0: o terceiro concerto da série internacional da Orquestra Sinfônica do Paraná está com ingressos à venda. O espetáculo acontece no domingo, dia 30, às 10h30 da manhã, no Guairão. O evento conta com a participação do maestro holandês Vincent de Kork, que se apresenta em frente à orquestra pela segunda vez. O maestro é reconhecido internacionalmente pelas interpretações de compositores como Mozart e Beethoven e reúne um repertório com obras do período clássico e romântico, além de trabalhos contemporâneos e estreias mundiais. Os ingressos estão à venda no Disque Ingressos e na bilheteria do Teatro Guaíra. Sheila Pessoa para a Noite Educativa.
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0: Fechando o bloco, você ouviu Gal Costa com participação de Marília Mendonça, Cuidando de Longe. Continue sintonizado, continue sintonizada aqui na 97.1, porque eu já trago mais música para você.
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0: Você está curtindo Noite Educativa comigo, Marilena Chociai. Música de qualidade, cultura e informação para começar bem a sua semana. Trazendo para você agora som de Titãs, Não Vou Me Adaptar.

0: Para fechar nossa noite educativa desta segunda-feira, Guilherme Arantes cantou Meu Mundo e Nada Mais. Desejo uma ótima noite, uma ótima semana para você e amanhã eu tô de volta, hein? Quem está chegando para fazer companhia é Ellen Andrade e o Paraná Sessions. A gente se encontra amanhã. Até lá!
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0: Boa noite para você que está aqui em 97.1. A noite de segunda é sempre especial, é noite de Paraná Sessions. Eu sou a Ellen Andrade e chego para ficar com você na próxima hora e juntos curtirmos o que é de melhor do som que nasce aqui no nosso estado. E se prepare, porque a trilha hoje está incrível e eu chego muito bem ao som de Pedro Cine com Meu Vício. Ele que é curitibano e carrega a energia do Paraná por onde ele passa.

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1: Oi, e aí, de boa? 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Bora?

0: Braseiro com Minha Sorte aqui no nosso Paraná Sessions, essa banda que resgata o samba na sua essência e, é claro, traz muita energia para o nosso Paraná Sessions.
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2: A Caixa Cultural Curitiba promove nesta quinta-feira, dia 27, a oficina Iluminação Cênica, ministrada pela iluminadora e diretora técnica Fernanda Mantovani. A atividade aborda a relação entre dramaturgia, espaço cênico e desenho de luz, mostrando como a iluminação pode contribuir para a construção narrativa de um espetáculo. Durante 3 horas, os participantes terão contato com referências práticas e conceituais sobre criação e execução de projetos de iluminação para as artes cênicas. A oficina começa às 15h, é gratuita e indicada para pessoas a partir de 16 anos. As vagas são limitadas e é necessário realizar inscrição prévia pelo site caixacultural.gov.br. Sheila Pessoa para a Noite Educativa.
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0: Paraná Sessions sempre traz o que é de melhor da música que nasce aqui no nosso estado ou daquele artista que escolheu o nosso estado como casa, e é o caso desse trio aqui, hein? Nós vamos ouvir o Trio de Favete, que é um grupo que nasceu no Rio Grande do Sul, mas migrou para o Paraná, e é aqui que eles nos encantam com essas músicas. Trio de Favete com Encontros e Despedidas.

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0: Linda demais, Janaína Fellini, com promessas aqui no nosso Paraná Sessions. Ela que é paranaense, nasceu numa família de músicos, se especializou e tem conquistado cada vez mais espaços com essa linda voz.
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0: Paraná Sessions não para não, hein? É um momento de muita música de qualidade e agora nós vamos ouvir uma curitibana que é graduada em canto lírico, também foi para os Estados Unidos para estudar performance vocal e voltou cheia de bagagem e talento. Vamos ouvir Ana Toledo com Consolação.

0: Rúbia Divino cantando Nuvem, ela que escolheu o Paraná como casa e é presença garantida aqui no nosso Paraná Sessions.
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3: O Zoológico Municipal de Curitiba está fechado para visitação. A paralisação acontece por conta de obras de manutenção no local. O prazo para a conclusão das obras é até o dia 5 de setembro, caso as condições climáticas permitam. Apesar da pausa temporária nas atividades de visitação, os animais não serão prejudicados e nada na rotina deles será mudado. Ao todo, o zoológico atende quase 2 mil animais em 165 recintos. Sheila Pessoa para a Noite Educativa.
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0: Noite de segunda é sempre especial, nosso Paraná Session segue e agora eu trago para você um dos projetos de Rodrigo Lemos. Esse aqui, ó, Lemoskine cantando Toda Bonita.

0: vozeirão marcante desse samba gostoso de Maitê Correia. Vou encerrando o nosso Paraná Sessions dessa noite de segunda. Eu, Ellen Andrade, desejo para você uma ótima noite, uma excelente semana. Na próxima segunda, às 10 da noite, eu volto com mais Paraná Sessions. E amanhã cedinho, eu te espero na Manhã da Educativa, hein? Às 8 horas, estarei esperando por você. Até lá.
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3: Como é que você diz, estou com uma dó da menina, ou estou com um dó da menina? Afinal, a palavra dó é ou não substantivo masculino? Sim. Desse modo, é registrado nos dicionários. Essa é a forma preconizada pelos puristas. Entretanto, em algumas regiões do Brasil, como no interior da Bahia, usa-se preferencialmente o feminino, talvez por influência dos sinônimos femininos piedade e compaixão. Exemplo, tenho uma dó desse pobre diabo. Existe, sim, também o feminino.
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0: Essa foi a participação de Alceu Valença com Girassol.
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0: Agora é a vez de Hildon, o Pierrot, a Lua e o Mar.

0: Você ouviu Baby 95 com Lineker.
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0: Agora é a vez do Teatro Mágico, a pedra mais alta.

0: Essa foi Luísa Posse, Paisagem da Janela.
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0: Quem chega agora é Paulo Ricardo com o sucesso Exagerado.

0: Você relembrou o clássico Daquilo Que Eu Sei com Ivan Lins.
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0: Madrugada Educativa, música boa na madrugada. Eu sou Tobias de Santana e vou com você até às 7 da manhã. Agora você ouve a banda J Quest interpretando As Dores do Mundo.

0: essa foi a banda Bikini. Escuta aqui.
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0: Agora é a participação do nosso Dalto. Quase não dá para ser feliz.

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0: Madrugada Educativa trouxe a banda Skank, interpretando Três Lados.
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0: Agora é a vez de Dani Carlos, Coisas que eu sei.

0: Essa foi a participação de Jorge Maltner com Samba Jambo.
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2: Arquivo MPB.
0: Quando ouvimos a palavra enguiço, sentimos uns três tipos de medo. É sinal que algo não deu certo, não funcionou bem, quebrou. Imaginamos naturalmente que qualquer coisa que comece com um enguiço não vai longe, certo? Para Adriana Calcanhoto foi bem diferente.
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0: O primeiro disco dessa cantora, compositora, produtora musical, escritora, ilustradora e instrumentista teve por nome justamente Enguiço. Um enguiço tão bom que rendeu disco de ouro.
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0: Claro que ela se preparou para que o enguiço fosse bem sucedido. Essa porto-alegrense iniciou suas apresentações na sua cidade natal, onde percebeu que não servia para imitar artistas já consagrados, pois se apropriava das canções como se dela fossem. Passou, então, a trabalhar performances no palco, que apresentava em Porto Alegre e depois São Paulo. Sempre impressionando bem o público, acabou fazendo uma apresentação com muito sucesso no Rio de Janeiro, o que ajudou a abrir novas portas. Álbuns seguintes, como Senhas e A Fábrica do Poema, trouxeram vários sucessos que consolidaram a carreira da artista. Depois disso, muita coisa boa aconteceu entre novos discos, projetos e parcerias.
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0: Filha de Carlos Calcanhoto, baterista de jazz e bossa nova, com a bailarina Morgada Assunção, Adriana dança conforme o ritmo, mas é sempre lembrada por suas ótimas performances com voz e violão, que são suficientes para que ela determine o ritmo da dança. Além do som, as palavras ganham muita relevância no trabalho da artista, assim como as boas influências, como é o caso do conterrâneo Lupicínio Rodrigues. Trabalhos como Micróbio do Samba, Adriana Patimpim e o livro Saga Lusa são alguns exemplos disso. No imenso leque de possibilidades que o talento da artista abre, cabe, inclusive, sua condição de embaixadora da Universidade de Coimbra, onde também ocupou a cadeira de professora de letras. É, meus amigos, se no teatro é comum que o colega deseje sucesso ao estreante dizendo quebre a perna, no mundo da música, vendo e ouvindo Adriana Calcanhoto, talvez possamos desejar aos estreantes que tenham um ótimo enguiço. Eu sou Tobias de Santana. Que tal? Vamos ouvir Adriana Calcanhoto interpretando Fico Assim Sem Você.

Madrugada Educativa, música boa na madrugada. Eu sou o Tobias de Santana, seguindo com você até às 7 da manhã. Agora você fica com a banda Cidade Negra, A Estrada.

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0: Esse foi o trio Tribalistas. É você.
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2: Observe esta expressão. Ele tinha chegado naquele instante. Tinha chegado e não tinha chego. Essa forma, chego, só existe na primeira pessoa do singular do presente do indicativo. Eu chego num instante. As pessoas, cuidando que se trata de um verbo chamado abundante, que tem duas formas para o particípio, uma regular e outra irregular, cometem o erro bizonho, tinha chego. Essa forma não existe.
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0: Madrugada Educativa, trazendo para você Cassiano com a canção Coleção.

0: você ouviu o clássico A Rosa, com Chico Buarque.
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0: Agora é a vez de Luísa Sonza e Toquinho. Onde anda você?

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0: Esse foi Jorge Versilo, Sensível Demais.
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0: Madrugada Educativa trazendo para você Negrali. Você vai estar na minha.

0: Você curtiu Luciana Mello, Olha Pra Mim.
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0: Você agora ouve A Cor é Rosa com Silva.

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0: depende de quem está vivendo. Que sorte então a nossa estarmos bem agora, vivos. Aqui relendo essa música, que deixa tudo mais concreto e traz um pouco mais pra perto a minha paz. Partiremos dois tranquilos, moraremos nesses versos, vivos quando nós dois já.
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0: E essa foi a participação de Dona Iná com a canção E Lá Se Vão Meus Anéis. E assim estamos finalizando o nosso passeio pela madrugada na Educativa, e com tanta música boa passou, foi rápido demais. Mas é sempre uma honra ter a sua nobre companhia aqui para curtir música boa na Educativa. Eu sou o Tobias de Santana, deixo você sempre em ótima companhia. Vem aí Eureka, e logo depois você não pode perder o Jornal Paraná Agora, primeira edição. Mas temos aquele encontro marcado hoje à meia-noite para um novo passeio musical na madrugada. Aguardo você. Um ótimo dia e um fraterno abraço.
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4: Olá, chegamos! Eureka no Rádio, sempre tratando de questões ligadas ao ensino. Olha só, senhores, terça-feira, a última terça-feira do mês de agosto. Não vai ter outra no mês de agosto.
5: Eu e o Laércio estamos
6: no mês de agosto. Ouvinte,
4: a última terça-feira.
6: Meu ouvinte, ele tá quase largando fogos de atividade.
4: É verdade.
6: O cara tá numa alegria. Senhor diretor, por favor.
4: Dia 25.
6: Uma atitude, uma repreensão, senhor diretor, por favor.
7: Esse mês não teve feriado, né?
4: Não teve. Não, por isso que eu quero que esse mês acabe agora. Então, esta é a última terça-feira do mês de agosto. Não vai ter outra nesse ano. Maravilha. Em agosto. Então, se foi. Sr. Marlon Geronasso.
8: Quatro colégios para citar hoje, hein? Colégio Estadual Gabriel de Lara, Colégio Estadual Mustafa Salomão, Colégio Estadual Sertãozinho e Colégio Estadual Tereza Ramos, em Matinhos. A conversa de hoje, atendendo nessa parceria com o Núcleo Regional de Educação em Paranaguá.
4: Uma pergunta. O almoço de ontem foi...
8: Foi maravilhoso, foi rápido, é. Mas o melhor foi o jantar.
6: Pergunta. Não, o almoço foi bom. Pergunta, e não é porque você tem medo da universidade pública.
8: Não, só semana passada eu estava falando.
6: Que tipo, comeu camarão?
8: Sem dúvida, comeu. Mais ainda aquele peixe agradável. O banquete de ontem que teve peixe? Um espaço para um côngreo.
6: Como ele estava preparado?
8: Sim, côngreo.
4: Tá bom.
8: Côngreo. Só com a milanesa no capricho.
6: Não entenda bombril.
8: Com farinha panco.
6: Gostou. Tivemos uma sessão Masterchef Eureka.
4: Tinha moqueca dele.
8: Não, moqueca não veio. Não veio. Só arrozinho. Então. Arroz branco moqueca, e frita.
6: Ficou triste porque não tem.
8: Nada, só feliz da vida.
6: Feliz da vida.
8: Saí de lá satisfeito.
6: É, eu
8: estou esperando o Barreado de Morretes que vem na quinta.
6: Tá esperando o Barreado de Morretes. Não vou nem dizer que nós também.
8: Não, vou passar por Antonina antes.
4: Então. Professor Oswaldo, você que foi testemunho ocular, sem barreado, sem côngreo, sem camarão.
6: Senhores, neste dia, no ano de 1961, um ano importante, né? Os anjos se fizeram presentes em agosto, e vocês sabem,
4: eu nasci. Bom programa, pessoal.
6: Né? Mas em 1961, após praticamente 7 meses de governo, senhor Jânio Quadros renunciou à presidência do Brasil, né? Foi eleito com
4: renunciou
6: um discurso...
4: ou renunciaram com ele?
6: Ele renunciou. Ele acreditava, o Jânio Quadros era meio... Ele acreditava
7: desastroso.
6: Que ao renunciar, iriam trazê-lo de volta, que o povo iria buscá-lo de volta. E até hoje ele está esperando. Foi eleito com um discurso extremamente conservador, anticomunista, e depois, próximo na sua dele. Prática como presidente, foi por um lado completamente contrário. Só para termos uma ideia, vamos lembrar para os nossos ouvintes, ele trouxe ao Brasil, com um discurso conservador e anticomunista, mas ele trouxe ao Brasil e condecorou Ernesto Che Guevara. Aí.

0: aí ele renuncia. Quanto seria? Ele tinha esperança que o povo pedisse o seu retorno, ele acabasse retornando, mas o seguinte, na saída dele quem assumir era João Goulart, e João Goulart tinha pego uma votação maior que ele. Ele já tinha sido vice-presidente da República anteriormente, mais votado que o próprio presidente.
1: Professor Marlos,
2: linguisticamente.
1: Professor Marlos,
2: linguisticamente.
1: Filo certo, porque quilo, tem tá mais, certo?
2: Está certíssimo, tem mais. Certa ocasião, indagado por um jornalista, se oferecessem uísque, ele beberia? A frase emblemática, bebê-lo-ei, fosse sólido, comê-lo-ia. Ou seja...
0: Mas esse populismo... Esse populismo
2: essa
0: ajudou,
2: mesóclise, por exato.
0: Mas ele ajudou...
2: Ele zombava do jornalista, ele tirava sarro dos jornalistas.
0: Pois é, mas ele intelectualmente ele não era tudo isso. O adversário dele, que era o Marechal Lotti, era muito mais intelectualizado do que ele.
2: Sim.
1: Mas não tinha, esse jogo de carisma, não tinha.
0: Não, carisma nenhum. Né? Ele dizia assim, aonde eu não posso ir discursar, o Marechal vai por mim.
2: Porque o Marechal já sabia tudo.
0: E não tinha esse populismo. E ele acabou tentando passar essa ideia de um homem muito intelectualizado, que teria condições...
2: Nada, ele zombava.
1: Senhores, ele ia todo desgrenhado para os comícios. O paletó, pior blazer sempre, que ele podia.
0: Sempre
1: com caspa caída.
2: A ideia do pastel.
1: Comia pão com mortandela. Nem mortadela era mortandela.
2: Essa não existe. Na língua portuguesa ela não existe.
1: Mas ele dizia pão com mortandela para se fazer do povo.
2: E ao lado do mendigo.
1: Exatamente. E mendigo também, né? Enquanto fazia o seu discurso, né? Para se mostrar como um homem simples do povo. Funcionou? Funcionou, né?
0: Não, funcionou e é copiado até hoje.
1: E é copiado até hoje. Porque tem os caras que comem com farinha. Não, deixa pra lá, farinha.
0: É desastroso.
2: Deixa a farinha.
3: Eu que gosto de pão com mortandela.
2: Aê! Mortandela. Paulista, hein, paulista. Mortadela, muita mortadela. Valeu.
3: Grande abraço a todos, Eureka no Rádio.
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0: falando da fiscalização da Lei Seca, que agora tem novas regras. As mudanças foram feitas pelo Conselho Nacional de Trânsito, o CONTRAN, e valem para todo o país.
1: A partir de agora, quem for abordado em uma blitz de trânsito não precisa mais apresentar sinais de que está alcoolizado para ser submetido ao teste do bafômetro. É o chamado pré-teste, uma fase de triagem.
2: O pré-teste, ele é feito com um etilômetro passivo. Esse etilômetro passivo, dando um resultado positivo, não é ainda autuado. Aí o condutor é convidado a fazer um teste do etilômetro, o etilômetro tradicional, e aí sim, dando um resultado positivo, ele vai ser autuado.
1: A nova resolução do CONTRAN também prevê a aplicação do reteste para evitar que vestígios de álcool na boca interfiram no resultado.
2: Por exemplo, você está usando um enxaguante bucal com álcool, você fez uso de um bombom de licor ou até mesmo aquele pão que há pouco tempo atrás deu aquela polêmica do pão se dava alterado o metilômetro ou não. Se der um positivo desse, ele é considerado um falso positivo. Aí, vamos aguardar um prazo, e nesse prazo gira em torno aí de 15 minutos, mas não tem nada escrito, e é feito um reteste. Aí, para verificar se realmente ele fez uso de álcool ou não.
1: Outra novidade é o drogômetro.
2: Esse drogômetro, o agente de trânsito vai poder fazer uma verificação se o condutor ele fez uso de alguma substância psicoativa. Ele vai poder identificar se o condutor usou, por exemplo, cocaína, maconha, entre outras substâncias.
1: E para quem está do outro lado da fiscalização, a mudança é vista como um avanço.
3: Acho que é interessante porque abrange também tóxico, né?
4: Desde que a Lei Seca entrou em vigor em 2008, mais de 60 mil vidas teriam sido poupadas no Brasil. Ainda assim, em 2024, foram registrados 13 mil óbitos relacionados ao álcool. E o Paraná é o terceiro estado com mais infrações à Lei Seca, atrás apenas de Minas Gerais e São Paulo.
1: E quando o assunto é infração, as regras continuam as mesmas. Quem for pego dirigindo sob efeito de álcool, continua sujeito a penalidades.
2: Se der positivo no etilômetro, ele vai ter uma multa de aproximadamente R$3.000, é uma multa gravíssima multiplicada por 10, 12 meses de suspensão da CNH. Agora, se passar de 0,33, aí é considerado um crime de trânsito. Aí ele vai para a delegacia também.
1: No fim, mais do que fiscalização e punição, o que pode fazer a diferença no trânsito é a conscientização.
5: Do trânsito, todos participamos. E aquele condutor que bebeu antes de dirigir ou que usou drogas antes de dirigir, pode ser o condutor que vai atropelar o meu filho ou a mim mesmo num próximo momento, que vai fazer uma manobra insegura e vai gerar um acidente do qual eu não quero participar. Mas como sociedade, se nós não queremos isso, nós temos que fazer a nossa parte.
6: É, isso aí. São 7h04. Bom dia para você. Vem cá. Chega junto aqui comigo, porque você faz parte. Você é convidado especial aqui do Primeira Edição, aqui na nossa TV. Se você faz parte, tudo é feito aqui com muito carinho para você. É claro que você pode participar mandando um alô aqui, ó, no nosso WhatsApp 4133317551. Você pode dar um bom dia, registrar sua companhia, um flagrante aí do seu amanhecer, uma foto da sua região aí do nosso Paraná que a gente está aguardando. Você pode mandar diretamente aqui no nosso número ou também apontar aí a câmera do seu celular para o QR Code, ó, que está aparecendo no canto esquerdo da sua tela. É só abrir a câmera do celular, apontar para o QR Code, você vai cair com a nossa produção e você pode bater aquele papo gostoso. Conta para mim se você está tomando o seu cafezinho aí, a casa já está com aquele cheiro do café, coisa boa, né? Estou aguardando então a sua participação. São 7h05.
0: E agora a gente fala de meio ambiente. A árvore plantada na rua precisa de tempo e cuidado para crescer. Mas aqui em Curitiba, muitas mudas acabam danificadas ou até arrancadas antes disso. Quando o estrago ainda tem jeito, elas ganham uma segunda chance na chamada UTI das árvores.
7: árvores foram arrancadas do solo na rua Visconde de Naca. As imagens feitas pela prefeitura mostram o estrago. Mudas que deveriam estar crescendo nas calçadas foram danificadas e retiradas do local. Casos como esse podem significar o fim de um plantio que levou tempo e dinheiro público para ser feito. Mas nem toda árvore que sofre um dano grave está perdida. No Horto da Barreirinha, algumas recebem uma segunda chance. É aqui que funciona a chamada UTI das árvores.
8: São árvores vítimas de vandalismo, de acidentes de veículos, árvores que por algum motivo ela não vingou, ela não desenvolveu, ou secou, ou está quase secando, né? Então a gente traz para cá, traz para a UTI das árvores aqui no horto. Aqui nós adubamos, cuidamos, mantemos, molhamos, até que ela volte. Ela volta a ser uma árvore sadia, boa, para retornar para a arborização da cidade.
7: Essa árvore que está aqui ao meu lado é um exemplo do que pode ocorrer nas ruas. Ela foi vandalizada. Seu topo foi quebrado e precisou ser trazida para cá, para receber cuidados. Agora a ideia é devolver a ela a condição de crescer forte e saudável.
9: É um processo que tenta evitar que uma muda danificada se transforme em mais uma árvore perdida. Mas quando a árvore já está seca, não há o que recuperar. Nesses casos, ela não é recolhida pelo horto. Um levantamento do município mostra que a cada 10 árvores plantadas nas ruas, cerca de uma é perdida.
8: É 10% das nossas árvores plantadas. Você somando no universo desses últimos anos aí, que nós plantamos 70 mil árvores, é um número bem relevante.
9: No caso do vandalismo, além do prejuízo para o patrimônio público, existe um tempo de crescimento que não pode ser recuperado de uma hora para outra. E cada árvore tem uma função e um significado diferente para a cidade. É por isso que quando uma delas é danificada, a perda vai muito além do que os olhos conseguem ver.
8: Da coleta de semente até nós levarmos essa árvore para as ruas da cidade, cada árvore para nós é importantíssimo. Salvar uma árvore para nós é importantíssimo. Trazer para cá e levá-la de volta, isso é amor que nós temos aqui no horto, na secretaria, na prefeitura, pelas nossas árvores.
0: É muito bonito esse trabalho, né? Feito com muito amor e carinho, que traz um benefício imenso para o meio ambiente e para as nossas vidas. E se você encontrar uma muda vandalizada ou fora do local de plantio, pode ajudar a recuperar essa árvore. É só avisar a prefeitura pela central 156 ou informar o endereço, né, ou o local exato. A equipe faz a avaliação e, se necessário, leva a muda para a UTI das árvores.
6: Já que a gente está falando da UTI das árvores, também aí de meio ambiente, de amor à natureza, o repórter Luan Azevedo, que fez essa matéria para a gente, está conosco ao vivo agora também, porque tem 6 cidades paranaenses entre as mais arborizadas do mundo. Nós vamos fazer conexão com o repórter Luan Azevedo. Luan, conta para a gente quais são essas 6 cidades paranaenses apontadas neste ranking e ainda, né, quem está classificando os municípios do Paraná entre os mais arborizados do planeta. Bom dia.
10: Bom dia, Patrícia, bom dia, Vinícius, e bom dia a todos que acompanham o Paraná agora nesta primeira edição de terça-feira. Patrícia, eu mesmo acompanhei de perto esse trabalho realizado na UTI das Árvores, trabalho feito pelo Roberto Salgueiro, que está há 47 anos cuidando de tudo que você enxerga de plantio de árvores e de plantas aqui em Curitiba. É um trabalho muito bonito, que é um bom exemplo também da recuperação de árvores. E a gente tem outro bom exemplo aqui, que são essas 6 cidades do estado que foram reconhecidas neste mês pelo programa 3 Cities of the World da FAO, a Organização das Nações Unidas para a Alimentação e a Agricultura, em parceria com a Arbor Day Foundation. Paranaguá, Pinhais, Ponta Grossa e Vaiporã, Marialva e Cianorte estão entre as cidades do mundo que comprovaram ter políticas e ações voltadas à preservação de plantio de árvores. Ao todo, 51 cidades de 14 estados brasileiros receberam o reconhecimento. E o Paraná foi o terceiro estado com mais cidades certificadas, viu, Patrícia? Os números ajudam a mostrar a dimensão desse trabalho. Somente em 2025, mais de 1 milhão e 400 mil árvores foram plantadas nas 6 cidades paranaenses. Para receber o selo, não basta ter apenas muitas árvores nas ruas. É preciso ter uma equipe responsável pela arborização, políticas específicas, conhecer a flora local, destinar parte do orçamento para essa área e também promover ações públicas de valorização e plantio. E o objetivo do reconhecimento é justamente esse, Paty: valorizar quem já faz um bom trabalho e, ao mesmo tempo, compartilhar essas boas práticas para que outras cidades do mundo também possam, realizar essas boas práticas, possam ampliar ainda mais essas suas áreas verdes. Patrícia, Vinícius.
6: Parabéns, né, Luan? Os municípios aí que estão neste ranking, então, Paranaguá, Pinhais, Ponta Grossa, Ivaiporã, Marialva e Cianorte. Luan, obrigada, bom trabalho aí, viu? E chegou o momento da gente conferir a previsão do tempo. Terça-feira, hein? Hoje a tendência é de que a temperatura aumente em comparação aos últimos dias. Afinal, esses últimos dois dias tá gelado, né, gente? De acordo com o CIMEPAR, viu? Essa é a previsão. Para o início da tarde, os termômetros devem ultrapassar os 20 graus em praticamente todo o Paraná. E tem possibilidade para ocorrência de chuvas isoladas em algumas regiões do estado, entre o fim da tarde e o começo dessa noite de terça-feira. Vamos conferir mais detalhes agora em nosso mapa, abrindo aqui o nosso Paraná. Vamos ver esta terça-feira como está. Olha só, a gente pega aqui a região norte do estado, né? A gente vê essa faixa mais escura aqui, Londrina e Maringá, com o mesmo cenário. O sol querendo aparecer aí entre nuvens, céu nublado, possibilidade de chuva. Então, ao longo do dia, a gente vai ter um pouco de tudo. Londrina começando o dia com a temperatura mínima de 13, a máxima vai chegar aos 21 graus. Maringá já começa, ó, um pouquinho mais quente, mínima de 15. A máxima não deve ultrapassar os 22 graus. Para cá, a região do centro-sul, aí o cenário abre um pouco mais essa região já, né? É mais clara aqui, a gente vê Guarapuava, os termômetros marcam a mínima hoje, olha, em Guarapuava, bem friozinho por lá, 10 graus, a máxima vai chegar aos 20. Sol entre nuvens, mas a gente já não tem aquela instabilidade, essa possibilidade tão grande de chuva aí em Guarapuava. Região oeste do nosso estado também, nessa mesma faixa aqui, ó, também a possibilidade de chuva já é bem menor do que na região norte. Cascavel tem temperatura mínima hoje de 13 graus, a máxima vai chegar aos 23. Ou seja, a gente tem uma boa amplitude térmica aqui, é o sol, né, que vai aí romper a barreira de nuvens e vai aquecer a cidade ao longo do dia. Na nossa região de fronteira também não é muito diferente. Foz do Iguaçu terá aí um dia parcialmente nublado, muitas nuvens, o sol também esquentando a temperatura ao longo do dia. Mínima hoje em Foz é de 14 e a máxima, ó, já melhora, né? É essa amplitude térmica aí que o sol vai trazer esquentando a cidade. Do oeste, vamos para o leste agora para a gente ver aqui Campos Gerais, em Ponta Grossa também, cenário bastante parecido com a capital paranaense, inclusive. Temperatura mínima hoje por lá é de 10 graus, tá friozinho, hein? Nos Campos Gerais a máxima não vai passar dos 20, mas tem o sol para ir iluminando, né? E trazendo esse aquecimento ao longo da terça-feira. E Curitiba também, quem acordou cedinho com a gente, né? Um dia bem gelado, temperatura mínima de 10 graus aqui na capital. A máxima não vai passar dos 19, ou seja, teremos aí novamente um dia mais gelado, mais friozinho, mas o sol vai dar as caras, hein? E vai aquecer um pouquinho aí ao longo do dia. E a gente descendo até o litoral, a gente já percebe Paranaguá, ó, chances mínimas aí do sol aparecer, mas Paranaguá já começa com 15 graus, temperatura mínima do dia de hoje, a máxima não vai passar dos 18. Também frio no litoral, hein? Frio em Paranaguá. Você quer dar uma espiadinha com a gente agora, para fora do nosso estúdio? Vamos abrir a nossa janela e fazer aquele giro ao vivo, viu? Acompanhando o amanhecer e com as nossas câmeras espalhadas pelo Paranazão. Nós estamos mostrando na tela agora da TV Paranaturismo, Araucária, tempo fechado, olha, tudo cinza por lá, né? A gente não vê nenhum coloridinho aí no céu hoje, viu? E está 10 graus aqui na região metropolitana. Vamos dar um pulo em Santa Helena agora, já um cenário bem diferente. Santa Helena, mais na região oeste aí do Paraná. Aí a gente já percebe a diferença, ó, o céu aberto, já ficando bem iluminado, o sol lá no fundo do horizonte, já aparecendo e iluminando Santa Helena. Nós mostramos agora a Praça Santos Dumont, tá? Cidade tá amanhecendo devagar por lá, tá preguiçosa, 17 graus. Bora aqui pra Curitiba, então, pra gente ver como é que a capital vai se... Não, bora pra Guaratuba, de Santa Helena, da Praça Santos Dumont. Vamos para a Orla de Guaratuba. A gente vê aí Morro do Cristo, ó, lá atrás, Guaratuba também, amanhecendo devagar, 14 graus, o tempo tá mais fechado mesmo por lá, viu? Céu nublado neste momento no litoral, são 7h17.
0: E a Patrícia Armentano falou em esquenta, gente. Vou falar em esquenta mesmo, porque faltam 4 meses para o Natal, mas a data já começa a movimentar Curitiba. A programação deste ano terá mais de 150 atrações que prometem encantar o público e aquecer o turismo e a economia. Uma das atrações que virou tradição, a Rua Iluminada da família Moleta, já começou a ser montada.
11: O mês de agosto está agitado para o Samuel, que organiza um tradicional espetáculo de Natal no bairro Umbará, em Curitiba. A Rua Iluminada da Família Moleta é um passeio por obras luminosas, como passarelas, gruta, castelo e a casa do Papai Noel.
12: Fez todas as reuniões no início de ano para ver o que a gente iria estar fazendo e produzindo. E agora, essa época agora de agosto para em diante, a gente começa a colocar na prática efetivamente as decorações físicas, iluminação e tudo mais.
11: A Rua Iluminada da Família Moleta, no Umbará, já começa a ser preparada para as festividades do fim do ano.
12: Túnel que a gente fala, né? Que ali vai se receber uma decoração específica, uma decoração com uma tecnologia diferente para esse ano. Então, além de já começou a fazer algumas situações de arcos estruturais. E no final, aqui na área do bosque, né? Na ampliação do castelo, que vai ter uma ampliação legal também para receber onde que é o show de luz, que vai receber um show um pouco diferente esse ano também.
11: Outra grande atração do Natal de Curitiba é a segunda edição do Disney Celebra, um Natal inesquecível. Além dos espetáculos, o evento também conta com experiências de graça para toda a família. O Natal de Curitiba 2026 vai ter 44 dias de programação, com mais de 150 atrações espalhadas por toda a cidade. A abertura vai ser no dia 24 de novembro, na Praça Santos Andrade. As últimas apresentações são em 30 de dezembro e a decoração fica até 6 de janeiro. O anúncio da programação anima hotéis e o comércio.
13: Já estamos com algumas datas que já não temos disponibilidade, então já estamos verificando mão de obra para poder chamar aqui para o hotel, poder pegar outras pessoas e até mesmo como que vamos atender toda a demanda vinda devido à expectativa do Natal.
0: Bonito, né? Para quem ficou interessado no espetáculo do Disney Celebra, os ingressos já estão à venda. São 25 apresentações abertas ao público, com preços que variam entre R$ 25 e R$ 459. Dá para comprar pelo site ticketmaster.com.br e também de forma presencial. Hoje no piso L3 do Parque Shopping Barigui, das 10 da manhã às 10 da noite. E a partir de quarta-feira, na bilheteria oficial da Ticketmaster, no estádio Couto Pereira. Lá o horário de funcionamento é das 10 da manhã às 5 da tarde. Programe-se. E continuamos o nosso giro de câmeras, agora com imagens de Pontal do Paraná. Tempo encoberto lá no litoral, né? Movimento das ondas e as nuvens pairando por lá, faz 15 graus neste momento.
6: Agora a gente te mostra Curitiba, isso mesmo, 10 graus na capital, o tempo tá fechado, céu cinza, é Curitiba sendo Curitiba, né, gente, neste inverno. Olha essas imagens, essa imagem horrível que você vê agora é do Museu da Vida, viu? Câmera que está aqui ao nosso lado, onde está o canal da música, Museu da Vida, um belo espaço para você contemplar com a família e no fim de semana aproveitar. Tá friozinho na capital, 7h21.
0: E hoje, gente, é o dia do feirante. A gente faz contato com o repórter André Molina, que está em uma feira livre aqui da capital. Molina, onde você está? E conta pra gente como está o movimento por aí. Bom dia.
14: Bom dia, Vinícius, Patrícia, a todos que nos acompanham aqui no Paraná Agora, primeira edição. Estou na Feira do Rebouças, uma das feiras mais tradicionais de Curitiba, aqui num dia especial, porque é o dia 25 de agosto. 25 é o dia do feirante, uma data comemorativa para eles que acordam muito cedo para levar esses produtos selecionados e produtos qualificados aí para o comerciante. Eu estou aqui com o Ricardo Michelucci, feirante tradicional. Muito tempo já, né, Ricardo, que você já trabalha em feiras. Que horas você acorda já para estar aqui para levar esses produtos para o consumidor? Bom dia.
15: Bom dia, pessoal aí. É, que nem você falou, eu já há tantos anos já trabalhando que eu, desde criança, desde que nasci, estou na feira. É, a nossa rotina começa a partir da 1h30, 2 horas da manhã. Hoje, 2 horas, estava aqui já para montar a estrutura, montar a banca, para trazer a qualidade aí para a população que vem frequentar as feiras aí.
14: Você tinha me falado que já começou a trabalhar desde pequeno com feira. Você tem uma ideia de quantos anos já faz que você está com esse trabalho?
15: Ah, direto já faz 28 anos que eu estou, desde os 15 anos da feira. Meu pai, ele esse ano completa 62 anos de feira. Ele começou em 64, registrado pela prefeitura.
14: Vocês me falaram que teu pai é um dos feirantes mais veteranos aqui na ativa até hoje, né?
15: Isso, né? Da nativa eu acho que é um dos mais antigos, né? Tem alguns outros aí que começou com ele naquela época, né? Em 1960, 60 e pouco, aí o pessoal já tinha as feiras tradicionais, mas a regulamentação foi a partir de 64. E o meu pai sempre teve à frente aí das feiras aí, desde aquela época.
14: E você que acorda tão cedo para trabalhar em feira, o que, que você mais gosta da profissão?
15: O bom da profissão do feirante é o contato aí com a população, né, com a freguesia. Esse ritmo aí que a gente tem é puxado, né? Acorda de madrugada, não tem horário para dormir, não tem horário para comer às vezes. Mas a satisfação é poder trabalhar ao ar livre e sempre estar conversando com as pessoas diferentes aí.
14: E para quem está em casa nos assistindo aqui, uma dica, o que está bom para comprar hoje, que o preço está bom, está mais barato essa semana? Dá uma dica aí para o nosso amigo que está nos assistindo.
15: Hoje está bom o preço do morango aí, está na promoção. Morango, as frutas aí estão num precinho bacana, estão uma qualidade muito boa. Mexerica, bem gostosa, docinha. Tem manga, está muito boa. As frutas, as verduras em geral aí, como vocês podem ver aí, ó. Olha só, aqui a gente trabalha com qualidade, né? Coisa boa, coisa de primeira. O cliente que vir na feira, ele vai vir sair satisfeito. Ele vai encontrar várias bancas, né? Pode escolher preço, pode escolher qualidade. Mas aqui o nosso principal diferencial é o atendimento. Todas as bancas aqui focam na qualidade e no atendimento.
14: Legal, Ricardo, muito obrigado, bom dia para você. Então, as dicas preciosas do Ricardo para o consumidor aproveitar o dia do feirante, aqui promoção de vários produtos. Então, deixo com você, Patrícia, com você, Vinícius, aí no estúdio do Paraná Agora, primeira edição.
0: Obrigado, Molina, pelas informações e com o link do Molina, né, a gente homenageia aí na figura do Ricardo, todos os feirantes que acordam muito cedo, que fazem esse trabalho tão bonito, né? De separar todos esses alimentos com muito cuidado, esses alimentos com qualidade, que vai, né, para a nossa casa, para o nosso dia a dia. Parabéns a todos eles.
6: É isso aí. 7h25, vamos mudar de assunto agora. Vamos falar do Atlético, hein, gente? Que continua em uma excelente fase. Mas isso é assunto para o Edson Tomás.
16: Esporte.
6: Edson, bom dia.
16: Tudo bem, Patrícia? Tudo bem? Bom dia a todos que nos
6: que
16: acompanham.
6: Que noite, hein? Pro noite. Furacão, pra torcida rubro-negra, Edson.
16: Pois é, o Atlético faz um grande campeonato, 44 pontos. Jogou 5 partidas fora de casa, ganhou 4 nas últimas e empatou uma. De 15 pontos disputados, o Atlético conquistou 13 ontem, num jogo em que, assim, no final da partida, ok, 3-2, mas teve dificuldade. O Atlético, ao natural, faz 2-0 ainda no primeiro tempo. A gente tem aí os gols, os momentos mais importantes da partida. O Atlético faz este 1-0 bem no início, ali antes dos 11 minutos. Roubada de bola, pressão alta do Atlético. E aí o João Cruz faz 1-0. Outra roubada do Atlético também com o Dantas, que foi a novidade. A bola sobra no Kevin Viveiros, no meio das pernas do goleiro da equipe do Botafogo. E aí o Atlético parou de jogar. Ele faz 2-0 e depois sofre um sufoco grande no segundo tempo. Kevin Viveiros faz 3-0 numa jogada do Kevin Vargas, que sai do banco de reservas, golaço do Viveiros. E aí o primeiro gol da equipe do Botafogo tem um leve desvio no meio do caminho para enganar o Santos. Últimos minutos, chute do jogador da equipe do Botafogo, a bola passa pelo Santos, acaba entrando e aí foi aquele perereco, né? Antes de terminar a partida, o Botafogo chegou, teve mais uma bola parada. A gente fala de justiça, de injustiça no futebol. O Atlético venceu com todos os méritos por ter construído o placar de 2-0 no primeiro tempo, mas o Atlético deixou de jogar a partir dos 25 do primeiro tempo, abdicou, e muito por conta da pressão da equipe do Botafogo, que é um time que vive aí uma certa irregularidade na competição. O Atlético só volta para o jogo depois da entrada do Vargas no segundo tempo, faz o terceiro gol e aí, quando achava que estava tudo definido, acaba sofrendo novamente esta pressão por parte da equipe do Botafogo. E, lamentavelmente, o Atlético falhou em alguns momentos, toma os 2 gols e, repito, se tem mais alguns minutos ali, o Atlético muito provavelmente teria dificuldades para sustentar o resultado. De tudo isso, vale dizer que o Atlético ganha uma grande partida, um jogo muito importante, é terceiro colocado, 44 pontos, está 1 ponto atrás do vice-líder Flamengo na competição.
6: Uma excelente posição.
16: A competição que o Atlético faz é algo surreal. O que o Coritiba também faz é maravilhoso neste momento. O Coritiba também tem 34 pontos, fugindo aí de possibilidade de rebaixamento daqui a algumas rodadas. É uma grande campanha da dupla Atletiba, voltando neste momento para a primeira divisão do Campeonato Brasileiro. Viveiros, artilheiro da competição, o Eltren ontem estava impossível, né? Fez 2 gols, assume a artilharia isolada neste momento com 16 gols. Resultadaço do Atlético. Futebol nem tanto, mas o resultado de 3-2 coloca o Atlético entre as principais equipes do futebol brasileiro neste momento no Campeonato Brasileiro.
6: É isso aí, parabéns ao Rubro Negro, né? Edson, obrigada e a gente fala... Copa
16: amanhã
6: Paraná
16: a gente repercute
6: aí.
16: Mais.
6: Vamos falar sobre a Copa Paraná amanhã?
16: Amanhã a gente vai falar sobre a Copa Paraná, porque é uma competição importante que já começa no sábado, inclusive com o jogo Atlético e Paraná Clube na Arena da Baixada. E lembrando que o Coritiba volta a jogar segunda-feira que vem contra a equipe do Remo lá em Belém do Pará. Amanhã a gente repercute tudo isso.
6: Isso aí, obrigada. Então.
16: Valeu,
6: até
16: gente,
6: amanhã.
16: Um abraço a todos.
6: Isso aí, 7h29.
0: E o Paraná Agora, a primeira edição, na TV, fica por aqui. Muito obrigado pela sua companhia, mas a informação não para.
6: É, isso mesmo, para você que nos acompanha em 97.1 também pela M630, um rápido intervalo, vou atravessar o corredor e pegar ali o estúdio da 97.1, a sua rádio favorita, vem junto comigo.
0: E a gente encerra esta edição com imagens ao vivo feitas pelo repórter cinematográfico Júlio de Lima da Feira do Rebouças, aqui em Curitiba. Um ótimo dia para você e a gente se encontra às 11h30 da manhã no Paraná Agora, segunda edição. Até lá!

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2: No grupo de amigos do meu filho adolescente, tem alguns que usam drogas. O que nós podemos fazer para evitar que ele entre nesse caminho perigoso?
3: O promotor de justiça Diogo de Assis Russo responde.
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7: Conheça o Museu da Fotografia de Curitiba, o primeiro do gênero no Brasil e o segundo da América Latina. Lá você pode conhecer um acervo com cerca de 1.500 fotografias assinadas por grandes nomes da fotografia brasileira, como Sebastião Salgado, Cláudia Andujar, João Urban, Luiz Braga, Walter Firmo, Germán Lorca, entre outros. 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

0: Muito bom dia para você que está chegando agora em 97.1 FM, também a M630. E aí, hein? Tudo bem com você? É terça-feira, dia 25. Eu sou Patrícia Armentano. A gente já vem ao vivo com jornalismo aqui na TV Paranaturismo, com transmissão também pelas nossas emissoras de rádio do Primeira Edição, desde as 7 horas da manhã. Você nos acompanha aí na TV? Depois você vem junto pro rádio? Ou você nos ouve desde as 7 aqui pelas ondas sonoras da Educativa, hein? Olha, de qualquer maneira, o que vale é que eu tenho a sua companhia. E é isso que faz a gente acordar cedinho, por volta ali das 5 horas da manhã, para vir para cá, para trazer informação, prestação de serviço, muita notícia para você começar bem o dia. Você que já tá levando a gente de carona aí no seu carro, viu? Que delícia! Muito obrigada, né, de nos levar, de dar essa carona. Tá levando a garotada já para escola, para o colégio, para faculdade, tá indo pro trabalho, pegando as nossas vias? Obrigada, né? Vale sempre. É um privilégio ter você aqui com a gente. Tá combinado? 10 graus! Brrr, que frio, gente! Tá frio, né? Eu, aqui dentro do estúdio, tô quentinha agora, mas tá frio lá fora. O tempo tá fechado, Curitiba tá com aquela cara de Curitiba, né? Tudo cinza na capital paranaense. Vamos falar de trânsito para a gente começar o dia e você já sair esperto de casa com o que tá acontecendo aí pelas vias da nossa capital?
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0: Vamos lá então, porque olha, a gente tem um acidente que aconteceu, mas agora há pouquinho ali na região do Portão, hein? Então atenção, quem pega a Avenida Kennedy, ali na região, quase chegando em frente ao Shopping Palladium que a gente tem aí, o pessoal que tá na pista sentido bairro, sentido terminal do Portão, a gente teve um acidente agora de manhã, o trânsito tá parado devido a este acidente, o trânsito tá parado bem ali no semáforo do cruzamento com a Rua Morretes. Tem muita gente que sai ali, esse é meu caminho, viu? Eu pego a Rua Morretes ali, porque eu moro bem próximo ali. Então, quem sai pela Rua Morretes, mas eu não caio na Kennedy, né? Eu venho para esse lado de cá. Quem sai pela Morretes vai cair na faixa ali da Kennedy, tá tudo parado, tá? Por causa deste acidente. E daí o trânsito fica bem complicado até em frente ao shopping, ao cruzamento ali com a Avenida República Argentina. Motorista, neste momento, procure rotas alternativas aí, né? Saia por outras ruas aí do entorno. Atenção, motorista que passa pelo Capão Raso, também, bairro ali da região sul. A Rua Professor João Mazzarotto está totalmente bloqueada para obras do novo Inter 2. Isso mesmo, mais uma rua bloqueada. O bloqueio fica entre as vias Vereador Adeodato Volpe e Tenente Miguel Afonso Ribeiro Cubas. Tá saindo de casa agora, ia passar por essa região? Já fique atento então, porque o bloqueio já tá rolando e segue até 22 de setembro e ainda dependendo do tempo, tá? Das condições climáticas. No trecho, as equipes fazem obras de drenagem, reciclagem de base do asfalto, instalação de meio fio e pavimentação. Vai ficar bonito por lá, mas agora até pelo menos 22 de setembro essa rua está com essa intervenção. Quer alternativa? Você pode usar, por exemplo, a Vereador Adeodato Volpe, a Francisco Raitani, a Tenente Miguel Afonso Ribeiro Cubas e também a Rodolfo Zenfi Júnior. Isso é no Capão Raso. Motorista tem que estar atento. Falando em motorista, você aí, ó, acabou de ligar 97.1 ou tá ouvindo a M630? Por aqui sou eu, viu? Patrícia Armentano, é uma alegria começar a semana sempre aí com você. Faltam 22 minutos para as 8 horas. Eu quero convidar, então, tem gente já chegando por aqui. Olha só quantas companhias bacanas, já vou registrar. 41-3331-756. Anota aí, já manda um alô pra gente. 41-3331-756. É o WhatsApp aí da sua rádio favorita, a Educativa. Já eu vou mandar um abraço bem especial pro pessoal que tá aqui com a gente, tá certo? Agora faltam 21 minutos para as 8 horas. Paraná abre essa semana com 21 mil, quase 22 mil vagas de emprego nas agências do trabalhador. Oportunidade, hein, gente? Quem traz mais detalhes é o repórter Gabriel Ramos.
1: As agências do trabalhador e postos avançados iniciam a semana com 21.839 vagas de emprego com carteira assinada disponíveis em todas as regiões do estado. As oportunidades contemplam diferentes níveis de escolaridade e qualificação profissional, incluindo vagas para trabalhadores da indústria, comércio e serviços, além de oportunidades para profissionais com formação técnica e superior e vagas de estágio. A função com maior número de oportunidades é a de alimentador de linha de produção, com 7.241 vagas abertas em todo o Paraná. E a regional de Cascavel, no oeste, concentra o maior volume de vagas nesta semana, com 4.951 oportunidades. Os interessados devem buscar orientação na agência do trabalhador mais próxima ou acessar o site trabalho.pr.gov.br.
0: É oportunidade, é chance de trabalhar, de entrar para o mercado de trabalho ou de se recolocar, gente. Quase 22 mil vagas, está esperando o quê? Corre, procura aí uma das agências do trabalhador. Pode ser que tenha uma vaga, né, que combine aí com você, com seu talento, com as suas convicções. A gente vai falar de novo de trânsito. Atenção, motorista, agora vamos para outra região de Curitiba, hein? Quem passa pelo bairro Guabirutuba e pelo Uberaba. A rua José Rittmeyer tem bloqueio em meia pista para obras do novo Inter 2. A interdição fica entre as avenidas Canal Belém e Salgado Filho, no sentido norte. No trecho são realizados serviços de escavação, instalação de fibra ótica, drenagem, calçamento e paisagismo. O trânsito segue hoje em meia pista, tem sinalização no local. Mas claro, né, a orientação é para total atenção, reduza a velocidade e fique atento sempre às mudanças que podem acontecer ali, né, ao longo do dia. O bom é, se você puder, tem pressa, né, procure rotas alternativas, tem sempre desvios aí por dentro do bairro, por outras ruas. Essas intervenções fazem parte do projeto de requalificação viária que prepara a região para a modernização do transporte coletivo aqui da capital paranaense. Faltam 18 minutos para as 8 horas da manhã, 10 graus em Curitiba. Como é que tá começando a sua terça, hein? Já tomou café da manhã? Já tá aí no trânsito? Tá bem agasalhado? Já agasalhou toda a criançada aí? Eu saio de casa também falando, né? Bota cachecol, bota touca, fico mandando mensagem no WhatsApp, porque, ó, a galera tem que sair, gente, preparada. Tá frio nesse fim de inverno aqui. O que tá quente são as mensagens. Olha só que bacana que estão chegando aqui pra gente. Já vou registrar. Continuo falando de trânsito para você. Agora a gente vai lá pro extremo sul da nossa capital, a Estrada do Ganchinho. Alô, você que era aí do Tatuquara, que mora aí nessa região. A Estrada do Ganchinho começa não só Tatuquara, né, mas também Umbará, que pega a região do Umbará aí. A Estrada do Ganchinho começa a receber obras de reciclagem do asfalto em um trecho de 1 km e 200 metros, entre a rua Ernesto Luiz Pelanda e na altura do número ali na Ernesto Luiz Pelanda, altura ali do número 7.201. O investimento no local é de R$ 2 milhões e os trabalhos devem durar cerca de 10 dias úteis, sempre dependendo do tempo. A técnica reaproveita o asfalto antigo que tem ali. Esse asfalto, ele é triturado, misturado com água, cimento e pedra, aí com essa nova receita e forma uma nova base. Depois são aplicadas novas camadas de pavimento. Durante a obra, haverá bloqueios parciais. O trânsito pode já estar mais lento no local. Uma segunda etapa, nesse mesmo local, está prevista para o fim do ano, até o limite com São José dos Pinhais. Então, já fique atento e saiba que vem mais obras aí. Então, né, a Estrada do Ganchinho, importante meio de locomoção aí também, como eu falei para o pessoal, né, do Umbará, também ali do Tatuquara. E é isso aí. Aliás, um bom dia pro pessoal aí que nos ouve, hein, do Tatuquara. Alô, você que é do Tatuquara, bom dia, obrigada pela sua companhia. Faltam 16 minutos para as 8. Vamos registrar aqui, galera que tá chegando, que tá dando um alô aqui pra gente. Olha só que bacana. Marcelo Dorico tá por aqui. Alô, Marcelo, bom dia. Eu quero mandar um alô especial pra... Ele falou que ele tem duas caroneiras especiais. Ontem ele falou aqui, que é a esposa dele, a Viviane, a neta dele, a Maria. E além disso, Marcelo Dorico é vovô do Nicolas. O Nicolas que no dia 18 estava com 8 dias... Então, já tá mais fortinho o Nicolas aí, hein? É um recém-nascido. Obrigada, Marcelo, pela sua companhia e valeu aí, sempre trazendo a família toda no carro, né? Nos ouvindo também, isso é muito bacana. Bom dia pra Jocélia, pro Luiz Guilherme, um bom dia também especial. Sabe pra quem? O Ildebrando Carvalho. Alô, Ildebrando, nosso ouvinte, ó, de décadas, né, Ildebrando? A gente já se conhece até pessoalmente, ouvinte bacana. É, essa nossa amizade saiu aqui do estúdio e foi também pra vida real. Então, por causa da 97.1. Abraço pra você. O Debrando e também para a Estela. E ele mandou uma foto, gente, muito bacana, de fazer inveja. Ele fala assim, bom dia, 23 graus sol. Sabe onde ele tá? Em Ilhéus, na Bahia. Que delícia! Tá de férias e tá ouvindo a gente, o Debrando. Muito obrigada. Ele falou assim, eu, a Estelinha e os gatos. Ele tem 2 gatos. Então, eu acho que ele está vivendo na Bahia. Fugiu do frio, hein? É, foi procurar o calor aí da Bahia. Super legal. O bom é que ele levou a educativa junto, né? Amanhã a gente registra essa imagem, e o Debrando, na TV Paranaturismo, a partir das 7 horas da manhã, a gente coloca então a sua participação. Mas eu adorei. Um grande abraço aí pra vocês. Um abraço também para o Augusto. Augusto ali é da Vila Lindóia. Alô, Augusto. Obrigada aí pela sua companhia logo cedo. Agora faltam 14 minutos para as 8. Já que eu falei dos 2 gatos que foram para a Bahia junto com o Ildebrando Carvalho e a Estelinha, olha só, você tem pet? Então preste atenção, porque ainda há vagas para o atendimento veterinário gratuito de cães e gatos em São José dos Pinhais, aqui na região metropolitana. É o Vetmóvel Paraná, que oferece mais de 12 mil atendimentos no município vizinho. E são serviços como vacinação, vermifugação e controle de parasitas. A ação vai começar na próxima segunda-feira e segue até 15 de setembro. Dá tempo de você agendar aí, levar o seu pet, seu gato, né, seu cachorro. Os atendimentos serão feitos em 3 locais. Então anota aí, no Parque São José, no Centro de Bem-Estar Animal e na Administração Regional Guatupê. É preciso fazer o agendamento antes, tá? Então, anota também, é pela internet. Anota o site aí para você levar o seu pet. É vetmovelparaná.com.br. Repetindo, vetmovelparaná.com.br. As vagas para gatos no Parque São José estão quase esgotadas, mas ainda há opções nos outros 2 pontos. Se você tem um gatinho aí, então já corre marcar para não perder essa vaga. Tá combinado? É isso aí. É educativa, é prestação de serviço, é informação, é companhia para você. Obrigada, você que está chegando agora aqui com a gente no Primeira Edição. 12 minutos para as 8 horas. Vamos falar de din-din, din-din, como é bom dinheirinho, né? Dinheirinho extra, então, nem se fale, né, gente? Aquela alegria. Pois fique ligado, se você ainda não recebeu a restituição do seu imposto de renda, tá aguardando? A Receita Federal já liberou a consulta ao 4º lote de restituição do Imposto de Renda 2026. São mais de 521 mil restituições, que somam 1 bilhão 238 milhões de reais, um bom montante. ouvinte aí, se você está aguardando, corre já lá ver se o seu saiu. Vai que saiu, né? O pagamento será feito na próxima segunda-feira, último dia, né, do mês de agosto, dia 31. E ele vai ser depositado na conta informada pelo contribuinte. Do total desse montante aí que eu falei, de mais de 1 bilhão, né? Mais de 704 milhões de reais vão para pessoas com prioridade legal, como idosos, pessoas com deficiência e também professores. Também estão incluídos contribuintes que usaram a declaração pré-preenchida ou escolheram receber por Pix. Ah, quem sabe já vai cair, ó, um Pixão aí para você na segunda-feira, coisa boa, hein? Começar no mês de setembro com dinheirinho extra, feriado aí, aquele churrasquinho em casa, bom demais, hein? Então, para saber se você está neste lote, só basta você acessar, né, o site da Receita, entrar em Meu Imposto de Renda e consultar a restituição. Se você tem o aplicativo, corre lá, dá uma olhadinha, que a boa notícia já foi liberada desde ontem pela Receita Federal. 10 minutos para as 8. A gente fala também de educação aqui, porque as universidades estaduais oferecem atividades físicas de graça, olha só, para a comunidade. O Gustavo Vaz tem mais detalhes.
2: As 7 universidades estaduais do Paraná oferecem atividades físicas, esportivas e de lazer para a comunidade, com opções para crianças, adolescentes, adultos e idosos. Os projetos estão em 8 municípios de diferentes regiões e incluem modalidades como danças, exercícios aquáticos, lutas, musculação, práticas esportivas, coletivas e treinamento funcional. Os serviços são realizados nos campos das instituições por meio de ações de extensão universitária desenvolvidas pelos cursos de educação física. Os participantes são acompanhados em tempo integral por professores e alunos que atuam na orientação e no desenvolvimento das práticas físicas.
0: É isso aí. O IFPR prorroga até 7 de setembro, feriadão nacional, as inscrições para o processo seletivo de 2027. Há vagas para cursos técnicos integrados e subsequentes ao ensino médio e também para graduações presenciais. Olha só que boa oportunidade. No campus Curitiba, os cursos técnicos subsequentes têm seleção por análise do histórico escolar. Já nos cursos superiores, a seleção começa com uma redação online e também considera as notas do ensino médio, do Enseja ou do Enem. As inscrições devem ser feitas pelo portal do candidato. Tem a conta gov.br? É por aí que você vai fazer, então, a inscrição. E as taxas de inscrição, elas variam conforme o curso e as licenciaturas têm inscrição de graça. Por isso que é importante a gente ter notas boas, um bom histórico escolar aí do ensino médio, ó. Chega, assim, um processo seletivo desse, você já leva vantagem, isso é bem importante. Você está ouvindo a Educativa, 10 graus em Curitiba, já está circulando pela cidade, o tempo está fechado, né, gente? É um dia friozinho, mas ó, tem uma boa notícia aí, de acordo com o CIMEPAR, as temperaturas vão dar uma subidinha. Hoje não deve ultrapassar os 19 graus aqui em Curitiba, tá? Mas nas próximas horas o sol vai dando a letra aí, a gente espera que sim, né? Que as temperaturas subam um pouquinho aí a partir do meio da semana. Vem comigo, vem junto, 41-3331-7516 é o nosso WhatsApp. Chegou uma mensagem aqui, bem bacana pra gente. Mensagem é da Idalina, ela fala assim: bom dia, informação de trânsito. Olha só, a rua Padre Agostinho está bem parada. É naquele anda e para na altura do Bosque da Copel. E dali, não, obrigada. Então, a gente já sabe, Padre Agostinho é aquela rápida, né? Que sai do centro em direção lá ao Moçungue, ao Ecoville. Então, chegando lá na altura do Bosque da Copel, tá naquele anda e para. A motorista procure rotas alternativas. Bem complicada nessa manhã. Essa via, ela tem um escoamento aí de veículos muito grande. Pessoal que também vai pegar a 277. Valeu, então, Idalina, pela companhia, pela sua observação, trazendo o trânsito para nós. 7 em cada 10 brasileiros têm receio de comprar medicamentos pela internet. É o que aponta uma pesquisa com mais de 2 mil pessoas em todas as regiões do país. Cerca de 69% temem receber remédios falsificados. Outros 59% citam o risco de produtos vencidos ou armazenados de forma inadequada. E 54% das pessoas aí que participaram da pesquisa preocupam-se com medicamentos sem o registro na Anvisa. A preocupação ganha força depois que a agência revoga medidas que proibiam a venda de medicamentos em plataformas digitais. A mudança ainda depende de regulamentação e a orientação é conferir se a venda está vinculada a uma farmácia autorizada e, olha, desconfie de preços muito abaixo do mercado, viu? Ih, tá muito baixo. Ai, que beleza, já vou comprar umas 3 caixas porque tá barato. Desconfia, gente, tá vendo? É a Anvisa que traz essas recomendações. E você, hein? Você tem receio de comprar medicamentos pela internet? Conta pra gente aqui no nosso WhatsApp 41-3331-7516. 5 minutos para as 8. O IAT altera horários de visitação e regulariza trecho de trilha em um parque aqui do Paraná. O repórter Vitor Luiz tem mais informações.
3: O Parque Estadual da Serra da Baitaca, entre os municípios de Piraquara e Quatro Barras, na região metropolitana de Curitiba, passou por adequações pontuais, promovidas pelo Instituto Água e Terra, para aperfeiçoar a gestão pública da unidade de conservação. Um trecho de cerca de 500 metros da trilha que liga o Morro do Anhangava ao Morro do Samambaia foi reclassificado pelo órgão ambiental, passando a ser área destinada ao uso dos visitantes.

0: 8 horas, a gente fala ainda de medicamentos, hein? A distribuição de medicamentos para esclerose múltipla pelo SUS aumentou nos últimos anos. Segundo um estudo de pesquisadores do Hospital Israelita Albert Einstein, entre 2019 e 2023, o número de pacientes em tratamento pelo sistema público cresceu 25,9%. Já a distribuição do medicamento Natalizumab, usado em casos mais agressivos dessa doença, isso aí aumentou 44,5%. A análise considera mais de 1 milhão e 700 mil registros e avalia os efeitos da atualização das diretrizes nacionais que foi feita aí em 2021. O estudo também aponta um maior uso de terapias de alta eficácia, o que pode ampliar o controle dessa doença e reduzir o risco de incapacidade. Seguimos com mais informações aqui, faltam 3 minutos para as 8 horas, está 10 graus em Curitiba. Boa terça-feira para você e obrigada pela sua companhia. Vamos mudar de assunto agora, a gente segue falando de saúde, não mais de medicamentos, mas de uma coisa muito legal para a saúde física e mental. Estão abertas as inscrições para o Pedala Tour Matinal Kids. É um passeio de bicicleta voltado para crianças a partir de 7 anos. Claro que acompanhadas pelos pais ou por responsáveis. A atividade será no Parque Bacacheri e terá um percurso de 8 quilômetros, considerado de nível fácil, tá? O todo o trajeto. A saída desse pedala será do Portal dos Arcos Coloridos. Durante o trajeto, agentes de trânsito, guarda municipal e equipes de apoio vão acompanhar os participantes. A proposta é incentivar o ciclismo, a atividade física e o lazer em família. As inscrições são de graça e podem ser feitas pelo Guia Curitiba. Acessa lá o site, põe lá Guia Curitiba, vai abrir. Coloca a garotada aí para fazer pedal e você também aproveita e faz junto. 2 minutos para as 8 horas. E já estão à venda os ingressos para o espetáculo Disney Celebra, um Natal inesquecível, que volta a Curitiba em dezembro. Gente, que loucura, né? Hoje é dia 25 de agosto, faltam 4 meses para o Natal. Não parece assim que a gente teve Natal ontem e a gente piscou e já estamos de novo nos preparativos do Natal, né? O fim do ano está chegando, sim, e o Natal de Curitiba já está se delineando. A atração do Disney Celebra será apresentada no Centro de Eventos Positivo, no Parque Barigui, a partir de 8 de dezembro. Os ingressos custam de R$ 25,00 na meia entrada nos setores populares até R$ 459,00 na entrada inteira para os setores VIP. Serão 29 apresentações, com expectativa de receber cerca de 95 mil pessoas. O espetáculo reúne música, dança, mais de 50 artistas, além de personagens da Disney. A programação também terá atrações gratuitas lá no Parque Barigui durante todo o período de Natal. Tem que correr, viu, para garantir o seu aí, nesses aí que tem que comprar ingressos. Os ingressos estão à venda no site ticketmaster.com.br. Vale lembrar que o Parque Barigui ano passado ficou lindíssimo. Peguei minha filha, a gente foi passear lá, é gostoso. Parque Barigui todo iluminado, aquele Mickey gigante. Vale a pena, um local instagramável, bonito, com aquele ar natalino. Já vai colocando na sua agenda aí, tá bom? 8 horas em ponto, já coloca na sua agenda. Que hoje é terça-feira, dia do nosso encontro do samba, é o nosso samba. Eu volto aqui na Educativa a partir das 10 da noite. Logo mais, à 1 da tarde, estarei ao vivo na M630. Tchau, boa terça para você, até amanhã e fique com as datas de hoje pra gente comemorar aqui. Dia do feirante, parabéns a esses profissionais que acordam aí às 2 da manhã para estarem trazendo aí o amanhecer com frutas e verduras para as nossas ruas. Dia do soldado também, parabéns a todos, tá? Beijo!
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1: Começamos mais um programa William Barbosa, mais um programa do seu amigo do rádio. É importante para você que me acompanha todos os dias e você que está ligando o rádio de repente hoje pela primeira vez, né? William, estou no aplicativo aqui da Paraná Educativa M630, ou eu estou na clássica frequência M630. Nós estamos no rádio na Paraná Educativa M630, de segunda a sábado, das 8 ao meio-dia. Começamos às 8 da manhã e vamos até ao meio-dia. E eu quero começar agradecendo a audiência de tantas e tantas amigas e amigos espalhados por todo o Brasil, né? Não só aqui na nossa Curitiba, na querida Curitiba, na grande região metropolitana de Curitiba, pelo interior do nosso Paranazão, mas por todo o país. Inclusive a Penha Souza é uma ouvinte minha de todas as manhãs, que me dá o prazer da audiência lá na cidade do Rio de Janeiro, né? Está no aplicativo, né, dona Penha? Obrigado, obrigado pelo carinho. O Jair de Souza também é um ouvinte nosso, aqui da capital. William Barbosa, estou contigo todas as manhãs. Obrigado, obrigado, obrigado por você transmitir a sua mensagem, o seu recado todos os dias aqui para todos nós. Muito obrigado, um abraço, Jair de Souza. Quem mais, quem mais, quem mais também? A Maria José. Um abraço, Maria José, também aqui de Curitiba, na capital. Muito obrigado. A Neura Ventura é uma ouvinte nossa na cidade Nova Alvorada, Rio Grande do Sul. Eita! Um abraço para você, Neuza. Neuza Ventura, em Nova Alvorada, Rio Grande do Sul, também está no aplicativo. Quem mais? Bruna Silva, aqui também da capital do estado, também ouvindo o William Barbosa, obrigado. O Edmilson Carneiro, também um ouvinte nosso, muito obrigado. E a Cleusa Graciano. William, me mande um bom dia. Eu te ouço aqui na cidade de Santo André, na Grande São Paulo. Tudo bem, dona Cleusa? Saúde, paz e proteção. O Ademar Marques, na sonoplastia, conosco também, cumprimentando os ouvintes do programa do seu amigo do rádio. Tudo bem contigo, Ademar? Bom dia, bom dia.
2: Bom dia, bom dia. Você, William Barbosa, tudo bem? Graças a Deus, estamos chegando para ficar do seu lado até o meio-dia, nesta manhã gostosa, em mais um programa do amigo do rádio.
1: Um abraço também aqui para Elba Carvalho. Muito obrigado, gente. Muito obrigado a todos que me acompanham todas as manhãs, né? Repito, estamos no rádio de segunda a sábado, das 8 ao meio-dia. E nas palavrinhas tiradas do fundo do meu coração, nós vamos com a nossa lição de vida. O Ademar Marques, pessoas, você sabe que tem pessoas que falam demais, tem pessoas que são extremamente falantes. Antigamente alguém falava assim: ah, o fulano fala pelos cotovelos. Acho que até hoje ainda, né, Ademar?
2: Até hoje ainda, William. Tem muita gente que fala que quem fala demais dá bom dia para cavalo.
1: Agora, e o que, que você me diz de pessoas que são muito caladas, assim? Eu sinceramente, eu tenho muito medo de gente calada, hein, bicho?
2: Tirou da minha boca as palavras. Eu também tenho medo desse tipo de gente, sabe? São pessoas que você... que pode te surpreender com a atitude extrema, sabe? Logo após qualquer ato seu, essa pessoa pode te surpreender, porque a pessoa não fala.
1: Você fica olhando, a pessoa está ali naquele cantinho, ela só te observa, só te olha, não abre a boca para nada. Vocês vão entender por que, que eu estou puxando esse assunto na nossa lição de vida. Eu tenho muito medo de gente calada, né? De gente, inclusive, Ademar e ouvintes do programa William Barbosa, que escuta as coisas e não responde, bicho. Né? Escuta e não responde. Gente que não dialoga, né? Gente que fica num canto assim, só olhando. Sabe aquele olhar?
2: Observando. Lá antigamente dizia, fica só assuntando.
1: Exatamente. Pessoas que mesmo irritadas não conseguem verbalizar, né? Ou seja, não conseguem verbalizar suas dores, né? Não conseguem verbalizar seus gritos, porque são abafados e elas ficam caladas, como a gente já disse aqui no programa William Barbosa, só te olhando, só te observando. Eu, sinceramente, eu tenho medo desse tipo de gente. Eu prefiro pessoas que falam,
3: né? Não pessoas que também são exageradas, porque daí, como diria um amigo meu, daí também enche o saco, né, William Barbosa? Não, enche o saco, enche a sacola, enche a bolsa, enche tudo, né? Então, mas a gente prefere, eu prefiro pessoas que falam, que discutem, né? Mas não, sem, não é nada de briga. Eu não estou falando em brigar, né? Brigar, não é isso, não é isso. Existe uma diferença entre conflito e confronto, né? Vocês vão entender. Conflito é bom. O conflito é bom, porque você pode conflitar ideias, né? Você pode trocar ideias, né? De repente eu não concordo com algumas coisas que o Ademar fala, ele não concorda com algumas coisas que o William Barbosa fala, mas a gente troca ideias, né? Então é conflitar ideias. Conflito é bom. O que não é bom é confronto, né? Discutir ideias, discutir projetos, discutir a vida, né? O relacionamento, isso é bom. Isso é conflito. Agora, confronto, não. Então, atenção, ouvintes do programa William Barbosa, atenção, ouvintes do programa do seu amigo do rádio, você que está aí me dando o prazer da sua audiência. Confronto, o que, que é confronto? É enfrentar um ao outro. Aí não é bom, né? E vira muitas vezes uma verdadeira guerra. Mas, gente, com sinceridade, você que está acompanhando a nossa lição de vida, você que está acompanhando o programa William Barbosa desde as 8 da manhã e vai comigo até o meio-dia, mas as pessoas muito caladas, na minha visão, são pessoas mais perigosas, né? Eu não gosto de gente que você fala, fala, fala e a pessoa fica te olhando, bicho, né? Como eu disse aí já no início, fica lá no canto quietinha, não fala nada, não diz nada, não grita. É preciso a gente entender, e muitas vezes até a gente elogia, né? Você já percebeu, Ademar, que às vezes você está numa reunião assim de pessoas, e se tem esse tipo de gente no meio, que está ali caladinha, tem gente que até elogia. Ó, fulano é calado, fulano é calado, ó, o cara lá é caladinho, seu Ademar, a fulano é caladinha.
2: Aí outros chegam para caçoar e falam, nossa, ele é sempre falador assim?
3: Pois é, mas o camarada fica lá, né? Eu falo camarada, fica lá no quieto, fica lá no cantinho dele ou dela. E muita gente elogiando, não incomoda ninguém, é coitadinho, coitadinha, está sempre calado com o pensamento dele. Gente, isso é perigoso, isso é perigoso. É, tem um ditado que eu ouvia muito esse ditado quando eu ia lá para Araguari, Minas Gerais, no Triângulo Mineiro, né? Quando eu ia namorar minha segunda ex-esposa lá em Araguari, lá pertinho de Uberlândia, naquela região ali, tinha um ditado que o pessoal usava lá muito, que dizia assim, ó, eles diziam que boi sonso quer dizer, é aquele boi que é assim, ele não reage muito, né? Às vezes até para a pessoa, seu Ademar, ó, o fulano é sonso, né? É aquela pessoa que não reage muito, é isso? Mais ou menos isso, né?
2: É isso, ou aquele outro dizer também que é muito popular, o cara quietinho, é, água parada é mais funda.
3: Agora, os mineiros diziam assim também lá, ó, William Barbosa, o boi sonso é que arromba curral, bicho. E é o mais perigoso, então. Então vejamos isso, vamos prestar atenção. Eu não sei se você, ouvinte do programa William Barbosa, se você pensa como eu, não sei. Não sei se você concorda comigo, mas essa é a minha visão de pessoas muito caladas, de pessoas muito quietinhas, de pessoas muito na delas. Olha, atenção, ouvintes do programa William Barbosa, às vezes é aí que mora o perigo.

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1: E no nosso Fala Doutor de hoje, um assunto que, se você fizer uma pesquisa, né, sobre diabetes, quantas e quantas milhares e milhares de pessoas sofrem com a tal da diabetes. E eu convidei o doutor Lair Ribeiro, né, para falar sobre as causas ocultas do diabetes. Então é uma matéria muito interessante, muito importante, de utilidade pública para toda a população. Vamos acompanhar aí as causas ocultas do diabetes. Diz aí, doutor Lair Ribeiro.
2: Então, quais são os sinais clínicos que você vê? Primeiro, a pessoa é obesa. Ela sobe na balança, mede a altura, ela tem um índice de massa corpórea, que é o chamado IMC, acima de 30. Ela tem pressão alta, ela tem distúrbio lipídico. Se for uma mulher, ela tem a síndrome do ovário policístico, onde ela tem os hormônios masculinos aumentados, por isso que a mulher com síndrome de ovário policístico, ela começa a nascer pelo no rosto, hirsutismo, que chama, ela fica mais androgênica, ela tem fígado gorduroso, ela ou ele, que tem diabetes e obesidade, você vai medir as transaminases, elas estão elevadas, você bebe? Não, doutor, eu não bebo. Aqui está mostrando que você bebe. Não, não é de bebida. Você está aumentando as transaminases porque você está com obesidade. Você desenvolve gota. Você tem o chamado etiquetas de pele, que eu vou mostrar um slide aqui para você entender o que, que é. Você, a mulher, por exemplo, começa a ter barba, tem hirsutismo. E você tem uma coisa chamada acantose nigricans, que eu tenho que mostrar para você entender o que, que é. Que é uma hiperqueratose e uma hiperpigmentação. Então vamos ver o que, que é isso. Isso aqui chama etiqueta de pele, ó. Ah, tá aparecendo essas coisinhas na minha pele, olha só. Parece uma etiquetazinha, olha lá. Isso aí que você está vendo, se isso aí tem na sua pele, está dizendo para mim que você tem resistência insulínica. Se você não é diabético, você é pré-diabético. Isso aqui que vocês estão vendo, ó, esse hirsutismo numa mulher com barba, nasceu do nada, ela não está tomando testosterona, não está nada. Isso aí é resistência insulínica. Isso ela é pré-diabética ou ela é diabética. Para isso aí sumir, eu tenho que não tem que passar nada local. Não adianta ficar raspando aquilo ali. Eu vou diminuir a resistência insulínica. E aí isso aí vai melhorar. Vai cair. Olha só. Ah, doutor, apareceu uma mancha no meu corpo. O meu pai, as costas dele, começou a aparecer umas manchas pretas. Nós já fomos em vários médicos. Eles não conseguem entender o que está acontecendo. Queridos, isso aí chama acantose nigricans. Aí, há uma hiperpigmentação, uma hiperqueratose. E não se apresenta só desse jeito, não. Você quer ver outra? Olha aqui. Ah, meu pescoço está sempre sujo. Olha que coisa interessante. Eu lavo, esfrego, não sai a sujeira. Isso aí não é sujeira. Isso aí é pigmentação. Isso aí é melanócito que está ativado. Isso aí, para curar, não é aplicando coisa local. Não adianta nada, absolutamente nada. É você tratando a resistência insulínica. Então você vai ver casos e mais casos. Olha o primeiro aí em cima, no pescoço. Olha aí, olha à direita as etiquetas de pele, como é que aparece. Olha aí debaixo, na axila, aí, debaixo do braço, à esquerda, embaixo. Olha a criança aí, à direita, embaixo. Olha aí, você vê como é que escurece? Há uma hiperpigmentação, vai de médico em médico em médico, ninguém entende por que está acontecendo, o que foi. Isso é acantose nigricans, isso é patognomônico, ou seja, isso aí o diagnóstico está fechado, isso é resistência insulínica. Eu trato a resistência insulínica, tudo isso aí vai sumir. Então não adianta ficar aplicando nada, creme nisso aí não, isso não resolve não. Entenderam? Muito bem. Olha, apareceu isso aqui na minha mão aí, ó. Aí, perto essas manchinhas que vocês estão vendo aí. Isso é resistência insulínica? Hã? Apareceu isso no meu joelho, olha lá. Meu joelho apareceu aqui, tem um lugar que é mais escuro. Isso é acantose nigricans. Isso é resistência insulínica. Isso é distúrbio do metabolismo de carboidrato. Isso é excesso de insulina. Isso é um sinal de que as coisas lá dentro não estão funcionando direito. Não existe diabetes sem resistência insulínica. Então, se eu tenho resistência insulínica, eu vou ter hipertensão. Então, é muito comum O paciente com diabetes e obesidade, também ser hipertenso. Então ele começa a tomar remédio para diabetes, ele começa a tomar remédio para obesidade, ele começa a tomar remédio para pressão alta. E daqui um pouquinho ele vai começar a tomar remédio para arritmia do coração, porque vai faltar magnésio, e magnésio é o mais potente antiarrítmico natural que nós temos. Se eu tenho deficiência de magnésio, eu vou ter arritmia cardíaca. Então eu começo a tomar uma opção de coisa, mas na realidade não vai resolver, porque se eu tenho deficiência de magnésio, eu, para curar, eu tenho que tomar magnésio, não adianta. Então o que que causa resistência insulínica? Três coisas importantes vocês têm que entender nessa apresentação aqui. Primeiro, você tem que entender que uma noite de sono mal dormida aumenta a resistência insulínica. Mesmo que você não seja diabético. Se você dormiu mal ou não dormiu, no dia seguinte você tem uma maior produção de insulina. Porque você vai aumentar a resistência insulínica, o seu pâncreas vai ter que produzir mais, que vai aumentar. É um ciclo vicioso. Então, um paciente diabético, eu vou ter que preocupar muito como que ele dorme. Vou ter que fazer tudo para ele dormir bem. Eu tenho que ensinar ele como é que faz, como é que é o ambiente, como é que ele pode ingerir na hora de dormir, porque muitas vezes ele precisa de uma melatonina para ajudar, tá? Que agora é permitido no Brasil, por muitos anos não era, por questões políticas, não médicas. Lá nos Estados Unidos você compra até no Walmart, você vai no supermercado, você compra melatonina. Aqui agora é disponível, você vai conseguir. Você tem que gerenciar o seu nível de estresse. Você tem que saber quando parar, porque às vezes você deita na cama e continua trabalhando. Você tem que fazer igual uma torneira: quando ela está aberta, está aberta; quando ela está fechada, está fechada; quando ela está on, ela está on; quando ela está off, ela está off. Então, isso é muito importante, você entender isso. E você que tem uma vida estressante, você tem que saber separar o trabalho da vida pessoal. Quando você chega no trabalho, você tem que desligar a casa, ficar focado no trabalho. Quando você sair do trabalho, você tem que desligar o trabalho, focar na casa. Se você misturar as coisas, é complexo. E hoje eu sei que é difícil, porque a maioria leva trabalho para casa, infelizmente. E o que nós estamos discutindo aqui, olha lá, aumento de carboidratos. Agora você imagina um paciente que não dorme bem, um paciente que é estressado e um paciente que vive comendo porcaria. Vive comendo massa, vive comendo pizza, vive comendo pão, vive comendo macarrão, entendeu? Vive tomando refrigerante. Aí você junta isso tudo, você tem esse problema sério que o mundo está tendo. Todo mundo ficando diabético e obeso. Todo mundo ficando doente. A população está doente. Por hábitos errados. Então, se você começar a monitorar como é que eu diminuo a minha ingestão de carboidrato, como que eu durmo melhor e como é que eu gerencio o estresse. O segredo não é não ter estresse, não existe. Interessa para onde você for hoje. Ah, eu vou para a cidadezinha pequena, vai para lá que a violência já chegou lá, não adianta nada. Não adianta nada. O que você tem que aprender é gerenciar o seu estresse. Tá? Então, o que que vai acontecer? A resistência insulínica vai levar a pressão alta. Todo o seu organismo agora está sob pressão. Seu coração tem que trabalhar com mais força, entendeu? O seu fígado recebe mais impacto. A parte dentro dos vasos produz uma substância chamada óxido nítrico, que é esse NO que você está vendo aí no slide. Só que a produção do óxido nítrico cai. Então a vasodilatação diminui. Aí vem vasoconstrição. E aí você acaba tendo dislipidemia, porque quando você come carboidrato demais, ele vai virar açúcar. Esse açúcar vai ser armazenado na forma de glicogênio. Na hora que o estoque de hidrogênio está no máximo, já não tem mais, começa a virar gordura, começa a virar triglicérides. Então, ingestão de carboidrato aumenta a produção de triglicérides. Uma coisa importante, caso você tenha diabetes, você tem que tomar cuidado, isso aí é urgente, você vai ter que ir no pronto-socorro, se isso acontecer, porque é muito problemático, uma desidratação num diabético, e a desidratação no diabético é causada por vômito, por diarreia e por febre, um diabético que está vomitando, um diabético que está com diarreia, um diabético que está com febre, ou a combinação deles, a nossa recomendação é que você procure um pronto-socorro, porque a desidratação num diabético pode levar a um quadro clínico muito grave. Isso aí não é brincadeira. Não dá para esperar até amanhã, não. É melhor você levantar e procurar um pronto-socorro para ver o que eles podem fazer por você lá, certo? Todo paciente com esteatose hepática também é portador de esteatose pancreática. Isso é um conhecimento muito importante, porque quando você for tratado para esteatose hepática, você também vai melhorar a esteatose pancreática, porque todo paciente que tem um tem outro. E a esteatose pancreática, o pâncreas gordo, está prejudicando a produção de insulina. No momento que eu trato o pâncreas gordo, o pâncreas aumenta a sua capacidade de produzir insulina. Se você é diabético, pré-diabético, e você é o tipo de pessoa que não interessa o que você comer, parece que você engoliu um boi, que essa é a expressão que o paciente usa, eu como arroz, parece que eu comi um boi. Você tem que checar com o seu médico que talvez você tenha uma neuropatia vagal. Você tem o que se chama de gastroparesia. O seu estômago não está funcionando apropriadamente, porque o vago, que é o nervo que leva o estímulo para o estômago e traz o estímulo do estômago para o cérebro, também desenvolveu neuropatia. Do mesmo jeito que você pode ter uma neuropatia periférica, você pode ter uma neuropatia vagal. Principalmente se você toma metformina. Metformina é um excelente remédio. Nem é remédio propriamente dito. Ele é um fitoterápico. Muitos médicos receitam metformina e não sabem que ele vem do mundo vegetal. A metformina diminui a resistência insulínica. É usado hoje até em processos de anti-envelhecimento. Mas a metformina, a longo prazo, dose dependente, ela causa deficiência de B9, B12 e coenzima Q10. Ela deprime duas vitaminas bem importantes, o metilfolato e a metilcobalamina, e a coenzima Q10, também chamada de ubiquinona. Então, se você está tomando metformina por muito tempo, você tem deficiência desses três nutrientes: metilfolato, metilcobalamina e coenzima Q10. E isso leva a uma neuropatia vagal. E essa neuropatia vagal leva a uma gastroparesia. E tudo que você come parece que você engoliu um boi. E você reclama isso. E omeprazol não é a solução. Omeprazol vai cortar a sintomatologia, porque vai, em parte, anestesiar o seu esôfago. Aí você não sente o refluxo. Porque quando você tem gastroparesia, você tem refluxo esofágico. E essa azia que você sente não é por excesso de ácido clorídrico, é por falta. E aí a válvula pilórica, que vocês estão vendo aí no slide, não abre direito, ela fecha, e a válvula do esfíncter esofágico inferior abre, e a comida volta para o esôfago por deficiência de ácido clorídrico, não por falta. Então, o paciente diabético que está reclamando de azia, que quando come parece que engoliu um boi, ele provavelmente tem gastroparesia. E se ele sentir uma cãibra acima do umbigo, isso é patognomônico de que você tem esse problema. É melhor você checar se você está tomando metformina, conversar com seu médico, que ele vai ter que fazer uma suplementação de B9, B12 e coenzima Q10. Certo? Muito bem. Paciente pré-diabético ou diabético que se apresenta com azia, o diagnóstico é gastroparesia, até que se prove o contrário. E o omeprazol não é a solução. O omeprazol é receitado demais no Brasil. Eu digo que antigamente era assim no Brasil. O rico era doente, o pobre era saudável. Aí começou-se a dar remédio de graça para o pobre no SUS. Então o pobre começou a tomar omeprazol, já que é de graça. Então todo mundo, acho que é o remédio mais consumido no Brasil hoje, é omeprazol. Então, a cereja do bolo. O médico faz uma receita e completa com omeprazol, não tendo ideia das consequências que isso tem para a saúde da pessoa. Então, hoje, infelizmente, o pobre brasileiro também está doente, porque está tomando omeprazol. Omeprazol é um remédio que foi colocado no mercado para não ser tomado mais do que 4 semanas. Quando você tem uma gastrite aguda, você tem uma úlcera irritante, você vai tomar omeprazol, não mais do que 4 semanas. Só que eu conheço gente que está tomando omeprazol há 5 anos. Eu conheço gente que está tomando omeprazol há 10 anos. E está perdendo, inclusive, a musculatura. Está sarcopênico. Eu poderia falar aqui para você 3 horas sobre omeprazol, mas não é o assunto. Mas o que eu quero lhe dizer é que o omeprazol não vai resolver esse problema da sua gastroparesia vagal, causada às vezes pela deficiência por uso de doses mais altas por muito tempo de metformina. Converse com seu médico. Exposição crônica a um herbicida usado na cana-de-açúcar e no milho, como é a atrazina, causa disfunção mitocondrial e resistência insulínica. Então, se você é um tipo de pessoa que ingere muitos produtos derivados da cana-de-açúcar ou derivados do milho, você está ingerindo uma grande quantidade de atrazina, que aumenta a resistência insulínica e causa disfunção mitocondrial, e isso pode ter predisposto você a ter diabetes. Aqui está a mitocôndria, que era há 2,5 bilhões de anos atrás, era uma bactéria que fazia um trabalho terceirizado para a célula. Um dia a célula convidou ela para morar dentro da célula e ela passou a ser uma organela. E ela é quem gera a nossa energia. O nosso ATP é formado disso aí. Você imagine chegando no aeroporto de Cumbica, em Guarulhos, um argentino, um americano e um inglês, e um britânico. O argentino traz peso argentino. O americano traz dólar e o britânico traz libra esterlina. Só que no Brasil a moeda se chama real. Cada um dos três tem que se dirigir a uma casa de câmbio e trocar o peso argentino pelo real, o dólar pelo real, a libra esterlina pelo real. Nós ingerimos carboidratos, proteína e gordura. Só que a moeda energética do corpo chama-se ATP. Então esses alimentos são quebrados, levados à casa de câmbio, que é a mitocôndria, que vocês estão vendo aí, e ela transforma isso em energia. E ela produz energia, o tempo todo produzindo energia. E isso é a energia vital que você tem para te manter vivo. Se a mitocôndria parar de funcionar, você morre. Porque não para de produzir energia, para de produzir ATP. E na doença, no diabetes, há uma disfunção mitocondrial muito séria. Então, quando eu faço uma suplementação para nutrientes próprios da mitocôndria, eu melhoro sobremaneira rapidamente o diabetes e ele caminha para a cura. Se eu somar isso com a atividade física, que é importante, com o sono reparador, que é importante, e com a alimentação adequada, baixa em carboidratos, eu posso obter, como muita gente obtém hoje, muitos lugares do mundo obtém, a cura do diabetes. Então é algo que até bem pouco tempo não se falava, e agora a medicina começou a falar na cura do diabetes. Então eu vou fazer a suplementação mitocondrial, eu vou fazer a dieta cetogênica, e aí, ó, vou fazer o detox. Porque como

joga fora. Se funcionar, aguarda. O que interessa é resultado. O resto é conversa fiada. O PubMed tem lá 22 milhões de artigos médicos publicados. O PubMed publica 500 mil novos artigos científicos por ano. Qual é o médico capaz de ler 500 mil novos artigos por ano e ler os 22 milhões de artigos médicos que estão lá? Ninguém. Então, o conhecimento explode, mas nós médicos mantemos cristalizado o conhecimento que nós aprendemos na faculdade, que já era obsoleto quando nós aprendemos. Tá? Que já era obsoleto quando nós aprendemos. E aí a gente acha que tudo aquilo que não encaixa naquilo que eu aprendi na faculdade não é verdadeiro. E com isso, perde-se a chance de melhorar os pacientes, como é o caso, por exemplo, de um detox, como é um caso, por exemplo, de uma dieta cetogênica, como é o caso de uma suplementação mitocondrial. Procure um médico que entenda disso aí, por favor, e vai lhe ajudar.

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0: contra ou a favor?
1: Estamos iniciando a sessão contra ou a favor. Estamos começando a sessão contra ou a favor e vamos para a manchete de hoje, né? Vamos ouvir aí qual é o recado, o que que pode acontecer na sequência. Manda para o rádio.
2: Me apaixonei pela internet, mas ele escondia que tinha nanismo. Eu me apaixonei por um homem pela internet sem nunca ter visto ele pessoalmente. Ele sempre dizia assim: tem uma coisa sobre mim que você precisa saber. Eu sou diferente. Só que nunca ele tinha coragem de contar. Quando finalmente nós marcamos nosso primeiro encontro e eu vi quem estava vindo na minha direção, eu entendi na mesma hora o segredo que ele tinha tanto medo de revelar. Ele tinha nanismo.
1: Bom, eu começo, inclusive, anunciando aí o nosso primeiro convidado aqui da bancada, né? Hoje tá florida a coisa aqui. Como é gostoso quando tem uma mulher, né, participando. Sim. Porque eu vou te contar, ficar olhando para essa...

0: Essa jantarada feia, rapaz do céu, chega até a doer no coração assim. Mas segundo a minha produção, nós vamos conversar com um cara que ele é muito bonito, né? Manda pro rádio aí.
1: Chato ou bruxo?
0: Que é isso aí? O que esse cara tá falando? Coloca de novo lá, não, chamou a atenção.
2: Eu tinha 25 anos quando entrei em um aplicativo de namoro.
0: Tira o que você já falou, querida. Você já falou, daqui a pouco você vai narrar a história, né? Hoje a gente está recebendo aqui a Miriam Rocha, a gente está recebendo aqui o Nivaldo Walter, a gente está recebendo aqui o EDG. Se for para amanhã, Ademar, a gente pode deixar. Amanhã a gente volta, depois da manhã a gente volta também. Está tudo certo, está tudo legal. EDG, bom dia, tudo bem, EDG?
3: Bom dia, senhor William Barbosa. Eu estou vendo, na realidade, perdeu-se o respeito aqui nesse programa. Então, eu vim para endireitar.
0: Ô,
3: Miriam, você, por favor, pega um porrete ali, porque nós temos que endireitar esse povo.
4: Meu filho, eu já ando com porrete a tira-colo.
3: Isso. Bom dia aos ouvintes, bom dia aos companheiros de trabalho e Vilásio, o peruqueiro. Do nosso amigo ali, Nivaldo Walter.
0: Pô, piroqueira,
3: você é, não, você não sabia?
0: Não
3: fica sabia. Só entre nós e as crianças da escola, só.
0: Você vai tomar uns processos.
3: O homem do litro ali, nosso Ademar Marques. Entendeu?
5: Meu Deus.
3: Bom dia a todos os companheiros, e nós estamos aqui para mais um Contra ou a Favor, não é assim que o cara fala?
0: Isso. Miriam Rocha, bom dia, Miriam, tudo bem, querida? Não esquenta a cabeça, não.
4: Bom dia, Will.
0: São um bando de doido, cada dia que passa eles ficam mais doentes ainda.
4: Quando eu entro aqui no estúdio nesse horário, William, eu já entro assim.
0: Já entra preparado.
4: Não deixo a porta do estúdio trancada,
0: certo.
4: Deixo semi-aberta, que se for o caso eu consigo sair correndo, né?
0: Tá certíssima você. tudo tranquilo?
3: Você faz, Miriam, o nome do pai para entrar também?
4: Com certeza.
3: Isso.
4: Tudo bem, bacana, graças a Deus,
0: bacana.
4: William.
0: O nosso Nivaldo Walter também aqui conosco. Tudo sossegado, Nivaldo?
6: Tudo sossegado. Bom dia, William Barbosa. Bom dia, Miriam Rocha. Bom dia, Ademar Marques. Também bom dia, ETG. Bom dia, Evilásio Pinheiro Júnior. Bom dia a todos que acompanham o programa em toda a Grande Curitiba, em toda a região metropolitana. E é assim mesmo, né, Miriam? Quando você chega, você já sabe que algo poderá acontecer a qualquer momento. Então, o porrete
4: estão
6: fica...
4: ficando tudo louco.
6: Ela não trouxe o porrete aqui dentro do estúdio, estava ali
0: bem
6: encostado.
0: Ainda,
6: né?
0: Bem, né?
6: Eu vi que alguma coisa ficou lá. Qualquer coisinha, ela sai correndo e pega e detona.
0: Agora, Miriam, eu tenho uma curiosidade. O seu nome é Miriam ou Miriam?
4: Miriam.
0: Miriam.
4: Isso.
0: Miriam, não é Miriam. É Miriam.
4: É Miriam.
0: Interessante, bacana. Evilásio Júnior, bom dia, bom dia.
7: Bom dia, William, bom dia a todos os colegas de trabalho, os ouvintes da nossa educativa M630, aos queridos amigos, amigas que estão espalhados pelo Paraná, Brasil e pelo mundo acompanhando o programa do Amigo do Rádio. Bom dia especial hoje para duas personalidades do esporte que comemoram aniversário. Dois técnicos mais do que vencedores. Primeiro, o do voleibol masculino, feminino, do Rixona, o cara que fez e transformou o voleibol brasileiro juntamente com José Roberto Guimarães, Bernardo Rezende, o Bernardinho. Parabéns a você, Bernardinho, muitas felicidades. E o outro é aquele que passou pelo Atlético Paranaense como técnico, como coordenador técnico, e hoje está aí fazendo a sua carreira como técnico de futebol, Paulo Altuori. Então, parabéns aos dois técnicos vencedores pelo aniversário no dia de hoje, William.
0: Muito bem. Novamente, aquela vinheta especial, Ademar.
1: Chato ou bruxo?
0: EDG,
3: eu gostaria.
0: Eu fiz isso pra você.
3: EDG. Eu gostaria.
0: EDG.
3: Olha, não precisa rebolar, sim? Sabia de tudo de você, menos isso. Pelo amor de Deus, viu? Você tem razão, Miriam. É um bando de louco. Olha o cara rebolando.
8: Medida.
3: Eu gostaria de pedir para que trouxessem para este programa um padre, um pastor e um
4: pai de santo
3: para vencer o Ademar, entendeu? E, porque não
0: só
3: dá.
0: O Ademar? Só o Ademar?
3: Não dá, não dá. Só até o William Barbosa, que é o amigo do rádio, que do tempo das rádios independentes e outras, né? Um grande apresentador, ficou desse jeito no meio da turma.
4: Independência, Clube, Cidade, Eldorado, é. O que mais quer falar?
3: O William não era assim. Record. O William não era assim.
4: Desde o tempo que o diabo era criança.
3: Desde o tempo que o capeta era criança mesmo.
0: Desde o tempo do Zagar.
3: Eu quero.
0: Vocês vão começar a falar mal de mim agora?
4: Olha o palito da verdade e diga, você é o meu transformista.
3: Essa vinheta que fizeram aí, bruxo, não sei mais o que, vai dar processo, viu?
0: Tá bom.
3: Eu gostaria de falar pro doutor Orlando, meu advogado.
7: Manda cortar o microfone.
3: Anota aí, doutor.
4: É medida, medida.
0: Corta aí, corta dos dois aí, os dois engraçadinhos. Pode cortar. Pronto. Cortar. Fala, Nivaldo.
7: É isso aí, manda cortar, porque começaram a falar, eles já viraram as costas para nós aqui e começaram a brigar.
0: O negócio é o seguinte, agora
7: eles.
0: Falando sério, eu vou perguntar para os caras que são solteiros, porque os casados, pode responder se quiserem, né? Casado aqui nós temos o Nivaldo, o Ademar e mais ninguém, né? Edesio, você já conheceu alguém, já namorou alguém pela internet ou não?
3: Olha, no meu tempo nem internet não existia. Você quer saber?
0: Você é do tempo do Orkut, né?
3: É do tempo que o capeta era criança. Olha, esse negócio de namoro por internet, eu acho que saiu uma tremenda caretice, sabe?
0: Caretice.
3: É porque a menina
0: caretice
3: vai lá.
0: Caretice é o que eu tô vendo na minha frente.
3: A menina vai lá no internet. Agora não precisa mais ela se maquiar, nada, né? Porque agora tem um tal de filtro aí, uhum. E tal e coisa e tal. Mas quando você vai ver, aí se entra essa vinheta, bruxo, isso e aquilo. Rapaz,
0: não tem nada
3: isso é
0: a ver.
3: Fria. Você tem que conhecer a menina ali, tete a tete. Oi, tudo bem? Como vai? Você vai bem? Oi!
0: Quem vê ele falando conhecer a menina, a menina que tá ouvindo fala, nossa, ele deve ter uns 23 aninhos, 24 aninhos e tal.
5: É. Pensa uma coisa, quando chega perto vai ver esse filhote de cruz crema.
0: Jesus amado. Bom, vamos seguindo aí.
3: Olha, quem se desfaz dos outros, compra, viu?
0: O EDG é solteiro, pode falar. Seu Evilásio Júnior, já namorou alguém pela internet ou conheceu alguém pela internet?
7: Já conheci duas pessoas pela internet e nunca me decepcionei, William. Sempre a gente teve primeiro que é...
5: Muito bonito.
7: Começou aquela... A gente se conhecer no tempo do Skype. Não sei se vocês lembram do Skype.
0: Isso é novo, hein?
7: O Skype que a gente se viu pelo Skype, depois se encontrou... E a segunda, a gente se encontrou recentemente. E outra que a gente também se conheceu pela internet, que acabou falecendo, a menina de Campo Largo, Márcia Baralci. Então, foram três aí que eu conheci pela internet.
5: E por que que não deu certo?
0: O que foi que não...
7: Não, uma morava em Cascavel, outra morava lá em São Paulo. A Márcia Baralci, ela tinha um problema porque ela teve um relacionamento, teve dois filhos. Aí o marido começou de... É o ex-marido dela.
0: Eu acho bacana então, que ele fala os nomes, ele fala tudo que aconteceu.
5: Verdade.
0: Depois, com quem que a mulher casou na sequência? Rapaz, isso é um perigo, viu?
5: Ele investiga tudo.
0: O senhor é um perigo, o cara é uma história de tudo. Bom, então teve duas que o senhor conheceu pela internet.
7: Três.
0: Depois três. Ok. É, eu ia falar um negócio aqui, mas não vou. Depois eu falo fora do ar. Bom, o senhor quer falar alguma coisa?
7: Falo, sim. Eu não conheci pessoalmente, mas já interagindo, assim, batendo.
0: Quando você era solteiro.
7: Até depois de casado. Conversei na internet. Sim,
5: corajoso, hein?
7: Mas só que nunca tive um encontro pessoalmente. Não passou daquilo até que chegou um dia e falei, vamos parar que.
8: Jurem,
7: já não dá pra continuar por causa disso e aquilo. E acabou. Não passou disso.
3: A dona Valéria viajou hoje?
0: Está viajando? Está desconectada hoje? Alguma...
7: Não sei.
0: Mira Rocha, você já conheceu alguém pela internet? Não conheceu? Não liga?
4: Já.
0: Já?
4: Já.
0: Aqui no microfone.
4: É interessante que eu acho que logo que surgiu a internet, eu conheci uma pessoa do Rio de Janeiro.
0: Uhum.
4: Através do site das salas de bate-papo do BOL. Não era nem o UOL ainda, era do BOL. E vou falar uma coisa bem séria pra você, William, que você não vai acreditar.
0: Diga.
4: Essa pessoa foi a grande paixão da minha vida.
0: Olha só que legal. Era foi, do Rio de Janeiro.
4: Do Rio de Janeiro. Foi um relacionamento que durou pouco tempo pela situação. Ele era um rapaz solteiro, ele estava na aeronáutica. É, eu morava aqui no interior do Paraná com dois filhos. É, e ele dizia: você vem pra cá? E eu falava: não, pro Rio eu não vou com duas crianças. E ele não ia sair da aeronáutica pra vir pro Paraná. Então a gente decidiu terminar o relacionamento, e procurar e se afastando assim lentamente, né? Ligava de vez em quando dava muita saudade, mas sinceramente, William, foi a grande paixão da minha vida inteira.
0: Terminaram de boa, né?
4: De boa. Sabe? E durante um bom tempo, William, ele ligava pra minha filha pra saber de mim.
0: Olha aí. Como é que era o nome da fera?
4: É, Alessandro.
0: Alessandro. Bom, tá aí uma história bacana. Seu Ademar, você quer comentar alguma coisa sobre isso?
5: Não tenho muito o que comentar, porque primeiro que eu nunca tive oportunidade. Do tempo que eu namorava, o tempo que eu era solteiro, não existia a internet, né? E quando veio o Orkut, eu já era casado com a atual esposa, né? Então,
0: sabe o que eu lembrei agora, cara? Ah. Eu lembrei da época do Orkut, que o meu pai chegou um dia pro meu filho mais velho, ele ia lá pro Paraguai, lá, falou: ô, meu neto, traz um Orkut pro vô, mas era um notebook. Traz um notebook. Bom, é o seguinte, bicho. Eu não conheci ninguém, não mexo com internet. Eu sempre estou desligado, não participo de nenhum grupo. Mas eu vou dar um conselho para vocês. Quando você for conhecer alguém pela internet, você marca com a pessoa. Primeiro você pergunta se tem alguma árvore por perto. Aí você chega lá, se esconde atrás da árvore. E quando aparecer aquela pessoa que você conheceu, para você não ter nenhuma surpresa, né? Você fica lá. Se for, tudo bem. Se não for, você sai correndo.
5: Dali mesmo você volta.
0: Bom, vamos deixar de conversa mole. Eu não ouvi essa história aí dessa pessoa que diz: me apaixonei pela internet, mas ele escondia que tinha nanismo. Coloca no rádio.
2: Eu tinha 25 anos quando eu entrei num aplicativo de namoro e conheci o Rafael. No começo, era só conversa. Uma mensagem aqui, outra ali. Até que nós percebemos que a gente tinha muita coisa em comum. A conversa foi ficando cada vez mais frequente, né? Trocamos número do Zap. E quando eu percebi, eu já esperava ansiosa pelas mensagens dele. Eu gostava de conversar com o Rafael. Gostava da voz dele, da maneira como ele me tratava. E principalmente da forma como ele conseguia me fazer feliz, mesmo estando longe. Eu ficava feliz de falar com ele. Só que tinha uma coisa que ele sempre me deixava intrigada. De vez em quando ele falava assim: eu preciso te contar uma coisa. Eu sou diferente. Se você não gostar. Eu perguntava: mas diferente como? Aí ele desconversava. Ele não tinha coragem de falar. E aquilo começou a ficar na minha cabeça. Eu pensava: meu Deus, o que será que esse homem tem? Cheguei a imaginar que ele pudesse ter alguma condição física ou alguma característica que ele tivesse vergonha de revelar. Só que naquele momento eu já estava apaixonada. Nós conversávamos já havia bastante tempo e eu já tinha criado um sentimento verdadeiro por ele. E aí eu dizia: Rafael, não importa o que seja, se você tiver alguma condição, sei lá, se tiver algum qualquer defeito, qualquer coisa, se for físico, não importa, eu gosto de você pelo que você é, você me faz feliz, feio, bonito, o que seja o que for. Eu imaginava até ele numa cadeira de roda, tendo uma deficiência física, não me importava. E era verdade, gente. Eu não estava apaixonada por uma aparência, porque nem sequer eu conhecia o Rafael pessoalmente. Eu estava apaixonada pela pessoa, que ele conversava comigo todos os dias. Ele era maravilhoso, até que finalmente chegou o dia do nosso encontro. Marcamos da gente se encontrar num barzinho. Eu cheguei primeiro, fiquei procurando por ele, olhava para um lado, olhava para o outro e nada, né, gente? Até que eu vi um homem vindo na minha direção. Ele se aproximou e perguntou: você é Camila? E eu respondi: sou. Olhei para ele e perguntei: Rafael? E aí ele respondeu: sim, sou eu. Naquele momento, gente, eu entendi. O Rafael tinha nanismo. Eu fiquei surpresa porque ele nunca tinha me contado diretamente. Ele apenas dizia que era diferente. E aí eu perguntei: era isso que você tinha tanto medo de me contar? E aí ele respondeu: era, eu tenho vergonha de falar, né? Porque eu tenho medo da reação das pessoas, sou pequenininho. E, né, desse jeito, ai, eu tenho muita vergonha. Como que vai ser agora? Eu percebi que ele estava muito mais nervoso do que eu. Ele tinha medo de que eu simplesmente desse meia volta e fosse embora, gente. Mas aconteceu justamente o contrário. Quando eu olhei pra ele, eu achei o Rafael uma fofura, gente. Eu achei ele lindo, aquela coisinha pequena. Ficou mais lindo ainda. Ele era muito bonito, pessoal, muito mais bonito pessoalmente. Ele tinha um rosto lindo, carinhoso. E aquele encontro só confirmou tudo o que eu já sentia durante as nossas conversas. Acontecesse o que acontecesse, ele fosse como ele fosse, eu ia amar. Eu me apaixonei ainda mais. Ele era lindo, gente. Cativante, aquela voz linda. Era pequenininho. É, pequenininho, gente. Tinha nanismo. Mas uma graça, um corpinho bonitinho. Ele era extremamente atencioso, cavalheiro. Me tratava de uma maneira que muitos homens com quem eu já tinha me passado nunca tinha me tratado. Daquele tamanho. E eu sei que muita gente deve estar curiosa sobre a diferença da altura, né? Eu tenho 1,65m e ele 1,40m. Era uma diferença perceptível, claro, né? Quando a gente queria se beijar com mais conforto, simplesmente a gente sentava. Naquele primeiro encontro, a gente estava num barzinho. Sentamos lado a lado. As pessoas ficavam olhando muito, gente. Pior é as pessoas. Para nós, aquilo era, não era um problema, mas as pessoas, sabe, elas ficam olhando. Mas eu não fiquei com vergonha dele. Na minha cabeça, eu já estava apaixonada. Não fazia sentido desistir de alguém que me fazia tão bem simplesmente por causa de uma altura. E a gente começou a namorar. E aí apareceu a parte mais complicada, o preconceito, né? As pessoas falaram, a família, né? Quando chegou a hora de apresentar o Rafael para minha família, eu sabia que ia surgir um monte de comentário. Sempre existe alguém que faz uma piadinha, um comentário inconveniente, ou tenta transformar a característica de outra pessoa em motivo de piada. Minha mãe recebeu ele muito bem, meu pai também, tá? Mas algumas pessoas faziam comentários e brincadeiras. Eu simplesmente passei por cima disso, sabe? Nós saíamos juntos e naturalmente as pessoas olhavam, eu era mais alta e ele, um homem com nanismo, a gente chamava atenção, mas com o tempo aquilo deixou de ter importância pra mim. O Rafael era bonito, companheiro, carinhoso e me fazia feliz. Nós namoramos por aproximadamente 2 anos até que nós decidimos nos casar. Sim, a gente casou, gente. Depois veio outra pergunta que muita gente fazia: e vocês vão conseguir ter filhos? Claro, ele era normal, tá? Dá pra, né, namorar muito gostoso ali, viu, gente? Tranquilamente. Né? Ele tem tudo perfeito. Tivemos um filho, nosso filho não nasceu com nanismo. Sabemos que existem questões genéticas envolvidas e que cada caso precisa ser avaliado individualmente, mas isso nunca mudou o sentimento que eu tenho pelo Rafael. Se os nossos filhos, algum nascer com nanismo, ok, sem problemas, vai ser normal como ele. Hoje nós temos a nossa família, a nossa casa, possuímos algumas adaptações para facilitar o dia a dia dele e isso virou simplesmente parte da nossa rotina. Eu nunca me senti menos protegida ou menos amada porque meu marido tem nanismo, não, porque ele é muito macho. Tá muito macho, muito homem mesmo ali, tá presente, tem opinião, sabe? Tá, sabe fazer as coisas de casa, é um macho alfa, tá? E eu tenho ao meu lado um companheiro, um cavalheiro carinhoso e que me faz rir muito, ele é muito engraçado, muito divertido. Dentro da nossa casa, nossa vida é uma vida comum, talvez pra quem olhe de fora, a diferença de altura chama atenção, pra mim é simplesmente meu marido. Às vezes eu penso que talvez tenha sido até melhor ter conhecido primeiro quem ele era por dentro, né? Porque as aparências, sabe como que é, né? A gente já julga. Eu me apaixonei pelas conversas, pela voz, pelo jeito dele e pela forma como ele me tratava. Quando finalmente eu conheci a aparência dele, o sentimento já existia. E naquele primeiro encontro, enquanto ele estava morrendo de medo da minha reação, eu só conseguia pensar: então era isso que você estava escondendo de mim? Olha só, hoje nós somos casados, temos o nosso filho, somos felizes. Eu aprendi que eu não posso controlar os olhares nem os comentários das pessoas, eu posso controlar apenas a importância do que eu dou para eles. E eu escolhi não deixar a opinião dos outros decidir quem eu poderia ou não amar, né? E agora eu quero muito saber a opinião de vocês. Se vocês se apaixonassem por alguém pela internet, somente no primeiro encontro, descobrisse que a pessoa tinha nanismo, como você reagiria? Né? Você continuaria o relacionamento? Vocês ficariam incomodados por ele não ter contado antes? Quero muito saber de vocês. Essa é a minha história.
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0: Muito bem, uma história bonita com um final feliz, né? O marido dela, ele tem esse problema de nanismo, mas o casal tem filhos, né? Como diria aquele velho poeta, e assim viveram felizes para sempre. Estão vivendo, né? Não é isso, Nivaldo?
7: É verdade, na realidade.
0: Você largaria se fosse com você, pelo que ela só foi descobrir no final.
7: No final.
0: O nanismo dele.
7: Uhum.
0: Né?
6: Ele não contou para ela.
0: Ele não contou
6: ela.
0: Durante o...
6: Ele não contou.
0: Namoro.
6: Na situação, ele deveria ter falado alguma coisa, mas pelo que a narração aí foi questionada, ela não levou em consideração, né? Mas era bom que ele contasse, para ele não chegar assim com o pé atrás, né? Eu falaria, se eu tivesse algum problema físico...
0: Já conta logo, né?
6: Na hora... Eu sei que, se você começa a ter um relacionamento com uma mulher, você tem que contar como que você é. Porque no namoro é uma coisa, pelo telefone é uma coisa, por foto é uma coisa. O pessoalmente que entra na mesa, né? Um exemplo, você usa dentadura, você tem que falar.
5: Claro, peruca.
6: Você usa peruca, você tem que falar. Você usa uma perna mecânica, você tem que falar.
0: Eu tô banguelo.
6: Imagina na hora, tem que tirar tudo como que não fica depois, né? Então tem que falar pra mulher já ir sabendo que como que o cara... Se o cara já é feio, ou a mulher é feio e acabou, né?
5: Sim.
6: E acabou. Agora se o cara tá arrumado e depois desarruma, a mulher tem que ver também como que o cara...
0: Isso vale tanto para o homem quanto para a mulher.
6: Tanto para o homem quanto para a mulher. Então, na realidade, se a mulher me falasse, eu tocava o rumo. Né? Eu falaria a mesma coisa. Se lá na frente, não sei o que vai acontecer amanhã. Se eu tiver de arrumar outra mulher... Eu falo, ó, eu uso isso, eu tenho dois pivô, eu uso uma prótese, uso peruca, tenho perna mecânica,
0: um olho
6: mas
0: de vidro?
6: Um olho de vidro.
0: Parece com o João Gomes.
6: Cadê o João Gomes? Ali, ó.
3: Você contou pra Valéria que você usava peruca?
6: Olha aqui, ó. Então, naquela época eu não usava. Naquela época tinha cabelo meu. Aquela época tinha pouco cabelo. Mas eu avisaria, pra evitar.
0: Então tá. Valeu. Evilásio Júnior, o senhor largaria ou o que você faria?
7: Não, eu já tive meus encontros, aquilo tivesse e fosse alguma coisa que tivesse um princípio de futuro, a gente iria investir, com certeza, William. Independente das condições, e sempre que eu me conheci alguém, seja pela internet, eu sempre disse, principalmente porque agora, na quinta-feira, vai fazer 31 anos do meu acidente de moto. Eu fiquei com uma deficiência de 5 centímetros da perna esquerda. Não tenho 5 centímetros da perna esquerda. E eu sempre deixo claro para as pessoas com que eu conheço e tudo mais que eu tenho este problema comigo. Que
5: no caso seria manco, né?
7: É, eu sou manco. Tá fundo, tá raso, tá fundo, tá raso, tá fundo, tá raso.
5: Deixa que eu chuto.
7: É assim, deixa que eu chuto. É assim que as coisas vão. Não tem problema, eu não vejo problema nenhum, vamos brincar. E a gente, quando conhece as pessoas e aquilo, a gente tem a certeza de que é uma coisa real, com um sentimento que pode ter um futuro, vamos investir sim, vamos jogar adubo para poder fertilizar o solo.
0: Tá certo. Seu EDG, largaria se a mulher não contasse, fosse no seu caso?
3: De maneira nenhuma, porque... Eu acho
0: primeiro
3: que...
0: porque o senhor também é muito grande, né? Então...
3: É, não, claro. Essa renda de Marquinhos foi...
0: Vamos lá, EDG.
3: Eu acho que não largaria, não, de não. maneira nenhuma, né? Porque eu acho que a pessoa marcou o encontro, foi se conhecer. Se conheceu, no caso dela, ela falou que gostou do
0: Martinho.
3: Mas claro, largar pra quê? Né? Tem mais é que viver a vida, tem mais é que ser, né? Viver o momento, porque a vida, dona de casa, meu amigo, você que nos acompanha, a vida se vive hoje, agora nesse momento. Aqui você estou eu, o William Barbosa, o Nivaldo, o Evilásio, o Ademar Marques. E amanhã, será que nós estamos aqui? Então vamos aproveitar este momento que nós estamos aqui, brincar, se divertir, né? Almoçar bem, daqui a pouco...
0: Seja com baixinho, seja com grandão,
3: daqui a pouco eu vou roubar o almoço do Nivaldo e tal, e aquilo, sabe? Amanhã eu não sei. Amanhã pode ser que eu não estou mais aqui.
0: Obrigado,
3: então, meu. realmente, eu não largaria, não. Eu acho que ficaria, né?
0: Obrigado, tranquilo. Pastor EDG, obrigado. Ademar Marques.
5: Eu até me lembro de uma situação aí, tem uma menina até, da meia parente da gente lá de casa, e ela conheceu um rapaz pela internet, né? E um homem de boa aparência, como dizia nas palavras dela, um gato, um homem bonito, farda da polícia militar, piloto de helicóptero do Águia 2.
0: Olha aí, né? Chique no último.
5: O cara era lindo, piloto de helicóptero. E ela marcou num barzinho noturno aqui em Curitiba com ele, até eu e minha esposa que a trouxemos para se encontrar com o cara, sabe? E eu e minha esposa entramos, sentamos numa mesa lá no canto e ela ficou na mesa combinada dela, de repente.
0: Chegou o cara.
5: O cara chegou, mas chegou só. Ele chegou aos pedaços. Olha, coitadinho. Rapaz,
0: mas como aos pedaços? Peraí.
5: Eu tô rindo, não dele, sabe? Tô rindo da situação, né? O clima que criou, né? Ele entrou, rapaz, com os dois joelhos grudados um no outro, se arrastando assim, né? E se encostando pelo balcão, né? Tipo assim, quando a pessoa toma um porre e vai andando, dando graça, tá se gostando do balcão. Se ele tirasse a mão do balcão, ele caía, sabe? De
4: porre você entende, né?
5: Entendo, entendo.
0: Mas ele chegou bêbado?
5: Não, ele era torto físico. Mesmo, ele era torto.
0: Mas
5: mesmo.
0: Mentiu o tempo todo pra ela.
5: E ele mentiu. Ah, que, é. Tal,
0: canalice, né?
5: E a foto, bonitão, tudo, é. Né? Então, daí eu costumo dizer até hoje, né, que ele chegou aos pedaços lá, sabe?
0: Valeu,
5: agora, André. Só a minha opinião sobre o caso. A minha opinião, vocês falaram tudo aí e tal, eu sou contra, né? Eu não tenho preconceito, mas eu não. Se eu conhecesse na hora, eu caía fora.
0: O jogo tem que ser verdadeiro.
5: É, eu cairia fora, eu falei, eu tenho 1,77 m de altura. Peso 81 quilos. Aí, já imaginou eu com a naninha? Uma meia brama? Não, não ia combinar. Eu caía fora. Marcava encontro, se ela me enganou na internet e tal, né? Só mostrando o rosto, aquele rosto bonito e tal. Chegasse no pessoalmente que eu visse aquela tampinha lá, eu falei, me desculpa, mas não orna, nós dois não vai combinar. Não. Então eu caía fora.
0: Não é por aí.
5: Não
0: é.
3: Mas no caso dela aí, ela já estava vivendo, né? Então...
0: No caso dela, deu tudo certo.
3: Deu tudo certo. Tudo não okay. É assim também.
0: Tá certo.
3: É julgar as pessoas pela aparência. De jeito nenhum, que manda o coração.
5: No caso da...
3: Se você gostava da Ananinha, você tinha mais, era que namorar.
5: A ouvinte do William aí, ela não sabia desse detalhe aí, durante o tempo de namorar, se apaixonou pelas palavras dele e tal e tal.
3: Tá, mas
5: e
3: ela gostou
5: só foi
3: dele.
5: Descobrir que ele era Naninho quando se encontraram.
3: Quer dizer que o Nanico agora não pode mais namorar?
4: Não é isso.
5: Pode?
4: Não, pode. Ninguém está dizendo que não pode.
3: Vocês são preconceituosos.
0: Não.
5: Menos comigo.
4: O que a gente está falando é o que a verdade, ele não falou para ela antes.
0: A verdade tem que ser desde o início, bicho.
5: Quando
0: você esconde alguma coisinha, daqui a pouco você esconde outras coisas. E assim vai.
3: É isso, né? A pessoa tem que ser autêntica. Olha, exemplo, eu sou barrigudo, baixinho, careca, vou empresto a peruca do Nivaldo. O que você está falando?
5: Nada.
3: Fale, seja homem, fale no ar aí.
0: EDG.
5: Não tenho advogado.
0: Bom trabalho pro senhor na sequência.
3: Obrigado.
0: Final de semana.
3: Sábado. Aqui, né? Sábado vem que é sábado, tá? Depois vem ter o domingão.
4: Não sei que horário que é. Cadê o papelzinho? Cadê o papelzinho?
3: É depois de você.
0: Cadê o papelzinho?
3: É depois de você, por favor. Me auxilia.
4: É antes. Antes.
3: Antes? Então é raro a matéria. Como é que foi aquele negócio lá que você pediu?
0: Tchau,
5: vou cortar o microfone.
4: Quase o microfone.
3: Você pediu, Toninho, que te dou
4: o segurança lá. Como é o nome de segurança?
5: Josmar.
4: Josmar, sobe, Josmar.
0: Valeu. Nivaldo Walter, até às 5 da tarde.
4: Até às 5 tem o programa Fim de Tarde aqui na Rádio Educativa, depois do Tobias e antes da Regeninha, tem as músicas de ontem, de hoje, de sempre, aquelas que marcaram épocas, MPB de primeira qualidade no Fim de Tarde aqui da Rádio Educativa. Aí, William, um grande abraço,
0: valeu,
4: uma excelente terça.
0: Obrigado, irmão. Um abraço. Evilásio Júnior, depois da Patrícia Armentano, tem o Esporte Você Comanda.
7: E vamos estar aqui repercutindo a vitória do Atlético ontem 3-2 contra o Botafogo. E olha, um jogo difícil para o Atlético, vencia por 2-0, fez 3-0, mas deu um apagão. E dizem o pessoal que estava no jogo lá no Rio de Janeiro que se tivesse mais 5 minutos o Botafogo viraria para cima do Atlético, William. Vamos falar da preparação de Curitiba e do Atlético já para a próxima rodada. E vamos aqui falar muito sobre Série B e Série C, porque aqui o programa é depois da Patrícia, antes do Chá com Pimenta, nós estamos com o Boeing 630 no ar, aquele Boeing bonito, aquele Boeing famoso que a gente pilota todos os dias aqui, depois dando justiça para todos. Um grande abraço, bom trabalho a todos e até lá.
0: E nesse clima, nesse ritmo, vamos dando sequência aqui no programa William Barbosa. Está tudo sob controle aí, meu caro Ademar?
5: Tudo certinho, William Barbosa. Vamos nessa. Tamo juntos.
0: E às 14h você apresenta o seu programa também aqui na Educativa M.
5: É o momento sertanejo só tocando modão.
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0: Simbora, simbora, povo, estamos no rádio. Bom dia, bom dia, bom dia, bom dia, com alegria, bom dia com amor. Eu sou o William Barbosa desde pequenininho e quero te fazer companhia aqui na Rádio Paraná Educativa M630. Estamos juntos até o meio-dia de segunda a sexta. Estamos no rádio e já abraçando você, ouvinte, minha amiga, meu amigo. William Barbosa, estou te ouvindo aqui na minha casa. William Barbosa, estou te ouvindo no automóvel. William Barbosa, estou te ouvindo no trabalho. William Barbosa, daqui a pouco eu vou começar a te ouvir. Legal, legal, legal. Bom dia, bom dia, bom dia. Quero cumprimentar com muito carinho você, trabalhador, você, dona de casa, você, chefe de família. Quero cumprimentar você, que é motorista de aplicativo, né? Bom dia, bom dia, bom dia. Os taxistas, bom dia, bom dia. Bom dia para você que trabalha nos bares, restaurantes e lanchonetes. Muito bom dia, bom dia, bom dia. Bom dia para o pessoal da saúde. Com muito carinho aí para você que exerce essa profissão maravilhosa de médico, por exemplo, né? Os médicos, médicas, enfermeiros e enfermeiras, auxiliares de enfermagens, muito bom dia para você nas clínicas, nos consultórios, nos hospitais da vida. Bom dia, bom dia, bom dia. Para você que trabalha nos hotéis também, bom dia, nos escritórios, bom dia, bom dia, bom dia. Para você que é um pequeno empresário, um grande empresário, muito bom dia. Para você que é vendedor ambulante, bom dia, bom dia. Estou mandando um abraço também para os meus amigos cabeleireiros, barbeiros. Você que tem um salão de cabeleireiro, tem um salão aí de barbearia. Bom dia, bom dia, bom dia. Bom dia para as costureiras, tricoteiras, bordadeiras, muito bom dia. Bom dia para você que trabalha com bolos, com doces, né? Para festas de aniversários, de casamentos, de separações e por aí vai. Divórcio, tudo bem? Bom dia, bom dia, bom dia. E quero cumprimentar com muito carinho também o pessoal da segurança pública, né? Policiais militares, o meu carinho, o meu respeito. A polícia militar, aos policiais civis, o meu carinho, o meu respeito. A nossa polícia civil, a polícia federal do Brasil, tudo de bom. Aos policiais da federal, um abraço para você que trabalha com a justiça, promotor, juiz, delegados, enfim. Vocês da segurança pública, tudo de bom. Os desembargadores, tudo de bom. Muito obrigado, gente, pelo carinho da audiência. E bom dia para você que é vigia também. Tem muitos vigias que trabalham à noite ou trabalham de dia. E também, William, quando dá um tempinho ali, eu estou te ouvindo. Bom dia a todos os vigias. Muito bom dia, sabe para quem? Para você que trabalha como entregador, né? Entrega no automóvel, entrega na moto, trabalha como entregador o dia todo aí. Muito bom dia para você também. Bom dia para as empregadas domésticas, diaristas. Bom dia, bom dia. Bom dia, bom dia, bom dia. Para você que não está fazendo nada, muito bom dia, bom dia, bom dia. Bom dia, bom dia para você que é caminhoneiro. Alô, caminhoneiros do meu Brasil, transportadores do progresso deste imenso Brasil. Bom dia, carinho grande a todos os caminhoneiros, muita saúde, muita proteção. E bom dia também para você que é psicólogo, né? Para você que é psicólogo, psicóloga, para os professores, para os alunos, para as crianças, para os adolescentes, para o vovô, para a vovó, tudo de bom, para os filhos, tudo de bom, para a família brasileira, que Deus abençoe a todos. Muito obrigado pelo carinho da audiência e o meu bom dia também, gente, um bom dia muito especial para você que é trabalhador rural, né? William Barbosa, eu tenho um sítio, tenho uma chácara, ou tenho uma fazenda, ou eu sou funcionário de um sítio, de uma chácara, de uma fazenda, não importa, você trabalhador rural, tudo de bom. Você que é tratorista, bom dia, bom dia, bom dia. Que legal. Você que é motorista particular, muito bom dia para você. E bom dia para você que gosta de fazer o bem, que gosta de ajudar as pessoas, né? E sempre ter uma mão estendida a quem precisa. Isso é muito bacana. Tem gente falando assim, William, eu tenho uma vizinha aqui que ela adora ajudar as pessoas da rua, aqui do bairro, aqui da vila, e não quer saber de nada em troca. Ela faz isso porque ela tem uma alma maravilhosa, tem um espírito maravilhoso, né? Gosta de colaborar com as pessoas. Isso é muito bom. Enfim, bom dia à nossa direção e bom dia para você, ouvinte do William Barbosa, né? A pessoa mais importante para nós que fazemos o rádio. que todo dia tem alguém que pela primeira vez está acompanhando o programa, ou alguém que falou: escuta, você conhece o William Barbosa, o nosso amigo do rádio? Ah, nunca ouvi, não vou passar a ouvir hoje. Muito obrigado, seja muito bem-vindo, muito bem-vinda. E é muito simples, é muito fácil para você ouvir o programa William Barbosa. 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E eu agradeço com muito carinho a audiência também dos meus amigos e amigas, dos grupos, das redes sociais que nós participamos, muitos que administramos, outros que participamos, e uma audiência muito grande online por toda a nossa Curitiba, por toda a grande região metropolitana de Curitiba, por todo o Paraná e por todo o Brasil, pelo mundo, né? Pela internet aí, chegamos, lógico, no mundo todo. Isso é muito bom. Gente, tudo certinho, tudo prontinho. Que Deus abençoe a todos. Que Deus nos dê sempre muita saúde, muita proteção. Eu desejo tudo de bom para você que faz parte da minha vida através do rádio no dia a dia. Juntos com o programa William Barbosa. Alô, Curitiba. Alô, grande região metropolitana de Curitiba. Alô, meu querido estado do Paraná e do Brasil. Até o meio-dia. Fica comigo!
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0: E vamos dando sequência no programa William Barbosa. Hoje, uma terça-feira maravilhosa, dia 25 de agosto de 2026. Estamos na fase da lua crescente, inverno brasileiro. Hoje é comemorado o dia do feirante e também dia do soldado, né? Mandar um abraço aí aos feirantes, aos soldados de todo o Brasil. E o santo do dia, São Luís Nono. São Luís Nono. O telefone aqui da produção do programa William Barbosa, 41 é o nosso código de área, 41 é o DDD, 3331-7430. 3331-7430. E sempre agradecendo você que me acompanha na clássica frequência M630, como sempre diz o nosso comandante-geral do som, o nosso Paulo Gaiotto, né, Paulinho? Bom dia, bom dia. E você que está no aplicativo, né, da Educativa M630, ouvindo o William Barbosa por todo o Brasil. Muito obrigado pelo carinho da sua audiência. Adebar Marques, o que você teria para falar sobre São Luís Nono?
2: Olha aí, William, ele foi Luís Nono, ou Luís IX, ele foi rei da França. Ele governou com justiça e profunda fé cristã, sendo celebrado pela Igreja Católica no dia 25 de agosto, a data como hoje, portanto, que é a data da sua morte. Ele nasceu em 25 de abril de 1214, era filho do rei Luís VIII e da rainha Branca de Castela, da França, e subiu ao trono com apenas 12 anos de idade após a morte do pai. Enquanto ele foi rei, a mãe dele governou o país até ele ficar maior idade e assumir o poder por completo. Por isso, ele ficou famoso por julgar os problemas do povo de forma justa e governar com ato cristão. Por isso que quando ele morreu, que ele faleceu em 1270, em Tunis, durante uma viagem militar milagrosa, então a igreja resolveu o declarar como santo, e ele foi declarado no ano de 1297 pelo Papa Bonifácio VIII. Ele é o protetor da ordem franciscana secular da França.
0: Então tá aí a informação sobre o santo do dia, São Luís Nono, ou São Luís IX, como queiram.
2: Isso mesmo.
0: Bom, vamos dando sequência aqui no programa William Barbosa. Vamos começando já com aquela pitadinha de alegria. É sempre bom sorrir, né? Sorria, Brasil!
3: Antônio?
4: Que é, mano?
3: Mas tô num problema, Antônio.
4: Que é, mano?
3: Você sabe que a minha comadre ficou viúva, né, Antônio?
4: Sei.
3: E eu também sou viúvo e eu queria dar uma casada com ela, Antônio.
4: Ué, por que você não casa, mano?
3: Porque eu tenho vergonha de falar com ela, ué.
4: Ué, mas quer que eu fale com ela, eu falo.
3: Você faz isso pra mim, Antônio?
4: Ô, mano, eu sou especializado nisso aí,
3: mas como
4: mano?
3: É que você vai falar com ela, Antônio?
4: Ué, mano... Ela gosta de moda?
3: Ela é doida por moda.
4: Gosta, mano?
3: Ih, Antônio.
4: Negócio, vamos lá fazer uma serenata pra ela, mano.
3: Serenata?
4: É. Vamos lá?
3: Vai, vamos.
4: Então vamos lá, nós dois fazer uma serenata e eu bato um papo com ela, mano.
3: Lá você conversa com ela?
4: Converso com ela.
3: Eu sei a casa dela.
4: Então vamos lá.
3: É ali naquela rua ali, ó.
4: É?
3: É aqui, Antônio.
4: É aqui já?
3: Já chegamos.
4: Aquela casinha?
3: É, bate a viola aí, pode bater a viola, nós já vamos cantar.
4: Vamos lá, então.

0: mulheres bonitas, Tony.
1: Gostou, Amado?
0: Oi, senhora. Amado, já tá levantando, Amado.
2: Será?
0: Tá, Amado, um barulhinho lá dentro.
2: Ai, Antônio, você me manda, Antônio.
0: Acho que ela tá gostando da moda.
3: Olha só que saudade, Amado e Antônio. Fizeram muito sucesso, hein, Ademar Max?
4: Fizeram sucesso também com os personagens Jacó e Jacozinho, né?
3: Na verdade, a dupla era Jacó e Jacozinho.
4: Isso.
3: Aí criaram o Amado e Antônio.
4: Amado Jacob era o nome de um deles e
3: sim,
4: o Antônio Jacob era o outro.
3: E foi um sucesso, eu me lembro muito bem dessa época aí. Além de talentosos cantores da música sertaneja raiz, também humoristas, né? E vamos com Chonados do Brasil. Se eu aparecer...

0: Apaixonados do Brasil. Hoje nós vamos ter também a participação da competente psicóloga clínica, a doutora Ângela Brandi. Toda terça-feira a participação é importante, né? Já é uma marca aqui do programa William Barbosa, a participação da doutora Ângela Brandi, psicóloga clínica. E o tema de hoje, quando o amor deixa de ser cuidado e passa a ser dependência emocional? Essa é a pergunta. Quando o amor deixa de ser cuidado e passa a ser dependência emocional? Doutora Ângela, bom dia.
1: Bom dia a todos. Hoje no quadro Psicologia e Bem-Estar, vamos conversar sobre um tema muito presente nos relacionamentos. Quando o amor deixa de ser cuidado e passa a ser dependência emocional? É daqui a pouquinho, às 10h30 da manhã.
0: Combinado, doutora Ângela Brandi. O Chico está chegando. Alô, Chico!
2: Hoje já vai dar dica para os candidatos que vai agora jogar papelzinho na casa nossa. Agora na época da eleição, aí fica aquele nojo e chove, moia seu papelzinho, gruda no chão. Não é assim que faz. Nós vamos explicar para vocês como é que faz. Nós vamos deixar disponível para vocês uma caixinha aqui em casa, aqui no portão. Aí vocês vão chegar com o papelzinho dos vocês. Você vai pegar o santinho seu de político, vai drobar junto com uma nota

0: Sorrindo, então é bom sorrir.
1: Daí, meu pé de porco, eu vi que tu me mandou mensagem ali me chamando pra sair. E eu demorei o dia inteiro pra responder porque eu não recebi esse mês, daí fica ruim, né? Tipo, pra nós sair. Eu tô sem dinheiro, daí eu pensei o seguinte, né? Se tu não pudesse vir aqui em casa pra nós assistir uma Netflix, né? Só que daí o que eu tenho pra te oferecer é prazer e Netflix. Que eu até tinha 52 pila. E daí eu paguei 40 na Netflix, mas sobrou 12. Eu comprei mais ou menos 1 quilo, 1,3 kg e de banana. Tu come banana ou não? Que daí se tu come banana, nós podia comer banana com açúcar ou... Banana e água. Tipo, né, já, pra mim já tá bom, porque eu sou acostumado a comer banana de janta e de almoço. E se não, se tu não come, daí tu não me emprestaria uns 300 pila pra nós comer uma pizza? Tipo, 200 é pra pagar pizza, na verdade. E 100 pila seria pra mim pagar a internet, que me cortaram a internet. Daí eu fiquemos sem Netflix também, né, sem internet. E daí também, se não for pedir demais, tu não me conseguiria me trazer uma cesta básica? Não que eu esteja passando fome, né? Porque eu estaria precisando aqui em casa uma cesta básica, né? Aí se tu conseguisse, tu se sentir no coração, me trazer uma cestinha básica, vai me ajudar. Daí tu me trazendo isso ali, tu pode ficar umas 2, 3 semanas aqui em casa, né? É claro, também tem que ver a luz daí, né? Porque tu ficando uma semana aqui em casa vai gastar mais luz. Bom, mas daí tu vê se tu acha que é uma boa, tu me avisa ali, tá bom? Até de, no máximo de tarde, que daí se tu não quer, tem outras que quer, tá bom? Sempre tem alguém que quer. Tá bom? Beijo então, conversemos. Pensa com carinho, tá?
0: Rapaz, isso é maneira de chegar numa mulher, cara.
2: E pensa com carinho, se quer. Tu não quer, tem outras que querem.
0: Parecendo que ele é o cara, né, bicho? Rapaz, que niguelagem, cidadão. Chorados do Brasil, que acompanha o programa William Barbosa.
3: Eu fiz essa canção há muito tempo e com certeza fiz com muita alegria e com muito amor. E todas as vezes que cantei, cantei com aquela mesma alegria e aquele mesmo amor. Hoje, não posso dizer que canto essa canção com aquela mesma alegria. Na verdade, canto essa canção hoje sem alegria alguma, nenhuma. Mas o amor é cada vez maior. Por minha mãe, Lady Laura.

0: É isso aí, sonados do Brasil, e homenageamos aí a todas as mamães, né? A todas as mamães aí com o nosso querido Rei Roberto Carlos, essa canção, sucesso inesquecível, Lady Laura. Edson Tomás, jornalista, repórter também, chegando aí dando o seu bom dia, o repórter esportivo Edson Tomás, aos ouvintes aqui do programa William Barbosa. Bom dia, Tomás.
1: Muito bom dia, William Barbosa, a todos que nos acompanham aqui na Educativa. Já já, hein, as informações do futebol paranaense, da dupla Atletiba, do Paraná Clube, tudo envolvendo o esporte e o futebol do estado do Paraná. Um grande abraço, William Barbosa.
0: E sigamos dando sequência no programa William Barbosa, mais uma pitadinha de alegria, meu povo.
2: Hoje um vizinho meu sofreu no relacionamento dele um processo de impeachment e o direito dele foi cassado, assim como o patrimônio, a liberdade e o direito de ir e vir e permanecer no casamento. Aí eu escutando a conversa da ex-mulher dele com a vizinha, ela era Rosângela, o nome da vizinha, ela dizendo, emocionada:
3: Rosângela, eu conheci esse homem em 2011. Se eu tivesse morrido em 2010, tinha sido melhor pra mim. 13 anos da minha vida perdido, 13 anos jogado no mato, 13 anos sofrendo, 13 anos sem ter o direito de ser feliz. Eu vivi uma prisão, eu vivi um desassossego de vida. Eu vivia dentro da gaiola presa pra um ser vergonha desse.
2: E a Rosângela só dando razão pra ela. Não, certo, tem razão. Mas agora vai dar certo, você vai ser feliz, você vai achar a pessoa que queira você e seus 7 meninos, uma pessoa que te valoriza. Agora eu não sei se eu tenho dó dele que tá indo embora ou se é do outro que vai assumir o cargo pra cuidar desses 7 meninos e de uma mulher do coração bom desse.
0: Ai, ai, ai. Programa William Barbosa, alô, sonados do Brasil.

0: Eita, modão, mas nós não paramos por aí, não. Estamos apresentando o programa William Barbosa e vamos abrindo espaço também para o jornalista, repórter competente André Molina e o seu bom dia aqui para os ouvintes. Molina, bom dia.
1: Olá, William Barbosa, um bom dia para você e para todos os ouvintes que te acompanham diariamente. Aqui quem fala é o repórter André Molina e logo mais estarei aí com você para bater aquele papo gostoso e dar as principais notícias do nosso estado de Curitiba e, por que não, de todo o Brasil.
0: Valeu, Molina! E o Chico de novo aí, é isso? O Chico tá pedindo passagem, Ademar?
2: É, o Chico na ponta da linha.
0: Vamos lá, Chico!
3: Já conseguiram irritar eu e plena sexta-feira cedo. Aí, meu filho, é de desmanchar o ninho do João de Barro. Aí acordei cedo, falei pra Bastiana, minha mulher. Ô, Bastiana, tô com preguiça de fazer café hoje. Vamos tomar um café fora, nós dois? Sexta-feira, né? Aí a mulher ficou um perigo de alegria. E fomos tomar um café fora. Eu tô acostumado a tomar café na padaria Pão com Ranho, que é aqui perto de casa, na Vila da Cadeira Molhada. Mas abriu um café novo aqui na vila, que inclusive o dono tem mais de um café, ele tem uns 3, 4 cafés. Cheguei no café e quem teve que passar o café fui eu mesmo, porque ele só fornece o pó e os equipamentos. Trouxeram o coador, a caneca com um punhado de água quente, ou seja, eu saí de casa porque tava com preguiça de fazer café e eu mesmo que fiz o café e ainda paguei. Eu tô falando que esse mundo tá completamente perdido. O que que tá fazendo agora? Só falta eu sair pra comer uma comida num restaurante japonês, aí eu chego lá e eles dão pra mim uma vara de pescar, um anzor, uma minhoca e manda eu pescar o peixe eu mesmo. Eu vou te falar pro Cível, é de descolar o rego da bunda.
0: Não paramos por aí não, viu, Chico? Vamos continuar sorrindo aqui com o programa William Barbosa. Bom dia!
4: Vamos, tá muito pesado isso, tá muito pesado. O cara chegou na casa do amigo, tocou a campainha, quem atendeu foi um menino, 2 anos de idade. O menino disse: olá, tudo bem? Bom dia, tudo bem? O senhor veio falar com meu pai, não é? Ele está no banheiro, o senhor podia aguardar, por favor, sentado nesse sofá? O senhor gostaria de um café, um chá? O cara ficou olhando assim, disse: meu Deus, quando o cara chegou, ele disse: bicho, essa criança aí, 2 anos com educação dessa. Ele disse: bicho, foi uma pílula que o médico me deu quando minha mulher estava grávida, eu dei para ela. Era uma pílula de teste, uma pílula da educação. A criança já nasce educada. Eu disse: é mesmo, tu tem dessa aí? Ele disse: eu tenho, agora só tem 2. Eu disse: pronto, minha mulher está grávida de gêmeos, me dá. Aí deu. Aí chegou em casa, deu para a mulher tomou as 2 pílulas. 8 meses, nada. 9 meses, nada da criança nascer. 10 meses, o médico disse: vamos abrir. Que aí tá demais. Quando abriu, tava lá dormindo. Não, que é isso, primeiro você. Não, não. Por favor, não, primeiro você. Não, não, que é isso, não. Por favor.
0: Ele não queria 2 crianças educadas. Então... Jonatos do Brasil, bom dia.

0: Estamos no Rádio Curitiba, estamos no Rádio Paraná, estamos no Rádio Brasil com mais um programa, o William Barbosa. Começamos às 8 da manhã, vamos juntos até o meio-dia. Não paramos por aqui. Como é gostoso sorrir, fala a verdade, sorria!
1: Eu sou muito grato às mulheres pelo seguinte, eu, se pegar minhas qualidades tudinho e bater no liquidificador, não dá uma xícara de suco. Meu meio de transporte é isso aí que eu tô apresentando a vocês, que dispensa qualquer tipo de comentário. Até meu nome é Fei, e além de ser Fei, tá Xuxa, no Serasa, no SPC e num tal de registrado que tem agora. E ainda ter mulher que se interessa por uma alma que nem eu, a gente tem que ter gratidão demais. Muito obrigado, amanhãzada, eu amo vocês. Está tudo tranquilo aqui, Paulo. Favorável. Clima de montanhas. Diz que clima de montanhas é por volta de 12, 13 graus centígrados.
0: Ah, Chorão, hoje você está mais calmo, né, Chorão? Está mais calmo. O Dário Neto, narrador de rodeio, também pedindo passagem aqui no programa, o William Barbosa. Alô, Dário!
2: Segura essa panca!

0: Tá certo, Dário, esse maluco que te acompanha aí, bicho. Vamos fazer o seguinte, mais sorriso, mais alegria no programa William Barbosa.
1: Tem de celular, moço, eu tô precisando de uma emergência.
2: 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Tu tá querendo me roubar, miserável? 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
0: Vamos com mais homenagem aos chonados que acompanham o programa William Barbosa Brasil.

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1: E vamos com a informação, a previsão do tempo, nesse momento 13 graus é a temperatura aqui no estúdio da Educativa M630 e a máxima para hoje, segundo a meteorologia, chega a 17 graus, né? Terça-feira fria, 13 graus nesse momento, chegando a 17 a máxima. O vento a 8 km por hora, umidade relativa do ar é de 83% e a possibilidade de chuvas 10%. Céu nublado aqui na capital. Quem está no plantão hoje no Cimepar, meu caro Ademar Marques?
2: Olha aí, William Barbosa, a meteorologista, esperando para dar o seu bom dia, a Raíssa Pimentel.
1: Raíssa Pimentel, bom dia.
3: Olá, bom dia. Eu sou Raíssa Pimentel, meteorologista, e este é o Boletim Cimepar Informa, com a previsão do tempo para esta terça-feira, 25 de agosto de 2026. O dia começa com temperaturas em elevação e menor sensação de frio em comparação aos últimos dias. À tarde, as máximas ficam próximas dos 20 graus entre o Centro-Sul e a região metropolitana de Curitiba, enquanto no oeste, na metade norte do Paraná, os termômetros chegam a cerca dos 26 graus. Ao longo do dia, a circulação dos ventos em médios e altos níveis da atmosfera favorece o aumento da nebulosidade e o retorno das instabilidades sobre o estado. Com isso, pancadas de chuva e trovoadas podem ocorrer de forma irregular pelo Paraná, especialmente entre a tarde e a noite. No site do Cimepar, você encontra a previsão do tempo completa para o seu município e região nos próximos dias. Acesse cimepar.br.
1: Notícias. E vamos de informação, vamos com a notícia, o seu destaque, meu caro Ademar Marques.
2: Olha aí, o William Barbosa, o valor bruto da produção agropecuária do Paraná atingiu o montante histórico de 213 bilhões de reais em 2025, o maior volume já registrado pelo estado, que fez o governador Ratinho Júnior comemorar e dizer o seguinte: mais uma vez mostramos a força do campo paranaense, em que a produtividade cresce sem deixar de lado a sustentabilidade. E disse mais: não é à toa, não à toa o Paraná vem se tornando cada vez mais o supermercado do mundo, com a diversificação cada vez maior do nosso agronegócio, que cresce não só no campo, mas também na indústria, agregando valor àquilo que é produzido em terras paranaenses, disse o governador Carlos Massa Ratinho Júnior.
1: Daqui a pouquinho, no programa William Barbosa, sessão Psicologia e Bem-Estar, com a participação da psicóloga clínica doutora Ângela Brandi. Já, já, no programa William Barbosa. Você tem mais uma informação, Ademar?
2: Olha aí, William, quem está organizando as compras da semana encontra boas opções nos armazéns da família espalhados por todas as regiões de Curitiba. Entre a terça-feira, hoje, e o próximo sábado, a Semana da Economia reúne arroz, feijão, frango e lava-roupas em pó com preços reduzidos para ajudar a abastecer a despensa e também cuidar da casa das famílias curitibanas. Para as refeições, o arroz parboilizado 5 quilos Buriti está sendo vendido a R$ 11,99 o pacote de 5 quilos. O feijão preto de 1 quilo da Pontarolo também está entre os destaques da semana a R$ 3,99, formando uma combinação tradicional e prática para o dia a dia nos armazéns da família de Curitiba.
1: E vamos homenagear os aniversariantes do dia de hoje. Hoje, terça-feira, dia 25 de agosto de 2026, quem é que está completando mais um ano de vida? A minha amiga dona de casa, o meu amigo chefe de família, a criança, o vovô, a vovó. Quem é que aniversaria hoje? Recebendo os parabéns aqui de toda a equipe do programa William Barbosa. Parabéns, parabéns a vocês.

0: Parabéns, parabéns, parabéns. Tem famoso ou famosa aniversariando hoje também, Ademar Marques?
1: Temos sim,
0: Liga temos o microfone.
1: Sim. Temos sim, William Barbosa. Hoje é aniversário do Carlos Miguel Aydar, advogado e dirigente esportivo brasileiro e homem de muito envolvimento no esporte. Hoje também é aniversário do surfista de ondas grandes, ex-participante de vários reality shows, completa aí idade nova, o Lucas Chumbo. E para fechar a lista dos famosos, renomado ator brasileiro, nascido no bicho do Paraná, completando hoje 78 anos, o Tony Ramos.
0: Grande, Tony Ramos. Tony Ramos é de Arapongas, né, se não me falha a memória.
1: É pé vermelho, né?
0: Pé vermelho, grande Tony, maravilhoso.
1: 78 anos hoje, aniversário do ator Tony Ramos, que atualmente é destaque na novela das nove.
0: E vamos até a Central de Esportes, aqui do programa William Barbosa, com a informação do futebol. O competente repórter Edson Tomás conosco. Bom dia mais uma vez, Tomás.
2: Muito bom dia, William. Um abraço para você, para todos que nos acompanham aqui na Educativa nesta manhã de terça-feira. O Atlético foi ontem ao Rio de Janeiro e venceu o Botafogo por 3-2, se aproximando do vice-líder da competição, o Flamengo. 44 pontos do rubro-negro nas últimas partidas fora de casa, 5 jogos, 4 vitórias do Atlético e apenas um empate contra o Corinthians. O Atlético ganhou do Remo, do Santos, São Paulo empatou com a equipe do Corinthians e ontem 3-2 diante do Botafogo no Rio de Janeiro, num jogo que o Atlético fez muito bem até os 15 minutos do primeiro tempo. 2 gols já de início, né? Primeiro do João Cruz numa marcação alta do sistema ofensivo do Atlético, roubada de bola e o gol do João Cruz. E depois, novamente, numa roubada de bola, o segundo gol marcado exatamente pelo Kevin Viveiros. A partir dos 20 minutos do primeiro tempo, o Atlético teve uma certa dificuldade, foi pressionado e o Botafogo teve mais posse de bola, teve muitas oportunidades, jogou no campo do Atlético. O Atlético teve o mérito de se defender bem em alguns momentos, não em todo jogo, mas no segundo tempo, com a entrada do Kevin Vargas, mudanças no intervalo, com saída do Luiz Gustavo e também do Leozinho, o Atlético se encontrou na partida e acabou fazendo o terceiro gol novamente com o Kevin Viveiros, numa jogadaça iniciada pelo Kevin Vargas. 3-0, e aí quando tudo parecia estar definido, o Atlético acabou sofrendo mais uma pressão e 2 gols do Botafogo. 2 gols na sequência e faltando poucos minutos, o Atlético ainda acabou sendo pressionado demais. No final, o resultado acabou sendo justo, mesmo numa noite não tão inspirada taticamente e tecnicamente do clube, o Atlético conseguiu mais uma vitória fundamental numa campanha excelente que faz neste momento no Campeonato Brasileiro. 3-2 para o Atlético, agora o Atlético tem o Fluminense como adversário, confronto direto, jogo decisivo, domingo, 11 da manhã, na Arena da Baixada. Lembrando que o Coritiba só volta na segunda-feira, mas o Coritiba também faz uma grande campanha, tem 34 pontos neste momento, joga contra o Remo lá em Belém do Pará, uma semana importante também para o técnico Fernando Seabra fazer alguns ajustes na equipe para este confronto. E a Copa Paraná, que começa neste final de semana, Paraná Clube e Atlético se enfrentam 3:30 na Arena da Baixada. É isso, William. Um abraço. Até amanhã aqui na Educativa.
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2: Estamos iniciando a sessão Psicologia e Bem-Estar. Psicologia e Bem-Estar. O que é essa música aí? Tira esse fundo. Não quero orquestra, não quero banda, não quero conjunto. Tira essa banda daí. Falei banda, hein? Estamos iniciando. Ô, Paulo Gaiotto, você me tira do sério aqui, eu fiquei emocionado aqui. Fiquei emocionado com o velho do Rio?
3: O velho da lancha?
2: Não, o velho do Rio. Velho da lancha.
3: O velho do Rio chegou.
2: Estamos iniciando a sessão Psicologia e Bem-Estar. A psicóloga Ângela Brandi, ela deve estar falando assim: esses caras estão tudo precisando de uma consulta, viu? Ângela Brandi, seja bem-vinda ao programa William Barbosa. Bom dia, doutora.
4: Bom dia, William. Bom dia a todos aí. Tudo bem?
2: Tudo bem. Tirando essa turma de maluco aqui, o resto vai tudo bem, viu, doutora Ângela?
4: O Velho do Rio é a música do Pantanal, é a música da novela Pantanal, né?
2: É verdade, é. Verdade.
4: Sim, o Velho do Rio. Osmar Prado, que era o Velho do Rio.
2: Tudo, gente, tudo novinho, tudo. Eu estava olhando. O EDG, você mostrou essa foto, era do teu filho mais novo? É, do teu caçula? Legal, legal. Bacana, bacana. Bom, doutora Ângela Brandi, por gentileza, passe seus endereços nas redes sociais.
4: No Facebook, Ângela C. Brandi, no Instagram, Ângela Cristina Brandi, meu CRP é 084889.
2: Bom, o tema de hoje, quando é que o amor deixa de ser cuidado e passa a ser dependência emocional, né? Esse é o tema, né, doutora?
4: Esse é o tema.
2: Pois não. A primeira questão é, atenção ouvintes aqui do programa William Barbosa, doutora Ângela Brandi respondendo, o que é dependência emocional e como é que a gente pode diferenciá-la de um vínculo afetivo saudável, doutora?
4: É uma questão bem importante, William, que eu recebo bastante pessoas no consultório com esse tipo de perfil de dependência emocional. Então, assim, para a gente poder começar essa questão, acho que dependência emocional, ela não significa simplesmente amar muito, ou sentir saudade, ou querer estar perto de alguém. Eu acho que o que diferencia uma relação saudável, que é isso que você perguntou, é a possibilidade de continuar sendo você dentro dela. Porque em um vínculo saudável, William, existe desejo de estar com o outro, mas também existe espaço para a própria vida da pessoa, para suas amizades, para seus projetos, para as opiniões, principalmente, para a sua individualidade. A pessoa, num vínculo normal, ela escolhe estar naquela relação. Veja, escolhe estar. Isso é importante a gente frisar. Ela não sente que precisa dela para existir emocionalmente. Já na dependência emocional, essa fronteira, William, ela começa a desaparecer. O outro passa a ocupar um lugar tão central que o bem-estar, a autoestima e até a sensação de segurança da pessoa ficam muito condicionados à presença, à atenção ou à aprovação daquele alguém que seria o seu ser amado, no caso. E existe, então, uma diferença muito importante. Amar alguém é querer compartilhar a vida com essa pessoa. Depender emocionalmente é sentir que não consegue viver bem sem essa pessoa. Então, por isso, eu costumo dizer que a pergunta não é quanto eu amo essa pessoa, mas o que acontece comigo quando essa pessoa não está disponível para mim. Se a ausência provoca sofrimento, isso por si só também não vai significar dependência. A questão para as pessoas se identificarem, na verdade, é observar quanto da minha vida continua existindo quando o outro não está ali por perto. E aí que começamos a perceber se estamos diante de amor, William, ou de um vínculo saudável, ou de uma relação em que fomos, pouco a pouco, deixando de nos pertencer.
2: Pois não. Sessão Psicologia e Bem-Estar, doutora Ângela Brandi, psicóloga clínica, programa William Barbosa. Mais uma questão, doutora. Em que momento estar com alguém, né, deixa de ser uma escolha e passa a ser uma necessidade para se sentir emocionalmente seguro, doutora?
4: Pergunta importante, William. Eu acho que a mudança acontece quando a presença do outro, ela deixa de ser uma fonte de alegria e passa a ser uma espécie de condição para a pessoa conseguir ficar bem. Veja, nós estamos falando de dependência. Dependência química, dependência emocional, dependência por doce, enfim. Nós estamos falando de depender de algo para ficar bem. Uma pessoa pode gostar de conversar com o parceiro, sentir saudade, querer sua companhia e ainda assim ter uma vida emocional própria. Na dependência, William, começa a surgir uma necessidade constante de confirmação. Você ainda me ama? Está tudo bem entre nós? Nós ainda estamos juntos? Você vai me deixar? Então, quer dizer que a tranquilidade passa a depender das respostas do outro. Se o outro diz, ainda estamos juntos? Estamos. Ah, então está tudo bem. Ontem mesmo uma paciente me falou que o namorado perguntou, nós ainda estamos juntos? Nós ainda estamos namorando? Quer dizer, é bem típico dessas perguntas aí que passa muito pela questão da dependência emocional. E isso tudo, William, pode acontecer de uma maneira muito silenciosa. A pessoa começa a organizar a vida em função do relacionamento. Ela evita contrariar a pessoa, deixa de fazer determinadas coisas para não provocar conflitos e passa a monitorar as mudanças de comportamento do parceiro. Então, o ponto central é perceber se o relacionamento ocupa um lugar importante na vida da pessoa ou se passou a ser o lugar de onde vem toda a segurança emocional.
2: Estamos apresentando a sessão Psicologia e Bem-Estar, participação da doutora Ângela Brandi aqui no programa William Barbosa. Tem mais uma questão ainda sobre esse assunto, doutora Ângela, interessante, né, aqui para os nossos ouvintes. E quais são, digamos assim, os sinais mais comuns de dependência emocional que muitas vezes a própria pessoa não percebe, doutora Ângela?
4: Exatamente, muitas vezes a própria pessoa não percebe, mas os outros ao redor percebem, não é, William?
2: Exato.
4: Então as pessoas percebem, nossa, como essa menina depende, ela acabou se descaracterizando da sua própria identidade, ela acaba se moldando muito ao gosto, aquilo que o outro quer, por medo exatamente de perder aquela pessoa. Então, acho que um dos sinais mais importantes é quando a pessoa começa a se afastar de si mesma. A pessoa pode deixar de fazer coisas que gostava, abandonar amizades é algo bem importante, bem significativo, que a gente pode perceber num processo de traço de dependência emocional. A pessoa começa a modificar opiniões. Por exemplo, até politicamente, William, a pessoa pode começar a procurar um outro tipo de opinião de acordo com o seu parceiro. Ela começa a torcer por um time que talvez ela não torcia. Ela começa a aceitar situações que antes ela não aceitaria e começa a viver muito preocupada em não desagradar o parceiro. E outro sinal, eu acho, é necessidade constante de confirmação. Uma mensagem, por exemplo, que demora a chegar, pode mudar completamente o estado emocional da pessoa. Ou, inclusive, William, uma mudança no tom de voz pode gerar uma enorme preocupação. Então, veja o quanto angustiante isso é para essa pessoa. Porque essa pessoa começa a interpretar cada comportamento do outro como uma ameaça à relação. Então ela fica monitorando, inclusive, como se ele manda um coraçãozinho junto, se ele responde muito seco, se ele demora para responder. Então, tudo isso são sinais que a pessoa começa a sentir e começa realmente a impactar o seu relacionamento e muitas vezes a sua autoestima por conta disso. E também, William, existe uma dificuldade importante da pessoa imaginar a própria vida sem aquele relacionamento. Eu acho que é algo que considero especialmente, William, delicado nessa situação. É quando a pessoa começa a justificar aquilo que a machuca para conseguir continuar acreditando que a relação está bem. Então, nem sempre a dependência aparece como alguém extremamente inseguro. Às vezes, aparece justamente em pessoas que, em outras áreas da vida, elas são fortes, competentes, independentes, autônomos e muito funcionais. Então, não necessariamente a gente vai ver essa pessoa como sendo uma pessoa dependente, não. Muitas vezes, como eu disse, em outras áreas, ela é extremamente autônoma, mas na vida emocional ela pode começar a depender realmente.
2: Sessão Psicologia e Bem-Estar, participação da competente psicóloga clínica doutora Ângela Brandi e trazendo informações aí, orientação aos ouvintes aqui do programa William Barbosa de todo o Brasil. Você que está no aplicativo da Educativa M630 e você que ainda está na clássica frequência M630. Doutora Ângela, por que que o medo de perder alguém pode fazer uma pessoa, de repente, aceitar situações que ultrapassam seus próprios limites, doutora?
4: Bom, discorrendo aqui do jeito que eu estou falando, do medo dessa pessoa realmente perder o outro, na verdade, a gente começa a entender que o medo da perda pode se tornar o maior e bem maior do que o respeito por si mesmo. Então, realmente, a pessoa começa a esquecer de si mesmo, porque quando alguém acredita consciente ou inconscientemente que perder aquela pessoa significa ficar sozinha, fracassar ou talvez nunca mais encontrar alguém, a pessoa começa a fazer concessões que vão muito além de uma negociação saudável dentro do relacionamento. Ela pode pensar assim: ah, eu não gostei disso, mas pelo menos ele está comigo.
2: Alô, doutora? Opa, caiu, libera a linha aí. Libera, por gentileza, para ela fazer contato. Eu pediria a gentileza aí para a doutora Ângela Brandi ligar novamente aqui para a nossa produção. E o assunto é muito interessante, né? O assunto é muito interessante. Você que está ligando o rádio agora, o tema é: quando o amor deixa de ser cuidado e passa a ser dependência emocional. Tudo ok, doutora Ângela?
4: Tudo ok,
2: Mas,
4: como eu estava dizendo, a pessoa pode ficar pensando assim, que é melhor isso do que ficar sozinha. E esse é um ponto muito importante. Quando o medo de perder essa pessoa passa a comandar as suas decisões, então a pessoa deixa de perguntar o que é saudável para ela e começa a perguntar o que precisa fazer para não ser abandonada. Então olha, William, quanto isso começa a adoecer a pessoa. Porque, e é assim, dessa forma, que alguns limites vão sendo ultrapassados aos poucos. Não acontece necessariamente de uma vez. A pessoa vai cedendo hoje uma coisinha.
2: Alô, doutora? É hoje, hein? É hoje o dia. Vai fazer contato comigo novamente. Bom, o tema: quando o amor deixa de ser cuidado e passa a ser dependência emocional, né? Esse é o tema aqui do programa William Barbosa, com a participação da doutora Ângela Brandi na sessão Psicologia e Bem-Estar. E nós vamos dando sequência aqui no programa. Oi, doutora.
4: Oi, tudo bom?
2: Tudo. Você tinha terminado já de responder aquela questão ou não?
4: Não.
2: Pois não.
4: Eu estava falando que os limites, quando a pessoa vai cedendo aos poucos, ela não vai acontecendo necessariamente de uma vez. E a pessoa vai cedendo hoje uma coisa, e ela vai cedendo aos poucos até perceber que ela está vivendo uma relação que já não combina com aquilo que acredita ou deseja para a própria vida.
2: Rapaz, é hoje o dia, hein? Só porque o Paulo Gaiuto está aqui com a gente nos estúdios aqui, viu, doutora? Doutora Ângela vai ficar fazendo aquele exercício, né? De pega o telefone, liga, liga, desliga, mas vamos ver aí o que pode estar acontecendo, né? Só peço mais uma vez isso. Vamos com calma aí que vai dar certo, cara. Vamos com calma. Oi, oi, doutora Ângela.
4: Oi.
2: Vamos lá.
4: Olha, eu estou ligando via operadora e não está durando 3 minutos a ligação.
2: Via operadora?
4: Via operadora.
2: Interessante, hein?
4: É.
2: Interessante. Bom, vamos tentar levar. Vamos lá. É, posso fazer mais uma pergunta?
4: Claro, à vontade.
2: Então vamos lá. Psicologia e bem-estar, mais uma questão aqui sobre o assunto. Qual é a diferença entre dependência emocional, ciúme, insegurança e medo de abandono, doutora?
4: Nossa, essa aí é uma pergunta bem especial mesmo, né? Que esses sentimentos podem aparecer juntos, mas não são a mesma coisa. Vamos lá. O ciúme, por exemplo, pode surgir em uma relação saudável. Sentir medo de perder alguém em determinado momento também faz parte da experiência humana. A insegurança pode aparecer diante de uma situação específica sem significar que exista dependência emocional. Então, o que merece atenção é quando esses sentimentos deixam de ser pontuais, William, e começam a organizar o comportamento da pessoa. Porque na dependência emocional existe uma dificuldade maior da pessoa sustentar a própria segurança interna sem a constante confirmação do outro. O ciúme pode se transformar em vigilância, a insegurança pode virar necessidade de controle e o medo do abandono pode fazer a pessoa suportar situações que lhe fazem muito mal. É por isso a gente não deve transformar qualquer ciúme ou medo em diagnóstico. Nós precisamos olhar, William, para a intensidade, a frequência, o impacto na vida da pessoa e principalmente para o quanto ela está perdendo a capacidade de escolher livremente dentro daquela relação. Esse é o mais importante, William.
0: Oi, doutora Ângela Ademar, bom dia.
4: Bom dia, Ademar, tudo bom?
0: Tudo bem, graças a Deus, que alegria falar com a senhora aqui no programa do William. Eu tenho uma perguntinha a fazer, posso?
4: Vamos para a sabatina.
0: Uma pessoa pode ser emocionalmente dependente, mesmo parecendo segura, independente e bem resolvida para quem está ao redor?
4: Pode, Ademar, com certeza. Isso é mais comum do que muitas pessoas imaginam. Porque a dependência emocional, ela não tem um único perfil. Uma pessoa pode, que nem eu disse, ser profissionalmente independente, tomar decisões sozinha, cuidar da própria vida. E dentro de um relacionamento, Ademar, ela pode sentir uma enorme dificuldade de lidar com a possibilidade de perder o outro. É por isso que nós não devemos olhar apenas para a aparência de segurança. É preciso observar como aquela pessoa funciona emocionalmente dentro dos vínculos. Que às vezes alguém que parece muito forte por fora vive uma necessidade intensa de aprovação. Pode temer profundamente, inclusive medo de ser rejeitado. E esse medo de ser rejeitado pode modificar os seus comportamentos para que a pessoa consiga garantir que esse relacionamento continue. Então, isso, Ademar, nos lembra de algo muito importante. Independência na vida prática não significa necessariamente autonomia emocional. São dimensões bem diferentes, Ademar.
0: Ah, sim. E por que algumas pessoas começam a abrir mão dos próprios amigos, interesses, projetos e até opiniões para preservar um relacionamento, doutora?
4: Bom, nós estamos falando de dependência emocional. Então, assim, porque aos poucos, para preservar essa relação, porque essa relação é mais importante do que qualquer outra coisa, a pessoa passa, então, a preservar a relação e não preservar a sua própria individualidade. No começo, essas mudanças parecem bem pequenas, que nem eu disse. A pessoa começa a deixar de falar com um amigo, deixar de falar com outro, ela começa a declinar convites, ela acaba indo no jogo assistir junto com o namorado do que sair com uma amiga. Então, podem parecer bem pequenas essas mudanças, mas até às vezes porque o parceiro não gosta de tal.
2: Alô, alô, alô, alô, alô. Se for assim, você vai ficar aqui no meu lugar aqui, Ademar. vai ficar aqui. Vamos voltar a conversar com a doutora Ângela.
4: Vamos lá.
2: Estão dizendo aqui que diz que o problema sou eu, viu, doutora?
4: Eu acredito que sim,
2: William. Você pode terminar aí a sua resposta, por gentileza.
4: Então, que nem eu estava falando para o Ademar, que no início a pessoa pode deixar de sair com alguém porque o parceiro pode não gostar, ou o parceiro faz um comentário assim, ah, essa tua amiga é meio esquisita, ela vê aquilo como uma ameaça de abandono do parceiro, então ela evita aquela amiga. Depois ela começa a abandonar uma atividade, às vezes para passar mais tempo junto com o namorado, ela evita às vezes participar de uma reunião social, alguma coisa assim. Evita também muitas vezes, William, isso que é mais delicado, determinados assuntos para não provocar discussão, talvez, com o parceiro, que tudo ela está pensando para não ser abandonada. Então ela sempre começa a pensar duas vezes antes de expressar uma opinião. E isso é uma situação que não é uma situação prazerosa numa relação, porque é uma situação que a pessoa parece que está em alerta o tempo todo, que ela precisa estar o tempo todo preocupada se aquela situação que ela, se aquele comportamento, atitude que ela vai ter, pode pôr em risco aquela situação, aquele relacionamento. Então, isso, para mim, não é uma vida saudável, muito menos confortável emocionalmente, porque é uma pessoa que nem eu disse, está em vigília o tempo todo, preocupada em agradar, preocupada em fazer coisas para agradar o outro, ser amado, para não ser abandonada. Então, o problema sobre isso não é fazer ajustes, porque todo relacionamento acho que exige negociação e algumas escolhas compartilhadas. Isso, obviamente, é absolutamente normal dentro de uma relação.

0: Ângela Brandi, toda terça-feira aqui no programa William Barbosa. Tem mais uma questão, doutora Ângela. É possível existir dependência emocional em um relacionamento que, para quem olha de fora, parece saudável ou não, doutora?
1: Sim, justamente por isso, William, pode ser tão difícil de perceber, porque nem toda relação de dependência é marcada por brigas, agressões ou grandes conflitos. Às vezes o casal parece, inclusive, muito unido, faz tudo junto e transmite uma imagem de companheirismo. Mas existe uma diferença entre proximidade e fusão. Duas pessoas podem gostar de fazer tudo juntos, obviamente, porque realmente os dois escolheram isso. Então, deixando bem claro, os dois escolheram isso. Outra coisa é quando uma delas sente que não consegue fazer nada sozinha, não consegue tomar decisões sem consultar o parceiro ou a parceira, ou ficar bem quando o outro está distante. Por isso, não é a quantidade de tempo juntos que define se uma relação é saudável ou não. Na verdade, o que define é a liberdade que cada...
0: De novo. Caiu de novo. Eu lembro daquela... Você lembra daquele nome, ô Paulinho? 1, 2, 3, Oliveira 4? 1, 2, 3, os nomes curiosos, né? Vamos novamente, vamos dando sequência aqui, a gente vai conseguir, logicamente, trazer todas as questões. Pois não, doutora Ângela?
1: Eu acho que essa questão aí, eu penso que a intimidade não deveria custar a individualidade da pessoa, William. Na minha visão é isso aí.
0: Na sua visão é isso aí. Doutora, mais uma questão aqui. De que maneira a história familiar e os modelos de relacionamento vividos ao longo da vida podem influenciar a forma como aprendemos a amar? Eu até, acho que saindo um pouco dessa questão aqui, mas até dentro da psicologia, eu queria saber o que você teria para dizer. Tem aqueles casos, por exemplo, o avô era muito mulherengo, daí o neto também puxou o avô. Isso aí existe mesmo, doutora? É hereditário?
1: Totalmente.
0: É hereditário isso?
1: Não, não estou falando de questão hereditária, estou falando de questão de repetições de padrões familiares. Por lealdades invisíveis, muitas vezes, nós, por querermos pertencer ao grupo familiar, repetimos padrões de uma forma inconsciente, e quando nós vamos perceber, nós nem questionamos, e nós vamos ver, William, existe muito de repetições familiares dentro de um sistema familiar. Por exemplo, que nem você disse, o avô mulherengo. O pai pode ser ou não, pode pular uma geração, mas pode sim esse neto ser realmente, então você diz puxado, não, na verdade puxado não, na verdade é repetindo um padrão que lhe é familiar, algo que é absolutamente familiar. E se nós vamos avaliar um sistema familiar, é muito importante, por exemplo, eu dentro da minha linha da terapia familiar sistêmica, nós absolutamente vamos trabalhar com repetições familiares, William. O que é que aquela pessoa está repetindo inconscientemente daquele padrão por uma lealdade invisível? Então, veja, não é algo proposital, nem algo consciente. Eu vou ser mulherengo como meu avô é. Muito pelo contrário, a pessoa, inclusive, conscientemente, ela pensa, eu não vou repetir aquele padrão. E quando vê, ele está fazendo a mesma coisa e ele nem se considera aquilo que o avô era. Mas muitas vezes, quando ele vai ter as consequências daquele comportamento, assim como o avô teve, que talvez ele vá ter um problema e através desse problema ele vai ter a oportunidade de perceber essa repetição, William.
0: Agora, doutora Ângela Brandi, por gentileza, por que algumas pessoas repetem padrões afetivos que já sabem que lhes fazem mal? Aí você está até dando alguns exemplos.
1: Porque reconhecer intelectualmente um padrão, William, não significa necessariamente conseguir modificá-lo emocionalmente. A pessoa pode dizer, eu sei que esse relacionamento não me faz bem. Mas continuar escolhendo relações semelhantes ainda é possível só por ela ter percebido intelectualmente isso. E isso acontece porque existem necessidades.

0: expectativas, crenças e formas de vínculo que podem estar funcionando de maneira automática. Às vezes, aquilo que é familiar, William, parece justamente ser muito seguro, porque é conhecido mesmo quando não é saudável. Por isso, mudar um padrão não significa apenas encontrar uma pessoa diferente. Muitas vezes, é necessário compreender por que aquele tipo de relação exerce tanta atração e qual necessidade emocional está sendo buscada ali. Quando isso é compreendido, começa a existir a possibilidade real, então, de escolha de um parceiro diferente daquela repetição familiar.
1: Pois não. E dando sequência na sessão Psicologia e Bem-Estar, programa William Barbosa, com a participação da doutora Ângela Brandi, psicóloga clínica, mais uma pergunta aqui, né? Por que pode ser tão difícil aceitar, de repente, que o outro talvez nunca seja a pessoa que imaginamos que ele poderia ser, doutora?
0: Difícil essa dor, né? Porque em alguns relacionamentos a pessoa não está ligada apenas ao que o outro é. Ela está ligada também ao que acredita que ele pode se tornar. E essa esperança pode manter alguém preso por muito tempo. Então, ele vai mudar. Ela pensa assim, ah, ele vai mudar. Ele pensa, ah, ela vai perceber. Aí algum pensa, ai, quando aquela fase passar, tudo será diferente. Ou ela pode pensar, ah, eu sei que no fundo ele é outra pessoa. O problema é que podemos passar anos nos relacionando com uma possibilidade enquanto sofremos com a realidade. Então, aceitar não significa deixar de amar ou considerar que tudo foi em vão, mas significa conseguir olhar para aquela pessoa que está diante de...
1: Visão. Hoje está mais ou menos assim, mas sem problemas. Acontece. O problema não é nem nosso e nem da doutora Ângela. Estamos com a sessão Psicologia e Bem-Estar, mais uma vez aqui, mais uma questão. Oi, doutora.
0: Oi.
1: Bom, quando alguém... Você já finalizou a questão anterior, né, doutora?
0: Na verdade, hoje nós estamos com um probleminha aqui, gente, que é a primeira vez que está acontecendo. Então, nós estamos fazendo, como diz assim, entrevista pingada.
1: Pingadinha, mas está indo, doutor.
0: Pingadinha, está indo, né? Tá. Então, assim, quando a pessoa, os relacionamentos, William, eles precisam ser construídos com a realidade, não com a esperança. Então, a pessoa ter aquela expectativa, ah, ele vai mudar. O problema é, muitas vezes, a pessoa querer salvar o outro. Por exemplo, a pessoa conhece alguém e esse cara que se diz o neto aí do mulherengo, ela acha que ela vai conseguir mudar ele. Lê do engano, porque a gente não salva ninguém, a gente não muda ninguém. A pessoa muda se ela quiser. Então, ela acha que ela vai conseguir salvar uma pessoa que, por exemplo, usa drogas. Ela não vai conseguir salvar. E esse é o erro das pessoas. Na verdade, a única pessoa que pode se salvar é a própria pessoa. Mas ela fica na esperança disso, achando que com ela vai ser diferente. E daí nós entramos num problema realmente importante e delicado. Porque enquanto você fica pensando que você vai conseguir salvar ou mudar o outro, você pode perder muito tempo, muitos anos. E, de repente, você percebe que essa pessoa não mudou. Então, talvez olhar para verdadeiramente o que ele é seja mais fácil do que você ficar investindo ilusoriamente em alguém que realmente não é. Então, isso é um problema que eu acho que as pessoas têm que ter essa consciência. Não mudamos ninguém. As pessoas mudam se elas quiserem.
1: Agora, doutora Ângela, você que é uma psicóloga já de alguns anos na estrada, tem muito conhecimento, tem muita experiência, o que, que é mais fácil mudar? Eu não sou psicólogo, a gente tem uma experiência de vida, e a gente continua errando, acertando e tal. O que, que é mais fácil mudar? De repente um homem ou uma mulher com 50 e poucos anos ou um adolescente, doutora?
0: Olha, vamos pensar assim, né? Quantos anos essa pessoa de 50 anos se envolveu com pessoas erradas, com padrões e repetições errados e que ainda não buscou um tratamento, talvez, para perceber isso? Então, assim, essa pessoa de 50 anos, ela tem uma carga de experiências, de vínculos, talvez errados ou disfuncionais, que o de 17 ainda não tem. Então, se o de 17, 18 anos pode perceber essa disfuncionalidade, ele pode tratar e ele pode sim fazer escolhas saudáveis dentro daquele padrão que talvez ele tem um sistema familiar que lhe é muito familiar, uma relação tóxica talvez. Mas se ele for buscar um tratamento, ele necessariamente não precisa mais buscar uma relação familiar tóxica. Ele pode sim buscar uma relação saudável, mesmo tendo uma relação familiar. Aquilo que é familiar é muito comum a gente buscar, porque nos é conhecido. Então, inconscientemente, nós vamos buscar aquilo que nos é familiar. Veja, o familiar não necessariamente significa saudável. O familiar significa eu sei lidar com isso. Eu sei lidar com um pai agressivo, eu sei lidar com uma mãe narcisista, eu sei lidar com uma relação de brigas, eu sei lidar com um ambiente conflituoso. Isso é familiar. O saudável não é estar num relacionamento com conflito, estar num relacionamento com um narcisista, estar num relacionamento de agressão. Então, assim, essa é a mudança importante, William, que alguém com 17 anos pode fazer. Eu sei que eu tenho uma relação familiar que é disfuncional, mas eu vou buscar tratamento para que a minha escolha seja saudável, mesmo que aquilo que era antes familiar, agora eu já não vou mais buscar. Então existe uma troca, entende?
1: Pois não. Bom, vamos seguindo aqui. Tem mais uma questão ainda sobre o assunto. Quando alguém sabe que uma relação lhe faz mal, mas não consegue sair, o que que pode estar mantendo essa pessoa emocionalmente presa, doutora Ângela Brandt?
0: Veja, nem sempre é falta de consciência. Muitas vezes a pessoa sabe exatamente que está sofrendo, mas aí existe, William, uma diferença entre saber que algo faz mal e conseguir se desvincular emocionalmente. São duas coisas bem distintas e talvez existe um espaço de tempo entre as duas. As muitas vezes eu digo para minhas pacientes, quando o cérebro diz, a razão diz, eu já não quero mais, o coração não chega aqui juntinho já e diz a mesma coisa. Às vezes o coração está quilômetros longe e ele vem vindo devagarinho. Então muitas vezes a razão já diz, essa pessoa não serve para mim, mas ainda o coração...
1: Sim. Estamos apresentando a sessão Psicologia e Bem-Estar com a participação da psicóloga clínica doutora Ângela Brandi. E o tema é o seguinte: quando o amor deixa de ser cuidado e passa a ser dependência emocional. É o tema de hoje aqui do programa William Barbosa. Posso fazer mais uma questão, botar mais uma pergunta no ar, doutora?
0: Eu só gostaria de terminar essa,
1: pois
0: William,
1: não, pois
0: assim,
1: não.
0: Que então, trazendo essa questão de entre a razão e a emoção existe um caminho longo ainda, uhum, entre o coração chegar e decidir, dizer essa pessoa realmente me faz mal, eu não quero mais, a pessoa realmente não necessariamente ela consegue ter essa decisão nesse momento, porque pode existir medo de solidão, esperança de mudança, culpa, insegurança, pode ter hoje, a gente vê ainda hoje dependência financeira, que você pode escutar muitas pessoas, muitas mulheres que entram em contato na rádio falam, William, eu vivo um relacionamento ruim, porém eu ganho pouco, ou eu não parei de trabalhar, então eu dependo financeiramente da pessoa, eu tenho filhos, eu tenho história compartilhada e muitas outras questões. Então cada questão ou cada caso precisa ser compreendido dentro da sua realidade. E também existe um aspecto importante. Algumas pessoas não estão presas ao relacionamento que têm, mas estão presas àquilo que acreditam que perderão se forem embora. Por isso, eu teria muito cuidado em dizer simplesmente assim, ai, se está fazendo mal, é só terminar. Porque para quem está emocionalmente envolvido, essa decisão pode ser muito mais complexa. Então, a pergunta clínica não é apenas, por que você está lá embora? Por que que você não larga esse cara que lhe é tão tóxico, esse cara que é tão, ou essa mulher que é tão tóxica também? Então, não é essa pergunta, por que que você não vai embora? Mas também, o que torna tão difícil imaginar a sua vida depois dessa relação? Eu acho que isso é mais importante que perguntar por que ela não consegue largar ele, né? Ou ela, né?
1: Às vezes até uma carência, né? De família, né, doutora?
0: Nós estamos falando de dependência aqui, né? Então, obviamente que é por conta disso que a pessoa não consegue realmente largar dessa relação. Nesse caso específico que nós estamos falando hoje, né?
1: E por que depois de uma separação a dor e a saudade podem ser confundidas com a certeza de que ainda se ama aquela pessoa?
0: Porque terminar uma relação não significa, que nem eu disse, desligar imediatamente os sentimentos, os hábitos e a história que foi construída. Existe uma ruptura quando existe essa separação, uma ruptura de rotina, de planos, de intimidade, de uma identidade que muitas vezes foi construída dentro daquela relação. Então, é natural sentir falta. O problema é interpretar toda essa dor como uma prova de que voltar é necessariamente a melhor escolha. Esse que é o problema. Porque sentir falta não significa que a relação era saudável. Sentir dor também não significa que a decisão que você tomou de sair dessa relação foi errada. Às vezes sentimos saudades até daquilo que sabemos que não queremos mais viver. É porque, na verdade, o nosso emocional, que nem eu disse, demora mais um pouco para acompanhar a decisão do que racionalmente já foi tomado e que a gente já compreendeu. Então, existe esse tempo, esse lastro entre uma sensação de razão e outra de emoção, do sentimento.
1: Doutora Ângela Brandi, psicóloga clínica, sessão Psicologia e Bem-Estar, mais uma questão. E como perceber que uma relação deixou de fazer parte da nossa vida e passou a ocupar a nossa vida inteira, doutora?
0: É uma pergunta simples, pode ajudar, eu acho que é quem está nos ouvindo. Quem eu sou quando não estou desempenhando o papel de parceiro ou de parceira? Acho que essa é uma pergunta importante. Se a pessoa já não sabe responder, talvez exista algo importante para ser observado, que quando o relacionamento começa a ocupar praticamente todo o espaço emocional, os próprios interesses desaparecem, as amizades ficam em segundo plano, os projetos pessoais são abandonados e todas as decisões passam a girar em torno da relação que a pessoa tem. Então, não significa que um casal precise ter vidas completamente separadas, óbvio que não. O problema é quando deixa de existir espaço, William, para a individualidade. Porque uma relação saudável, ela aproxima duas pessoas, mas ela não exige que uma delas desapareça completamente dessa relação.
1: Pois não. E vamos com mais uma pergunta aqui ainda sobre o assunto, doutora Ângela Brandi, programa William Barbosa. Deixa eu mandar um abraço aqui para Jovina Santos, está acompanhando, William. Manda um alô aí para a doutora Ângela, sou fã do trabalho dela aí dentro do seu programa. Valeu, Jovina. Um abraço.
0: Valeu, Jovina. Um abração para ti. Um abraço também para Mel, William. Manda um abração para Mel.
1: A Mel. Alô, Mel. Um abraço, Mel. Tudo de bom para você. Obrigado aí pelo carinho também da audiência. E um abraço aqui para Jurema, dona Jurema Barbosa. Não é parente do William Barbosa, mas é Jurema Barbosa. Está acompanhando aqui o programa no Cristo Rei. Um abraço. Bom, tem mais uma questão, doutora Ângela. Quais consequências a dependência emocional pode trazer para a autoestima, para a vida social e para outras áreas da vida, doutora?
0: Bom, é sobre isso que eu trato dentro do consultório, né? Porque as consequências realmente são grandes para a autoestima, que nem a gente disse, uma pessoa ela se afasta da vida social, obviamente que ela vai ter muitas consequências. Elas podem aparecer, William, justamente porque a pessoa começa a organizar muitas áreas da vida em torno da relação. Então, pode haver afastamento de amigos e familiares, abandono de projetos pessoais, dificuldade de concentração. Por quê? Porque ela está pensando, ele não me mandou mensagem ainda. Ela começa a ligar, ela começa a telefonar sem parar. Talvez ele esteja numa reunião, não possa atender, e para ela, ela já está em sobressalto. E quer dizer, como que fica a qualidade do trabalho dela, ou como que começa essa atenção e a concentração estarem voltadas para o ser amado ao invés daquela atividade que ela deve fazer naquele exato momento. Por exemplo, William, se você tivesse uma relação de dependência, se imagina agora você fazendo o programa e a pessoa, e você não atender o telefone, ou a sua parceira não atender e você começar a ligar, você ia conseguir se concentrar aqui para fazer a entrevista?
1: É complicado, não tem como, né?
0: Não tem como, exatamente. Então, e a pessoa começa a ter sofrimento diante de pequenas mudanças no comportamento do parceiro e uma sensação constante de instabilidade emocional. E com o tempo, a pessoa pode começar a duvidar das próprias decisões e ela começa a perder a confiança na própria capacidade de estar bem sozinha. Então, existe, William, um círculo bem difícil, que é: quanto mais a pessoa abandona a própria vida, mais o relacionamento se torna sua principal fonte de segurança. E quanto mais ele se torna essa fonte de segurança, maior pode ficar o medo de perdê-lo, obviamente. Então, quanto mais talvez eu tenha medo de perder, mais eu sufoco esse relacionamento. E quanto mais eu sufoco, mais medo eu tenho de perdê-lo. Por isso, recuperar outras áreas da vida, eu penso que não é algo secundário para quem tem uma dependência emocional. Eu acho que reconstruir, sim, a sua vida emocional faz parte desse tratamento e desse movimento para que essa pessoa deixe essa relação de dependência emocional e, sim, tenha uma relação de segurança emocional.
1: Agora, doutora Ângela Brandi, mais uma questão aqui para os ouvintes do programa William Barbosa. É possível construir autonomia emocional sem se tornar uma pessoa fria, de repente distante, ou de repente acreditar que não precisa de ninguém, doutora?
0: Com certeza, William, porque autonomia emocional não significa não precisar de ninguém. Nós somos seres relacionais. Nós precisamos de vínculos, nós precisamos de afeto, nós precisamos de troca e, principalmente, nós precisamos de pertencimento. Então, o objetivo não é construir uma pessoa que diga: eu não preciso de ninguém. Isso também não é nada saudável, obviamente, por nós sermos seres realmente que buscamos relações. É conseguir dizer, William, eu quero você na minha vida, mas continuo sendo eu quando você não está. Olha que importante é isso, William. Porque autonomia é poder amar sem se abandonar. É precisar de alguém sem deixar de existir individualmente e compartilhar a vida com o outro sem entregar ao outro a responsabilidade pela nossa felicidade inteira. Acho que, na verdade, quanto mais autonomia existe, mais livre pode ser a escolha de permanecer em uma relação, e acho que mais saudável ela é, William.
1: Legal. Estou mandando um abraço aqui também para a doutora Ângela, aqui do nosso companheiro de trabalho, Darcy, do Espírito Santo, aqui está aqui parabenizando a doutora aí pela sua atuação aí, viu, doutora?
0: Obrigada, Darcy. Hoje nós estamos com um probleminha aqui de transmissão aqui, que eu acho que a operadora está de dois em dois minutos e está cortando a minha fala aqui. Mas, enfim, nós estamos conseguindo transmitir. Eu acho que isso é o mais importante, né, William?
1: Sim, sim.
0: Não perdermos o rebolado, absolutamente. Eu estou calma, tranquila, não estou apavorada, absolutamente. Acho que isso é importante, né? Porque, veja, quando a gente está numa entrevista ao vivo, qualquer coisa que é ao vivo pode, sim, acontecer intercorrências. Um programa gravado é muito mais fácil, porque ele pode ser editado, ele vai ser cortado todas essas pausas, mas como nós estamos ao vivo, obviamente que hoje realmente está acontecendo essa questão do operador. Então, eu estou falando com você de forma online para as pessoas que para saber, eu não estou presente na rádio, sentada na frente do William no microfone. Então, por conta disso, às vezes pode ter essas situações. E nós, como já estamos acostumados a isso, a gente sabe lidar com isso, né, William? Então, é ter esse traquejo realmente, assim, de saber lidar com isso, com essas intercorrências que a vida nos traz. Eu acho que isso é uma questão de calma mesmo, que a gente pode transferir para outras áreas da nossa vida, né, William?
1: É verdade. Só para dar uma descontraída, daqui a pouco eu tenho mais algumas questões, mais duas questões, inclusive, para passar aí, para fazer para a doutora Ângela Brandi. Eu me lembro quando eu comecei a... quando eu narrava futebol em 1900, antigamente, viu, doutora?
0: 1900 e bolinha.
1: E eu me lembro que o que acontecia naquela época. Tinha algumas emissoras que tinham condições de pagar a linha de transmissão e a linha de retorno. Então, a rádio que não tinha dinheiro para pagar o retorno, porque daí praticamente a despesa era dobrada. Então, você só tinha a transmissão. Aí, o que acontecia? Um exemplo, eu trabalhei numa rádio assim, a primeira rádio que eu trabalhei, eu me lembro de uma transmissão, eu e o operador no estúdio, e eu numa cidade, longe, acompanhando o time da minha cidade, e o operador só falava assim: William, eu vou contar até 5... você vai para o ar e não devolva mais para a gente aqui, e toca o barco. Bom, até
0: nossa.
1: Aí... não, era mais ou menos assim. Então, o pessoal hoje... aí depois a gente tinha... trabalhei em outras emissoras, que tinha retorno, aquela coisa toda e tal. Mas era mais... o triste de tudo isso, viu, doutora? Era quando a gente ia para uma transmissão assim, só com a transmissão e não com a linha de retorno, não tinha retorno, que você ficava lá 2 horas falando, né? Como se tivesse tudo perfeito, daí... terminava a transmissão, William, não foi para o ar, viu? Aí, passamos por algumas dessas, mas são curiosidades aí da tecnologia que mudou e mudou muito.
0: Nossa, hoje atualmente a gente já mandaria um WhatsApp para a pessoa e diria, olha, né, vai ter que recomeçar, não está passando. Mas você imagina o quanto de dificuldade mesmo as pessoas passavam e o quanto de traquejo que você tem que ter mesmo para você lidar com esse tipo de adversidade, de ocorrências que ocorrem. Mas eu acho que isso, de acordo com cada profissão, você vai tendo uma excelência a partir do momento que você lida com esse tipo de situação de uma forma realmente que você absorve isso. Isso é uma questão de resiliência. Resiliência é um termo emprestado da física que a gente usa para dizer que um objeto pode sofrer um tipo de abalo e ele pode voltar novamente àquela condição normal que estava. Nós também podemos sofrer vários tipos de abalos, mas o importante é nós sermos resilientes. Que quem não é resiliente leva uma martelada e cai e fica lá daquele jeito conforme o martelo nos colocou. Quem é resiliente vai levantando aos poucos e vai voltando à sua posição natural de novo. Então, isso é importante. A resiliência faz parte, eu acho que quanto mais resilientes nós somos na vida, mais saudáveis e com mais capacidade de regular as emoções nós temos, penso eu.
1: Ok, ótimo, ótimo. Agora, doutora Ângela Brandi, voltando ao nosso assunto de hoje, o que precisa ser compreendido e reconstruído na psicoterapia para que a pessoa consiga se relacionar por escolha e, logicamente, não ter medo, e não por medo de ficar sozinha, doutora?
0: Essa é a minha parte daí do trabalho com relação a quem tem uma dependência emocional, porque a terapia, ela precisa ir além da pergunta. Por que você aceita isso? Porque eu acho que isso é muito pouco para que a pessoa queira realmente uma mudança, o que vá fazer com que a pessoa realmente consiga perceber. Acho que é necessário compreender a história daquela pessoa, os vínculos que ela construiu, suas crenças sobre o amor, sobre o abandono, o medo da rejeição. Eu tenho merecimento ou não de ter um amor verdadeiro, com amor, com respeito, com lealdade, com fidelidade, principalmente com reciprocidade, que eu acho que é importante, né? Porque amar alguém e não ter reciprocidade também deve ser muito ruim, né? Então, assim, eu acho que nem... E também observar, William, como a gente já falou, sobre esses padrões que aparecem repetidamente em seus relacionamentos. E também, durante o processo terapêutico, é importante ajudar essa pessoa a recuperar recursos que foram ficando esquecidos. Por exemplo, a capacidade de tomar decisões, de estabelecer limites, de reconhecer as suas necessidades e de voltar a investir na própria vida, porque existe sim, muitas vezes eu recebo no consultório aquela pessoa que realmente ela esqueceu de si mesma. Então, mal ela sabe quem ela é, do que ela gosta, porque ela fala...
1: De novo, mas vamos com calma, que a gente já está quase conseguindo vencer essa batalha. Temos que sermos resilientes, né, seu Darcy do Espírito Santo? Seguir aí o conselho da doutora Ângela Brandi, psicóloga clínica, na sessão Psicologia e Bem-Estar. Pois não, doutora?
0: Então, ela voltar a investir na própria vida dela, porque ela acaba esquecendo de si mesma e o foco é no outro. Eu sempre digo assim, William, se eu e você estamos no escuro e eu pego a minha lanterna e foco no teu rosto e você foca em você, eu vou ficar como?
1: Nós dois estamos no escuro.
0: Não, nós dois estamos no escuro. Eu pego a minha lanterna e viro a lanterna para você. E você também pega a lanterna e coloca em você.
1: Eu acho que vai ter um choque.
0: Não, não é choque. Você vai ficar na claridade, eu vou ficar totalmente no escuro.
1: Bom, só eu que vou ficar na claridade?
0: Veja. Escuro total.
1: Mas botando assim, simplesmente botando um no rosto do outro, não?
0: Não, eu colocando no seu rosto e você colocando no seu também.
1: Ah, tá. Ah, eu acho que aí eu já era.
0: Por quê?
1: Eu não vou enxergar nada, doutor.
0: Não, é essa. William, me ajuda.
1: Me ajuda vocês aí também, o Darcy.
0: Quem entendeu aí? O Ademar, entendeu?
1: Tá o Ademar, tá o Darcy do Espírito Santo, tem um bando aqui, ó.
0: Você
1: entendeu,
0: ajuda,
1: Ademar?
0: Ajuda aí
1: o universitário Ademar Marques, por favor.
2: Na real, doutor Anja quis dizer, né? O William pega a lanterna dele no escuro e foca no próprio rosto. Ela também foca. Oh, ela vai ficar no escuro, você com a claridade em dobro, é isso que eu entendi.
0: Exatamente. Acertou. Olha, parabéns.
1: Mas eu vou ficar com a claridade.
0: Eu
1: vou ficar com a claridade em dobro, mas vou ficar cego também, né?
0: não complica, William, por favor, não complica.
1: Valeu, Dema.
0: Ademar, obrigada pela ajuda, porque o William está complicando. Então, William, o que eu quero dizer é o seguinte, é que numa relação de dependência emocional, a pessoa foca no outro. Então, o brilho fica naquele que recebe a luz e o outro fica no escuro. O outro fica, então, subjugado, o outro fica, então, sem muitas particularidades, sem muitas escolhas. É sobre isso que eu estou falando de ficar no escuro, porque a pessoa foca no outro, ela foca a energia dela no outro, ela foca no que o outro quer olhar, ela foca no gosto do outro, no esporte do outro, nas escolhas, nas opiniões do outro. Então, ela fica no escuro. É sobre isso. E não que a lanterna vai chegar.
1: Viu, doutora? Eu acho que esse é um problema de um homem sozinho, viu, doutora?
0: Por quê?
1: Ele só fica no escuro. Não, mas eu vou descontrair a doutora Ângela. Ela não vai querer participar mais do programa, viu, Ademar? Depois dessa aí.
0: Ademar, me ajuda. 11h32.
1: Tira essa mulher que tá dando a hora certa aí, Ademar. 11h32, a mulher falou aqui. Eu vou te falar, viu? Eu tô louco, vocês estão me deixando louco mais do que agora. A doutora Ângela me botou na parede. Ajuda, doutora Ângela, Ademar.
0: ajudas dos universitários.
2: Olha, ótimo. Aí, doutora, diga lá.
0: Não, é porque o William está dizendo que ele vai ficar cego com essa claridade, que ele, então, como homem solteiro, ele está sempre no escuro. Talvez ele esteja no escuro, né? Mas que tal você usar, William, a sua lanterna, então, e sair desse escuro através da sua lanterna e iluminando o seu caminho devagarinho, você vai achando uma luz aí, uma luz, mesmo que não seja do celular, né?
1: Uma outra luz, doutora.
0: Uma luz de uma pessoa, talvez, né?
2: E que ele passe a usar essa lanterna como a lanterna da vida, então, né?
0: Isso mesmo. Nossa, Ademar, hoje... Ademar, acho que vou trocar o entrevistador, Ademar.
1: Aí, troca,
0: Ademar,
1: pode trocar.
0: Você está muito mais conectado comigo aqui.
1: É que ele tem toda uma assessoria, doutora Ângela. Toda uma
0: assessoria?
1: Ele tem uma assessoria, o pessoal está lá no WhatsApp, lá só faz isso, fala isso. Entendeu?
2: É o ponto.
1: E eu aqui, o Darcy do Espírito Santo, que é nosso companheiro. Aliás, o Darcy tem um nome que eu sou invocado, esse nome teu é diferente, o Darcy.
0: Mas ele é do Espírito Santo, da capital?
1: Não, o nome dele é Darcy do Espírito Santo.
0: Ah, entendi. Perdão, eu achei que era do estado.
1: Se conecta também, doutora Ângela. Vou pedir ajuda dos universitários. Ademar Marques.
2: Não, ela entendeu. Amigo, que ele...
1: Você está com o microfone ligado, Ademar?
0: Explique, Ademar.
2: A doutora Ângela entendeu que era o Darcy lá do estado do Espírito Santo, Capixaba.
0: Isso mesmo.
2: Quando, na verdade, é Darcy do Espírito Santo, mas da divindade bíblica mesmo.
0: O nome completo dele.
2: Isso.
0: Entendi.
1: Caramba,
0: ótimo.
1: Da divindade bíblica. Que legal, olha só. Doutora Ângela Brandi.
0: Então, William, realmente eu acho assim que é uma questão realmente é um problema mesmo emocional que a pessoa tem. A gente não fala de questão de transtorno, mas a gente fala realmente que essa pessoa, ela ficou no escuro, quer dizer que ela esqueceu de si mesmo, ela esqueceu de tomar decisões, ela esqueceu de reconhecer ela própria. Então, quando a gente diz para ela, se ela coloca a lanterna nela, se eu colocaria a lanterna virada para mim e você para você, eu estaria vendo você e você estaria me vendo. Isto seria uma relação...
1: De novo. Eu acho que a culpa é do Paulo Gaiotto, viu? Do Paulinho Gaiotto aí. Mas nós vamos terminar. A gente já está quase... Hoje com esse problema, atenção, ouvintes, hein? Aqui o Rádio ao Vivo... A gente não esconde nada. A gente tem um problema de... Né, eu não sei se é na central lá da doutora Ângela ou é na nossa central aqui.
0: Na minha não é, não. Mas enfim. Então, William, se eu colocasse a lanterna, continuando, né, no meu rosto e você no seu, você me veria e eu veria você. Entende? Então, assim, essa é a relação que seria saudável. Agora, quando você coloca o foco apenas numa pessoa, a outra pessoa, ela realmente, ela está se minimizando, ela está perdendo a sua individualidade. Então, ela realmente, ela não está sendo um par. Entende? Então, é por essa situação que eu acho que é importante é a pessoa investir na própria vida. E existe um trabalho muito importante, que seria diferenciação. Aprender que está numa relação não significa perder a própria identidade dentro dela. Então, o objetivo na terapia não é ensinar alguém a não precisar de ninguém, mas é ajudá-la a construir vínculos nos quais ela possa existir com proximidade com alguém, mas sem perder a autonomia.
1: Pois é.
0: Então, vamos torcer agora, gente, que nós estamos chegando ao fim.
1: Vamos fazer o seguinte, então. Repita essa história da lanterna na minha cara aqui. Repita essa pergunta aí, doutora.
0: Então, vamos lá, William. Se nós dois estivermos no escuro, tá? Um não está enxergando o outro. Eu vou acender a lanterna. Ao invés de eu colocar no meu rosto, eu miro a luz para você. E se você... Ao invés de mirar para mim, você mira para você também. Eu vou ficar no escuro, certo?
1: Certo.
0: E você vai ficar iluminado. Então, eu só enxergo você.
1: Entendi. Agora...
0: Entendeu? Agora, entendi. Se você mira, ou eu miro a minha lanterna para mim, e você para você, nós dois estamos nos vendo. Então, existe luz nos dois. Então, nós dois somos seres individuais. Entende? Então, não existe uma única pessoa nessa relação. Existe o casal.
1: Ok. Então, vamos fazer o seguinte, doutora. Arruma um jeito de botar essa lanterna para a gente só ficar vendo a senhora, para a senhora não ficar vendo esse bando de homem feio aqui dentro do estúdio, aqui, pelo
2: feio,
1: amor de
2: Deus. No escuro ainda?
1: no escuro ainda. Hoje vocês querem me matar do coração. Doutora Ângela Brandi, psicóloga clínica, para a gente quase fechando.
0: Bora lá, estamos chegando ao fim.
1: Para quem está ouvindo aí, acompanhando esse bate-papo muito legal e descontraído com a psicóloga clínica doutora Ângela Brandi, e se reconheceu nessa situação, qual pode ser o primeiro passo para começar a recuperar a própria autonomia emocional, doutora?
0: O primeiro passo é parar de se julgar e começar a se observar. Em vez de perguntar apenas por que eu não consigo sair dessa relação, a pessoa tem que tentar compreender o que eu temo perder, o que eu acredito que eu não conseguirei viver sem essa pessoa, o que fui deixando de lado para manter essa relação, por que eu fui me anulando. Na verdade, quando eu foco a luz no outro, eu estou me anulando, porque o outro não está me dando reciprocidade. Porque se eu focar no outro e o outro focar em mim, beleza, é uma relação saudável. Agora, se eu focar no outro e o outro focar em si mesmo, eu estou me anulando. Então, essas perguntas podem revelar muito. E recuperar, William, a autonomia, não precisa começar com uma decisão radical. Eu acho que pode começar assim, retomando uma amizade, uma atividade, talvez que a pessoa deixou de lado enquanto estava nessa questão de dependência emocional, um projeto, uma opinião, talvez, um espaço que era seu. Acho que pequenos movimentos de reconexão consigo mesmo podem ser muito importantes. E quando existe sofrimento intenso ou dificuldade muito persistente de romper determinados padrões, acho que buscar ajuda profissional também pode ser um passo bem importante de cuidado para que essa pessoa consiga realmente se regular emocionalmente e buscar um equilíbrio na sua vida emocional e afetiva.
1: Pois não. Para fecharmos a sessão Psicologia e Bem-Estar, programa William Barbosa com a psicóloga Ângela Brandi. Doutora, como que a gente pode saber se estamos escolhendo alguém para compartilhar a vida ou acreditando que precisamos daquela pessoa para conseguir viver, doutora?
0: Talvez uma das perguntas mais importantes para vocês que estão nos ouvindo até nesse momento é a pergunta eu estou com essa pessoa porque quero construir uma vida ao lado dela ou porque tenho medo de descobrir quem sou sem ela? Porque amor não deveria exigir que uma pessoa deixe de existir para que a relação exista. Podemos amar profundamente alguém, sentir saudade, precisar de companhia, construir planos, desejar envelhecer ao lado de alguém. Isso faz parte da experiência humana. Mas existe uma diferença grande entre compartilhar a vida e entregar ao outro a responsabilidade pela nossa existência emocional, que seria colocar a lanterna no indivíduo lá e esquecer de si mesmo. Que quando existe amor saudável, duas pessoas conseguem caminhar juntas. Uma ilumina a outra, sem que uma precise desaparecer dentro da outra. Amar alguém é poder dizer, eu escolho estar com você. Dependência emocional é dizer, eu não sei quem sou sem você, William.
1: Bom, hoje... Mas que bando de puxa-saco que tem aqui hoje. Os aplausos aqui, doutora Ângela Brandi. Para a doutora. Ai,
0: é para você, né, Luiz?
1: Não, é para você.
0: Ai, obrigada.
1: É para você. Você mais uma vez deu um show aqui de informação. Eu é que vou sair daqui escoltado hoje, né? Os que vão me prender ali e falar, William, você vai ser castigado hoje, igual quando você estava na escola.
0: Quem que falou isso?
1: O Darcy
0: não,
1: do Espírito
0: Santo. Por favor, gente, tem que ter empatia, compaixão, a gente tem que ter companheirismo, parceria. Então, assim, o William não fez absolutamente nada que tenha que ser castigado.
1: Obrigado.
0: O William só demorou um pouco para entender, foi faísca atrasada.
1: Não fala do faísca, que nós temos um faísca aqui também no canal, viu, doutora?
0: O William só foi faísca atrasada. Pronto.
1: Faísca atrasada, legal.
0: Sim, a gente teve que. Não vão apelidar ele também, não vão fazer bullying com o William.
1: Doutora Ângela Brandi, desculpa a brincadeira hoje, mas foi sensacional. Parabéns mais uma vez pela sua brilhante participação e já divulgando aí o seu endereço nas redes sociais, né?
0: Ah, sim, no Instagram Ângela Cristina Brandi, no Facebook Ângela C. Brandi.
1: Legal, legal. É, a música para hoje, doutora?
0: Cássia Eller.
1: Cássia Eller. Você tem o nome da música aí, Ademar Marques?
2: Temos sim, é a música Por Enquanto.
1: É. Então o senhor estava soltando a música sem querer.
2: Estava soltando.
1: Isso. É, o nome da música?
2: Por Enquanto.
1: Por Enquanto. Doutora Ângela Brandi, bom trabalho, uma ótima sequência de semana aí e até a próxima terça. Tá bom, doutora?
0: Um abraço a todos aí, desculpem as nossas falhas técnicas, foi sem querer, mas continuamos semana que vem, um abraço e um bom trabalho a todos aí.
1: Parabéns mais uma vez.
0: Obrigada, tchau.

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1: Galera, eu tava na cidade. Chegou um jovem dos 15, 16 anos e falou assim: tio, me dá um pastel. Eu tava comendo, eu falei: vou pegar o pastel. Ele pegou o pastel, sentou pro lado de fora na calçada e eu fiquei observando ele. Ele comeu o pastel até na metade, pegou o restante do pastel, enrolou no guaraná que ele tava comendo e colocou no bolso. Eu tava observando ele, aproximei dele e falei: como é que é seu nome? Ele falou assim: Joabson. Falei: Joabson, por que que você só comeu a metade, encheu, você não quer comer mais? Ele olhou pra mim assim com a tristeza e falou assim: eu queria, mas eu vou dividir com meu pai, porque nós estamos Deus de ontem sem comer. E meu pai tá procurando serviço aí na rua, e eu não sei se ele comeu ainda. Eu falei: entra pra dentro, vai lá e pega o que você quiser comer e come, que eu vou pagar pra você. Ele foi, pegou o refrigerante, comeu mais dois salgados, tomou o refrigerante. Falei: agora pega o que você vê que é o suficiente pro seu pai, pra vocês comerem mais tarde. Ele pegou. E eu conversei mais um pouco com ele, falei: você está onde? Eu falei: tal lugar. Aí eu fui e dei mais 50 reais pra ele. Ele falou assim: tio, a hora que o senhor parou ali, que o senhor entrou aqui nessa lanchonete, eu vi que o senhor era uma pessoa que podia me ajudar. E aí eu já não tinha força mais pra poder vir aqui, que eu tava tremendo de tanta fome. Gente, hoje eu fiquei pensando nisso, eu já chorei, já refleti tanto. Nós temos tudo, tem bem em casa, gente. Nós temos condição de trabalhar, saúde, nós reclamamos de barriga cheia. Eu só agradeço a Deus por ter colocado aquele jovem no meu caminho. Aquilo me fortaleceu tanto, aquilo me fez fortalecer tanto a minha fé. E eu fiquei feliz demais de ter ajudado ele. Espero que eles tenham arrumado o serviço. Deus abençoe a vida deles.

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2: Educativa. E vamos embora, porque está na hora, né? Que Deus abençoe a todos nós. Muito obrigado pelo carinho da sua audiência. Você que acompanhou o programa William Barbosa desde as 8 horas da manhã. Estamos no rádio de segunda a sábado, das 8 ao meio-dia.

0: Legal, legal. Obrigado, Nivaldo Walter. Obrigado, EDG. Obrigado, Dirceu Cordeiro dos Santos. Obrigado, Paulo Gaiotto. Toda a nossa equipe de trabalho. Obrigado, obrigado. Na sequência, tem a Patrícia Arbentano, Justiça para Todos. Depois, o Evilásio Júnior com o Esporte. Às 13 horas, a volta da Patrícia Arbentano. Às 2 da tarde, o Ademar Marques. Às 3 da tarde, o Fabrício Campos. Às 4 horas, o Tobias e Santana. 5 da tarde, Nivaldo Walter. E às 18 horas, tem a Regina Meister. Um abraço, minha querida Curitiba, grande região metropolitana de Curitiba, meu querido Estadão do Paraná. Um abraço, ouvintes do Brasil.
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5: Olá, uma boa tarde para você que está sintonizado, sintonizada aqui na Rádio Educativa. Eu sou Patrícia Armentano. Seja bem-vindo, seja bem-vinda. Começa a partir de agora uma nova edição do programa Justiça para Todos. No Brasil, os direitos do cidadão e deveres do Estado são definidos pela Constituição de 1988, garantindo direitos individuais, sociais e políticos. E o Estado deve promover o bem-estar, reduzir desigualdades e garantir a segurança. Enquanto os cidadãos têm que cumprir com as leis, votar e proteger o patrimônio público. Hoje nós vamos falar aqui sobre a responsabilidade civil do Estado e direito público. Nós conversamos a partir de agora com a doutora Luciana Virmon César. Ela é juíza da segunda vara da Fazenda Pública da comarca de Ponta Grossa e ela vai trazer informações envolvendo então a gestão de recursos públicos e todos os assuntos pertinentes a esse tema. Boa tarde, seja bem-vinda, doutora.
6: Boa tarde, Patrícia. Obrigada.
5: Eu que agradeço, viu, a sua disponibilidade aqui no programa hoje. Doutora Luciana, quando falamos em direito público e responsabilidade civil do Estado, do que exatamente nós estamos tratando e por que esses temas são tão importantes para o cidadão, para o ouvinte, né, que está aqui conosco no seu dia a dia?
6: Então, Patrícia, o direito público é um ramo do direito que regula a organização do Estado, o funcionamento da administração pública e a relação entre o Estado e os particulares. Uhum. E a administração pública, ela funciona de modo direto ou indireto. A administração direta engloba os próprios entes federativos, né? União, estados, Distrito Federal, municípios e seus órgãos, como os ministérios e as secretarias estaduais e municipais. Já a administração indireta compreende as autarquias, fundações, empresas públicas, sociedades de economia mista. Né? Como exemplos, na administração indireta estadual, nós teríamos o DETRAN, o IAT, todas as universidades estaduais, a SANEPAR, a COAPAR, né? E nós temos ainda as concessionárias de serviço público, né? Que na maioria das vezes são pessoas jurídicas de direito privado, mas que por contrato prestam serviços públicos e, como consequência, sujeitam-se às mesmas regras de direito público.

0: né? Como exemplo, nós temos as empresas de transporte público municipais. Na área de saúde, também temos hospitais privados que, quando prestam serviços ao SUS, também se submetem a essas regras de direito público. Assim, toda essa visão geral do funcionamento da administração pública, podemos entender melhor o regime da responsabilidade civil do Estado.
1: Sim.
0: Previsto na Constituição Federal, no parágrafo 6º do artigo 37. Ele dispõe que as pessoas jurídicas de direito público e as de direito privado, prestadoras de serviço público, responderão pelos danos que seus agentes, nessa qualidade, causarem a terceiros. E essa base constitucional é essa, né, da responsabilidade do Estado. Por que que esse tema é tão importante? Porque ele interessa a todos, né, porque ele afeta diretamente e diariamente na vida do cidadão brasileiro. Tem direito à saúde pública, educação de qualidade, segurança, transporte público eficiente, aos serviços de fornecimento de água, esgoto, moradia digna, né? E tantos outros direitos assegurados na Constituição Federal.
1: Exato. Como que a responsabilidade no direito público, doutora, se diferencia da responsabilidade que é aplicada aos cidadãos no direito privado?
0: Certo, a responsabilidade do Estado no Brasil tem como regra geral a teoria objetiva, ou teoria do risco administrativo, que obriga as pessoas de direito público e de direito privado que prestam serviço público a indenizar as vítimas pelos danos independentemente de culpa. Isso significa dizer que a vítima precisa comprovar apenas que a ação praticada pelo agente foi a causa do dano experimentado, sem necessidade de demonstrar o que é imprudência, a negligência, a imperícia, né, ou a vontade do agente de praticar o evento danoso.
1: Uhum.
0: Por outro lado, a responsabilidade no direito privado tem como regra a subjetividade, ou seja, é uma responsabilidade subjetiva, baseada justamente na culpa ou no dolo.
1: E quando falamos em atuação do Estado, essa responsabilidade, ela se aplica tanto às ações quanto às omissões administrativas?
0: Sim, Patrícia, com certeza. A responsabilidade do Estado aplica-se tanto a atos comissivos, né, que são as ações, quanto omissivos, as omissões administrativas, né? Aos atos comissivos, aplica-se aquela regra que eu falei da responsabilidade objetiva, né? E já os atos omissivos do Estado, em regra, geram uma responsabilidade subjetiva. Mas esses atos omissivos, eles decorrem, na grande maioria das vezes, justamente da negligência ou da falta no dever legal de agir, né? Bastando a comprovação da culpa do serviço. Essa culpa do serviço é uma culpa anônima. Ela não exige uma identificação do agente ou do servidor, né? E nos casos em que o Estado deveria e poderia ter evitado o dano. Como exemplos, né, Patrícia, para ficar mais claro, por exemplo, a falta de manutenção em rodovia estadual,
1: que
0: causou diretamente um acidente em razão de um buraco enorme na pista, que já era do conhecimento da administração e não foi sinalizado ou reparado. Danos sofridos por alunos dentro de uma escola pública, né, evidenciam que é a negligência da administração, porque ela tem o dever de guarda e vigilância sobre os estudantes, né? A morte de pacientes por falta de equipamento essencial ou atendimento médico em hospital público configura a negligência do serviço, são omissões do Estado, né? Um prejuízo causado por uma construção irregular, né, que a prefeitura, mesmo sabendo do risco, não interditou e descumpriu a sua obrigação de fiscalizar.
1: E, doutora, em que medida a prestação inadequada, né, desses serviços públicos pode gerar responsabilidade estatal?
0: Na medida em que essa prestação inadequada causa danos ao cidadão. Por isso, exige-se, claro, que todos os casos de pretensão de responsabilização do Estado, a comprovação, que haja comprovação do dano sofrido. Esse dano pode ser material ou moral. O dano material é aquele que atinge o patrimônio, né, da vítima, prejuízos financeiros concretos, como bens físicos, dinheiro, veículos. E esses danos materiais, eles se dividem em emergentes, que correspondem ao que se perdeu efetivamente,
1: uhum,
0: e lucros cessantes, o que se deixou de ganhar.
1: Sim.
0: Lembrando do caso dado como exemplo ali, no acidente em razão de um buraco na via, os danos emergentes correspondem ao valor efetivamente gasto com o conserto do veículo. Já os lucros cessantes seriam os rendimentos que a vítima do acidente deixou de oferir em razão da ausência no trabalho, não é? Quanto aos danos morais, eles são lesões a direitos da personalidade, como honra, imagem, dignidade, integridade psicológica, né? E exemplos de responsabilização do Estado por danos morais seria a divulgação por um agente público de informações ou imagens privadas e sensíveis de pacientes em situação de vulnerabilidade em hospitais públicos, né? Nesse caso, por exemplo, o dano moral, diferente do material, não exige prova concreta do sofrimento ou do abalo emocional da vítima, já que esse dano é presumido, né, quando a violação a direitos é óbvia.
1: Existe algum limite para essa responsabilidade ou o Estado responde por todo e qualquer dano causado ao cidadão?
0: Com certeza existe limite. E o Estado não responde por todo e qualquer dano alegado, né? São excludentes da responsabilidade do Estado a culpa exclusiva da vítima, quando o dano decorre de ação exclusiva da própria pessoa prejudicada. Fato de terceiro, quando o dano é causado por alguém sem qualquer vínculo com a administração pública. E o caso fortuito e a força maior, que são eventos da natureza, inevitáveis, imprevisíveis, que geram o dano, né? Como enchentes extraordinárias, tempestades. Esses casos eximem o Estado de responsabilidade. O Estado também não responde por mero dissabor do cidadão. São aqueles aborrecimentos cotidianos, né? Aquelas falhas administrativas leves que não chegam a gerar dano moral indenizável, pois não violam a dignidade, o direito, a personalidade. Como exemplo, eu daria pequenos atrasos na prestação de serviço público, na emissão de documentos, que não geraram prejuízo concreto, como perda de emprego ou viagem, né?
1: Uhum.
0: Claro, são situações que, embora possam ser incômodas, elas não ultrapassam o limite da normalidade.
1: E na sua experiência, doutora, a senhora acha que há um aumento na judicialização envolvendo aí falhas do Estado em cumprir com as suas obrigações junto ao cidadão?
0: Acredito que sim, Patrícia. E esse aumento na judicialização se deve ao maior acesso do cidadão às informações sobre os seus direitos, né? Por isso, a importância do seu trabalho, Patrícia, como jornalista,
1: sim,
0: na divulgação de matérias relevantes como essa que estamos tratando hoje. E o aumento na judicialização também se deve em virtude da implantação de mecanismos, né, que facilitam a resolução rápida dos processos judiciais, como temos como exemplo a criação dos juizados especiais da Fazenda Pública.
1: Exatamente.
0: Lá eles julgam demandas de até 60 salários mínimos contra a Fazenda Pública. E exigem a contratação de advogados apenas em ações com valor acima de 20 salários mínimos. Então, a parte pode, individualmente, sem advogado, até 20 salários mínimos, demandar contra a Fazenda Pública. Não é? Outra garantia e facilitação decorre do não pagamento de custas judiciais, né, para aqueles hipossuficientes beneficiários da justiça gratuita.
1: Olha, muito bom. Para a gente encerrar o nosso bate-papo, doutora, qual a importância do controle judicial na garantia de que o Estado, né, realmente atue de forma eficiente, responsável e dentro da legalidade?
0: Certo. O Poder Judiciário, ele pode ser acionado para a proteção dos direitos fundamentais contra atos ilegais de autoridades diretamente pelo cidadão, pessoa física, né? Ou por pessoas jurídicas, associações, pelo Ministério Público e entidades de defesa das mais variadas áreas, né? Através de ações diversas e de remédios constitucionais também. Seja através de ações de indenização ou anulatórias de ato administrativo, ou ainda através das ações constitucionais, como mandado de segurança, habeas data, ação popular, ação civil pública, todos os atos da administração, direta e indireta, que possam gerar danos ou violar direitos assegurados pelo ordenamento jurídico, são passíveis de análise judicial, o que representa enorme garantia para todos nós, que em maior ou menor abrangência dependemos da atuação eficiente do Estado na execução de suas obrigações legais.
1: Olha, muito bom, quero agradecer os esclarecimentos aqui, tão importantes para o dia a dia do cidadão, não é mesmo, magistrada?
0: É verdade, Patrícia. Eu agradeço pela oportunidade de estar aqui. Foi um prazer.
1: Muito bom, obrigada pela sua entrevista. Eu quero agradecer você que está aí do outro lado também nos acompanhando. Eu acabei de conversar com a juíza Luciana Virmon César. Ela atua na segunda vara da Fazenda Pública da comarca de Ponta Grossa. E a doutora Luciana também é a segunda vice-presidente da AMAPAR. Obrigada pela sua companhia.
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9: Muito boa tarde, Curitiba, boa tarde, região metropolitana, boa tarde, estado do Paraná, boa tarde, Brasil! E aonde quer que as ondas da minha, da sua, da nossa Educativa M630 estiver chegando, caloroso, afetuoso, respeitoso, boa tarde! nesta terça-feira, 25 de agosto de 2026, um ano, dia especialíssimo para o apresentador deste programa, Inverno Brasileiro. Nós estamos na semana 35, estamos no dia 237 do centésimo, 37º dia corrido do ano. Estamos a 128 dias do final de 2026, estamos na lua crescente e 64,9% do ano já se foi. Com os trabalhos de apresentação de E. Világio Júnior. Reportagens de Edson Tomás. Produção de Irceu Santos. 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E sem mais delongas, vamos às manchetes do programa de hoje. Atlético abre 3-0 sobre o Botafogo. Em menos de 12 minutos, leva 2 gols. E poderia conhecer a derrota, ou a virada, ou o empate no jogo de ontem, se não fosse o tempo escasso para o time do Botafogo. Viveiros marca mais 2 gols e lidera a artilharia do brasileiro da Série A. Coritiba, depois de boa vitória contra o Corinthians por 2-1, e no agregado no Brasileiro, ida e volta 4-1, o Coritiba se prepara, porque tem jogo difícil. Mangueirão, clima, é o mais um adversário para o Coritiba enfrentar no próximo domingo. Tricolor da Vila Capanema vive expectativa, porque final de semana, Arena da Baixada é o palco para o Paraná estrear na Copa Paraná. E o tricolor da Vila segue se preparando no estádio Ayrton Coelho de Queiroz, a Vila Olímpica do Boqueirão. Este Paraná Clube que deverá ter pela frente muito ainda a fazer para poder voltar à primeira divisão do futebol nacional. O Paraná Clube, que também está sendo representado no campeonato do futsal paranaense, tem pela frente adversários neste final de semana. E esta rodada é decisiva para as chances e a vida do tricolor na competição.
10: Fogo por três.
9: Opa, segura, seu Edson Tomás, Não é bem por aí que vai as coisas, seu Edson Tomás. Vamos devagar, que você está querendo chegar muito cedo, com muita sede ao pote, e não é para você chegar tão cedo para você poder estar por aqui. Então, vamos sincronizando as coisas, vamos levando, porque as coisas são devagar. Vamos lá, então. E ao vivo nos nossos estúdios estará a dupla Alexandro Hantum e William Landim, atletas de floorball, eles que vão estar falando sobre este esporte. Não conhecia, conheço hoje e digo a vocês, quando se trata de bola, de um taco, eu que gosto de sinuca, eu que gosto de bets, já fico apaixonado. Agora sim, seu Edson Tomás, vamos falar dessa vitória do Atlético, vamos falar de tudo que envolveu o jogo de ontem lá no Engenhão, no estádio Nilton Santos, e mais uma vitória, o Atlético sendo o melhor visitante, o melhor time deste retorno, desde a volta da Copa do Mundo, o Atlético vem se destacando. Boa tarde, bem-vindo à frequência, Edson Tomás.
10: Boa tarde, Világio, a todos do Educativa Esportiva. O Atlético foi ontem ao Rio de Janeiro e venceu o Botafogo por 3-2, se aproximando do vice-líder da competição, o Flamengo. 44 pontos do rubro-negro nas últimas partidas fora de casa, 5 jogos, 4 vitórias do Atlético e apenas um empate contra o Corinthians. O Atlético ganhou do Remo, do Santos, São Paulo, empatou com a equipe do Corinthians e ontem 3-2 diante do Botafogo no Rio de Janeiro, num jogo que o Atlético fez muito bem até os 15 minutos do primeiro tempo. 2 gols já de início, né? Primeiro do João Cruz numa marcação alta do sistema ofensivo do Atlético, roubada de bola e o gol do João Cruz. E depois, novamente, numa roubada de bola, o segundo gol marcado exatamente pelo Kevin Viveiros. A partir dos 20 minutos do primeiro tempo, o Atlético teve uma certa dificuldade, foi pressionado e o Botafogo teve mais posse de bola, teve muitas oportunidades, jogou no campo do Atlético. O Atlético teve o mérito de se defender bem em alguns momentos, não em todo jogo, mas no segundo tempo, com a entrada do Kevin Vargas, mudanças no intervalo, com saída do Luiz Gustavo e também do Leozinho, o Atlético se encontrou na partida e acabou fazendo o terceiro gol, novamente com o Kevin Viveiros, numa jogadaça iniciada pelo Kevin Vargas. 3 a 0, e aí quando tudo parecia estar definido, o Atlético acabou sofrendo mais uma pressão e dois gols do Botafogo. Dois gols na sequência e faltando poucos minutos, o Atlético ainda acabou sendo pressionado demais. No final, o resultado acabou sendo justo, mesmo numa noite não tão inspirada taticamente e tecnicamente do clube, o Atlético conseguiu mais uma vitória fundamental numa campanha excelente que faz neste momento no Campeonato Brasileiro. 3-2 para o Atlético, agora o Atlético tem o Fluminense como adversário, confronto direto, jogo decisivo, domingo, 11 da manhã, na Arena da Baixada. Lembrando que o Coritiba só volta na segunda-feira, mas o Coritiba também faz uma grande campanha, tem 34 pontos neste momento, joga contra o Remo lá em Belém do Pará, uma semana importante também para o técnico Fernando Seabra fazer alguns ajustes na equipe para este confronto. E a Copa Paraná, que começa neste final de semana, Paraná Clube e Atlético se enfrentam 3:30 na Arena da Baixada. É isso aí, Vilásio. Até amanhã aqui no Educativa Esportiva.
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9: Muito obrigado, meu caro Edson Tomás, por todas as suas notícias, suas informações no nosso Educativa Esportiva de hoje. E vamos aqui só para trazer como detalhe que ontem foi encerrada a 24ª rodada do Brasileiro da Série A, como o Edson falou, Botafogo 2, Atlético 3. Com este resultado, o Atlético permanece na terceira colocação, 44 pontos, 3 a mais que o Fluminense, que é o quarto colocado e que tem 41 pontos ganhos. 1 a menos que o segundo, o Flamengo, 45. E o Palmeiras é o líder com 51 pontos ganhos. O Coritiba é o oitavo, 34 pontos ganhos, 10 pontos separam o Alviverde do Alto da Glória do rubro-negro da Baixada. E na próxima rodada, o Atlético vai fazer o seu jogo domingo, 11 da manhã. Vê se isso é horário para jogo de futebol, 11 horas da manhã na Arena da Baixada. Vai pegar o quarto colocado, o Fluminense. Se vencer, pode abrir 6 pontos de vantagem sobre o quarto colocado. E com uma possível derrota do Flamengo no clássico 4 da tarde contra o Botafogo no Maracanã, se o Flamengo tropeçar ou empatar, perder ou empatar e o Atlético vencer o seu compromisso, o Atlético assume a vice-liderança do Brasileiro da Série A. Estamos torcendo para o nosso rubro-negro ser melhor que o rubro-negro deles, o rubro-negro carioca. E o Coritiba, que só joga na segunda-feira, às 8 da noite no Mangueirão, contra o time do Remo e também contra a umidade relativa do ar, contra questões climáticas de muitas chuvas lá no Pará, onde vai acontecer este jogo. Então, é dificuldade pro Verdão do Alto da Glória. E eu digo que o Coritiba, que joga contra o Remo, depois tem dois jogos em casa, um contra o Mirassol e depois o clássico Atletiba, 7 pontos em 9 a disputar seria o ideal para o time coritibano. Segunda divisão do futebol nacional, nós tivemos jogos que aconteceram ontem na continuidade desta 24ª rodada. Ontem nós tivemos Atlético 1, Novo Horizontino 4. Esporte 3, América 0. Nós temos hoje os dois últimos jogos da rodada, Atlético Goianiense contra o Botafogo de Ribeirão Preto, Juventude pegando o CRB. Dois jogos às 7:30 da noite. Lembrando que Londrina, ele tem 21 pontos ganhos, é o 18º. 7 a menos que o Ceará, 18º. E 8 a menos que o Avaí, que é o 16º, com 29 pontos ganhos. Há 3 rodadas atrás, o Avaí era o penúltimo colocado da competição, já saiu da zona do rebaixamento e está fazendo um trabalho para poder ficar entre os melhores da competição. O Operário, que um dia figurou entre os 6 melhores, hoje é o 8º, 36 pontos ganhos. 4 pontos para o quinto colocado Fortaleza, 2 pontos para o Sport, que é o sexto colocado na competição. E na próxima rodada, os times paranaenses, o Operário e o Londrina, farão seus jogos, um na segunda-feira. O Operário no Castelão contra o Fortaleza, 7:30 da noite. Também 7:30 da terça-feira, o Londrina recebe o Juventude. O Maringá tem pela frente seu último compromisso da fase de classificação. Jogará contra o time do Paysandu lá no Mangueirão, no sábado, 5:00 da tarde, precisando vencer e torcer para que Maranhão, Ferroviária, Guarani, Ipiranga, Santa Cruz e o Inter de Limeira não vençam os seus compromissos, para que o Maringá possa conquistar uma das 6 vagas desta primeira fase, das 8 vagas da primeira fase da terceira divisão do futebol nacional. Copa do Brasil, nós teremos hoje jogo já acontecendo desta ida do campeonato da Copa do Brasil. Lá no Mineirão, nós teremos às 9:00 da noite, Cruzeiro e Atlético Mineiro. Amanhã nós teremos os seguintes confrontos: o Vasco da Gama recebendo em São Januário às 9:30 da noite, Vitória, e lá no Allianz Parque, Palmeiras e Santos. E na quinta-feira, 8:00 da noite, no Beira-Rio, tem Internacional e Grêmio. Meio-dia, 30 minutos, meio-dia e meia, vamos ao intervalo comercial e na volta, Alessandro e William, os atletas de floorball, os técnicos, aqueles que mandam prender e soltar do esporte, estarão conosco lá e cá. Voltamos já, mais informação para você no AM630, no meu, no seu, no nosso Educativa Esportiva.
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9: Em Curitiba são 12:32, meio-dia mais 32 minutinhos. E de agora até o final do programa, o nosso papo, a nossa resenha, a nossa prosa será sobre um esporte que é pouco conhecido no cenário nacional, mas que é muito conhecido no cenário internacional. Por isso nós convidamos, e já estão conosco aqui, tanto o Alexandro Rantum e o William Nadim. Espero ter falado o nome certo. Alexandro Rantum e o William Landim, que estão conosco aqui. Então é um prazer imenso recebê-los. Alessandro, tudo isso que você tem aí, esse taco, que eu vou chamar de taco, não vou nem chamar de outro objeto. Isso é um taco para mim, essa bola de picobol, os instrumentos para jogar. Boa tarde, tudo bem, Alessandro?
12: Boa tarde, Evilásio, um prazer estar aqui com você. Sim, é um taco, a gente fala stick também, o outro nome. Essa bolinha também que você viu, 26 furos, né? Parecida com o picobol, né? E esse, os equipamentos que a gente joga, né? Com esse esporte.
9: Alessandro, você que está aí acompanhando, também é atleta, como é que você chegou, pegou nesse taco pela primeira vez e teve um amor à primeira pegada? Então, diz aí, boa tarde, William, como é que você tá?
13: Boa tarde, tudo bem, Velazio? Essa foi uma pergunta boa aí, né? Pode responder, Alexandre.
12: Eu fazia parte de uma OSC, de uma instituição, né? E tinha esse suíço, que era de outra instituição, uma outra OSC, né? Chamado Recanto Esperança, que atualmente eu trabalho lá, né? Nos dias de hoje. E o nome dele é Thomas Blaker, né? Ele tinha contato com o pessoal da Suíça, esse esporte, né? Europeu. né, muito jogado lá na Suíça. E essa equipe suíça trouxe essa ferramenta, ofereceu para ele, né, em 2011, por aí, 2010. E aí em 2012 eu comecei a ter essa vivência como criança.

0: criança, né, nessa instituição. E aí ele levou a... É parecido com o futsal, jogava na época, né? Por muitos campeonatos e apaixonei pela primeira vista aí com esse esporte, né? O floorball.
1: E dentro de tudo isso que você viveu e que você está acompanhando aqui, o Alexandre William, como é que você vê esse esporte chegando e tendo contato com as crianças, tendo contato com aqueles que podem ser o futuro de um esporte que já está aí engatinhando e, quem sabe, estreia nas Olimpíadas na próxima edição, meu amigo?
2: Olha, é uma
1: Boa tarde,
2: expectativa.
1: né, William?
2: Aliás, boa
1: Primeiro.
2: tarde. É uma expectativa, viu? A gente trouxe esse esporte aí e a gente desenvolve o projeto e a gente quer conseguir, quanto mais pessoas divulgar esse esporte, ter mais atletas, para a gente conseguir montar uma equipe, um time para fazer esses jogos. E o Alexandre, ele trouxe isso, ele foi um dos primeiros, né? Então a gente foi acompanhando ele e a gente se desenvolveu juntamente com ele. E é muito gratificante ver que a gente tem aí tantos esportes, tantos projetos e que a gente se destaca um pouco, embora seja muito difícil competir com futebol e vôlei.
1: São os dois principais esportes do nosso Brasil. O futebol é o primeiro, o vôlei é o segundo. Nós não temos uma representatividade hoje na Fórmula 1. Gabriel Bortoleto está fazendo um belo papel, já tem a sua sequência de atividades na Audi para 2027. O Câmara deve ser o próximo a entrar na Fórmula 1, mas esportes, quanto mais, melhor. Principalmente pelo fato de você poder tirar a atenção do jovem, da criança, das coisas ruins. Quanto mais esporte, quanto mais atividades, quanto mais a mente estiver ocupada, menos espaço para coisa ruim a ser invadida. Me chamou a atenção, Alessandro, você falou de OSC, daquelas antigas ONGs, né,
0: Isso.
1: que hoje são as OSCs, que você passou por uma casa de longa permanência, que antigamente se chamava orfanato, hoje é casa de longa permanência, os asilos é casa de longa permanência, as nomenclaturas mudam, mas o objetivo daquelas casas são as mesmas. Como é que você foi parar lá, meu amigo?
0: Na verdade, não seria um orfanato, seria um contraturno escolar, né? Essa OSC que eu fazia parte era, o nome é OSSA, né? É Obra Social Santo Aníbal. E no contraturno, né, estudava de manhã e à tarde lá fazia atividades como teatro, música, né, esporte também tinha na época. Então, um pouco da cultura, né? E o Recanto Esperança é a mesma coisa, né? Também temos essas atividades lá. E aprendi, né, com o fundador lá do Recanto, né? Que já está mais de 24 anos aí com essa OSC, né, o Recanto ali no Uberaba, né, fica essa instituição.
1: William Alexandre, eu vou dar aqui uma dica para vocês, porque vocês não conhecem direito, vocês só tiveram contato por telefone, por mensagem. Por favor, não dê muita atenção para tal de Dirceu Cordeiro dos Santos. Pega amizade fácil, daqui uns dias vai estar na casa e vocês dormindo e dando as cartas e saindo de mão. Boa tarde, seu Dirceu Santos. Tudo bem com o senhor? O senhor anda chegando atrasado, tá na hora de pagar o almoço, você sabe
3: Ah,
1: disso.
3: tá bom então.
1: Tá? Boa tarde.
3: Boa tarde.
1: Alexandre e William, pergunta
3: Alexandre,
1: rapidinha para eles.
3: muito obrigado por ter aceito o nosso convite. William,
0: Eu que agradeço.
3: estou te conhecendo agora também, os dois, né? Conhecendo
0: Sim.
3: agora. Falar sobre esse esporte, que sinceramente, a hora que eu vi floorball, falei, que é isso?
1: Fluorball.
3: Será que é uma flor mesmo que sai da
0: Não.
3: natureza? Não, não sei se você já passou a
1: Tá na
3: informação.
1: ponta da língua de onde vai sair essa flor.
3: Fala para nós sobre esse esporte, quando nasceu e como que tá esse esporte no Brasil aí.
0: Então, floorball, né, significa bola no chão, né, de floorball. Tem origem dos Estados Unidos, 1950. Originou lá por causa do hóquei de gelo, né, praticado. Eles viram que o hóquei é muito agressivo, então criaram esse esporte ali sem patins, menos contato físico, né? Fomentaram algumas regras. Mas, em 1970, a Suécia pegou esse esporte, criou regras, criou a federação e lançou para o mundo, né? Então, a Suécia é uma potência internacional, né? Tem os melhores times, os melhores jogadores. Aí vem a Suíça, a Finlândia. Então, é um esporte europeu, né? Que nem aqui a gente brincou, como o futebol e o vôlei é muito forte aqui no Brasil. Lá, o floorball é jogado nos colégios, nas escolas. As crianças já sabem desde pequeno, né? Já está no sangue, já desde nas raízes, né, da infância. E o floorball aqui no Brasil chegou aí em 1990, né? Eu tive contato em 2012 e está crescendo cada vez mais aqui no Brasil, né? Ainda é

0: é meio pouco conhecido, né? Mas está criando o corpo aí para futuramente estar bem conhecido aí no Brasil.
1: Como outros esportes, sim, que também nós trouxemos aqui, que é pouco difundido. E quando nós trouxemos o pickleball aqui há 4 anos atrás, pickleball não era a febre que foi. Foi passar pelo nosso educativa esportiva, virou febre.
2: Virou febre.
1: E assim vai ser com o floorball, que aí, com certeza eu quero ver invadir aí os parques de Curitiba com muitos frequentadores. É difícil jogar floorball, meu caro William?
3: Não é difícil. É muito fácil. A gente sempre passa treino. A gente tem diversos projetos aí espalhados pelo Brasil. E a gente convida todo mundo a participar gratuitamente, sem custo algum. Exatamente isso. Mas é bem fácil, bem fácil.
1: E como é que se joga o floorball? Quais são as principais regras, Alexandre, para poder praticar isso? Quando eu vi o instrumento aqui, que é um taco, ele parece uma raquete de matar mosquito, mas ela torta pro lado assim. Ela é uma mistura de raquete matar mosquito com taco de golfe. Então é um taco diferenciado. Depois vocês vão poder observar nas redes sociais aí, que a gente vai colocar as fotos do instrumento. Como é que é as regras para jogar, Alessandro?
0: Primeiramente é saber segurar no taco, manusear o taco, né? Tem tacos tanto para destro como para canhotos, né? É, questão dos joelhos também, semiflexionados, né? O controle do corpo, a questão de saber conduzir a bola, né? A condição da bola entre, né? Como eu expliquei para você ali na lâmina, que ela tem dois lados, então tem que ser utilizado esse nos treinamentos, né? Para você saber conduzir a bola. Regras: a gente com crianças a gente utiliza que não pode passar acima do joelho, né? Para ter uma segurança para as crianças, principalmente eu que sou educador físico, trabalho com muito com esse esporte lá, e sabemos que se a criança não tem um controle, pode subir na cabeça e ter um acidente. Graças a Deus, nesses anos aí, nunca tive um acidente de um taco pegar na cabeça, né? Às vezes pega, sobe no dedo ali, mas nada assim sério, mas, né? Não pode empurrar, né? O máximo que pode é um ombro com ombro, né? A gente viu agora no contato que a gente foi pro Mundial como é diferente a pegada com os adultos, um jogo profissional mesmo, né? Tem um pouquinho mais de contato físico, mas com as crianças a gente passa de uma maneira adaptada para eles, né, começar a fomentar as regras básicas assim para eles pegar o jeito, né? Então essas são as principais regras aí, né? A bolinha não sai, então ela é fechada, tem um ringue na quadra, né? Fechando a quadra para jogar, então dá para fazer tabela na quadra, né? Então se torna um esporte muito rápido, né? Que nem o futsal. A gente trabalha com duas modalidades. A modalidade que a gente foi jogar no Mundial foi o 3v3, que são 3 na linha e um goleiro. Também tem o 5v5, que é o 5 na linha, que é o tradicional, e um goleiro, né? Então, tem essas duas modalidades no floorball que é jogado, né? Praticado. E tem mundiais já nessa área.
1: William, quantas vezes você pegou um taco desse e deu vontade de dar no escutador de novela do teu adversário?
3: Meu Deus do céu, várias vezes. Não, mas eu jogo desde os meus 14, 15 anos e a gente desenvolveu bastante. Então a gente passou por campeonatos brasileiros, paranaenses, mundiais, e a gente está aí indo para frente cada vez mais.
2: E William, eu ia até fazer uma pergunta para você, mas vou dar na sequência o que você está comentando. Agora, o que o esporte exige mais? Velocidade, técnica, resistência física ou inteligência de jogo?
3: Cara, assim como no futebol, você precisa passar por um filtro, né? Esse filtro, para você jogar um campeonato, enfim, a gente não usa ali nos projetos, mas você precisa primeiramente ter resistência física. É um jogo muito rápido, você vai correr para frente e para trás, isso diversas vezes. E você precisa ter muito essa resistência, fazer uma corrida, fazer um treino de tiro, que é bem importante. Mas também vai precisar de controle, vai precisar de uma boa jogabilidade ali com as mãos, com os braços e as pernas, principalmente. Mas esse é o principal, sempre ter um bom condicionamento físico. Para você que vai ali competir, se você não vai competir, vai fazer uma pelada ali da vida, aí você pode ficar um pouco mais tranquilo, não tem nenhuma
2: dificuldade. Mas é um jogo bem rápido, né?
3: É um jogo muito rápido, é um dos jogos mais rápidos que existem hoje em dia.
1: Afinal de contas, tem um gol, de quanto que mede esse gol, quanto que mede um campo de floorball, quais são as regras, quantos toques pode dar com o taco na bola antes de você marcar o gol, é possível levar ou pegar a bola e sair correndo feito um louco e dar uma pancada no gol? Afinal de contas, fala um pouco sobre essas regras para nós.
3: Vamos falar. Bom, o gol, ele é um gol de 1,65 por 1,15, tem um goleiro, ele precisa de equipamento, capacete, precisa de joelheira.
1: Capacete? Precisa... Opa, já é violento o troço.
3: Se essa bolinha pegar no corpo faz uma tatuagem.
1: É?
2: Essa bolinha de plástico?
3: Essa bolinha de plástico.
1: É de picobol.
3: Essa é de floorball, mas existe. A de picobol é parecida, só que tem mais furos. Uhum. Ela chega a mais de 200 km por hora.
2: Quanto?
3: Mais de 200.
2: Meu Deus.
1: Me dá esse taco pra eu dar na cabeça de um produtor que nós temos aqui, por favor.
2: Imagine se eu pegar esse aqui.
1: Né? Não, eu vou dar no cheirador de churrasco dele, mas quero
2: e
1: dar
2: colocar,
1: no cheirador de churrasco
2: aquela,
1: dele.
2: Uma máscara, aquela máscara do...
1: Do Jason.
2: Do Jason, sabe? O que, será que aquele rapaz vai ficar naquele...
1: Não.
3: Acerta ele lá.
1: Continua, William.
3: Mas, então, aí você pode dar quantos toques com o pé quiser, mas é claro, a gente
1: com
3: tem
1: o pé?
3: Ali um limite, exatamente.
1: Você
3: pode parar a bola com o pé, fazer algum tipo de passe, fazer uma roubada de bola, mas o principal é sempre o taco. Gol só pode fazer com o taco, goleiro pode fazer gol se ele jogar a bolinha da maneira correta. Então, o atleta ele não pode retornar a bolinha para o goleiro, a não ser que não seja intencional. Se for intencional, não pode. O goleiro pode sair da linha, inclusive, e ele pode...
1: Goleiro linha?
3: Pode ser o goleiro linha, mas também pode trocar com o jogador. Quatro jogadores sem goleiro. Isso aconteceu no último Mundial que a gente jogou, foi muito bacana de ver. Mas são regras assim, simples. Você não pode bater no taco, não pode colocar o taco entre as pernas do colega, você não pode levantar o taco acima ali da cintura. Essas são as principais regras do floorball.
1: Ah, se não pode levantar acima da cintura, não tem problema, não andamos no joelho do
3: judicial,
1: não tem problema. Ô Alessandro, quando você começa a jogar floorball, você vê uma diferença também na tua vida, você que fazia esse contraturno escolar, e com certeza você tinha a tua predileção pelo futebol, sim, pelo que a gente conversou aqui fora do ar.
0: Sim, eu tinha contato com o futsal, né? Joguei vários campeonatos intermunicipais, né? Mas quando eu olhei o floorball, eu vi uma coisa diferente, né? Eu vi um adolescente, né, querendo futebol, questão do linguajar, muitas gírias, xingamento. Então, eu vi que esse esporte aí a gente utiliza lá com as nossas crianças como uma ferramenta de transformação, né? Não é só a modalidade, né, em si, mas também passamos os princípios para eles ali. E eu fui sendo moldado com esse esporte, né? A questão de ações, ser o exemplo lá na comunidade, né, que a gente vive lá no Uberaba. Então, eu vejo muitas crianças querendo se espelhar, né, querendo ver a minha imagem lá, né, como eu sou educador lá social, educador físico. Então, vi que esse esporte foi mudando. Nunca imaginava, exemplo, viajar para países, disputar campeonatos, né? E as crianças vendo isso, e eles são o futuro, né? E eles vão ver, querem fazer isso, né, que nem eu estou vivenciando, né? Né, que nem nesses últimos anos. Então, para mim, mudou, né? Fez eu abrir meus olhos para ir para a área de educação física. Então, eu estou, né, no meu último período aí. Então, logo, logo aí, vamos continuar mais levando para as escolas aí o floorball, né?
1: O Uberaba é meio grande. Ele começa ali na 277, atravessa a Avenida das Torres, vai acabar lá na Salgada Filho, lá.
0: O Jardim Caraí, que eles falam lá.
1: E Caraí perto do Jardim Pantanal, ali.
0: Seria perto do Seju Vila Áudio, não sei se você conhece o Seju. Então, ali perto, ali, né, a instituição que a gente aplica. Na verdade, a gente tem uma parceria ali com o Seju também, que eles dão um espaço para a gente utilizar. Exemplo, hoje tem treino lá com o nosso Sub-10 e Sub-12, né, às sextas-feiras. Quarta-feira a gente tem das 18h30 às 8 horas com as meninas, só meninas, que foi um trabalho com a minha esposa que começamos com duas, três meninas e agora está batendo ali 20 meninas, né?
1: Que beleza!
0: E nas quintas-feiras daí é no Sejuve, que é um espaço maior, sub-15, que a gente trabalha ali, né, com os jovens. E nos sábados eles também deram para o nosso time principal, que é o Rockstar, né? Utilizar a partir de 1h até as 3h, né? Ou seja, aí a gente tem parceria com a prefeitura e utilizamos os espaços deles.
2: Agora, Alexandre, você comentou que jogou já futsal e outros esportes, e daí de repente aparece essa modalidade que é pouco conhecida. Você está representando o nome de Curitiba, do Paraná, em competições tanto nacionais como internacionais. O que isso significa para você? Como que você poderia falar para os nossos ouvintes? O que significa para você ser reconhecido no mundo como um atleta brasileiro?
0: Para mim é sensacional, né? Eu nunca pensei, né, chegar nisso, né? Que nem teve no último final de semana, teve a Sul-Americana, ali no Parque Olímpico, né? No Cajuru. Então, vi seleções do Peru, do Equador, e eles trocaram uma experiência, perguntando como que era, né? E eu Para mim, eu não sou famoso, mas eles olharam para a gente como uma referência aqui no Brasil, né? Como a gente olha os europeus, eles viram a gente aqui, né? E isso, esse amor, esse carinho que a gente recebe é muito gratificante, né? Com todos esses anos aí que passam e, claro, outros jovens que estão vindo. Então, para mim, é muito gratificante, sim, essa sensação.
1: Quando nós temos um projeto social que une não o esporte com a juventude, nós temos a perspectiva e principalmente a certeza de que pelo menos dois ou três frutos desses, sim, sejam colhidos de uma gama de participantes. Além de tudo isso, como é que fica o lado cidadão de você poder proporcionar, William, a essas pessoas o contato com o esporte sem desfocar da cidadania?
3: Tá, isso é uma contrapartida que a gente tem, né? Eu sou presidente da Federação Paranaense de Floorball, faço parte da diretoria da Confederação Brasileira, o Alexandre também, e a gente tem essa contrapartida de oferecer o esporte como uma ferramenta de retirar jovens, crianças, de espaços ali de violência. Então, a gente precisa urbanizar, a gente precisa exercer a nossa cidadania e, através disso, a gente faz projetos sociais totalmente gratuito em parcerias com a prefeitura, Smelg, né, principalmente, ali no Parque Olímpico do Cajuru, que é onde a gente dá treino para essas crianças. E a gente sempre fica à disposição. Então, sempre quando eles precisam desenvolver algum esporte novo, a gente se coloca à disposição, sem qualquer custo, para justamente conseguir essas crianças, esses jovens que estão aí nesses espaços.
1: E eu aqui quero parabenizar o secretário Rideu, secretário de Esportes de Curitiba, pela excelente gestão que ele vem fazendo em frente à pasta do esporte, porque Curitiba, ela é enorme. Curitiba é uma das grandes capitais que mais tem modalidades esportivas sendo ofertadas à população. E o Rideu, ele vem fazendo e mantendo o trabalho do seu antecessor, que foi um grande incentivador do esporte. Quando se fala em novos esportes, a gente fala em desafios. E quando se fala em desafios, às vezes para você poder plantar uma árvore, você não cava a sua terra. Tem terra, tem a salobra, tem as pedras, tem o pedregulho. Como é que foi tudo isso aí para começar a plantar essa árvore,
2: tem
1: Alessandro?
2: Tem que adubar também.
1: Não, mas adubar depois. Eu quero saber para plantar. Abrir o buraco. Deixa eu falar do buraco primeiro, para depois falar do adubo.
2: Porque, na verdade, o que eles estão fazendo com essas crianças, eles estão adubando. Ou seja, eles estão fazendo com que essas crianças também venham a ter esse desejo de querer aprender um esporte diferenciado, né?
1: Alessandro, exatamente nessa linha, como é que é essa dificuldade para abrir esse buraco, para poder plantar esta árvore?
0: Eu vejo questão com material. Material é importado. Não tem no Brasil para fabricar, para vender. Então, graças ao Thomas aí com a Floorball for All da Suíça, então a gente faz parte dessa instituição. Floorball for All significa Floorball para todos, né? E com essa parceria com a Floorball for All da Suíça, criamos a Floorball for All Brasil. E com isso a gente consegue esses materiais. Sem esses materiais a gente não conseguiria, né, aplicar esse esporte, né? Questão também com incentivo ao esporte, né? Tendo lá como prática comprar materiais, né? Então, sem um patrocínio, a gente viu isso na pele, né? Levando a primeira seleção brasileira lá para o Mundial 3v3 lá na Espanha, que foi a gente arrecadar, recebemos muitos não de patrocinadores e talvez tirar do próprio bolso alguns atletas, né? Rifa, ofertas, né? Que a gente teve de pessoas que com bom coração para a gente conseguir ir, né? E com o esporte ali, com essas crianças também, com essas ferramentas, a gente também tem essa dificuldade, né? Muitas vezes de ter apoiadores, né? Pessoas que estão junto, caminhando junto com a gente. Porque a gente tem a iniciativa, mas falta pessoas para estar junto com a gente, né?
1: Vocês têm algum contato que vocês fazem com empresas para que venham se somar e colocar sua marca para que sejam divulgados nas competições?
3: A gente tem o contato, floorballparaná@gmail.com, tá? Esse é o e-mail que a gente sempre tenta fazer, trocar informações ali com a empresa e as pessoas que querem nos ajudar. E assim, né, a gente tem o Incentivo ao Esporte, que permite que a gente faça esse contato com empresas, também para fazer o abatimento do imposto de renda. Então, tudo isso não beneficia só a gente como atleta, mas também o esporte, e também beneficia as crianças, porque a gente consegue, através dessas parcerias, comprar equipamentos, conseguir comprar roupas, tênis para as crianças que não têm, para que elas possam jogar também.
2: Agora, William, você é presidente da Federação Paranaense. Tem muitos associados, muitos atletas que já são, fazem parte da federação. Como é que está a situação da federação? Porque é uma federação nova, né?
3: É uma federação recente, nova, né? Exatamente. A gente criou essa federação em 2024 ou 2025, então ela é bem nova. E os nossos atletas, eles são os filiados. Então, a gente não tem muito apoio, tá?
2: Certo.
3: Tanto a Confederação Brasileira, quanto a Federação, quanto a Floorball for All, são entidades diferentes, mas a gente se ajuda na medida em que as mesmas pessoas, elas também participam ali do desenvolvimento. Então, todos os atletas, eles são filiados e são parte ali dos nossos esportes, né? Então, a gente precisa ainda convidar mais pessoas de fora, mas é um pouco difícil justamente porque é um esporte não conhecido.
1: E essa dificuldade que vocês passam, outros esportes passaram. Sim. O que não se pode é esmorecer e no primeiro obstáculo, na primeira pedra, acabar desistindo. Como é que vocês fazem para buscar exatamente essa vontade de continuar? Onde vocês buscam essa recarga de energia, Alessandro?
0: Bom, eu nunca me vi trabalhando com crianças, então eu vejo as crianças lá onde que eu trabalho, onde que eu moro lá, então essa é a recarga que eu tenho, né? Um sorriso deles fazendo um gol, né? Que fazem eu continuar, né? E também eu sou apaixonado por esportes, então aplico iniciação esportiva lá na instituição, então para mim o floorball, o vôlei, então esse sorriso que tem, sabe, essa satisfação que eles praticar o esporte em si, as modalidades, para mim é muito gratificante. Então a minha energia eu busco nisso, né? Nesse sorriso que eles dão de retorno, né? Um abraço, um acolhimento deles, né? Que eu tenho lá. Então essa que vem daí que eu tiro a minha energia.
1: William.
3: Então, a gente saiu de uma situação muito difícil quando a gente começou a jogar floorball e a gente mudou de vida através disso. Então, a nossa realidade, ela veio de uma realidade que a gente vive hoje com relação às crianças que a gente tem nos projetos, enfim. Hoje eu sou advogado, tenho meu escritório e isso fez parte da minha vida e eu vejo isso como uma situação gratificante porque a gente vê crianças que não têm muitas vezes condições ficarem felizes naquele espaço e conseguir se desenvolver. Então, a gente viu muitas crianças se desenvolverem, saírem do caminho errado, ir para o caminho certo, fazer um estudo, fazer uma faculdade. E isso, para a gente, é o que traz o resultado da nossa contrapartida, né?
2: Agora, Alessandro, você falou sobre que a tua esposa também te dá um apoio para fazer esse trabalho social com as crianças, né? Esse trabalho social que vocês fazem deve ter um apoio também de alguma empresa que deve estar patrocinando, ajudando vocês a fazer com que esse esporte realmente crie raízes e venha ajudar essas crianças que mais necessitam. Tem algum kit que vocês passam para essas crianças, para que elas possam realmente participar desse projeto de vocês, ou ainda está no projeto ainda?
0: A gente tem os materiais, ficam tanto no recanto, né, que são taco e bolinha e
1: Uniforme
0: em si a gente disponibilizou para eles, então eles têm um uniforme de treino, né? Já está no terceiro já deles, eles gostam muito de pertencer a um time, a um clube, então eles gostam, né, de muito disso.
1: Tem muitos que gostam de sair na rua com aquele uniforme para mostrar, ó, eu faço parte daquilo.
0: Eu faço parte, então eles amam fazer isso, né? E algo interessante que, conforme foi passando os anos, aqueles que já têm anos de treino, eles compraram o taco. Né? Então eles gostam, levaram para casa, começaram a treinar, né? Um taco lá usado, lá, R$80, R$100. Então eles viram com o pai, eu que não vendo um celular, eu quero um taco, né? R$80, R$100. Então a gente vê muitos deles já fazendo isso. Por iniciativa ali, começaram sem nada e vão querendo que algo mais, evoluir, né? Como a gente também evoluiu. A gente antigamente usava os tacos simples da instituição e aí a gente foi pegando gosto e aí a gente foi pegando tacos mais profissionais, mais leves, né? Pra desenvolver o esporte, né? Mas é isso, né? O caminho, né?
1: Coração, ele é verde e branco, vermelho e preto ou vermelho e azul?
0: Vermelho e preto.
2: Ah, garoto!
1: William!
3: O meu é verde e branco, porque o nosso time tem a cor verde e branco.
1: Agora eu queria saber como é que fica. Não dá um Atletiba aí? Não dá de vez em quando uma divergência?
3: É só quando eu jogo no time contra ele no floorball. Inclusive, na última Copa, a gente jogou contra e, assim, eu bati nele bastante.
1: E a gente fica pensando, né, que não vive só de floorball. O que vocês costumam fazer nas horas vagas de vocês, principalmente quando vocês estão no momento em casa, ou em casa também a conversa é floorball?
0: Para mim, Exemplo, com faculdade, é floorball. Exemplo, terça, quarta e quinta e sábado tá no floorball, né? Durante o dia eu dou, como eu falei, iniciação esportiva lá na instituição, né? Então, 8 horas eu tô lá, segunda a sexta, aplicando esporte. Então, final de semana eu tento fazer uma coisa diferente, mas o floorball sempre tá ali, né? Encaixando ali nos horários.

0: pergunta. Meu amigo Alessandro, meu amigo William, eu quero agradecer vocês por terem vindo ao Educativa Esportiva, deixar microfones abertos, sei que vai vir um Mundial aí. Vamos na volta aqui, quem sabe trazer vocês com um troféu aqui no nosso programa.
1: Nós agradecemos, a gente conta com vocês para um dia cobrir lá o nosso campeonato.
0: Vamos lá, se Deus quiser. Alessandro, um abraço.
2: Muito obrigado, Evalizo.
0: Evilásio.
3: É nome diferente.
2: E Dirceu, muito obrigado pelo convite, né? Eu agradeço de falar esse esporte, né? Passar uma SMA aí para pessoas que estão escutando aí. Eu que agradeço.
0: Opa, olha aí, ó.
3: Tá registrando.
0: Sai tudo. Sai tudo.
3: Obrigado, hein?
1: Valeu.
3: Obrigado. E para as pessoas que querem conhecer um pouco melhor esse projeto de vocês, tem algum site, tem um Instagram?
1: Maravilha. Olha, primeiro a gente tem aí alguns Instagrams e alguns sites, mas pode entrar em contato comigo, 419-8820-9120. Pode
0: devagar. Entrar. Já que deu o número do telefone, tem que devagar.
1: 419-8820-9120.
0: Pode entrar 8820 em
1: contato. 8820?
0: 9120. 9120.
1: florbalparaná@gmail.com. Temos Instagram, Rockstar com H, tá? Colocou lá Rockstar no Instagram, vai aparecer. Temos Florbal Foral Brasil, então também é um Instagram que a gente tem. E FEPAF, Federação Paranaense de Florbal.
0: E assim a gente chega ao final do programa de hoje, porque ela já fez sinal com as mãos que vai me estrangular aqui depois. Então eu não quero ser estrangulado. Então a Patrícia Armentano está chegando com o seu chá com pimenta. Depois tem o Caboclinho Ademar Marques, Momento Sertanejo, 15h, ao melhor da tarde com Fabrício Campos. Sesta e Seresta é com o nosso nobre Tobias Santana. O fim da tarde educativa é o Nivaldo Walter até às 6h. E das 6h às 7h é a Regina Meis com o Clássicos da Educativa, juntamente com a 97.1 FM. Nós voltaremos amanhã com mais do esporte para você. Compromisso marcado, agendado, assumido. Até amanhã, galera do esporte, querido.
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8: 1:04, 17 graus em Curitiba. E aí, hein? Tudo bem com você? Uma ótima tarde para esta terça-feira, 25 de agosto. A gente segue no inverno, com a lua, quarto crescente, que também ilumina esta tarde. A gente começa a partir de agora, aqui em AM 630, mais uma edição do Chá com Pimenta. Eu sou Patrícia Armentano. Vem junto, vem! Chega mais para você curtir informação, prestação de serviço, tem trânsito, tem entrevista e tem, claro, além de boa conversa, bom papo, muita música popular brasileira. Então, olha, já se ajeita aí, prepara o seu chá ou, se preferir, o seu cafezinho e aumenta o volume, vem.

0: passar esse início de tarde com a gente. Aqui você é convidada especial, 1:04.
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0: Nem sempre podemos controlar tudo o que sentimos, mas podemos aprender a acolher nossas emoções e cuidar melhor de nós mesmos. A ansiedade pode aparecer em diferentes momentos da vida, mas ela não precisa comandar os nossos dias. Quando perceber que os pensamentos estão muito acelerados, você pode mudar tudo isso. Essa aceleração dos pensamentos, ela pode ser controlada de outra maneira. E é assim que a gente tem que levar a vida, controlando a todo instante as nossas emoções, controlando principalmente a nossa respiração. Temos que aprender a desacelerar e viver um momento de cada vez. Não tenha medo de pedir ajuda, conversar ou buscar apoio. Cuidar da saúde emocional é um gesto de amor próprio. Acredite, dias mais leves podem começar com uma pequena pausa, um respiro e a decisão de cuidar de você. Vamos ouvir Vitor Clay, O Sol.

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1: Pois é, e a terça-feira amanheceu gelada, hein, minha gente? Vamos combinar que tava frio de novo hoje aqui na capital paranaense. Olha só, nesta terça-feira a gente começou o dia um pouco mais gelado, mas de acordo com o CIMEPAR, vem boa notícia aí, hein? As temperaturas começam a apresentar uma elevação gradual das temperaturas, com redução daquela sensação brusca de frio. Isso em comparação aos últimos dias. Agora à tarde, as máximas devem ficar bem próximas dos 20 graus em regiões como o Centro-Sul e a região metropolitana de Curitiba, enquanto no oeste do estado e na metade norte, os termômetros avançam valores em torno dos 26 graus. Então, por lá, tá mais quente, tá mais calor, viu? Aqui na capital paranaense, a gente tem muitas nuvens nesse momento. Se você, né, tá na rua, tá andando de carro, tá percebendo. Se você tá em casa, se preparando para sair agora, no início da tarde, se prepare porque é assim. Tem nuvens pesadas, o tempo tá nublado. Neste momento, 17 graus. A gente tem aí previsão, inclusive, de pancadas de chuva de forma irregular em diferentes regiões do estado. Aqui também não é muito diferente, viu? Ainda de acordo com o CIMEPAR, amanhã, meio da semana, o tempo deve seguir instável, com muita nebulosidade e ocorrência de chuva de forma irregular ao longo do dia. As instabilidades, elas vão se distribuir de uma maneira desorganizada por todo o estado, com períodos de melhoria intercalados com pancadas de chuva. Acompanhando aqui o site do CIMEPAR, então, para amanhã, quarta-feira, muitas nuvens, mas o sol já querendo romper essas nuvens, viu? Também vamos começar aí, a gente vai ter um amanhecer de quarta gelado, com cerca de 10 graus. Mas a temperatura máxima, ela deve ser um pouco mais alta do que hoje. Ela deve ficar aí na casa dos 22 graus, ou seja, aquecendo, né? A gente vai ter uma amplitude térmica maior ao longo do dia, pela presença do sol. Quinta-feira, dia nublado, mas já vamos começar o dia com uma temperatura um pouquinho mais alta, em torno de 14 graus. Aí, a máxima, sim, vai lá para os 25 graus. E na sexta, a gente vai sextar com muito sol na capital paranaense. Essa é a previsão do CIMEPAR. Já vamos amanhecer na sexta, olha, além do céu claro, a temperatura mínima de 16 e a máxima vai bater os 29 graus. Falei que vem notícia boa por aí? Pois é, a gente tem que lembrar que ainda estamos no inverno, né, pessoal? Então a gente tem que ter frio também, é lógico. Mas a sexta-feira e o fim de semana promete estar um pouco mais aquecido. Que bom, né? Mas bom mesmo é ter a sua companhia, viu? É um privilégio, uma alegria. Muito obrigada. Vem junto até as 2 da tarde. Agora é 1h13.
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1: A poesia de hoje se chama Cantiga, de Manuel Bandeira. Nas ondas da praia, nas ondas do mar, quero ser feliz, quero me afogar. Nas ondas da praia, quem vem me beijar? Quero a estrela d'alva, rainha do mar. Quero ser feliz nas ondas do mar. Quero esquecer tudo. Quero descansar. Vamos agora, depois dessa bela poesia, curtir a swingueira de Jorge Benjor. E ele chega com Chove Chuva. Curte aí.

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1: 1h17 agora, para você que está chegando, é o Chá com Pimenta que está no ar. Eu sou Patrícia Armentano, falo ao vivo para você. Vamos falar de din-din? É bom, né? Um dinheirinho no bolso. E quando é um dinheirinho extra, hein? Que você não está nem esperando. Olha só, a Receita Federal liberou já a consulta ao quarto lote de restituição do Imposto de Renda Pessoa Física 2026. São mais de 521 mil restituições em todo o Brasil e que somam 1.238.000.000 de reais. É muito dinheiro, né, gente? O pagamento será feito na próxima segunda-feira, tá? Que é o último dia de agosto, dia 31. E será aí, o pagamento será colocado na conta informada pelo contribuinte. Se você está aguardando a sua restituição, não custa dar uma espiadinha, né? Para ver se você está nesse lote. Acesse lá o site da Receita, entre em Meu Imposto de Renda, consulte aí a sua restituição. Se você tem o aplicativo, melhor ainda, já está na palma da sua mão, ó. Eu tenho, né, o aplicativo da Receita Federal aqui. Dá uma olhadinha. Quem sabe você não vai passar aí o feriado, hein, de 7 de setembro com uma conta mais gordinha. Vamos falar também dos nossos pets. Ainda há vagas para atendimento veterinário gratuito de cães e gatos em São José dos Pinhais. Alô, São José, alô, região metropolitana. O Vetmóvel Paraná vai oferecer mais de 12 mil atendimentos no município. E são serviços de vacinação, vermifugação, controle de parasitas. É bom esse atendimento, gente. A ação começa na próxima segunda-feira, segue até 15 de setembro. Os atendimentos serão feitos em 3 locais lá de São José: no Parque São José, no Centro de Bem-Estar Animal e na Administração Regional Guatupê. É preciso fazer o agendamento pela internet, tá? Então já anota aí o site, corre já, porque as vagas vão acabando. O site é vetmovelparaná.com.br. Vetmóvel, esse vet é com temudo, vetmovelparaná.com.br. 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É prestação de serviço e é uma demonstração de amor pelos bichinhos, né? Que são tratados hoje, gente, são membros das famílias, tratados aí como filhos. Concorda comigo? 1h20 agora.
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1: Olha, atenção motorista que passa pelo bairro Uberaba, hein? Desde as 11 horas da manhã de hoje, a rua Lourdes Erzinger Correia passa a ter preferência ao tráfego sobre a rua Valdomiro Daldigan. A mudança é acompanhada pela instalação de uma nova sinalização e dispositivos de segurança. Então, vamos redobrar a atenção aí no local. Se você é morador, sabe aí das vezes que eu estou falando, mas tem que ter atenção também. Se você não conhece muito bem o local, então redobre essa atenção. Atenção também para quem circula pelo bairro Capão Raso. A rua Professor João Mazzarotto está totalmente bloqueada, viu, para obras do novo Inter 2. O bloqueio já está acontecendo e ele fica entre as vias Vereador Adeodato Volpe e Tenente Miguel Afonso Ribeiro Cubas. Olha, é um bloqueio importante que segue até 22 de setembro, ou seja, quase um mês aí de bloqueio nessa via, e isso dependendo das condições climáticas. No trecho, as equipes fazem obras de drenagem, reciclagem da base de asfalto, vai ter instalação de meio-fio e pavimentação. Como alternativa, o motorista pode usar as ruas Vereador Adeodato Volpe, Francisco Raitani, Tenente Miguel Afonso Ribeiro Cubas e a Rodolfo Zenfi Júnior. Motorista tem que estar alerta também para quem passa ali pelo Guabirutuba e pelo Uberaba. A rua José Rittmeyer tem bloqueio em meia pista para obras do novo Inter 2. Essa interdição fica entre as avenidas Canal Belém e Salgado Filho, na pista sentido norte. Toda atenção é pouco. Alô também, você que é motorista, comerciante ou mora lá no extremo sul, podemos dizer assim, ali a região do Umbará, região do Tatuquara, a Estrada do Ganchinho está recebendo obras de reciclagem do asfalto em um trecho de 1 km e 200 metros, entre a rua Ernesto Luiz Pelanda, ali na altura do número 7.201. Há bloqueios parciais ao longo do dia, o trânsito está mais lento, então o motorista tem que estar aí esperto, antenado, né, para dirigir com segurança. 1h23. Vamos de música agora e depois a gente já cola com o intervalo. Eu vou tomando uma água aqui, um cafezinho e já volto. Te deixo na companhia agora de Daniela Mercury e toda a sua baianidade com O Canto da Cidade.

0: Boa noite. Boa noite, Salvador. Obrigada pela presença de vocês. Tô na minha terra, na beira do mar.
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8: 1:29, já tem entrevista aqui. E o assunto interessa muito a todos nós. A importância do sono para a saúde da mulher, viu? Bacana, não é mesmo? Principalmente nós mulheres que já passamos dos 40, dos 50, menopausa, tudo isso. Então não perca que nós vamos tirar as suas dúvidas. A nossa convidada já está aqui, mas a gente já fala sobre isso. Agora é 1:30.
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8: Você sabia que enquanto dormimos, o nosso cérebro continua trabalhando? É durante o sono que ele ajuda a organizar memórias, processar informações e regular diversas funções do organismo. Por isso, dormir não é simplesmente parar. É também um momento fundamental de manutenção e recuperação do corpo e da mente. Vamos ouvir agora Lenine com a música Paciência e eu já volto.
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Você viu que a gente mudou aqui, né? Mas você vai ouvir uma grande música, Dona Ivone Lara. Sonho Meu! Vamos lá!

0: duas grandes vozes, duas grandes mulheres, Dona Ivone Lara e Clementina de Jesus, aí representando o nosso samba com Sonho Meu, 1h35.
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0: Dormir bem. Ai, como é boa essa palavra, né, gente? Vamos combinar. Dormir bem é uma das melhores coisas da vida, né? Tá ali com comer bem, não é mesmo? Com ter um amor. Dormir bem é fundamental em todas as fases da vida. Mas para nós mulheres, o sono pode sofrer alterações bem importantes, viu? Por causa das mudanças hormonais, da nossa rotina, da maternidade, do estresse e de tudo que acontece com a gente, claro, do envelhecimento. Uma noite mal dormida pode afetar não apenas a disposição, mas também o humor, a memória, o metabolismo e a saúde como um todo. Para a gente entender melhor essa relação entre sono e saúde feminina e tentar dormir bem essa noite com as dicas, né? Vamos conversar com uma especialista em sono, gente. É a doutora Morgana Nicolodelli, fisioterapeuta, especialista em terapia intensiva, medicina do sono, pelo Instituto do Sono. Ela é reconhecida pelo CREFITO na atuação dos distúrbios do sono. Além disso, diretora e responsável clínica da Hipnos, assessoria e produtos para o sono. Ai, gente, eu espero que eu saia daqui hoje com grandes orientações para eu dormir bem, viu? Porque a gente precisa, né, doutora Morgana? Boa tarde, seja bem-vinda.
2: Boa tarde, obrigada. E espero também deixar essas dicas para que a gente possa, nós mulheres, nos ajudarmos, trocarmos ideias. E são dicas que fazem parte do princípio que é inicialmente priorizar o sono, priorizar esse momento que é essencial para nós que somos múltiplas, né? Somos, além de termos todas as questões biológicas, nós temos todas as questões cotidianas que a gente precisa priorizar o sono.
0: Então, o sono, além de, né, a gente sabe, todos nós precisamos dormir, descansar, nos refazer para o outro dia, mas para a mulher em especial, doutora, o sono é uma prioridade para a manutenção da saúde?
2: Sem sombra de dúvida, o sono é uma prioridade para todo mundo, né? Eu acho que hoje em dia a gente vive num mundo tão agitado que, infelizmente, o sono deixou de ser prioridade, né? Então, acho que na mulher e para todos a gente tem que deixar muito essa mensagem. Para nós mulheres, em especial, porque, como acabei de citar, nós somos múltiplas, né? Tem muitas funções, a gente abraça o mundo, a gente faz muita coisa. Porém, nós temos fatores biológicos que interferem muito diretamente no nosso sono, tendo um agravamento natural em cada fase, né? Então, a priorização do sono para a mulher, de uma forma geral, ela vem um pouco até como mensagem pelo fato de fazermos tantas coisas, realmente ninguém se preocupa se a gente está dormindo bem. E se a gente não fizer isso, aí sim que tudo fica muito mais difícil.
0: E o sono, ele pode ficar cada vez assim mais vulnerável, dependendo da fase da vida que a gente está.
2: Sem dúvida, sem dúvida. A gente pode falar de uma forma específica de muitas áreas. Seja na perimenopausa, seja na menopausa, seja na gravidez, seja na maternidade. Ou seja mesmo numa própria adaptação hoje, que a gente tem mulheres que não passam, por exemplo, por relacionamentos com filhos e maridos. Uhum. Mas tem sim uma cobrança onde elas abrem mão emocionalmente dessas funções para se dedicarem ao trabalho ou para se dedicarem à sua vida. Então, o sono, de uma forma geral, como acabei de citar, ele acaba se tornando algo esquecido no nosso cotidiano e a gente precisa entender que, por exemplo, vamos falar da gravidez. Quando a gente tem no início, a descoberta da gravidez, a gente tem um sono um pouco mais excessivo no início, depois, na fase final, já, né, chegando no quase nascer, a posição na cama já se torna incômoda, as dores já se tornam maiores, seja deitada, ou seja sentada, ou seja em pé, ali na sobrecarga, a própria pressão da bexiga com esses despertares permanentes, e sequer depois, onde a maternidade vem, que a cabeça vira um turbilhão, e daí sim que a mulher não dorme nunca mais.
0: É
2: então,
0: verdade.
2: Se nós formos citarmos apenas esses dois momentos da mulher, a gente já tem inúmeras situações. E a mulher, Patrícia, ela tem um fator muito interessante, que sinais e sintomas dos distúrbios do sono, eles são vistos de formas distintas do homem, né? Porém, são manifestações que se passam despercebidas por essa nossa vida agitada e cotidiana.
0: Como que seria isso?
2: Por exemplo, no caso da apneia, né?
0: Uhum.
2: Eu tenho uma atuação muito específica no caso do tratamento e na assessoria dos distúrbios respiratórios do sono, no caso da apneia do sono. E os sinais e os sintomas na mulher, eles são manifestados de forma diferente. Uma fadiga, uma cefaleia, uma insônia. Então, são sinais de alertas que a gente precisa entender que o médico, quem acompanha, quem sinaliza, precisa sim alertar. Porque a gente entra, por exemplo, com uma recorrência muito grande de insônia nas mulheres, né? E que tipo de insônia é essa? O que essa insônia está causando? Em que momento ela está ocorrendo? E ela pode, sim, ser um sinal da própria apneia obstrutiva do sono.
0: Uhum.
2: Então, é um sinal de alerta muito grande, onde as mulheres são muito menos diagnosticadas por esse não alerta nesse sinal. E também, em caso de não serem tratadas, não serem tão diagnosticadas assim por falta de busca.
0: Uhum. Muitas mulheres chegam extremamente cansadas no fim do dia, né? Quem nunca, né, gente? Mas muitas, mesmo assim, a senhora acabou de tocar no assunto, na insônia, elas deitam e não conseguem dormir bem. Por que dessa insônia, né? Seriam só os hormônios influenciando? Seja aí quando começa a menstruar, seja quando está grávida, depois que ganha neném, seja no pós-parto, seja na menopausa, são os hormônios ou as mulheres também tendem, né, a ter? Por que essa insônia para muita gente?
2: É importante a gente entender que insônia existem diversas condições, seja a insônia de iniciar o sono, seja a insônia de manter o sono. Então, essa questão diagnóstica, muito bem avaliada, ela é primordial para a gente entender o porquê que ela está acontecendo. Mas uma coisa que eu refiro muito quando a gente fala dessas questões múltiplas das mulheres, a gente não tem o tempo para ir dormir. Né? Então, a mulher trabalhou o dia inteiro, ela cuidou dos filhos o dia inteiro, ela fez as funções do trabalho, ela está na correria, ela chega em casa e você acabou de perguntar, por que ela deita e não dorme? Porque não é um botão que se desliga. O dormir existe uma preparação, o dormir existe um acalento, existe um cessar o estímulo, um autocuidado, seja de baixa luminosidade, seja de um acalento, de um banho quente, de uma alimentação leve, de principalmente um ambiente para que aquilo seja naturalmente provocado.
0: Um ritual, podemos
2: dizer. Um ritual,
0: assim.
2: Exatamente. Tanto que, quando a gente fala da insônia, é super importante entender que a gente precisa fugir das medicações e fugir, quando eu digo, é não tomar medicações sem uma boa orientação, sem uma boa avaliação. Porque as medicações, elas são indutoras de sono. E hoje, cada vez mais, as diretrizes se direcionam para o tratamento da insônia como terapias comportamentais. Então, hoje as terapias comportamentais de correção, entendimento de rotina, de horário, de relógio biológico, são peças fundamentais para que a gente possa ajustar o relógio biológico, proporcionando cansaço, liberação hormonal, próprio estímulo da liberação, por exemplo, da melatonina, que é a nossa indução natural de sono dentro de um ambiente favorecido, para que a gente tenha uma noite de sono reparadora. E aí a gente entra numa outra situação. Ter insônia, dormir e ter o sono de qualidade. Eu sempre enfatizo muito, quantidade não é qualidade. Então, a gente sempre tem que pensar nessa vertente em conjunto.
0: Quais são os principais hábitos, medidas que a gente pode adotar para melhorar a qualidade do sono? Presta atenção aí, hein, gente? Que é para hoje a gente já mudar isso, né? Qual seria esse ritual, esses hábitos que podem ajudar muito até criar, né, essa rotina e dormir melhor, doutora?
2: Você comentou, logo que começou agora a entrevista, que, ai, como é bom dormir bem. Então, eu vou pegar esse gancho para exatamente isso, como é bom dormir bem. Então, paramos para pensar o que é bom para nós. Isso é fundamental, né? Existem ciclos de sono, existem fases de sono, existem as pessoas que chamamos de matutinos, os vespertinos, existem os extremos. O que, que eu quero dizer com tudo isso? Cada corpo, cada ser, ele tem a sua individualidade em relação ao período que ele gosta de dormir, seja mais diurno, seja mais noturno. Então, entender essa quantidade de horas e o período que é bom se adapta. Obviamente que a gente fala de uma realidade, ainda mais falando de mulheres, onde a gente tem milhares de funções, milhares de obrigações. Então, o que é seria um bom ritual? Prioritariamente, se eu tenho que acordar às 8 horas da manhã para estar no trabalho às 9, eu tenho que lembrar que dormir na hora certa para ter uma quantidade de horas é fundamental. Então, essa é a primeira sugestão. Tenha a prioridade na quantidade de sono e no momento de sono que isso é importante para você. E você sabe reconhecer naturalmente. Em segundo fator, o ambiente. Ter um ambiente favorável é super, super importante. É, eu costumo dizer muito para os meus pacientes que quando se tem filho, por exemplo, ou quando você vê alguém que vai ter um filho, um dos momentos mais importantes é fazer o quarto. Depois é acalentar aquele bebê para botar ele para dormir. E a gente, quando cresce, esquece de fazer isso para nós mesmos. Ter um ambiente agradável, uma temperatura agradável, um conforto, um ritual de aconchego para si mesmo. O sono é um momento que só a gente pode dar para a gente. E a gente precisa entender que isso, prioritariamente, tem que ser a coisa mais gostosa. Você imaginar que você está deitando numa nuvem, que você está sendo abraçada por alguém. Este momento é fundamental. Cuidando muito com ruído, luminosidade no momento do sono, mas, essencialmente, em cessar os estímulos, sejam sonoros, sejam de informações, sejam luminosos e também, obviamente, hábitos alimentares ou consumos de estimulantes horas antes do horário de dormir.
0: Uhum. Aí, gente, a doutora está falando de televisão ligada numa altura, né, exorbitante, televisão no quarto, acesa. Muita gente pega no sono com a TV ligada. Isso é muito ruim, né, doutora?
2: Isso é muito ruim. E, só que você sabe que eu tenho muito uma... O dormir, ele não pode ser punitivo. Né? Então, assim, existem pessoas que gostam desse ambiente, que gostam dessa luminosidade.
0: Que se acostumam.
2: Porém, é importante que se tenha cuidado em desligar, em cessar esse estímulo. Né? Então, dormir, por exemplo, como você acabou de citar, com a televisão ligada, é péssimo, porque aquele estímulo luminoso e de ruído micro desperta. Então, você acha que você está dormindo com qualidade. Ah, eu preciso desse estímulo, isso me dá a sensação de proteção, isso é o que estimula meu sono, uma leitura, uma televisão, alguma coisa. Cuidar em isso realmente ser cessado. Existem inúmeras tecnologias cada vez mais aprimoradas para isso.
0: O celular, que a gente nem chegou a falar ainda dele, né?
2: Exatamente.
0: O celular que a pessoa... Muitos dormem olhando o celular cai no peito, cai na cabeça, dorme junto no meio do corpo. É uma loucura, não é, doutora?
2: Primeiro que é um grande mal, né? Só o fato de estar com aquele celular, ou seja, carregando um perigo que a gente tanto vê por aí. Mas esse estímulo, ele é realmente visto como a luz azul. Então, o nosso corpo... Ele não entende que é hora de dormir, né? Ele não entende que eu cansei o dia inteiro e que agora é hora de, fisiologicamente, liberar a melatonina, fazer aquele acalento do controle da temperatura que vai baixando, do posicionamento onde vai sendo relaxado, para o corpo automaticamente pegar no sono e não um botão que vai desligar. Então, cessar esses estímulos para que o seu corpo se reconheça é essencial para essa recuperação aí do sono.
0: Isso vale também para o que comemos, o que ingerimos, como, por exemplo, café. Tem gente que fala assim, ai, depois das 3 da tarde eu já não posso mais tomar café para não mexer com o meu sono. A pessoa já está cuidando lá do ritual dela, não é mesmo?
2: Sim.
0: Uma cervejinha, uma garrafa de vinho, uma pizza, uma feijoada à noite, são detalhes que as pessoas vão reconhecendo que, né, fazem mal para ela. E é bom evitar isso, não é mesmo?
2: Exatamente. Tipo... Essencial evitar. E importante até enfatizar, Patrícia, que aqui no fato do café que você citou, eu corto o café às 3 da tarde.
0: Uhum.
2: Porém, a gente precisa lembrar que a gente tem estimulantes em muitas coisas, né? Então, a gente tem no chocolate, eu tenho no chá, eventualmente, com alguma composição como um chá verde, um chá mate, um chá de hibisco, são extremamente estimulantes. Então, já é um sinal de alerta. não adianta só cortar um tipo de estimulante e manter os outros. Hoje, infelizmente, o que a gente mais vê também é o consumo excessivo de energético, né? Então, você vê na rua as pessoas andando com latas gigantescas de energético.
0: E aquilo, o tempo inteiro, né?
2: O tempo inteiro procurando. E daí a gente vai naquela vertente, ah, toma o energético por quê? Porque tem um prazer ou porque está precisando ficar acordado? Então, é uma pergunta que se deve se fazer constantemente para entender. Você está dormindo o suficiente? Você está tendo privação do sono para que você precise de um estimulante durante o dia? Porque senão, exatamente, a gente entra nessa bola, né? Nessa bola de neve que acaba ficando. Se eu não canso, se eu não durmo, eu estimulo e daí eu não durmo e assim sucessivamente. Então, é importante que se entenda que essa é uma balança de equilíbrio constante. Se eu dormir, eu canso durante o dia, eu faço uma produção hormonal, eu vou acumulando lá a chamada adenosina para liberá-la, para o meu corpo entender que está na hora de descansar. Reparei, eu vou acordar, eu vou cansar e assim sucessivamente. É essa a regra que a gente deve ter para si mesmo, gerando um sono de qualidade. Sem medicações, sem estimulantes e com bons hábitos.
0: Até porque, contra a gente, ainda nós temos essa questão dos hormônios que a doutora trouxe aqui também. Então, é importante a gente tentar fazer um ambiente o mais propício possível, não é mesmo, doutora?
2: Exatamente. A mulher, por si só, já tem aí uma sobrecarga biológica que, se a gente não enfrentá-la com um pouco mais de cuidado, ainda a gente sofrerá consequências, porque a própria menopausa, né? Essa fase da menopausa, os sinais da insônia, eles já são preditores de talvez uma perimenopausa, o início de tudo isso. E a insônia, eventualmente, ela não é só ocasionada pelos calorões, por algo que não foi antecipadamente visto, não foi antecipadamente cuidado e exacerbada com os calorões na manifestação da menopausa, a gente tem um desencadeamento ainda pior. Porém, é importante entender que o nosso corpo precisa do sono, inclusive, para fatores hormonais, imunológicos, reparadores de memória, processos cardiovasculares, onde uma mulher que entra na menopausa, ela começa a ter os desencadeamentos de doenças metabólicas e doenças cardiovasculares ainda mais exacerbadas. Então, sim, o sono é um sinal de alerta para nós mulheres muito importante.
0: Olha, muito bom conversar com a senhora. E a gente lembrar aqui que o sonho não é luxo, né? É uma necessidade, não é mesmo?
2: É isso. Priorize o seu sono, priorize esse momento. E, de novo, eu sempre reforço. Tô na medicina do sono há bastante tempo. E, cada vez mais, eu tenho a certeza de que priorizar esse momento a si mesmo é um dos maiores presentes que você pode se dar.
0: Muito obrigada pela sua mensagem hoje aqui, viu?
2: Obrigada pelo convite. Fico sempre à disposição aí para a gente poder trocar e ajudar aí as pessoas.
0: Ótimo, maravilha. Doutora Morgana Nicolodelli, gente. Ela é fisioterapeuta especialista em terapia intensiva. E ela tem uma bio aqui bastante extensa e consistente, né? Ela é especialista em terapia intensiva, medicina do sono. Pelo Instituto do Sono, ela é reconhecida pelo CREFITO na atuação dos distúrbios do sono, também diretora e responsável clínica da Hipnos, assessoria e produtos para o sono. E a gente falou um bocadinho de tudo aqui, né, para você também já ir refletindo aí sobre como está o seu sono e a sua saúde, viu? Fica a dica aí para você. Faltam 6 minutos para as 2 horas. Nós vamos ouvir agora uma música linda da nossa MPB. Quem chega aí é Lenine. Vamos ouvir Paciência.

coisa linda, hein? Paciência com o Lenine. Faltam 3 minutos para as 2 horas. Lindo mesmo foi ter a sua companhia, viu? Quero agradecer, muito obrigada por estar com a gente aqui. Olha, fico alerta depois da entrevista. Dormir bem não é luxo, é uma necessidade para a saúde de todos nós, né? Como disse a nossa convidada, a doutora Morgana aqui. Então, cuide de você, cuide da sua saúde, fique bem até amanhã e fique ligado, porque agora é a vez de Ademar Marques com o Momento Sertanejo. Ótima tarde para você, até amanhã. Eu vou embora, me despeço ao som de Marisa Monte. Beija eu. Tchau.

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4: Valeu, gente! Boa tarde! Epa, não deu certo. Vamos de novo. Vamos lá, todos juntos. Vamos lá, junto. Um, vai lá. Dois, três.
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4: Sou eu mesmo. Boa tarde, Curitiba. A capital mais do tempo esquisito do Brasil, né? Curitiba. Aí ontem tava calor, agora tá um pouquinho frio. À noite cai mais a temperatura. Amanhã voltamos pro verão. À noite caímos pro inverno novamente. Ah, tempinho reinento, né? Aqui em Curitiba, a capital do leite quente. Alô, região metropolitana. Alô, meu Paranazão. Estamos aqui na capital paranaense, daqui para o Brasil. Ademar Marques cumprimentando todos os amigos e as amigas do rádio. Vocês que estão por aí, né, com o rádio ligado, são meus convidados para ficarem comigo em mais um encontro gostoso no rádio, com a boa música da nossa linha sertaneja classe A, viu? Aqui não é B, não. Aqui é classe A. Então, aquele abraço para você que me ouve no ateliê de costura, na cozinha, na panificadora, na padaria, na confeitaria, aí no mercadinho, no boteco do prato e do copo sujo, aí onde tá, onde tem gente relampeando o fundo do copo e comendo romalpes, né? Aqui em Curitiba, a você do Nortão do Paraná, aquele abraço. Obrigado a você aí do litoral paranaense, onde quer que chegue as ondas da Paraná Educativa, seja pelo rádio ou pelo aplicativo, pela internet.

0: Net, aquele abraço pra você!
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0: Este é o programa Momento Sertanejo, que começa desse jeito, com trio Parada Dura.

0: Ligar o microfone para falar também, né? Oh, meu Deus do céu. Ainda bem que ninguém escutou, né? É, anunciamos errado o nome da música e ninguém escutou. Mas agora vamos anunciar certo. Miguel e Aninha, que acabaram de cantar aí, Você Pra Mim Marcou Demais. É música linda no Túnel do Tempo, aqui na Paraná Educativa.
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0: Sou eu mesmo até as 3 horas da tarde, mandando pra você moda bonita no repique que da viola como esta, de goiano e paranaense. Boa tarde, Curitiba!

0: A música bonita de Duduca e Dalvan aqui na Paraná Educativa. Você curtiu aí Atiradora de Elite. É isso aí, minha gente. Deixa eu mandar um abraço pra dona Marli, nossa ouvinte. É a primeira ouvinte que tem que falar todo dia, porque ela não perde um só programa do Ademar Marques. Ela escuta também o William Barbosa pela manhã, né? Ela escuta o Ademar aos sábados também, antes do William Barbosa. Escuta o EDG à tarde, aos domingos. Domingo passado ela estava me ouvindo. Eu vi porque ela mandou recado na plataforma do programa. Ela estava ouvindo eu que comecei ao meio-dia, fui até às 3 e ainda passei a bola para o EDG, que fez o musical da tarde de domingo até às 18 horas. Nós estamos trabalhando bastante, né, EDG? Nós estamos trabalhando. Como é que é? E o salário, ó, bom, né? Esse é o EDG que está aqui comigo aqui, né? Veio aqui trazer um cafezinho preto, é um cafezinho gostoso. Ai, Jesus Cristo. São 2:00 PM, mais 27 minutinhos. 2:27.
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4: Valeu, gente! Estamos de volta na sequência gostosa aqui do Momento Sertanejo, pelas ondas amigas do som líder da Paraná Educativa, AM 630. Alô, meu amigo José Miguel, que está ouvindo a gente em Palmeira, aí a caminho dos Campos Gerais, não é mesmo? Tá certo, tá ouvindo a gente por lá também. Deixa eu mandar um abraço aqui pro seu Valdir e a dona Ozelita, Valdir e a esposa Ozelita, aí em Cruz Machado, também está nos ouvindo lá na cidade bonita de Cruz Machado. Deixa eu mandar pro gaúcho do restaurante lá em São Mateus do Sul, também ouve a Paraná Educativa todos os dias, ele falou. O gaúcho falou que ouve o Ilha Barbosa pela manhã, ouve o Ademar Marques e ele também é fã do Nivaldo Walter. Olha só que maravilha, gente! Que bom, né? Muito obrigado pela audiência aí. Toda gaúchada aí de São Mateus do Sul, né? Alô, Dona Tânia, aí de São José dos Pinhais. Mariluce do São Cristóvão, também São José dos Pinhais. A Andréia do Quilombo. Cisana, também São José dos Pinhais, e o Mendonça da Polícia Militar. O Denis me ouve na Central de Saúde, aqui do centro de Curitiba, ali na Barão, esquina esqueci a rua ali, cara do céu. Como é que é? Na Barão ali, né? André de Barros, lembrei. Barão, esquina com André de Barros, ali na Saúde Central. Também ouve o Ademar Marques por ali, viu? Deixe-me ver aqui. O Dirceu me ouve aqui no posto de combustíveis da Vicente Machado. Também tá ligado comigo nesse momento. Valeu, gente. 2 da tarde, mais 38, a hora certa, Brasil!

0: tijolada. É a autoria do meu amigo Ednei Santos, o saudoso Pedro Freitas e a moda Pinga Pura.
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0: Muito bem, gente, vamos em frente por aqui, Ademar Marques comunicando direto aqui pela Paraná Educativa de Curitiba para todo o Brasil e, por que não dizer, para todo o nosso lindo, estimado e amado Paranazão. Maravilha, chegando por aqui, Marcelo Teodoro com Lady e Laura. Aê, tijolada!

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1: Muito bem, por aqui Ademar Marques na tarde gostosa da Educativa e o programa Momento Sertanejo.

0: Edgar Marques.
1: Vamos em frente, minha gente. Que alegria poder estar comunicando com todos vocês aqui, né? Poder estar mandando o nosso som, a nossa música sertaneja aí para vocês que gostam, né? De estar com a gente todas as tardes, ouvindo o melhor da música verde amarela, como essa, na voz bonita das Marcianas.

0: Gomes.
1: Muito bem, muito bem. Estamos caminhando para a reta final, quase na hora de fazer uma torda do paletó, né? Azulando as canelas pela Avenida das Torres, aí, né? Mas que coisa. Daqui a pouquinho nós teremos aqui, gente, o nosso melhor da tarde. E o titular, o âncora, o comandante, o homem que comanda está chegando por aí. Ei, Fabrício Campos, boa tarde.
2: Boa tarde, grande Ademar Marques. Um grande abraço para você, amigo ouvinte, que está acompanhando aqui o Momento Sertanejo. E fica o convite para daqui a pouquinho continuar conosco até as quatro. Depois tem César e Seresta, música de novo. Mas daqui a pouquinho, duas entrevistas especiais para você. A primeira sobre a Feira da Franquia de Curitiba.
1: Opa!
2: Já pensou em abrir uma franquia, Ademar?
1: Já!
2: É? Então, a Feira da Franquia é uma oportunidade, vai estar acontecendo no final de semana. O Arvid Auras, que é o organizador, daqui a pouquinho está chegando para contar para a gente como é que é esse evento no final de semana, no primeiro bloco.
1: E nós vamos lá para farmar aura, né?
2: Para farmar aura. Você vai lá na feira para farmar aura. Boa, boa. A segunda é sobre aí. Moda circular.
1: Moda
2: é
1: circular.
2: É o Desapegue com Érida. A Érida da Mio, que ela é uma famosa, uma influencer, uma referência nacional nesse assunto. Ela tem um brechó aqui, que é o Desapegue com Érida, pertinho aqui do Canal da Música, e ela vai contar pra gente essa visão, essa nova economia, né? Aquilo que às vezes não serve pra um, pode ser um tesouro pra outro, né?
1: E tá esse negócio do desapega aí, tá ficando moda no país inteiro, né? Coisa do momento.
2: Se você fosse parar pra pensar, os dados são os seguintes: se parasse de produzir roupa agora, nesse momento, ainda teria roupa por muito tempo pra humanidade.
1: Olha só.
2: E quando você faz essa moda circular, você trabalha de uma maneira inteligente com a roupa, com o vestuário.
1: Que curioso, viu? Tudo isso e muito mais.
2: Tudo isso e muito mais. Vamos ver também como é que foi o Atlético ontem, né? Você já sabe, né? Mas o Edson Tomás vai dar a sua análise daqui a pouquinho aqui no Melhor da Tarde.
1: Esse é o Fabrício Campos, que volta daqui a pouquinho com o Melhor da Tarde. Enquanto ele não chega, eu vou ficando por aqui, viu? Vou deixando aqui meu forte abraço para todos vocês, né? Agradecendo a audiência. Amanhã tem mais, às 14h, eu volto amanhã com mais um Momento Sertanejo. Tchau, gente. Um abraço. Fiquem com Deus. Até amanhã. Alô, Nivaldo Walter. Vai chegando.

0: campeão.
1: Será que tinha uma pausa? Tinha?
2: Tinha.
1: Vamos parar aqui então.

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1: É isso aí, começa agora o seu melhor da tarde aqui na Educativa M 630, o seu programa dinâmico, com mensagens inspiradoras, vozes, histórias, exemplos e muita prestação de serviço. No programa de hoje, nós vamos conhecer a história da Érida, Desapegue com Érida, vai ser no segundo bloco, ela que vai falar sobre moda circular e daqui a pouquinho, chegando para falar conosco, estará o Arvid Auras, que está organizando a Feira da Franquia de Curitiba em 2026. Nesse nosso ano, temos no Espaço Torres a Feira de Franquia acontecendo, para você pegar e conhecer como que são esses dois modelos de negócio. A moda circular, você fazer as roupas, os objetos circularem no segundo bloco com a Érida. E no primeiro bloco, Arvid Auras vai falar sobre a Feira da Franquia, que vai movimentar Curitiba bastante neste final de semana. Temperatura em Curitiba agora, o tempo está melhorando, o tempo está começando a dar uma esquentada. Eu quero primeiro cumprimentar o meu grande Nivaldo Walter. Nivaldo, uma boa tarde para você, seja bem-vindo aqui ao comando da mesa de som, a sonoplastia, aqui no Melhor da Tarde, nos estúdios novos da Educativa M 630.
9: Muito boa tarde a você, Fabrício Campos, boa tarde aos amigos, às amigas que acompanham o seu programa em toda a grande Curitiba. As que ligam o rádio todas as tardes para acompanhar, logo após o programa do Ademar, o seu programa, esse programa que traz entrevistas, enfim, uma variedade de assuntos importantes. Bom programa, Fabrício!
1: É isso aí, um bom programa para nós, Nivaldo Walter. Ontem nós, né, acabamos nos encontrando depois, o compromisso depois do trabalho. Um prazer te rever aqui novamente nos estúdios da Educativa AM 630. Temperatura agora em Curitiba, 17,9, quase 18 graus, não é a máxima do dia. Chegou a 19, está começando agora a esfriar, vai chegar até os 10 graus, essa vai ser a mínima do dia de hoje. Amanhã, previsão de mínima também de 10, a sensação térmica, apesar, né, do sol, né, estar se escondendo atrás das nuvens, um pouquinho mais frio, então a sensação térmica de 8, 9 graus em alguns pontos da cidade, mas aos pouquinhos a máxima vai subindo até o final de semana. Final de semana, a previsão de temperatura, pelo menos 10 graus mais alta, tanto a mínima de 19 quanto a máxima de 29. Os eventos que nós vamos conversar daqui a pouco, a Feira da Franquia e também o Desapegue com Érida, vai haver um bazar beneficente, vão acontecer no final de semana. Agora em Curitiba são 15 horas 4 minutos. Daqui a pouquinho a gente vai conversar com o Arvid Auras. Antes vamos ouvir Como Uma Onda com Lulu Santos.

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1: Isso aí, estamos aqui com o Melhor da Tarde e o recado agora é para quem quer conhecer mais sobre esse mercado, abrir o próprio negócio com total segurança ou saber como funciona o mercado de franquias que cresce 30% ao ano no Paraná. Agora, no Melhor da Tarde, nós recebemos ao vivo o Arvid Auras, organizador da Feira de Franquias de Curitiba. Ele vai mostrar como investir em marcas consagradas a partir de R$ 12.900 e também trazer dicas de especialistas para você não errar na hora de empreender. Uma boa tarde para você, Arvid, seja bem-vindo aqui ao Melhor da Tarde.
2: Agradeço aqui o convite, uma boa tarde a vocês e uma boa tarde a todos que estão ouvindo aí a rádio.
1: Isso aí, o evento acontece de 28 a 30 de agosto no Espaço Torres Kennedy, então fica o convite para você não perder. A gente falou que o setor de franquias cresce cerca de 30% ao ano aqui no nosso estado do Paraná. O Paraná tem se mostrado um terreno fértil para quem quer abrir um negócio hoje, na sua opinião, Arvid?
2: Sim, completamente afirmativa essa resposta, porque o Paraná é conhecido no Brasil inteiro como um mercado de teste para franquias. É um mercado exigente, é um mercado que exige um produto de qualidade, um serviço de qualidade, um sistema de operacional que funcione. Então, normalmente se diz que quem quer testar um lançamento de uma franquia, lança ela no Paraná. E o próprio paranaense é muito empreendedor, então tem muitas franquias que são aqui do estado também do Paraná, que estão aí pelo Brasil aí evoluindo e expandindo a rede, né?
1: É isso aí, né? O Paraná, Curitiba, de uma forma geral, há muitos anos atrás, era usado como uma cidade teste, uma cidade modelo. E para o nosso ouvinte que sonha em empreender, seja aqui no Paraná, seja em Curitiba, mas que tem aquele receio do risco, Arvid, o quanto que é seguro investir num modelo de franquia que já tem processos e indicadores testados, né? Não tem que ficar reinventando muito a roda, né?
2: Não, é justamente aí que mora a segurança do investimento em franquias, né? Quando você vai começar um negócio do zero, você tem que experimentar, você tem que testar um produto, testar um serviço, fazer uma divulgação. Às vezes a sua marca não é a melhor marca, às vezes a forma como você está apresentando o seu serviço não é o mais adequado comercialmente. Então, quando você tem investe com franquias, empreende com franquias, né? Você está empreendendo com algo que já deu certo em algum lugar.
1: É uma marca que já está conhecida.
2: Exatamente, é uma marca já conhecida, é uma marca que tem um sistema operacional padrão, né? Você só replica isso. Então, quando você só replica, você tem uma chance muito maior de ter o sucesso, né? Do que começando do zero, que o risco é muito maior.
1: Começar do zero, às vezes você tem aquele apego a uma marca que você criou, desenvolveu, gostaria de colocar para funcionar, só que às vezes isso acaba ficando no meio do caminho, né? Então, se você já trabalha com uma marca consagrada, se você quer realmente investir naquele modelo de negócio, naquela área, a franquia é uma boa opção, né? Me parece.
2: Exatamente. E às vezes o empreendedor tem esse apego mesmo, como tu falou, né? Eu queria essa marca, é quase um filho, assim, né?
1: Às vezes bota até o nome dos filhos, junta o nome
2: exatamente.
1: Dos filhos, cria uma marca diferente.
2: Põe a inicial
1: ali.
2: De cada um isso. Ali, põe o nome. Mas comercialmente, às vezes isso não é viável. Comercialmente, às vezes, a maneira como apresenta esse produto não é viável. Então, quando você pega numa franquia, foi feito estudo, foi feito consultoria, foi feito, né, todos os testes possíveis. Essa franquia já dá certo em outras cidades, ou seja, já tem um processo, uma marca, um produto que está prontinho, é só botar no mercado.
1: É botar no mercado. E eu queria que você ajudasse a esclarecer um ponto. Eu falei, né, que a feira traz opções de investimento a partir de R$ 12.900. Como é que funciona? Isso a gente pode chamar de micro franquia? E esses modelos permitem a gestão em home office, em casa, num espaço assim mais enxuto?
2: Sim, são vários tipos de modelos de franquia que a gente tem dentro da feira da franquia.
1: É a partir de 12.
2: A partir
1: 12.900,
2: de 12, Então, assim, a gente tem modelos de franquia que necessitam de uma estrutura física, uhum. Né? Por exemplo, uma academia. A gente tem várias academias ali dentro da feira da franquia como opção de negócio para investir. Mas a gente tem também os modelos em que a pessoa pode trabalhar de casa, a partir de um home office, né? Ela tem toda a estrutura, todo o suporte através do sistema que a própria franquia oferece. chance para ela, que é o caso dessa franquia de 12.900, né? Uma franquia de mídia externa. Então, você, a franquia já dispõe dos pontos de veiculação, você vai fazer só o processo mesmo da comercialização.
1: Olha
2: e
1: só.
2: Da, e todo o processo mais burocrático da coisa, né?
1: Você vai fazer praticamente ali a venda, digamos
2: exatamente,
1: assim, né?
2: Entrar nessa exatamente, parte da exatamente, né? E você vai ter a sua região fechada, você vai ter, então é um trabalho bem interessante, assim, né?
1: Muito
2: mas
1: legal.
2: Temos a franquia, essa daí, no caso, tem a partir de 12 mil, mas que são chamados de nano franquias, né?
1: É, não é nem micro, é nano.
2: Não, é nano franquias, é. E temos franquias que vão até 3 milhões e meio, né, de investimentos, que é, por exemplo, a Academia Gaviões, que é uma,
1: sim,
2: academia 24 horas, que tem toda uma estrutura muito, muito robusta, assim, né? É, e que, claro, conforme um investimento, o retorno também é proporcional, né?
1: Claro, né? Se você investe 3 milhões e meio, você tem que ter um retorno né, compatível com isso.
2: Com certeza.
1: Né? E nessa terceira edição, vocês destacam muito negócios compactos, né? Que é a chamada era da conveniência. Tem marcas conhecidas como Pizza Prime, Multicoisas, Carrefour Property, que se adaptaram à busca por estruturas menores. É isso mesmo, né, Arvid?
2: É mais ou menos isso, tá? A gente tem, por exemplo, o franquias que são de supermercados, mercados autônomos, sim, que funcionam, estão muito em alta hoje em dia, né? Para condomínios e áreas de serviço também, prédios comerciais.
1: Você tem um espaço lá do condomínio, preciso comprar sal grosso para o churrasco, você desce.
2: Exatamente,
1: tem lá,
2: quer
1: assim.
2: Pegar uma água, quer pegar um salgadinho, um
1: isso.
2: Doce, tem tudo ali, né? Então funciona super bem, a gente tem lá na feira também, a gente tem franquias de lavanderia que também são serviços e serviços compactos. Né, através de um modelo ali bem, bem enxuto mesmo, a pessoa consegue também ter uma lavanderia e colocar. Inclusive, a academia tem um modelo de academia que é bem interessante, que eles estão lançando, é um lançamento nacional, é pioneiro, foi lançado agora em junho. É, a Academia Gaviões tem um modelo que é a Fast Treino. Isso é dentro de um container. É um modelo de tipo de um container, mas é todo de vidro, refrigerado e tal, onde tem um circuito de, se eu não estou enganado, é 45 minutos de treino. Então, essa estrutura não depende de você ter uma sala de 1.000, 2.000 metros quadrados para montar uma academia e coisa e tal. Você pode até colocar dentro de um shopping, você pode colocar dentro de uma área comercial, de um outro, de um parque, de, enfim.
1: Vai aonde da criatividade
2: você, do aonde empreendedor. Você colocar. Ele tem um circuito já pronto. Então, assim, são vários modelos que você pode trabalhar em casa, pode trabalhar de uma maneira mais compacta, pode trabalhar de uma maneira mais robusta também.
1: Uhum.
2: Então tem franquia para todos os bolsos e todos os gostos, né?
1: Maravilha. E você tem anos de bagagem, né, Arvid, organizando grandes feiras nesse setor. Na sua visão prática, qual que é um erro, de certa forma, comum que um investidor iniciante pode cometer e o que, que ele pode evitar conhecendo já, visitando o evento?
2: Uhum. É, acho que a grande vantagem de quem quer empreender ou investir e pensa em com uma franquia como possibilidade, é que a feira da franquia, você pode ir lá, você vai conhecer as marcas e você vai negociar diretamente com os gestores. Então, ou é o diretor de expansão, ou é o gestor de expansão, ou é o próprio CEO da empresa que vai estar lá, o proprietário, fundador da empresa pode estar lá também, de algumas marcas vai estar. Então, é uma maneira que você pode ali, olho no olho, conversar, e são 3 dias de feira.
1: Com
2: então,
1: três,
2: a pessoa
1: né?
2: pode ir num dia, vai para casa, pensa, dá uma pensada, porque na emoção também não é uma boa ideia fazer qualquer investimento na emoção. Você tem 3 dias para você discutir, tirar todas as dúvidas, ver todas as informações, pedir informações de COF, que é a uhum. saúde financeira do negócio.
1: Isso.
2: Né? Pedir o contato de alguém que já é franqueado para conversar, para ter informações, mais informações de quem também franqueia, de quem está investindo, né? Quem já investiu. Então, assim, são dicas que o mais importante realmente é poder estar na feira e estar conversando com as pessoas lá das franquias. Que daí você tira todas as dúvidas. A gente tem palestras dentro da feira também.
1: Sim, com
2: que te
1: mentores, né?
2: Com mentores. Praticamente todas as palestras vão ser de CEO de franquias que vão estar lá do Brasil inteiro. Então a gente tem palestrante da Bahia, palestrante do Rio, palestrante do Rio Grande do Sul, palestrante daqui do Paraná, de São Paulo. Então assim, a gente tem de todo canto, é extremamente rico esse conteúdo e vai ajudar muito a pessoa a entender se aquele negócio é um modelo para mim, se eu devo investir com outra coisa, enfim, se eu posso ir em frente, seguir em frente. Isso dá muito mais confiança na análise, né?
1: Maravilha. Então, antes de trazer a pergunta do ouvinte, na verdade, é uma pergunta do ouvinte, o Marcos do Pinheirinho, obrigado pela participação. Se você quiser participar, mandar a pergunta aqui para o Arv de Auras, 41 999 55 0482. Eu quero fazer aqui o convite para que você, no final de semana, confira, quem puder, já a partir de sexta-feira, dia 28, no espaço Torres Kennedy, Feira da Franquia de Curitiba, né? Oportunidade para investir, iniciar um novo negócio e, de repente, ver isso com calma. O passaporte, ele vai valer para os 3 dias. Qual que é o custo do passaporte?
2: O valor é R$65.
1: E dá acesso aos 3 dias.
2: Dá acesso aos 3 dias e todas as palestras, né?
1: Legal. Então,
2: se a pessoa quiser... É um valor super acessível, né? E você tem acesso a muito conteúdo de qualidade e uma oportunidade de negócio.
1: Muito bom. E se a pessoa não puder ir na sexta-feira, ela pode ir no sábado ou no domingo, ela só não vai ter aqueles dias, aquele tempo, para poder tomar uma decisão. Se tiver uma
2: exatamente,
1: grande oportunidade.
2: Exatamente,
1: né?
2: Pode ir no horário que for melhor e no dia que ficar melhor para eles. Então, ou pode ir nos 3 dias também.
1: Pode ir nos 3 dias, quem puder. Então, olha aqui, ó, o Marcos, ouvinte do Pinheirinho, mandando boa tarde, Fabrício. Ele ficou feliz com a ideia da franquia de 12.900. Ele arredondou para 12 aqui, mas é 12.900. E gostaria de saber se essas nano franquias realmente funcionam e se esse valor na feira ele pode ter algum desconto. Ele está com 9 mil para investir. Está perguntando o que sugere, se existem nano franquias a partir desse valor. De certa forma, ele comentou que você já respondeu até um pouquinho a questão aqui da proporção, né? Mas existem franquias a valores abaixo de 12 mil? Isso existe ainda no mercado?
2: Existe algumas, sim. Talvez até, como a gente tem alguns expositores que são holdings, que são uma marca que tem debaixo dela várias marcas de franquias, né? Então, talvez tenha algumas até que tem um valor abaixo de 12.900, tá? Certo. Que eu não estou lembrando agora. Mas existe sim, existe bastante. Qual é a diferença delas para os outros? É o que a gente tinha falado, né? O proporcional ao investimento é proporcional ao retorno também.
1: O retorno vai demorar um pouco mais ou vai ser um pouco menor?
2: Talvez, ou vai ser um pouco menor.
1: E o tipo do negócio, né?
2: Exatamente,
1: talvez não seja uma lavanderia, talvez não seja um negócio de mídia externa, é uma coisa diferente.
2: Exatamente. Então, assim, tem várias opções. E aí você pode ir lá, é Marcos o nome dele, né?
1: O nome dele é Marcos do Pinheirinho.
2: Marcos, você pode ir na feira, porque a grande vantagem é que você vai conversar diretamente com as marcas. Então você pode chegar lá na MediaTake, que vai estar lá, que é essa de 12.990, e conversar com eles. Olha, eu tenho isso aqui, eu gostaria muito, a gente pode conversar. Dentro da feira, a gente tem sempre uma condição muito favorável para negociação. Então, muito melhor do que você negociar pelo WhatsApp,
1: na
2: pelo
1: feira
2: e-mail.
1: É melhor do que fora da feira, né?
2: Exatamente. Você está olho no olho com o proprietário da marca, você vai falar para ele, ele vai gostar de você também, vai se interessar. É muito possível que haja uma negociação boa ali.
1: E em termos de prazo de retorno, Arv, você que tem experiência no assunto, ele pode variar desde 5 meses, dependendo da prestação de serviços, ou até 36 meses, 3 anos no varejo. Uhum. Como que o investidor deve se planejar financeiramente para esse período de maturação do negócio? Ele recebe orientação dos mentores na feira?
2: Sim, recebe, inclusive das próprias franquias, né, para ter esse sucesso nesse período de até chegar ao ter o retorno completo, né? Mas ele consegue se manter, ele consegue ter todo o suporte financeiro, eles te dão todo o suporte exatamente para tu poder tocar o negócio sem dor de cabeça.
1: Sem dor de cabeça. E você tinha comentado da marca, né? Não precisa investir tanto para a construção da marca. Então, o sucesso da franquia depende muito desse suporte para essa marca que já está sendo criada, né? O que o empreendedor deve exigir do franqueador em etapas cruciais, como, por exemplo, escolha do ponto comercial, quando necessita disso, e os investimentos em marketing, Arvid?
2: É até bom tu tocar nisso, que a gente vai ter, inclusive, uma palestra sobre escolha de ponto comercial.
1: Escolha de ponto, olha.
2: Porque isso é fundamental para quando você tem uma franquia que não é de home office, ou que não é, né, que você tem um produto, por exemplo, uma sorveteria, que a gente tem algumas dentro da feira também.
1: Certo.
2: Você vai precisar de um ponto. E como é que você vai escolher? Onde é o melhor ponto? Apesar de que a franquia te ajuda também a procurar os melhores pontos, ter uma ideia já para você também... tá mais seguro nessa escolha, nessa busca, ajuda muito. Então a gente, inclusive, vai ter uma palestra falando sobre isso. O próprio Carrefour que está na feira, eles vêm com o Carrefour Property. O que, que é o Carrefour? Não é uma franquia. Sim. Eles vêm para comercializar os espaços dentro dos mercados.
1: Pega carona ali no movimento do mercado, no hipermercado.
2: Sam's, né? Club, Carrefour, o Atacadão, todos eles têm espaço para loja dentro da estrutura. Então, é comercializado esse espaço. Então, assim, dentro da feira você recebe conteúdo, você conhece o modelo de negócio e você já pode ter toda a orientação para onde escolher montar esse negócio.
1: Exatamente. Né? Dependendo, você faz dois negócios já lá, né? Já você pega e já procura um ponto dentro de um local já estabelecido que já tem uma garantia de fluxo, que é o caso, né, de uma propriedade dentro de um estabelecimento comercial, né?
2: Exatamente. Exatamente.
1: Muito bom. E você tinha comentado do COFE. O que é COFE exatamente? Você falou que isso garante a transparência, a segurança jurídica para assinar o contrato, o retorno também, né?
2: O COFE é o documento de oferta, que é o
1: circular de oferta de franquia. Isso. Eu fiquei preocupado que eu tivesse me enganado, mas isso, circular de oferta de franquia.
2: Circular de oferta
1: é
2: de franquia.
1: O documento que vai dar a segurança.
2: Ele te dá o raio-x da saúde financeira da franquia, né? Para você não ficar tranquilo de que, tipo assim, eu vou colocar esse dinheiro que eu guardei, que estava ali guardado, que é um dinheiro suado, né? Eu vou estar colocando numa empresa que eu tenho certeza que não está quebrando, que está tudo certo com eles e tá, né? A gente tem que ter esse cuidado hoje em dia. Não é porque uma franquia, não é porque está num evento que a gente não vai ter esse cuidado. Então tem que olhar tudo mesmo, assim, né? Pedir todas as informações, tirar todas as dúvidas, saber como é que é, até para ver se a saúde financeira da empresa está bem. Normalmente está bem, porque quando eles vão em eventos é porque eles estão, tá tudo certo. Né? E até saber se realmente o meu perfil bate com o perfil do que a empresa está esperando. Né? Se eu tenho uma empresa de alimentação, uma franquia de alimentação, de pizza, de sorvete, enfim, eu preciso saber, entender às vezes, porque eu quero ter, não é porque eu quero ter uma franquia de sorvete, que eu tenho o perfil para ser dono de uma franquia de sorvete.
1: Uhum.
2: Né? O tempo que eu vou precisar dispor para isso, a minha presença dentro da loja, a minha interação, o comprometimento disso. Então, assim, o bom também é isso, sabe? Eles fazem, a franquia tem esse cuidado de saber se tu tens o perfil adequado para ser um franqueado. Né?
1: Se tiver algum franqueador aí ouvindo de sorvete, olha que tiver um sorvete de tapioca com açaí, que nem o que existe lá em Belém, é o segredo do sucesso. Fica a dica, hein? Eu até hoje não achei a mesma altura que em Curitiba. Ah, se alguém souber, manda aqui no 419-9550482, que eu vou onde estiver na cidade, região metropolitana, porque realmente é a melhor combinação que eu já vi. Falando dos estandes...
2: Inclusive, a gente vai ter bastante sorvete de degustação.
1: Olha, quem sabe então. O evento, ele foca muito no aprendizado, traz palestras com especialistas. Alguns são, por exemplo, Nelson Lins, Daniel Barnard. O que o visitante, aquele que vai lá para conhecer dos negócios da feira, que busca orientação, vai encontrar nessas mentorias, Arvid?
2: Essa é uma parte muito importante, porque conteúdo de qualidade é uma coisa que praticamente não dá para a gente mensurar o valor. Isso, do quanto isso vai te ajudar, essa experiência dessas pessoas, que são pessoas que já montaram franquia, que já estão nesse segmento de negócio há muitos anos. Então, a pessoa vai ter informações desde como escolher o lugar certo para montar um negócio, como abrir a sua franquia, porque também a gente tem muito público que vai na feira de pessoas que têm um modelo de negócio já. Uhum. Eu tenho uma hamburgueria, eu tenho uma pizzaria, eu tenho uma lavanderia, eu quero transformar isso numa franquia. Como é que eu faço? É possível.
1: Dependendo, é possível. Né?
2: E a feira,
1: só
2: a gente
1: mudar
2: tem...
1: a decoração, mobiliário.
2: Existe a formatação.
1: É
2: a parte mais importante, sabe? É formatar esse negócio para transformar ele num modelo replicável. Porque o grande X da questão da franquia é replicabilidade, né? Você vai replicar aquele negócio em outros lugares da maneira igual. Então, a formatação faz isso, sabe? Desde a parte financeira, da parte estrutural, da apresentação, tudo. É o negócio por completo. Então, a gente vai ter palestras ajudando, assim. Quem tem um negócio e quer transformar numa franquia, a palestra vai ter pelo menos duas palestras falando mais ou menos sobre esse tema.
1: Legal.
2: Mas vão ter falando sobre diversos temas que são interessantes para quem tem um negócio, para quem está buscando um negócio.
1: Então fica aqui o convite, vai ser no final de semana, sexta, sábado e domingo. O passaporte, R$
2: 65. R$ 65 pode comprar através do Simpla.
1: Certo.
2: Tá? Tem o link lá no Instagram da Feira da Franquia.
1: Feira da Franquia.
2: @feira da franquia no Instagram.
1: Feira da Franquia vai achar,
2: ali já tem, vai ter o link ali para compra de ingresso. E a gente está divulgando também ali os expositores, palestrantes, tudo por ali.
1: Muito certo. Então, algum recado final para os nossos ouvintes, que o tempo voa no rádio, né?
2: Sim,
1: eu
2: sim.
1: Queria só relembrar as datas, sexta, sábado e domingo, e o local exato vai acontecer onde? Vai ser no Guaíra, ali
2: espaço
1: no portão,
2: Torres,
1: né?
2: Torres Kennedy.
1: Torres Kennedy.
2: Isso,
1: espaço Torres
2: na Avenida Torres Kennedy, Avenida Presidente Kennedy, 2377.
1: 2377,
2: eu quero deixar o convite para todo mundo, né? Você que se interessa por empreender, por investir... você que tem interesse em saber como gerir melhor seu negócio, como transformar seu negócio em franquia, a Feira da Franquia é extremamente rica para você, no sentido de trazer conteúdo, de fazer network, de conhecer muitos modelos de negócio. A gente vai ter ali praticamente quase 100 opções de negócio dentro da feira, né? Com 47 stands, mas com muitas opções de negócio em cada stand. Então, assim, fica o convite para todos que querem evoluir como empreendedores e como investidores, conhecer novas marcas que estão querendo investir no Paraná. E fica o convite para todos aí, a partir de sexta-feira, às 14 horas.
1: Sexta-feira, a partir das 14, e domingo, que horas que encerra?
2: Sexta, sábado e domingo, a partir das 14, da sexta e sábado até às 20 horas e domingo até às 19 horas.
1: Então, um pouquinho mais cedo para o pessoal poder desmontar e retornar. Isso. Os que vieram de fora.
2: Tem muitos que vieram de fora.
1: De Santa Catarina, né?
2: Isso, nosso escritório fica em Florianópolis.
1: Joia.
2: Que a gente faz a Feira da Franquia em várias capitais. A gente faz Porto Alegre, Curitiba, Salvador e BH.
1: Maravilha. Arvi de Auras, muito obrigado. Diretor executivo da Feira da Franquia Curitiba 2026. Valeu pela entrevista e por trazer esses dados e o convite aos ouvintes e, quem sabe, futuros empreendedores que estão ouvindo o Melhor da Tarde. Um ótimo evento para vocês, Arvi.
2: Obrigado, agradeço o convite.
1: Lembrando, então, de 28 a 30 de agosto, no espaço Torres Kennedy. Melhor da Tarde vai para um breve intervalo comercial e a gente volta daqui a pouquinho com a informação do futebol, com Edson Tomás e com a entrevistada da sequência sobre moda circular, a Érida Damio.
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0: E o Melhor da Tarde está de volta. Daqui a pouquinho nós vamos conversar com a Érida. Muita gente já conhece o Desapegue com Érida. Daqui a pouquinho, depois do futebol, que está na ponta da linha aqui, o Edson Tomás vai falar pra gente o que aconteceu na noite de ontem. Uma boa tarde para você, Edson.
1: Olá, Fabrício. Um grande abraço para você e para todos que nos acompanham aqui no Melhor da Tarde. O Atlético ontem venceu o Botafogo por 3-2 no Rio de Janeiro. Kevin Viveiros fez 2 gols, assumiu a artilharia da competição com 16 gols neste momento. Vitória importante do Atlético, que coloca o rubro-negro a 1 ponto do Flamengo, vice-líder da competição. Num jogo bem disputado, o Atlético fez 2-0 antes dos 15 minutos da primeira etapa. Primeiro com João Cruz, depois com Kevin Viveiros. O Atlético foi pressionado bastante pelo Botafogo, mas teve a qualidade para fazer o terceiro gol no segundo tempo, numa jogada iniciada por Kevin Vargas, que saiu do banco de reservas. Viveiros, mais uma vez, fez o gol da equipe do Atlético, 3-0. Depois, o Atlético, pressionado mais uma vez pela equipe do Botafogo, acabou cedendo 2 gols à equipe carioca. O resultado foi justo e o Atlético faz uma grande campanha fora de casa também neste Brasileirão. Nos últimos 5 jogos, o Atlético venceu 4 e empatou apenas 1 contra o Corinthians. De 15 pontos disputados, 13 conquistados longe da Arena da Baixada. Arena da Baixada, que será palco do próximo jogo do Atlético, domingo, 11 da manhã, enfrenta o Fluminense num confronto direto por uma posição no G3 do Campeonato Brasileiro. Lembrando que o Coritiba, com 34 pontos, volta a jogar segunda-feira que vem contra o Remo em Belém do Pará. É isso, Fabrício. Um grande abraço. Até a próxima aqui no Melhor da Tarde.
0: Muito obrigado, Edson Tomás. O Edson, que ontem não pôde estar conosco no Futebol Show Paraná, porque estava acompanhando a jornada esportiva do Atlético. Acabou tomando um susto, né? Estava 3-0, daqui a pouco, num piscar de olhos, quase que o Botafogo empatou. Mas o Atlético continua bem no campeonato, pertinho do Flamengo. Mas agora o assunto não é mais futebol, é moda circular. Se você olhar para o seu guarda-roupa agora, você que está em casa, quantas peças estão paradas à mesa sem uso? Ou então faça esse exercício, lembra do seu guarda-roupa. O consumo mudou e o que antes era visto apenas como desapego, hoje é economia, estilo e sustentabilidade. Para conversar sobre isso, nós recebemos agora, no Melhor da Tarde, a Érida Oliveira Demio, idealizadora do projeto Desapegue com Érida. Ela que transforma armários, movimenta a moda circular em Curitiba através de lives de sucesso. E o mais importante, conecta a moda a um lindo propósito social em parceria com o Instituto Batom, que acolhe mulheres vítimas de violência. Érida, seja muito bem-vinda ao nosso programa. Uma boa tarde para você.
2: Obrigada. Eu que agradeço pelo convite. Muito prazeroso e satisfatório estar aqui, né, para falar de algo que tem crescido tanto, principalmente Curitiba, e agora está pegando o Brasil inteiro. Porque isso. Curitiba foi uma das grandes pioneiras na moda circular. Eu sou de Belém do Pará.
0: Você é de Belém? Então, Olha só, acabei de falar do sorvete de açaí com tapioca. Isso e ela mesmo. É lá da terra, do melhor sorvete do planeta. Que coincidência.
2: Tem o melhor sorvete. Aqui abriu uma
0: parecida. É Cairu, né?
2: Não, tem uma, não é a Cairu.
0: É, não. A de lá é a Cairu.
2: Lá é Cairu, mas
0: quem estiver passando em Belém, vá na Cairu. Agora tem uma concorrente, depois a Érida vai passar pra gente
2: aqui. Tem lá em São José dos Pinhais.
0: Em São José, olha que bacana.
2: Mas a Cairu não tem igual, gente.
0: E não tem igual. Então, para quem está ouvindo a gente no carro agora ou está em casa e quem ainda acha que brechó é só roupa usada, acumulada, o que é a moda circular na prática, já que Curitiba é pioneira, e por que ela é o futuro, Érida?
2: O futuro porque as grandes marcas já estão aderindo, né, ao futuro, então começa por aí, quando as grandes marcas elas começam a aderir, vira o futuro, né? As grandes marcas que eu falo, as marcas renomadas, elas já estão fazendo essa troca, você pega a sua roupa e você leva, elas te dão um desconto, mas muito mais que isso é a geração de renda para pequenos empreendedores, porque antes nós éramos tratados como empreendedores, nós somos empresários já, porque a gente tem franquias, né? E assim, além disso, ajuda o planeta, gente, que é o que mais a gente precisa agora com essa mudança climática. Curitiba está sentindo essa mudança climática.
0: E olha até o final de semana vai subir 10 graus, mínima e a máxima.
2: E a gente pensa assim, a gente está no meio do inverno, olha só e a variação. E a indústria textil, ela é uma das grandes causadoras dessa mudança climática. É,
0: conversando com uma colega sua que também trabalha com moda circular, Ariane Santos, talvez você conheça a Ari, ela falou esses dias num dos nossos programas, o Paraná Entrevista, que se parassem de produzir roupa, durante muitos anos não precisaria mais. Durante décadas até. Porque só essa moda circulando já seria o suficiente.
2: Exatamente.
0: Mas queria saber de você, como é que nasceu essa ideia, o desapegue com Érida? Teve algum estalo, uma peça de roupa específica que fez você olhar para o guarda-roupa e pensar, eu preciso tomar alguma atitude, girar isso aqui?
2: O estalo veio, na verdade, pela questão econômica minha.
0: Econômico,
2: que
0: legal.
2: Eu ganhava um salário mínimo e eu não podia comprar. Hoje, se você anda no shopping, você percebe que uma peça de roupa, ela custa um salário mínimo.
0: Sim.
2: Então, ou você come ou você veste. Então, com essa... E eu, né, vou citar o nome da marca ali, que eu vi a Zara. E eu falava, cara, eu não posso entrar, mas eu quero comprar. Então, como que eu vou aderir uma peça dessa? Então, veio a ideia, o estalo. Eu posso ter, mas por meio de segunda mão.
0: E aí aconteceu.
2: E nessa estrada, apareceu para mim pessoas que precisavam desapegar. Que tinha o guarda-roupa cheio.
0: Cheio de Zara e não estava circulando.
2: Zara era só apenas uma gota no oceano. Exatamente. Mas tinha outras peças e pessoas também que sofriam de compulsividade, que já estavam em tratamento psicológico, começaram a achar, até hoje, eu sou a saída para alguma dessas pessoas.
0: Que bacana, um trabalho até terapêutico, né?
2: Exatamente.
0: Em Curitiba, eu quero fazer o convite, quem estiver ouvindo a gente, é 41 999 55 0482, se quiser mandar alguma mensagem, registrar audiência, fazer alguma pergunta aqui para a Érida, se não, tem as mídias sociais da Érida, quem ainda não está seguindo é arroba...
2: É arroba desapegue com Érida. Eu até esses dias brinquei, pessoa falou, mas Érida escreve como? Eu falei assim, gente, Érica... Com A, com K no final e H no começo, é só tirar o K e colocar o D. Então, é desapegue com Érida.
0: Érida com H-E-R-I-D-A.
2: R-I-D-A.
0: Desapegue com Érida, tudo direto, arroba desapegue com Érida. E já são alguns milhares de pessoas, né? Tem mais de 40 mil seguidores.
2: Nós temos,
0: né,
2: mais de 40 mil seguidores. Eu tô aqui há 5 anos... Não, eu tô aqui há 6 anos. Há 5 anos eu tenho o brechó. É que eu não sei se eu tô há 7 ou se eu tô há...
0: Mas o brechó, você tem ele como ponto físico e a ideia está circulando bastante ali no meio digital. Isso é importante, né, Érida?
2: A gente começou... A minha ideia, na verdade, era ter o físico, só que a minha vida foi introduzido a live na questão de ajudar uma pessoa que precisava trocar a calha da casa, uma senhora bem humilde. Nós achamos que ia vender R$300, acabei vendendo 2 mil.
0: Olha só.
2: Em peça, doei tudo. Então, a live, ela entrou na minha vida dessa forma. Hoje, a gente tem a loja física para entregar segurança para as pessoas, para fazer evento lá dentro. Às vezes, as pessoas, elas querem tocar, né? Elas não querem só olhar, elas querem tocar. Tem gente que não consegue comprar no online, então a gente tem a loja física, a gente recebe peças de cliente para fazer live. Lá eu não trabalho com nada consignado, tudo que está lá é nosso e comprado. E a gente veio com a questão de fazer os bazares lá também, uma vez por mês, com um UNGs diferente.
0: Legal. Uma delas é o Instituto Batom.
2: Uma delas,
0: né,
2: é o Instituto Batom, que já é a segunda. A gente fez mês passado. Esse mês a gente vai fazer de volta por conta do Agosto Lilás.
0: No dia 29 de agosto, agora, né?
2: Dia 29
0: de agosto. É sábado, né?
2: É sábado.
0: Sábado. Então, olha, quem está ouvindo, a gente pode ficar atento. Sábado, 29 de agosto, vai ter live. É beneficente para o Instituto Batom. Mas eu queria saber, como é que foi? Curitiba é uma cidade pioneira em sustentabilidade, né? Como é que você sentiu a aceitação do público no começo do projeto? Isso já faz uns 5, 6 anos. As pessoas nisso tinham preconceito e se tinham, como é que você fez para quebrar isso aí, Érida?
2: No começo era mais difícil do que hoje, mas ainda é difícil, né? Mas a gente quebrou, na verdade, trazendo a qualidade que a gente entrega para o cliente das roupas que a gente tem. Então, eles começaram a perceber, além de criar a conexão, né? Porque a gente traz a internet para criar essa conexão com as pessoas, essa intimidade, né? São milhares de pessoas, mas a qualidade que a gente entrega nas roupas, a curadoria que é feita, vem quebrando esse preconceito, de uma certa forma.
0: Você se responsabiliza pessoalmente, está de perto ali na curadoria.
2: Eu
0: isso
2: faço,
0: é importante,
2: toda,
0: né?
2: A escolha das peças ainda sou eu que faço e eu pretendo fazer. Eu falo que é uma coisa que eu não abro mão, é escolher a dedo cada peça que entra na loja e que vai para a live.
0: É um padrão de qualidade, né?
2: É padrão de qualidade, exatamente.
0: E o Desapego faz muito sucesso com as suas lives de vendas, né? Qual que é o segredo para manter o dinamismo de um bazar ao vivo E sobre a curadoria, como é que você faz para garantir que essas peças continuem tendo qualidade?
2: Assim, a gente primeiro auxilia o cliente, né, do que ele deve levar, o que ele não deve levar. Na verdade, o que a gente diz para ele? O que você não compraria é o que você não leva para o brechó.
0: Se você não compraria, não adianta levar para o brechó.
2: Não adianta levar para o brechó, porque existe uma diferença entre brechó, bazar e doação. Uhum. Né? A doação, não é que uma... Existem as peças que realmente elas são feitas de descarte, que você pode descartar de várias formas, certo. Como os tecidos naturais, você pode usar para outros fins. O bazar, ele recebe peças de doação. São peças também vendáveis, que você ajuda instituições. Mas dentro do brechó, a gente tem toda uma dinâmica. Então, a gente avalia, a gente verifica peça por peça se não tem nenhum detalhe. A gente lava todas as peças que chegam pra gente. Então, assim, é um cuidado... Eu teria que ter a tarde inteira para dizer como que funciona.
0: Uma peça que dá para lavar, ela já demonstra que tem uma qualidade,
2: ela
0: né?
2: Ela já demonstra que tem uma qualidade.
0: Se não tivesse bem, às vezes não suporta nem a lavagem, né?
2: Exatamente. Na verdade, quando você toca no tecido, ele já não suporta o toque. Certo. Ele se desfaz.
0: Esfarela.
2: Né? E a gente também fala muito sobre a questão do couro ecológico, que a gente chama de poliuretano, que ele tem uma duração de vida útil. Normalmente, ele dura 5 anos, mas ele também precisa ser hidratado. Então, quando a peça ela já começa a descascar, o que você pode fazer? A gente não costuma comprar porque é uma curadoria muito longa.
0: Certo,
2: mas
0: certo.
2: Existem pessoas especializadas que retiram todo esse couro ecológico e revitalizam a peça. Então, para você não descartar essa peça de qualquer forma, você pode voltar a usá-la, mas levar numa pessoa específica.
0: Legal. Você tinha comentado que a próxima live está marcada para este sábado, 29 de agosto.
2: É, na verdade, esse
0: é o bazar.
2: Esse bazar, ele vai ser presencial.
0: Esse é presencial. Presencial lá na loja fica na Marcelino Champagnat 280.
2: Exatamente. A gente está como referência a Torre Panorâmica ali, né?
0: Pertinho da torre.
2: Pertinho da torre. É meia quadra ali da torre. Esse vai ser um bazar presencial de 9 às 17.
0: Das 9 às 17, as peças com
2: elas são de
0: valor...
2: 10 a 30 reais.
0: De 10 a 30, olha só que
2: bacana.
0: O
2: convite especial que a gente faz é sempre para donas de brechó. Porque essas peças, elas são peças que a gente compra, são peças todas do Desapegue com Érida. São peças que algumas delas não fazem sentido, porque hoje o nosso brechó, ele está trabalhando com marcas.
0: Certo.
2: A gente dá prioridade para trabalhar com peças de marcas, né? Enfim, como Bobô, entre outras marcas conhecidas, Ralph Lauren. Então, a gente dá... E peças que não fazem sentido para a gente, mas que fazem sentido para outro brechó, estarão lá. Todas as peças ali são lavadas. São peças que a gente compra em alguns lotes ou peças que não faz mais sentido estar no giro de loja.
0: Bacana. Então, e serve para a dona de brechó e serve também para o cliente.
2: Serve para o cliente final.
0: Quiser, ele também tem essa possibilidade.
2: Ele tem essa possibilidade.
0: Muito bacana. E é a segunda edição já da parceria, né, com o Instituto Batom. Como que o lucro das vendas é revertido diretamente para esse Instituto Batom? E que diferença que esse dinheiro do bazar faz no acolhimento, na proteção prática das mulheres e meninas que são vítimas de violência e que o Instituto Batom atende aqui em Curitiba?
2: Faz toda a diferença, né? Quero mandar um beijo para a Lari. A Lari, ela é idealizadora do Instituto Batom. E assim, ela é uma mulher incrível, ela tá ali no Sebrae, tá lutando, ela tem uma história de garra, de força. E o que elas fazem? Elas introduzem essas mulheres, né, e meninas dentro do mercado de trabalho de volta, porque muitas delas ficam sem ter um norte quando sofrem qualquer tipo de violência. Hoje a gente fala muito do feminicídio, sim. A pessoa já tá ali, já não tá mais, né? Mas fala muito sobre a violência doméstica, sobre a violência do homem contra a mulher, mas também existe a violência da própria família.
0: Sim, sim.
2: Né? Contra essas mulheres, contra essas meninas. Então, não é só sobre a violência de um homem contra uma mulher, mas uma violência integral. Então, elas recolocam essas mulheres dentro e também traz informação para instituições sobre como você se prevenir, identificar o que é uma violência, porque muitas mulheres elas não entendem a violência psicológica, né? Eu, graças a Deus, nunca sofri, mas consigo entender o lugar do outro. Então,
0: e consegue entender a importância de ajudar, né? De
2: exatamente.
0: Estender a mão. Olha, muito bacana essa iniciativa.
2: O primeiro evento a gente fez com o Instituto falando sobre autismo, que
0: certo.
2: Era do autismo, e agora a gente está com o Instituto Batom, e o próximo eu deixo até aqui no seu programa. programa, para a instituição que quiser procurar aberto. A gente, fica aberto para a gente fazer o próximo.
0: Instituições que já participaram de entrevistas aqui, que têm o interesse de estar apoiando essa causa, porque é mútuo, né? Quando a instituição abre para que a arrecadação seja através do desapego, da moda circular, isso acaba fazendo com que o mundo rode para o lado certo, né, Érida?
2: Exatamente. Eu falo que eu preciso fazer a roda girar. Então, Deus, ele me abençoa muito, então eu preciso abençoar.
0: Isso
2: então,
0: aí.
2: Eu... Essa é a forma que eu encontrei de abençoar, né? E eu, quando chegam para mim falando sobre ONG, as pessoas até... Eu tive uma história que foi... Eu saí na rua, era meu aniversário, para entregar sopa no dia de frio. E eles não aceitavam. Quem já tinha comido não aceitava, mas por incrível que pareça, eles queriam meia. Então, a gente vai fazer uma campanha para arrecadar meias. Por quê? Porque se você esquenta o pé... Você esquenta o corpo todo.
0: Já começa.
2: E normalmente a gente não tem essa intenção. A gente não pensa, né, que a gente pode doar meia.
0: É só uma meia.
2: E a gente tirava
0: dão de
2: do
0: dia
2: pé.
0: Dos pais a meia, né? Pode dar pra fazer a doação da meia.
2: E uma coisa que se perde é meia. Às vezes tem um lado da meia, outro de outro. Então a gente, quando a gente foi fazer essa doação, a gente tirou do próprio pé pra dar pra eles. Porque a gente falou, cara, é uma coisa assim tão.
0: Que bonito.
2: Que a gente não pensa, né? Então, a gente vai começar a arrecadar lados. Se você tiver um lado de uma meia, pode levar, que a gente vai começar a arrecadar
0: meias. As meias desparceradas, né? E aí, depois que você doar, você vai achar o outro pé da meia.
2: Exatamente.
0: Vai surgir de alguma gaveta dessa boa ação. É para começar a desapegar hoje. Qual que é a principal dica que você, Érida, dá para quem vai olhar para o próprio armário e decidir o que deve rodar, o que deve ficar? Tem algum macete, alguma dica que você orienta para colocar essa moda para circular?
2: Então, a primeira é que é quando a gente pensa assim, né? Às vezes você está num processo de emagrecimento ou em processo para engordar e aquela peça está muito tempo ali e você fala, ah, eu vou emagrecer, ah, eu vou engordar. Na verdade, aquela peça você tem que doar para pensar, eu vou doar porque eu vou emagrecer e vou comprar novo.
0: Isso,
2: né?
0: Faz
2: eu vou comprar
0: parte da força de vontade,
2: da
0: né?
2: força de vontade. Essa é a peça que está mais de 3 meses dentro do guarda-roupa. Peças que você percebe que elas estão ali, elas estão num possível criação de bolô, que elas não estão dobradas muito tempo, porque quando você dobra uma peça, ela fica marcada, né? Então, o principal é quando você não usa mais de 3 meses.
0: Não se não usa 3 meses, você alguém já vai pode... usar aquilo talvez todos os dias, vai fazer uma grande diferença na vida.
2: E a
0: pode
2: peça
0: ser uma
2: mais
0: meia desparcerada.
2: Cara. É, e a peça mais cara é aquela que você não usa, né? A peça cara é a que
0: aí
2: você
0: fica
2: não
0: cara.
2: Usa.
0: Estou ocupando espaço
2: Exatamente.
0: Na sua gaveta, no seu armário.
2: Peças novas
0: e
2: na etiqueta.
0: E na sua consciência, tá? Ó, na sua consciência também. Muita gente diz, Érida, que comprar de brechó é viciante. Você acha que a moda circular é uma tendência passageira ou uma mudança definitiva no comportamento de compra do brasileiro?
2: É viciante porque você entende que você economiza mais, né? E eu acredito que não é passageiro, porque a gente já fez... Há 5 anos atrás, eu cheguei bem no meio da pandemia, então eu capinei o terreno para que nós capinamos o terreno para que outras entrassem. Então, ele já não é... Nós já não somos mais microempresários.
0: Você tem uma ideia, mais ou menos, do mercado de brechós de Curitiba? Que se elas participam dos brechós, você já tem contato com algumas, né? Companheiras, concorrentes, pessoas que fazem parte do mesmo mercado. Como que você trataria os donos e donas de brechós?
2: É, a gente tem, assim... Digamos que ainda é um tiro no escuro, né? Apesar de a gente ter a quantidade, eu acho que, se eu não me engano, tem ali, eu não me lembro bem, a gente estava conversando sobre isso, a quantidade de brechós que tem já em Curitiba. Mas o que falta para a gente são leis e são... Meu sonho é criar uma cooperativa.
0: Olha, que bacana, hein?
2: Né? Criar uma cooperativa, porque ainda tem muita coisa que não é de acordo... Né, a gente, principalmente quem faz live, quem tá no online, porque hoje os brechóis, eles estão muito
0: Você
2: no online.
0: Você criou uma tendência, tem outras pessoas que fazem lives
2: que
0: também,
2: fazem
0: baseados,
2: lives,
0: né, inspirados do trabalho que você já tá fazendo.
2: Hoje,
0: né?
2: O TikTok Shop, tem gente que largou a carreira de atriz, de ator, influencer, para apresentar live shop, né, principalmente no TikTok, que tá monetizando bastante. Quando eu comecei, não existia o TikTok, eu não tô no TikTok ainda, porque eu... Ainda tenho uma dificuldade com essa rede social.
0: Mas o Instagram você domina?
2: O Instagram domino. Ah, o Instagram estou ali, estou dominando. Mas o TikTok ainda não, mas iremos para o TikTok. Só que é muita coisa, né? Uma live da gente entra em torno de 40 a 100 pessoas. Então,
0: é muita coisa.
2: Então, é praticamente live todos os dias, porque é o que realmente gira o nosso negócio. O meu negócio real são as lives. Mas, assim, falta muito ainda, não união, mas entender mais o negócio sobre brechó. Algumas leis precisam ser sancionadas. A gente precisa, talvez, até uma cooperativa, né, para que a gente tenha dentro contador, advogado e muitas outras coisas, porque o que, que acontece? Eu ali, dentro da live, eu faço live de desapego.
0: Certo.
2: E a gente tem uma regra dentro dela, que ela não tem troca, porque se eu estou fazendo desapego, eu não tenho pelo que trocar. O meu
0: Sim.
2: cliente, ele não tem pelo
0: Está
2: que trocar.
0: Está abrindo espaço.
2: Exatamente. Só que na lei, né, o cliente está comprando online.
0: Certo.
2: Só que o que me respalda hoje? É o cliente que confia em mim, o cliente que está ali, o cliente Entendi. Que entende, o cliente que vê, né? E ele sabe como que funciona uma live. Então, falta muito isso. Agora que a gente está em época de campanha eleitoral, né? Eu não me envolvo nem um pouco com questões
0: favor,
2: políticas,
0: exatamente.
2: Nada,
0: a gente
2: zero.
0: Tá aqui pra falar de moda circular.
2: Exatamente, zero, nada. Então, mas já que a gente está aí, eu acho que deveria existir esse olhar um pouco para os empreendedores, porque a gente está trazendo dinheiro.
0: Tem muita gente que está ouvindo o programa agora, com certeza, nesse momento, e fica a dica, sim, procurem, você que tem como colaborar, até com o seu conhecimento técnico, para que esse trabalho da moda circular tão bonito que a Érida está fazendo, e com os donos e donas de brechó de Curitiba, possa pegar e ganhar bastante força.
2: Vamos montar uma cooperativa, né, para ajudar.
0: Na orientação aqui para poder montar a cooperativa, né? Fica essa dica. Se você pudesse, Érida, dar um conselho para aquele ouvinte que adora aquela fast fashion, aquela compra por impulso, qual seria esse conselho para que ele possa olhar a moda circular com outros olhos?
2: Acho que ele dá uma chance para conhecer os brechós, dá uma chance para ir até conhecer um brechó, ter um brechó favorito, né, para ele começar a comprar, porque além dele estar ajudando o empreendedor, ele está ajudando uma cadeia inteira. Né? Desde o pequeno até o grande, não refazer aquela peça, porque tá, literalmente está lotado. O que eu recebo de roupa lá, eu chego e penso, falo, meu Deus, se eu recebo tudo isso de roupa, imagina o quanta roupa tem no planeta.
0: Os que ainda, os acumuladores que deixam aquilo lá no armário embolorando.
2: Exatamente, nós fomos para o Chile, e dentro do Chile existe, assim, a gente não chegou a ir ao Atacama, não deu tempo, mas dentro de Santiago existe uma venda de roupa muito grande. Você não tem galpões com muita
0: roupa. Ainda continua barata lá?
2: Continua. A usada.
0: Era
2: usada.
0: Absurdamente barata, era uma coisa impressionante.
2: A roupa usada, sim. É que hoje eu não tenho mais a ideia da roupa nova, porque eu literalmente não compro nada, assim, mas a roupa usada lá, o que tem de produto feito, pronto, já é absurdo. Então, a gente não chegou aí, mas a gente vai ano que vem para Atacama para conhecer e é absurdo, né?
0: Legal. Então, bate bola rápido aqui. Tem alguma cor que sempre combina com tudo nos brechós, assim, na moda?
2: O marrom. O marrom é o novo preto, né?
0: O marrom é o novo preto.
2: É o
0: legal.
2: Novo preto.
0: E qual que é o seu próximo grande sonho pro Desapegue com Érida?
2: Olha, eu acho que eu não tenho muito, porque eu vim de muito pequena, então já me sinto
0: realizada.
2: Mas talvez que alguém olhe para o Desapegue com Érida e veja, tipo assim, quero investir, vamos...
0: Ou a cooperativa
2: Ou a
0: também,
2: cooperativa,
0: né? É um sonho que vale a pena ser sonhado junto, né?
2: Exatamente, até porque a gente não é nada sozinho, né? Tem os anjos que entram no nosso caminho. Então, não adianta a gente falar assim, ai,
0: muito
2: eu
0: bom.
2: Vou fazer sozinha. Não, gente, confiem, porque Deus, ele coloca os anjos e a gente tem que acreditar.
0: Legal. Então, o Bazar Presencial no sábado, 29 de agosto, das 9 às 17. E a próxima live todos os dias, né?
2: Live todos os dias. Hoje a gente vai ter uma live às 19h30, desapego de uma cliente minha chamada Tati. Eu não consigo pronunciar o sobrenome dela.
0: Mas é a Tati, é só ela no Desapegue
2: com Érida,
0: com H-E-R-I-D-A, Desapegue com Érida, 19h30. Já hoje, terça-feira, e durante a semana vai haver várias lives também. No final de semana, no sábado, depois do bazar, vai haver alguma live?
2: Vai
0: depois?
2: Ter Desapego Raio Amora.
0: Desapego Raio Amora.
2: Isso.
0: No sábado, depois do bazar.
2: Depois do bazar.
0: Legal.
2: Hoje a gente tem da Tati, amanhã a gente tem masculina, Desapego Masculino. Sexta-feira a gente tem o desapego da loja, né? Nosso da loja. E no sábado a gente tem o desapego da nossa querida Rayo Amora.
0: Legal, sensacional. Essa é a Érida Demio, criadora do Desapegue com Érida. Muito obrigado por trazer tanta energia, estilo e, acima de tudo, esse propósito lindo para o programa de hoje. Sucesso nas próximas lives que anunciou e no trabalho com as ONGs, com o Instituto Batom e com as demais que devem entrar em contato para os próximos bazares. Para você que está ouvindo a gente, comece a olhar o seu armário com outros olhos e acompanhe o projeto nas redes sociais para não perder o próximo garimpo. Muito obrigado, valeu por tudo, tá?
2: Eu que agradeço, Deus abençoe.
0: Amém, isso aí. Melhor da Tarde fica por aqui. Na sequência, vem aí o meu nobre Tobias de Santana com CS Seresta, logo depois da nossa última música do Melhor da Tarde de hoje. Música.

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4: Boa tarde aos amigos da Educativa AM 630. É um grande prazer poder falar com o senhor, com a senhora, também com você que prefere ser tratado assim, desse jeito, dessa forma, dessa maneira mais informal. Espero que você, ouvinte, incluindo sua família, seus amigos, estejam todos muito bem, com saúde, em segurança. Eu sou Tobias de Santana e fico com você até às 17 horas, até às 5 da tarde, com um pouquinho de conversa e muita música boa aqui no Sesta e Seresta. E hoje nós vamos recordar uma letra que fala do nosso Brasil. E o porta-voz da mensagem é o inesquecível Francisco Alves, trazendo Onde o Céu Azul é Mais Azul, música dos compositores Alcir Pires Vermelho e Alberto Ribeiro e Braguinha. A música diz assim, a letra, aliás, diz assim: eu já encontrei um dia alguém que me perguntou assim: Yaya, o seu Brasil, o que é que tem? O seu Brasil, onde é que está? Onde o céu azul é mais azul e uma cruz de estrelas mostra o sul. Aí se encontra o meu país, o meu Brasil grande e tão feliz. E tem junto ao mar palmeirais, no sertão seringais e no sul verdes pinheirais. Um jangadeiro que namora o mar, verde mar a beijar brancas praias sem fim quando faz luar. Um garimpeiro que lá no sertão procura estrelas raras pelo chão, e um boiadeiro que, tangendo os bois, trabalha muito para sonhar depois. E se é grande o céu, a terra e o mar, o seu povo bom não é menor. Mas o que faz admirar, eu vou dizer, guarde bem de cor: quem vê o Brasil que não tem fim, não chega a saber por que razão este país, tão grande assim, cabe inteirinho em meu coração. Linda imagem que os autores conseguiram pintar nesta linda obra que vamos ouvir com ele, o nosso Chico Alves.

0: 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E o primeiro bloco trouxe para você recordar Francisco Alves, Onde o Céu é Mais Azul, a letra que nós recitamos aqui, não é? Uma super letra, muito bonita. Depois, o nosso Jamelão trouxe Ela Disse-me Assim. Na sequência, Francisco Petrônio cantou Último Desejo. E fechamos a primeira rodada com Linda Batista cantando a linda Vingança. E aqui estamos no Canal da Música. Hoje, um friozinho, aliás, desde ontem o tempo deu uma esfriada, a noite parecia um baile diziam antigamente, né? Você vai pro baile da Que Bom, né? Porque estava muito frio, aquele gelo. E hoje também continua um pouquinho, deu uma esquentadinha, mas vai cair de novo a temperatura. Aqui no Canal da Música, são 16 horas e 20 minutos, 4 horas e 20 da tarde.
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AM630 Educativa, a história bem cantada do Brasil. E nesse passeio pelos tempos das serestas, o que hoje é bem mais raro, né? Mas já falamos aqui, o Nivaldo vai lembrar, ainda existem manifestações pelo país, como por exemplo em São João del Rei, Minas Gerais, e em Conservatória, no Rio de Janeiro. E na Educativa, não pode faltar o nosso rei do rádio, já que estamos falando aqui das serestas, o grande Nelson Gonçalves. Vamos trazer o Nelson interpretando essa linda obra, Lábios que Beijei.

0: 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Siesta e Seresta apresentando lindas músicas e, para recordar também os nomes, ouvimos Nelson Gonçalves com Lábios que Beijei, Isaurinha Garcia com Saia do Caminho, Francisco Carlos interpretou Boêmio e fechamos com o grande Yvon Cury interpretando essa belíssima canção Menino de Braçanã, que é música do nosso Luiz Vieira. Aqui no Canal da Música, 16 horas e 36 minutos, 4h36, já retornaremos no intervalo, é rapidinho.
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0: Educativa M, vale a pena ouvir de novo, e seguimos com a seleção especialmente feita para você. E agora vamos ouvir esse grande craque, um baita intérprete que escreveu uma bela história, Jair Rodrigues e sua interpretação para o grande clássico Carinhoso de Pixinguinha.

0: você sintoniza 630 Educativa AM, a rádio que toca o coração do Brasil. A mágica de reviver momentos marcantes com canções que fazem parte da história da música brasileira e fizeram uma agradável viagem no tempo. Ouvimos Jair Rodrigues com Carinhoso, depois Jorge Veiga, Quem Sou Eu, Carlos Galhardo, Eu Sonhei Que Tu Estavas Tão Linda, Lúcio Alves, Ninguém Me Ama, e ele, Orlando Silva, interpretando essa música. Nivaldo, música para ouvir de joelhos, né? Quase como uma reza, né? Última estrofe com Orlando Silva. Que maravilha, que beleza de canção. E assim encerramos o Siesta e Seresta de hoje. O programa que é a sua melhor opção, eu diria até que acho que é a única opção para relembrar várias canções presentes no universo das serestas, matando saudade daqueles tempos mágicos. Eu sou o Tobias de Santana, foi um imenso prazer ficar com você até agora, mas tem muita coisa boa chegando com o Nivaldo, nosso Nivaldo Wagner. Então continue conosco ouvindo o som da Educativa M630. Você sempre muito bem acompanhado. Um fraterno abraço, uma excelente final de tarde. E de segunda a sexta, você sabe, sempre às 16h, espero ter a honra de encontrar você aqui no Siesta e Seresta. Então temos um encontro marcado. Até lá!
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Alô, alô, Curitiba. Alô, alô, região metropolitana, muito boa tarde. Estamos começando pela Rádio Educativa AM, mais uma edição do fim de tarde da Educativa, nesta terça-feira. A todos, uma ótima sintonia, uma ótima recepção. Nós vamos até às 18 horas com o melhor da música. Música popular brasileira é a marca deste programa e também algumas sertanejas românticas com qualidade. Até no momento, Tobias de Santana com o seu programa Siesta e Seresta. Nós estamos a partir de agora convidando você para puxar a cadeira, ligar o rádio um pouquinho mais alto, deixar o volume tomar conta aí da sua casa, do seu apartamento, do seu rádio. Você que está na solidão, você que está sozinha em casa, pode ligar o rádio alto aí para que eu faça a companhia, a sua companhia, na sua, neste fim de tarde desta terça. Eu já escuto os teus sinais. A partir de agora, o melhor da música, como essa que nós encerramos, abrimos o programa de hoje. Começando com o Roberto Carlos, A Distância, que fala que você nunca mais ouviu falar de mim. Boa tarde, Curitiba!

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1: 17 horas e 5 minutos. 17:05. A música não para na sua tarde de terça. Adriana Ribeiro. E agora, 17 horas e 6 minutos na capital de todos os paranaenses. 17:06.

0: A música bonita da Adriana Ribeiro. E agora? Agora 17 horas e 9 minutos, 17 e 9 na capital de todos os paranaenses, Curitiba.
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Muito bem, agora são 17 horas e 16 minutos em Curitiba, 17 e 16 na capital de todos os paranaenses. A música não para no fim de tarde da Educativa. Quem é ele? Aguinaldo Timóteo. Quem é?

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A música bonita do Agnaldo Timóteo. Quem é? Agora 17 horas e 19 minutos, 17 e 19. Os bons tempos estão de volta no fim de tarde da Educativa. Você que ligou o rádio agora, obrigado pela audiência, obrigado pela sintonia. Vocês da região metropolitana, aquele abraço. Chegando, Roberto Ribeiro. Quem sabe amanhã, 17 horas e 20 minutos.

Agora, 17 horas e 22 minutos, 17h22 na Educativa. Você que ligou o rádio agora, obrigado pela audiência, obrigado pela sintonia. Por aqui, Nivaldo Walter, até às 18h.

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4: Sou eu, 17 horas e 24 minutos, 17 e 24. Fim de tarde da Educativa, trazendo uma das grandes revelações de 1982. Aonde você estava quando essa música era sucesso?

0: Muito bem, 17 horas e 29 minutos, 17 e 29. A música bonita da Rosana, Nenhum Toque, grande sucesso de 1983.
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0: A música não para, a música romântica na sua tarde de terça-feira. Chegando agora, Leandro Mota e Preferido, Diga Pra Ela.

0: Muito bem, a música bonita de Leandro Mota e Preferido, Diga Pra Ela. 17:32 em Curitiba.
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0: Alô, Campo Largo, alô, Araucária, alô, São Luís do Purunã, alô, Contenda, Mandirituba, Balsa Nova, aquele abraço. Chegando o Fafá com a música Coração do Agreste, 17:33.

A música bonita da Fafá de Belém, Coração do Agreste. 17 horas e 37 minutos, 17:37. 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E nós participamos lá no quadro Contra ou a Favor. 17:37. Grande Valdo Gouveia.

0: 17 horas e 41 minutos agora.
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0: Os bons momentos estão de volta na Educativa. 17h41. Chegando agora, Fagner. Lembranças de um beijo. Quem que não esquece um beijo, né? Você esqueceu? Eu ainda lembro de um.

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0: 1745.
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0: Boa noite. Muito bem, 17 horas e 45 minutos, 17h45, aqui em Nivaldo Walter, fim de tarde da Educativa. Já já tem a Regininha com os clássicos da Educativa. Por enquanto tem Fernando Mendes. Você não me ensinou a te esquecer.

Muito bem, minha gente, vamos ficando por aqui, vamos agradecendo o carinho da sintonia do programa de hoje. A seguir tem os clássicos da Educativa, das 18 até as 19 com a Regininha. Nivaldo Walter volta amanhã às 5, logo após o programa do Tobias. Um grande abraço, bom finalzinho de tarde e uma boa noite.

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0: Educativa, sua rádio, seu momento, Coldplay, Fix You. Agora 6 horas em ponto. Boa tarde.
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0: Excelente fim de tarde para você ligado, ligada na Educativa 97.1 FM e a M630, começando mais um Clássicos da Educativa, uma hora direto com as melhores músicas.

Jobim. Wave foi ainda escolhida entre as 100 maiores músicas brasileiras de todos os tempos pela Rolling Stone Brasil. Agora vamos ouvir essa obra-prima de Tom Jobim aqui nos Clássicos da Educativa.

0: Clássicos da Educativa, Peninha, Sonhos, de 1977. Agora 6h15, verão, romance e uma história de amor que virou clássico do cinema. Summer Nights faz parte do musical Grease. A versão mais famosa ganhou as vozes de John Travolta e Olivia Newton-John, interpretando Dani e Sandy no filme de 1978. Lançada como single em 25 de agosto daquele ano, a música virou um grande sucesso, chegando ao primeiro lugar no Reino Unido e permanecendo no topo por 7 semanas. Uma canção que ajudou a transformar Grease em um dos musicais mais lembrados de todos os tempos. Vamos de Summer Nights, aqui nos Clássicos da Educativa.
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Clássicos da Educativa, roupa nova, sapato velho, um clássico de 1981. Agora 6h29 e Na Sombra de uma Árvore, é um dos grandes clássicos do soul brasileiro. Lançado em 1975 pelo cantor, compositor e guitarrista baiano Hildon, a música faz parte do seu lendário álbum de estreia, Na Rua, Na Chuva, Na Fazenda, e é o nosso clássico de agora, pedido do nosso ouvinte Kaique Siqueira, do Capão da Embuia. Boa noite para você!

0: clássicos da Educativa e o som de Gonzaguinha, Eu Apenas Queria Que Você Soubesse, de 1981, aqui nos clássicos. E tem mais, muito mais por aqui, Sonho de Ícaro. É isso mesmo, era aquelas músicas que parecem convidar a gente a voar, não é verdade? A canção foi composta por Pisca e Cláudio Rabelo e ficou conhecida na voz de Biafra, que lançou em 1984. Inspirada na história de Ícaro, personagem da mitologia grega que tentou chegar perto do sol, a música fala de sonhos, desejos e da vontade de ir além dos próprios limites. O sucesso ajudou a marcar a carreira de Biafra e transformou o Sonho de Ícaro em um dos grandes clássicos românticos da música brasileira dos anos 80. E agora a gente ouve Biafra aqui nos clássicos da Educativa.
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clássicos da educativa Wilson Simonal. Nem vem que não tem, de 1967. Agora 6h55, e há 50 anos, o rock ganhava uma música que se tornaria inesquecível. Em 25 de agosto de 1976, o Boston lançava o seu primeiro álbum e logo na abertura vinha More Than a Feeling. A canção misturava guitarras poderosas, melodias grandiosas e uma produção cuidadosa. O resultado foi um sucesso imediato. More Than a Feeling chegou ao 5º lugar da Billboard Hot 100 e virou um dos grandes hinos do rock dos anos 70. 50 anos depois, aquele riff de abertura continua inconfundível. Vamos ouvir a nossa saideira dos clássicos de hoje. Boston, boa noite para você e até amanhã.

0: Brasília, 19 horas.
1: Está no ar a Voz do Brasil. As notícias do governo federal que movimentaram o país no dia de hoje.
2: Olá, boa noite.
0: Boa noite para você que nos acompanha em todo o país.
2: Terça-feira, 25 de agosto de 2026.
0: Vamos aos destaques do dia.
2: Proteção no ambiente digital.
0: TikTok é multado em 153 milhões de reais por irregularidades no tratamento de dados de crianças e adolescentes.
2: E plataformas digitais têm até 17 de setembro para publicar relatório sobre medidas adotadas para a defesa desse público na internet.
0: Quem fala sobre o assunto é Fabrício Lopes, da Agência Nacional de Proteção de Dados.
3: Ele é uma maneira que a empresa tem de contar para a sociedade todos os seus esforços e processos que ela está fazendo para obedecer ao ECA Digital, especificamente no que se refere a lidar com denúncias.
2: Microempreendedores individuais podem prestar serviços a órgãos vinculados à administração federal.
0: São atividades, serviços como manutenção e pequenos reparos. Natália Koslick.
4: Nesta terça-feira foi publicada no Diário Oficial a atualização de dois editais que acrescentam 136 tipos de serviço à plataforma Contrata Mais Brasil.
2: Mês da gestante reforça a importância do pré-natal desde os primeiros sinais da gravidez.
0: Cuidados com a saúde da mãe e do bebê começam ainda no início da gravidez. Graziele Bezerra.
5: O pré-natal é o passo mais importante para uma gravidez saudável, tanto para a mãe quanto para o bebê.
2: Hoje, na apresentação da Voz do Brasil, eu, Luciana Vasconcelos e Luciano Seixas.
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2: A empresa ByteDance, controladora da rede social TikTok, foi multada em 153 milhões de reais por não garantir segurança de dados de crianças e adolescentes.
0: Entre as irregularidades apontadas pela Agência Nacional de Proteção de Dados estão o vazamento de informações e o direcionamento de publicidade a esse público.
2: A controladora da TikTok se comprometeu a fazer mudanças.
6: A decisão é resultado de um processo de fiscalização que identificou irregularidades nas duas formas de acesso ao TikTok, com e sem cadastro. Segundo a NPD, Agência Nacional de Proteção de Dados, a plataforma tratou dados de crianças e adolescentes sem uma base legal adequada e não adotou medidas suficientes para impedir esse tratamento e o cadastro desse público, explica Fabrício Guimarães Lopes, superintendente de fiscalização da NPD.
7: É um processo longo, né, que resultou nessa multa de 153 milhões.
3: A empresa não estava tomando as medidas necessárias para impedir que crianças e adolescentes acessassem a plataforma dela, e esse tratamento, além de ser em desacordo com a lei, acabou também sendo utilizado para oferecer publicidade para crianças e adolescentes no ambiente que a gente já sabia que não era apropriado para ela.
6: A NPD determinou ainda a eliminação dos dados

0: a essa multa que foi imposta. Muito mais importante que isso foram as melhorias trazidas, né, que foram incorporadas ao modelo de negócio da empresa e que vão trazer um ambiente muito mais seguro para crianças e adolescentes.
1: O diretor-presidente da NPD, Valdemar Gonçalves Orunho Júnior, destaca que outras plataformas também estão sendo analisadas para que os direitos de proteção de dados sejam garantidos.
2: É ficar bem claro que nós estamos atuando, é uma atuação bastante técnica, bastante em cima da lei, a Lei Geral de Proteção de Dados, agora também com o nosso ECA digital.
1: A decisão ainda pode ser contestada pela empresa no Conselho Diretor da NPD, no prazo de 10 dias úteis. Reportagem Pablo Mundim.
3: Em nota, a plataforma TikTok informou que apresentou um plano de conformidade à NPD, que foi aprovado pela agência no ano passado.
4: A empresa diz que a multa se refere a um período anterior a 2021 e não reflete as medidas implementadas pela plataforma, como a adoção de 50 recursos e configurações voltados para a segurança de crianças e adolescentes.
3: Provedores de aplicações de internet, como as plataformas digitais direcionadas a crianças e adolescentes, devem publicar relatório até 17 de setembro sobre medidas de proteção a esse público.
4: A jornalista Mariana Jungmann conversou sobre o tema com Fabrício Lopes, superintendente de fiscalização da Agência Nacional de Proteção de Dados. Vamos ouvir.
5: Olá, superintendente, muito bem-vindo à Voz do Brasil. Vamos começar falando um pouco sobre o trabalho da NPD, a Agência Nacional de Proteção de Dados, né? É um órgão relativamente novo, que foi instalado em 2020. O senhor pode explicar para a gente, né, para o nosso ouvinte, qual é a função da agência, suas áreas de atuação?
6: Olá, Mariana, bom dia e bom dia a todos que estão nos vendo, nos ouvindo. A Agência Nacional de Proteção de Dados, ela começou para garantir que dados pessoais de cidadãos brasileiros fossem tratados com respeito, sem abusos. O fato das pessoas poderem coletar informações sobre nós e trabalharem com elas não permite que as pessoas façam qualquer coisa com essas informações. O uso desse dado tem que ser legítimo e nunca pode ser em detrimento do cidadão, do titular de dados. E recentemente a gente teve alguma ampliação das nossas competências, mas acho que a gente posso explicando isso ao longo do período também.
5: É, eu ia justamente comentar isso. Mais recentemente a NPD ganhou aí mais notoriedade porque é o órgão responsável por fiscalizar as plataformas digitais no que se refere ao cumprimento do Estatuto Digital da Criança e do Adolescente, que foi aprovado no ano passado e que tem aí um impacto muito grande, né? Como que é feita essa fiscalização? Quais são os pontos principais que a NPD observa, então, ao fazer a fiscalização sobre o cumprimento do ECA digital?
6: Nós já vimos fiscalizando, em função da nossa competência de proteger dados pessoais, vários temas que tangenciavam a proteção de crianças e adolescentes no ambiente digital. Então, quando foi proferida a lei, editada a lei, e ela depois entrou em vigor, nós ampliamos aquilo que a gente podia fazer no ambiente digital para proteger crianças e adolescentes. Então, a gente trouxe os métodos de fiscalização que a gente tinha para a proteção de dados pessoais para dentro do ECA digital também. É uma lógica em que a NPD procura conhecer o setor. Então, a gente faz um monitoramento e esse monitoramento ele trabalha, inclusive, com informações que a própria sociedade encaminha para nós, que a imprensa encaminha para nós, que o Ministério Público e outras autoridades também encaminham para a gente, que a gente faz uma grande condensação dessas informações para que a gente tenha condições de escolher para onde apontar a nossa fiscalização e o nosso foco. É um universo muito vasto, a gente precisa priorizar e essa priorização não pode ser com base no humor, do bom humor do fiscal. Tem que ser com base em dados, em fatos que consigam orientar a nossa atuação e que ela esteja em sintonia com aquilo que a sociedade traz para a gente como urgência, como necessidade para ela.
5: Agora, a gente está num período importante também para essa fiscalização, porque está correndo aí o prazo para essas empresas entregarem os relatórios de transparência sobre o acesso de crianças e adolescentes, né? Quais são as informações que tem que estar nesses relatórios e para que eles servem?
6: O relatório de transparência, vamos lá, acho que vou começar dizendo para que ele serve. Ele é uma maneira que a empresa tem de contar para a sociedade todos os seus esforços e processos que ela está fazendo para obedecer ao ECA digital, especificamente no que se refere a lidar com denúncias. Porque, e há um cuidado, um balanço muito sensível no ECA digital, que não é a NPD quem faz o controle do que pode e não pode ficar.

0: colocar no ar. Esse controle, ele é um controle dividido entre o titular de dados, entre o pai da criança adolescente, entre a própria criança e a plataforma, em que as pessoas indicam para a plataforma aquilo que elas entendem que é uma violação, e a plataforma recebe aquela demanda e precisa avaliar e retirar do ar no tempo correto. A NPD faz, a NPD, o papel da NPD é garantir que essa conversa entre titular, entre cidadão e criança e a plataforma aconteça conforme as regras da lei. E aí o relatório de transparência é uma maneira que essa empresa tem de contar para a sociedade o que ela já está fazendo, porque é um pouco diferente ela mandar um relatório só para a gente avaliar aqui. Na verdade, a ideia é que isso seja público e que a sociedade consiga, inclusive, pegar essas informações e fazer pesquisa e montar indicadores. Então, a ideia do relatório de transparência é isso. O que vai ter lá? Vai ter, por exemplo, informações como quantidade de denúncias que ela recebeu, tempo médio de tratamento, de onde ela mais recebeu denúncia, qual foi o tipo mais de denúncia que ela recebeu, quais são os processos que ela costuma fazer, quantas ela atendeu, quantas ela não atendeu, como é que é o processo para lidar com isso. Então, é mais ou menos essa a ideia dela, empresa trazendo para a sociedade como é que ela está operando, colocando em prática aquilo que a. Até mesmo com um elemento de verificação. Se uma instituição, por exemplo, fez várias reclamações para a plataforma e não aparece no relatório, alguma coisa está errada.
1: Bom, recentemente a ANPD determinou a suspensão, né, das transmissões ao vivo pela plataforma Discord. Esse ato ocorreu após um caso de suicídio de uma criança de 13 anos, durante uma live na plataforma, e foi uma medida cautelar. Existem outras cautelares, superintendente, que podem ser adotadas contra plataformas, né? E em caso de descumprimento delas, o que, pode acontecer? As plataformas podem ter atuação suspensa no Brasil, ou isso depende ainda de autorização judicial? Como é que funciona?
0: Bom, quando é falta cautelar, a gente tem competência e poder legal para emitir cautelares, Mariana. Está previsto na lei do processo administrativo. Mas essa cautelar também não fica a nosso sabor. A gente tem que demonstrar que existe um perigo e que existe uma grande chance do que a gente está verificando tem amparo na lei ou está contra a lei para a gente mandar parar, que é o fumus boniores e o perigo na demora. E a cautelar, nesse sentido, ela é delimitada pelo seu aspecto utilitário, né? Para que ela serve, o que ela está tentando impedir. Então, não existe uma medida específica, mas eu posso, eventualmente, a NPD pode, em algum momento, determinar medidas adicionais à plataforma, na proporção que a gente entender que a gente ainda precisa fazer mais alguma coisa para proteger crianças e adolescentes no ambiente digital. A ideia de uma cautelar, essa é temporária, isso é importante dizer, ela não é para ser permanente, e a gente tem bastante esperança de que a plataforma vai. Reagir em tempo de diminuir essa incomodação que gera para a população de não ter mais esse tipo de ferramenta disponível. Mas vamos lá, supondo que ela não cumpra a cautelar ou aconteça alguma coisa, a gente tem que elevar o tom da conversa. Aí existe a possibilidade da superintendência encaminhar para o conselho diretor pedindo que acrescente a medida cautelar também a uma multa diária pelo descumprimento. E veja, isso aí está dentro da cautelar. A gente pode também, no longo prazo, entender que a empresa não quis cooperar de maneira nenhuma, e aí é importante, a gente vai abrir um processo sancionador e sancioná-la pela violação que a gente entende que acontecia, como também por não ter cumprido a cautelar, e aí a situação vai gradativamente ficando cada vez mais severa para a empresa.
1: Muito bem. Bom, nós conversamos com o Fabrício Lopes, superintendente de fiscalização da Agência Nacional de Proteção de Dados. Superintendente, muito obrigada pela sua entrevista aqui à Voz do Brasil.
0: Muito obrigado, Mariana. Um abraço a todo mundo.
2: Você pode enviar sugestões, denúncias, críticas à agência. O endereço é gov.br/ANPD.
3: Prestadores de serviço têm a oportunidade de trabalhar para mais de 2 mil órgãos públicos.
2: Isso por meio da plataforma Contrata Mais Brasil, que acaba de disponibilizar 136 novas atividades.
4: Nesta terça-feira foi publicada no Diário Oficial a atualização de dois editais que acrescentam 136 tipos de serviço à plataforma Contrata Mais Brasil, ligados à manutenção e pequenos reparos e serviços de apoio a ações institucionais e eventos. Com isso, ficam disponíveis 272 atividades em um único lugar. Na prática, funciona assim. O órgão público informa o serviço que deseja contratar, com a localidade e os prazos. Depois, microempreendedores individuais e produtores da agricultura familiar cadastrados são informados sobre as oportunidades e podem enviar suas propostas. Depois de analisá-las, o órgão público escolhe a mais vantajosa e formaliza a contratação. O uso da ferramenta é gratuito para órgãos públicos e empreendedores, sem cobrança de taxas ou comissões. O valor máximo de cada contratação de serviços pela plataforma é de R$ 13.098. Natália Koslick, para a Voz do Brasil.
3: Dicas do Enem.
5: Oi, meu nome é Bárbara Ribeiro e a minha pergunta é: como eu devo começar a me preparar para o Enem?
3: Quem vai falar um pouco mais sobre a preparação da prova do Enem é o conselheiro acadêmico Yuri Vieira. Ele também é professor de biologia e aproveita para dar umas dicas da área.
6: Fala pessoal, tudo bem? Yuri aqui, vou conversar com vocês um pouquinho sobre o Enem 2026. Esse ano temos algumas novidades aí com relação com textualizações de questões, como vocês observaram no Enem passado. Na biologia, fiquem atentos ali à ecologia, à fisiologia humana e à genética. Observem que a genética ela vem trazendo ali questões relacionadas à biotech e a vacinas. Ó, conteúdo muito comum. Fique atentos também que as questões do Enem agora ela vem mais contextualizada, né? Então você tem ali uma conexão com outras disciplinas. O foco agora é gerenciar tempo. Não pensem em ficar decorando conteúdo teórico. Esse momento agora é momento de gerenciar tempo de questões, resolver o máximo de questões que vocês puderem, tá? Deixe a ansiedade de lado, trabalhe esse tempo cronometrado e sucesso na avaliação.
3: As provas acontecem no dia 8 e 15 de novembro. 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
3: Estamos no mês da gestante, um período para reforçar a importância dos cuidados durante a gravidez.
2: E o acompanhamento começa logo nos primeiros sinais de que vem bebê por aí.
3: Consultas, exames e vacinas passam a fazer parte dessa rotina e são importantes para acompanhar a saúde da mãe e do bebê e prevenir possíveis complicações.
7: O pré-natal é o passo mais importante para uma gravidez saudável, tanto para a mãe quanto para o bebê. Segundo Olivia Medeiros, diretora do Departamento de Gestão do Cuidado Integral à Saúde do Ministério da Saúde, o acompanhamento da gestação é o que vai garantir uma gravidez segura.
8: Iniciar o pré-natal até a 12ª semana de gestação é muito importante. Ela vai sendo acompanhada com consultas, exames, vacinas, testagens. E qual que é a importância disso? Quando a gente descobre que algum problema de saúde está acontecendo rapidamente, a gente trata isso com uma maior chance de sucesso.
7: A diretora Olivia lembra que as mulheres que fazem um pré-natal pelo SUS recebem gratuitamente a Caderneta Nacional da Gestante, onde ela pode anotar todo o calendário de consultas, vacinas e o histórico de exames. O documento também traz informações sobre violência obstétrica, saúde mental e direito da gestante.
8: Desde o pré-natal, do parto, existe um plano de parto na caderneta, o pós-parto, aí na caderneta da criança já começa todas as informações desse bebê, os marcos do desenvolvimento, as vacinas, né, as consultas. Essas duas cadernetas cumprem juntos, né, esse papel de acompanhamento.
7: A autônoma Maísa Franciane, de 24 anos, faz o pré-natal do segundo filho em uma unidade básica de saúde no Itapoã, Distrito Federal. Ela está com 23 semanas de gestação e, na consulta de rotina, realizou exames de sangue e teste rápido de sífilis e HIV. Todas as informações da idade gestacional foram para a caderneta, que a acompanha por todo lado.
9: Tudo anotadinho, porque sempre a gente precisa, né? E tendo tudo anotado, vai facilitar também no atendimento. Todo lugar que eu vou, até no ônibus, eu tenho que estar com a caderneta.
7: A enfermeira Kênia Kanayama foi quem atendeu a Maísa e diariamente atende outras futuras mamães. Ela fala da necessidade do registro das informações de saúde na caderneta.
10: Uma gestante com sífilis, ela vai ganhar neném, aí se não tem anotado que ela fez o tratamento, aí corre o risco de ter que a criança tomar injeções desnecessárias, né, fazer tratamento desnecessário, porque não sabe se a gestante concluiu o tratamento. Então tem que ter essas anotações na caderneta.
7: A versão online da caderneta da gestante pode ser baixada do site gov.br/saúde. Reportagem Graziele Bezerra.
2: No próximo mês serão oferecidas mais de 4.500 vagas em qualificação profissional para mulheres em todo o país.
3: Fique atento às oportunidades no Ministério da Educação.
11: Os cursos são realizados em instituições que ofertam a educação profissional e tecnológica. O programa atende mulheres maiores de 16 anos em situação de vulnerabilidade social, vítimas de violência, com baixa ou nenhuma escolaridade. A ideia do programa é capacitar essas mulheres, incluí-las no mercado de trabalho e gerar renda para elas e suas famílias. As qualificações são de graça e têm carga horária mínima de 160 horas. No total, no mês de setembro, vão ser oferecidos 43 cursos presenciais em 32 instituições de 19 estados. Entre os cursos estão auxiliar de cozinha, cuidadores infantil e de idoso, camareira e editor de projeto visual gráfico. Você pode conferir as vagas disponíveis no painel de oportunidades do Programa Nacional de Acesso ao Ensino Técnico e Emprego, ativando o filtro Mulheres Mil. Mais informações você encontra no site do Ministério da Educação.
3: Priscila Machado, para a Voz do Brasil.
2: A batata caiu 37% nas principais centrais de abastecimento, as CEASAs, do país no mês de julho.
3: É o que mostra o 8º Boletim Hortigranjeiro, divulgado hoje pela Companhia Nacional de Abastecimento, a Conab.
2: E além da batata, o tomate e a cenoura também ficaram mais baratos.
3: Segundo a Conab, a redução dos preços é reflexo do aumento da oferta causado pela safra de inverno, como explica a gerente de produtos hortigranjeiros da Conab, Juliana Torres.
12: A gente teve esse movimento de queda, ele vem acumulado, né? Mês de junho também teve um movimento de queda. Se a gente compara os preços de julho com os de maio, quando o movimento era de alta, a queda foi de 48%, foi ainda mais maior, né? E esse cenário foi devido, né, à alta da oferta da safra de inverno, que forneceu cerca de 20% a mais para as CEASAs. Então, os preços ficaram nesse movimento de queda.
2: Depois de meses de cuidados e recuperação, dois animais silvestres estão de volta à natureza.
3: Um cachorro do mato atropelado enquanto atravessava uma estrada e uma fêmea de macaco prego resgatada com um traumatismo craniano foram devolvidos à Floresta da Tijuca, no Rio de Janeiro.
2: A soltura foi feita pelo ICMBio e pela Secretaria Municipal de Meio Ambiente e Clima, com apoio de uma clínica veterinária especializada.
13: Um cachorro do mato e uma fêmea de macaco prego precisaram deixar temporariamente a vida livre da floresta para enfrentar um período de cuidados, tratamentos e recuperação. Depois de semanas de acompanhamento veterinário, os dois finalmente voltaram para casa. A soltura foi realizada no Parque Nacional da Tijuca, no Rio de Janeiro, em uma ação conjunta com o Instituto Chico Mendes de Conservação da Biodiversidade, o ICMBio, e da Secretaria Municipal de Meio Ambiente e Clima. A história do cachorro do mato começou em abril. O macho adulto atravessava a estrada quando foi atropelado e resgatado. Meses depois, uma fêmea de macaco prego foi resgatada com traumatismo craniano. Dentro do Parque Nacional da Tijuca, a soltura de animais não pode ser feita por qualquer pessoa ou instituição. É necessária avaliação e autorização prévia do ICMBio, como explica o agente de fiscalização do ICMBio, Gleidson Correia.
14: O Parque Nacional da Tijuca, ele permite a soltura, mas mediante uma autorização, para que esses animais tenham nenhum vírus e nenhuma bactéria, para que isso não passe para os animais que aqui habitam dentro do Parque Nacional da Tijuca. Essa autorização, ela nos ajuda a prevenir a soltura de animais exóticos.
13: A história também deixa um alerta sobre educação ambiental. A gerente da Patrulha Ambiental da Secretaria Municipal de Meio Ambiente e Clima, Mariana Ribeiro, reforça os cuidados que as pessoas devem ter ao encontrar animais silvestres.
15: A gente sempre tenta orientar que não alimentem os animais, não se aproximem desses animais, porque isso é o que traz risco para o animal, né? O animal ele começa a ter a oferta daquele alimento e entender que essa aproximação do ser humano é algo seguro quando não é, né? Ele pode ser atropelado, ele pode ser capturado, ele pode ser vítima de várias situações de maus tratos.
13: Caso encontre algum animal silvestre ferido, em risco ou em situação de vulnerabilidade, entre em contato com órgãos de fiscalização e resgate, como a Polícia Militar Ambiental, o Corpo de Bombeiros ou mesmo as Secretarias Estaduais de Meio Ambiente. Reportagem Thaís de Araújo.
3: Estados localizados nas regiões Norte e Nordeste terão a tarifa de energia elétrica reduzida a partir de amanhã.
2: Isso por conta de reajustes tarifários de distribuidoras que operam nessas regiões.
3: Os impactos são para consumidores atendidos em baixa tensão, ou seja, em residências e pequenos comércios.
2: E podem chegar a mais de 10% de redução, no caso da distribuidora Energisa Rondônia.
3: A decisão é da Agência Nacional de Energia Elétrica. As informações estão em gov.br/anel.
2: E essas foram as notícias do governo federal.
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3: Fique agora com as notícias do Poder Judiciário do Congresso Nacional. Uma boa noite.
2: Boa noite para você. Até amanhã.
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18: Supremo debate a constitucionalidade da lei antifacção em audiência pública, conduzida pelo ministro Alexandre de Moraes.
19: Para o STJ, falta de demonstração de dolo específico impede configuração de nepotismo.
18: Policial federal é condenado pela justiça por envolvimento com tráfico de drogas.
19: Boa noite, eu sou Leandro Bezerra.
18: E eu sou Walter Lima.
19: O Supremo Tribunal Federal concluiu nesta terça-feira a audiência pública sobre a constitucionalidade de dispositivos da lei antifacção em vigor desde março.
18: Durante 2 dias, representantes de órgãos públicos, entidades jurídicas, universidades e organizações da sociedade civil apresentaram diferentes posições sobre os efeitos da norma no combate ao crime organizado e na preservação dos direitos e das garantias constitucionais.
19: Os debates abordaram a prisão preventiva automática, regras mais rígidas para a execução penal, a perda antecipada de bens, o monitoramento de comunicações entre advogados e clientes e a transferência de presos para presídios federais.
18: Também foi discutida a criação de um banco de dados sobre pessoas suspeitas de ligação com crime organizado. Participantes questionaram a falta de análise individual para prisão preventiva e possíveis violações ao Estado Democrático de Direito.
19: Outros defenderam medidas patrimoniais como forma de atingir o financiamento e os lucros das organizações criminosas. A audiência foi conduzida pelo ministro Alexandre de Moraes, relator das 4 ações que questionam a lei.
18: As contribuições vão subsidiar o julgamento quando o Supremo decidir se as regras serão mantidas, limitadas às declaradas inconstitucionais.
19: Falta de demonstração de dolo específico impede a configuração de nepotismo.
18: A conclusão é do STJ, Fátima Uchoa.
20: O Ministério Público de Minas Gerais ajuizou ação civil pública pela suposta prática de nepotismo contra um prefeito e as 2 filhas dele, nomeadas como secretárias municipais. O Tribunal de Justiça Estadual julgou o pedido improcedente e no STJ a primeira turma negou o recurso especial. O relator ministro Paulo Sérgio Domingues apontou que o fato de o prefeito ter nomeado as filhas como secretárias municipais, ainda que reprovável, sem o elemento subjetivo necessário e a demonstração de prejuízo ao erário, não configura. Figura improbidade. Para o relator, isso depende de outros elementos, como fraude ou ausência de qualificação técnica, e nesse caso, a corte local concluiu que as nomeadas possuíam capacidade técnica e não houve favorecimento econômico ou político nem fraude nas nomeações.
19: E se um erro do seu empregador te fizer perder dinheiro na aposentadoria complementar?
18: Quem julga isso? O TST decidiu que é a Justiça do Trabalho. Mila Amaral.
1: O caso é de uma ex-bancária da Caixa que diz que o banco não incluiu uma parcela chamada CTVA no cálculo do plano de previdência dela e isso teria reduzido o valor da aposentadoria. Para o Tribunal Regional de Minas, o caso não era trabalhista e por isso extinguiu o processo. Mas a segunda turma do TST reformou a decisão. Por unanimidade, os ministros entenderam que a bancária não quer mudar o benefício. Ela quer indenização por um suposto ato ilícito da Caixa enquanto empregadora. E em caso de ato ilícito de patrão, a competência é sim da Justiça do Trabalho.
19: Justiça condena policial federal e mais três envolvidos em tráfico de drogas e outros crimes no Aeroporto Internacional Eduardo Gomes, no Amazonas.
18: Denúncia foi apresentada pelo Ministério Público Federal. Repórter Sabrina Menezes.
21: Segundo as investigações, os criminosos recebiam as mochilas com as drogas após passarem pela inspeção do aeroporto. Além de facilitar o transporte dos entorpecentes, o policial também acessava os sistemas da Polícia Federal para buscar e fornecer informações privilegiadas ao grupo. O agente federal foi condenado por tráfico de drogas, associação ao tráfico e lavagem de capitais, com uma pena de 26 anos e 7 meses de prisão em regime inicial fechado, além da perda do cargo. O responsável pela logística e transporte da droga recebeu pena de 16 anos e 9 meses de prisão, além de multa, e os transportadores de 4 anos e 9 meses cada um.
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19: A você uma boa noite.
18: E até amanhã.
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23: Eu sou Paula Groba.
24: E eu sou Humberto Pinheiro.
23: E estes são os destaques de hoje do Jornal do Senado, que começa agora.
24: Incentivo ao futebol e novas regras para programas de milhagem entram na pauta do Senado.
23: Projeto permite abater do imposto de renda doações a projetos científicos.
24: Senado pode renovar mais de 2/3 de seus representantes nesta eleição.
23: Boa noite.
24: Boa noite.
23: Dois temas que fazem parte do dia a dia de milhões de brasileiros podem entrar na pauta do Senado: o futebol e os programas de fidelidade que oferecem pontos ou milhas.
24: São projetos aprovados pela Câmara dos Deputados que agora aguardam a análise dos senadores. Repórter Herman Kulitz.
25: O Senado pode iniciar nas próximas semanas a análise de 3 projetos de lei já aprovados pela Câmara dos Deputados. 2 das propostas tratam de futebol. Uma delas prevê o reconhecimento desse esporte como é jogado no Brasil, como manifestação da cultura nacional e patrimônio cultural e material do povo brasileiro. A outra, alinhada com a proximidade da próxima Copa do Mundo de futebol feminino a ser realizada em 2027 no Brasil, busca incentivar a prática profissional dessa modalidade pelas mulheres, para combater a discriminação de gênero. Também será debatido pelos senadores o projeto que cria regras claras para que as pessoas possam usar de forma mais ampla as milhas e pontos que acumulam nos programas de fidelidade, inclusive com a possibilidade de venda para terceiros ou sua conversão em dinheiro. Se forem aprovados, sem mudança pelos senadores, os projetos seguirão para a sanção presidencial. Se houver alguma alteração, voltam para a análise da Câmara dos Deputados.
23: E o Congresso Nacional vai analisar mais uma medida provisória editada pelo governo para tentar conter o impacto do conflito no Oriente Médio sobre os preços dos combustíveis no Brasil. Publicada no Diário Oficial da União nesta terça-feira, a MP destina R$ 3,152 bilhões para ajudar a reduzir os efeitos da alta dos preços do petróleo. O dinheiro será repassado como ajuda financeira do governo a produtores e importadores de gasolina, diesel, gás de cozinha e querosene de aviação.
24: A maior parte dos recursos, 2 bilhões e 552 milhões de reais será destinada à produção e à importação de óleo diesel para o uso rodoviário. Outros 600 milhões de reais serão usados para combustíveis derivados do petróleo. Segundo o governo, a medida é necessária por causa da alta do petróleo no mercado internacional, provocada pelo conflito no Oriente Médio e da oscilação do dólar. O Brasil também depende da importação de parte dos combustíveis que consome, cerca de 10% da gasolina e entre 25% e 30% do diesel.
23: O governo federal tem até o dia 31 de agosto para enviar ao Congresso Nacional o projeto de lei orçamentária de 2027.
24: Mas antes de analisar o orçamento do próximo ano, o Congresso ainda precisa votar a LDO, a Lei de Diretrizes Orçamentárias. É ela que define as prioridades e as regras que vão orientar a elaboração e a execução do orçamento da União. Os detalhes com o repórter Alexandre Campos.
0: De acordo com a Constituição, a Lei de Diretrizes Orçamentárias orienta o governo a elaborar a proposta de orçamento. Mas até agora, o projeto da LDO de 2027, enviado em abril para o Legislativo, não foi aprovado. Diante desse cenário, o governo vai se basear num texto que pode ser alterado para apresentar o orçamento do ano que vem. Diogo Antunes, consultor de orçamento do Senado Federal, explica como essa situação vai ser resolvida.
4: De qualquer forma, antes da aprovação da LOA, é necessário que a LDO seja aprovada, exatamente para que a LDO, de alguma forma, direcione a lei orçamentária anual.
0: O projeto da LDO de 2027 prevê meta de superávit primário de R$ 73 bilhões de reais e salário mínimo de R$ 1.717. No entanto, o governo já anunciou que, por exigências legais, esse valor passará para R$ 1.741. O projeto da lei orçamentária de 2027 deve passar pela Comissão Mista de Orçamento e, posteriormente, pelas duas casas do Congresso Nacional em sessão conjunta.
23: E um novo projeto em análise no Senado pode atrair recursos privados para projetos científicos e tecnológicos desenvolvidos por estudantes.
24: A proposta permite que pessoas e empresas descontem do imposto de renda parte dos valores destinados a essas iniciativas. Repórter Marcela Cunha.
5: O projeto cria a Política Nacional de Fomento à Alta Performance Técnica e Científica, a FOTEC. A ideia é que pessoas físicas destinem até 5% do imposto de renda devido para doações ou patrocínios a projetos aprovados. Para empresas tributadas pelo lucro real, o limite será de 3%. Os recursos poderão financiar equipes de estudantes do ensino técnico ou superior, além da compra de materiais, infraestrutura de laboratórios e participação em competições no Brasil e no exterior. O autor, senador Marcos Pontes, do PL de São Paulo, afirma que a aproximação entre empresas e instituições de ensino ajuda a alinhar a formação às necessidades do mercado de trabalho.
6: Um dos problemas, que é muito claro, é a participação maior necessária das empresas dentro das escolas e as escolas recepcionarem melhor as empresas. As empresas sabem qual é a necessidade e as escolas elas têm que ouvir as empresas.
5: Entre as iniciativas beneficiadas estão competições de robótica, programação, engenharia, construção de foguetes e satélites, biotecnologia, Olimpíadas do Conhecimento e feiras científicas.
23: As desigualdades que ainda persistem no Brasil foram discutidas nesta terça-feira em audiência pública na Comissão de Assuntos Sociais do Senado.
24: Dois ministros presentes na reunião destacaram a importância de políticas públicas para reduzir as diferenças sociais e garantir mais oportunidades e direitos à população. Repórter Marcela Diniz.
8: O projeto que torna agosto o mês de combate às desigualdades foi apresentado em 2023 pelo então deputado Guilherme Boulos, hoje ministro da Secretaria-Geral da Presidência da República. No debate promovido pela Comissão de Assuntos Sociais, Boulos comemorou dados da ONU que apontam a saída do Brasil do mapa da fome pela segunda vez e a melhora no coeficiente de Gini, indicador usado em estatísticas sobre desigualdade.
9: No IDH, o Brasil pela primeira vez entrou na série do muito alto, que é a dos países desenvolvidos, e lógico, atingimos o índice Gini, o segundo menor nível de desigualdade da história do país.
8: O ministro do Desenvolvimento e Assistência Social, Família e Combate à Fome, Wellington Dias, observou que os resultados poderiam ser melhores com a redução de juros. O senador Paulo Paim, do PT Gaúcho, espera que o projeto que cria o mês de combate às desigualdades seja aprovado na próxima semana na Comissão de Assuntos Sociais.
26: Eu estou tranquilo que esse projeto vai ser aprovado. Eu não tenho nenhuma preocupação. Esse projeto vai ser aprovado e eu espero que seja já na próxima quarta-feira.
7: Eleições 2026.
23: Em 2026, o Senado Federal terá 2/3 de suas cadeiras em disputa, porém o número de renovações pode ser ainda maior.
24: Há estados onde pode haver renovação de toda a bancada de senadores. Quem traz as informações é o repórter Douglas Castilho.
10: Ao contrário das demais casas legislativas, o Senado tem apenas parte de seu quadro de parlamentares renovada a cada pleito. Com mandatos de 8 anos, 54 senadores são escolhidos numa eleição e os demais 27 na eleição seguinte. Porém, o número de caras novas desta vez no Senado pode ser ainda maior. Isso porque, dentre os senadores que ainda têm mandato até 2031, 9 concorrem a outros cargos, como governador e presidente. Se eleitos, abrem suas vagas para seus suplentes e podem aumentar a renovação total do Senado para até 63 novos senadores. O consultor do Senado Federal, Fernando Trindade, explicou como funciona o exercício dos mandatos em campanha.
11: São senadores que estão no meio do mandato. Muitos desses senadores concorrerão aos governos dos seus respectivos estados. A legislação brasileira não considera que haja qualquer incompatibilidade entre parlamentar, seja que parlamentar for, senador, deputado federal, deputado estadual, a permanência no cargo e a concorrência a um outro cargo.
10: Há unidades da federação que podem renovar todos os seus 3 senadores a partir do ano que vem. Um dos casos é Minas Gerais, em que, além das 2 vagas a definir, há um senador em meio de mandato concorrendo ao governo estadual e, se eleito, chamará um suplente. Outro caso é o Paraná. Os 2 senadores atuais, Flávio Arnes, do PSB, e Oriovisto Guimarães, do PSDB, decidiram não tentar a reeleição e a cadeira restante pode ficar para suplente caso o titular em meio de mandato vença a disputa para o governo estadual.
24: Com edição de Paula Groba e trabalhos técnicos de Eliseu Caires, o Jornal do Senado fica por aqui. Acompanhe agora as notícias da Câmara dos Deputados. Boa noite.
23: Boa noite e até amanhã.
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12: Proposta condiciona a diminuição de penas à redução da periculosidade.
13: Audiências públicas vão tratar sobre tarifa zero no transporte público.
12: Comissão debate relação entre preservação cultural e crises climáticas.
13: Deputados apresentam projetos para garantir o bem-estar dos animais.
12: Boa noite. Professora Marcivânia, do PCdoB do Amapá, propõe tipificar como crime a produção, o armazenamento, a venda e o compartilhamento de imagens e vídeos que mostrem maus tratos ou atos de crueldade contra animais. A pena prevista é de 2 a 5 anos de reclusão, além de multa.
13: O projeto também endurece as punições para quem financiar ou lucrar com esse tipo de conteúdo. A ideia de professora Marcivânia é determinar ainda que plataformas digitais removam o material e forneçam informações às autoridades mediante ordem judicial.
12: O projeto permite ao trabalhador faltar 1 dia a cada 12 meses para prestar cuidados a animal de estimação. O autor, Valdemar Oliveira, do Avante de Pernambuco, explica que a ausência deverá ser motivada por doença grave, acidente ou recuperação cirúrgica com comprovação de médico veterinário.
13: O texto de Valdemar Oliveira inclui a nova hipótese de falta justificada sem prejuízo do salário. Para ele, a medida busca adequar a legislação à realidade das famílias brasileiras, preservando o equilíbrio das relações de trabalho ao limitar o benefício a 1 dia por ano.
7: Meio ambiente.
12: Projeto de Beto Pereira, do Republicanos, de Mato Grosso do Sul, fortalece a atuação das polícias militares ambientais e dos órgãos federais no combate aos crimes ambientais. A proposta prevê punições mais severas para o desmatamento em áreas protegidas e para o uso de fogo sem autorização.
13: A proposta apresentada por Beto Pereira também propõe aumentar as penas para quem produzir, comercializar ou utilizar agrotóxicos ilegais. Segundo o autor, o objetivo é reforçar a fiscalização e proteger a biodiversidade do país.
7: Cultura.
12: Comissão da Câmara debateu a relação entre preservação cultural e mudanças climáticas. A repórter Mônica Tati acompanhou a reunião.
1: Os eventos climáticos extremos colocam em risco não apenas o patrimônio material e os sítios arqueológicos, mas também a existência de acervos de saberes e conhecimentos que são essenciais para a forma de viver de comunidades locais. Essa questão fez o deputado Tarcísio Mota, do PSOL do Rio de Janeiro, pedir uma audiência para debater na Comissão de Cultura da Câmara dos Deputados as questões que envolvem as mudanças climáticas e a preservação do patrimônio cultural. Tarcísio Mota afirma que entender que as sociedades vulneráveis são as que mais sofrem com as mudanças do clima e pensar em mecanismos de prevenção e mitigação é papel da Comissão de Cultura.
2: O colapso ecológico planetário é uma realidade. Nós estamos diante de mudanças climáticas cada vez mais intensas, cada vez mais frequentes, e nada indica que o cenário melhorará nos próximos anos ou nas próximas décadas. Temos urgência em encarar esse desafio, mas não podemos ignorar o fato de que o processo da questão do colapso ecológico já é uma realidade entre nós, no Brasil e no planeta Terra.
1: Os debatedores ressaltaram a importância da criação da Carta Brasileira do Patrimônio Cultural e Mudanças Climáticas. O documento destaca que o patrimônio não é apenas um bem a ser protegido, mas uma fonte dinâmica de conhecimento e de tecnologia social para formular soluções contemporâneas baseadas no território. Riscos como a destruição de paisagens culturais no Pantanal, deslizamentos na Mata Atlântica e a desertificação na Caatinga evidenciam a necessidade de abordagens que salvaguardem os territórios. Todos os participantes destacaram a necessidade não apenas de financiamento formal de ações de preservação ambiental, mas também de adaptações para garantir a mitigação dos efeitos climáticos e a sustentabilidade. Da Rádio Câmara de Brasília, Mônica Tati.
3: Direitos Humanos.
14: Leandre, do PSD do Paraná, assina projeto que permite a pessoas com deficiência ou outra limitação física permanecer sentadas durante a execução do hino nacional e em cerimônias cívicas. A proposta altera a lei que determina a todos que fiquem de pé nessas ocasiões.
15: Leandre argumenta que a ausência dessa ressalva pode causar constrangimento a pessoas com mobilidade reduzida e deficientes físicos. A deputada afirma que a mudança corrige uma lacuna na lei sem alterar o dever de respeito aos símbolos nacionais.
14: Daiana Santos, do PCdoB do Rio Grande do Sul, é coautora de projeto que institui a Política Nacional dos Direitos das Pessoas LGBTQIA+. Ela aponta que a matéria transforma em política de Estado ações destinadas ao combate à discriminação e à ampliação do acesso aos serviços públicos.
15: Daiana Santos informa que o projeto prevê uma rede nacional para integrar programas de proteção em todo o país. A deputada também ressalta que o texto inclui espaços destinados ao acolhimento e ao atendimento multidisciplinar para a população LGBTQIA+.
3: Educação.
14: A Câmara lançou uma frente em defesa das universidades públicas estaduais e municipais. A repórter Noelle Nobre acompanhou a cerimônia de inauguração.
16: Foi lançada na Câmara dos Deputados uma frente parlamentar mista em defesa das universidades públicas estaduais e municipais. O grupo tem como objetivo atuar na interlocução entre essas instituições de ensino e o poder público federal. O coordenador é o deputado André Figueiredo, do PDT do Ceará.
20: Nós precisamos valorizar que essas instituições e fazer que elas saibam que aqui no Parlamento elas também serão alvo de atenção, e a frente parlamentar vem muito ao encontro disso, juntar todas essas instituições estaduais e municipais para que possamos também ter um diálogo aberto com o governo federal.
16: A instalação da frente é fruto de uma articulação da Associação Brasileira das Reitoras e Reitores das Universidades Estaduais e Municipais. A associação integra 46 instituições que juntas somam 446 campi e atendem mais de 700 mil alunos. A Frente Parlamentar Mista em Defesa das Universidades Públicas Estaduais e Municipais conta com 183 deputados e 2 senadores. Da Rádio Câmara de Brasília, Noelle Nobre.
3: Previdência.
15: Ibamar Silva, do Podemos de São Paulo, é autor de projeto que garante ao segurado do INSS o direito de escolher a regra de cálculo mais vantajosa da aposentadoria. Para ele, a medida corrige distorções e dá mais segurança jurídica aos segurados.
14: A proposta beneficia trabalhadores filiados à Previdência antes de novembro de 1999, que cumpriram os requisitos para o benefício antes da reforma de 2019. Ribamar Silva também incluiu no texto a revisão de ofício dos benefícios concedidos nesse período com base na regra de transição.
15: Marussa Boldrin, do Republicanos de Goiás, é favorável ao projeto que facilita a comprovação do tempo de serviço de trabalhadores rurais para a aposentadoria. Relatora na Comissão de Agricultura, a deputada afirma que a medida incorpora à lei um entendimento já consolidado pelo STJ.
14: A proposta reconhece períodos anteriores ao documento mais antigo apresentado, desde que haja prova material reforçada por testemunhas. O texto, de acordo com Marussa Boldrin, evita que trabalhadores do campo percam direitos por falta de registros antigos sobre o início da atividade.
15: Wellington Roberto, do PSD da Paraíba, apresentou o projeto que estabelece regras para o uso, por sistemas de inteligência artificial, de informações capazes de prever o risco futuro de doenças. Ele explica que a proposta exige consentimento específico do paciente para a geração desses dados.
14: Wellington Roberto aponta que o intuito é proibir seguradoras, bancos ou empregadores de utilizar previsões sobre a saúde de clientes para impor condições desfavoráveis. A matéria limita o uso desses dados à assistência médica, pesquisa científica e à formulação de políticas públicas.
7: Consumidor.
15: Marangoni, do Podemos de São Paulo, defende a aprovação de projeto que cria novas regras de proteção aos usuários de planos de saúde. Ele explica que a proposta de sua autoria exige que negativas de cobertura sejam justificadas de forma individualizada com critérios técnicos.
14: O projeto de Marangoni também sugere ampliar o direito de contestar decisões das operadoras, com prazos para análise dos pedidos. Pela matéria, se a empresa não responder dentro do período previsto, a solicitação do beneficiário será considerada aprovada.
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7: Saúde.
15: Deputados debateram a criação de um observatório sobre infecções sexualmente transmissíveis entre mulheres. A repórter Silvia Munhato acompanhou.
17: Em audiência pública da Comissão de Defesa dos Direitos da Mulher, foi debatida a criação de um observatório para monitorar a agenda prioritária para o enfrentamento de infecções sexualmente transmissíveis entre mulheres vulnerabilizadas. A medida foi proposta pela deputada Érica Cocai, do PT do Distrito Federal.
18: Construir as condições via emenda parlamentar para que a gente possa fazer este observatório e termos a partir daí a implementação da agenda, indicadores, para que a partir do diagnóstico nós possamos fazer incidências, inclusive sobre as infecções sexualmente transmissíveis e o seu impacto em cada território, que também é diferenciado.
17: A deputada Érica Cocai disse ainda que vai solicitar a inclusão do recorte de gênero no programa Brasil Saudável, que é direcionado para problemas sociais e ambientais que afetam a saúde de pessoas em maior vulnerabilidade social. Uma das metas da agenda relacionada às doenças sexualmente transmissíveis é ampliar em 300% até 2027 o número de usuárias de tratamentos preventivos dessas infecções. As mulheres são muito afetadas por infecções como HIV/AIDS, tuberculose, hepatites virais, HTLV e sífilis, entre elas especialmente as pretas, pardas e das regiões norte e nordeste. No caso da sífilis, por exemplo, 61% das mulheres pretas poderiam ter evitado a doença se tivessem tido acesso ao mesmo tipo de programas que as mulheres brancas. Da Rádio Câmara de Brasília, Silvia Minhato.
7: Justiça.
14: O projeto de Rui Carneiro, do Podemos da Paraíba, estabelece que a atuação perante os tribunais de contas passe a ser atividade privativa da advocacia. Atualmente, outras profissões, como contadores, engenheiros e administradores, podem defender clientes ou apresentar defesas técnicas perante essas cortes.
15: De acordo com o texto de Rui Carneiro, quando a parte não tiver condições de constituir defensor, poderá ser nomeado advogado dativo ou defensor público. Segundo o autor, a medida busca garantir o contraditório, a ampla defesa e o devido processo legal em ações nos tribunais de contas.
0: Segurança Pública.
14: Comissão aprova projeto que condiciona a progressão de pena a exame criminológico. A repórter Maria Neves tem mais detalhes.
5: A Comissão de Segurança Pública da Câmara dos Deputados aprovou o projeto que condiciona a progressão de pena de condenados pela Justiça à comprovação de que o preso não apresenta mais risco para a sociedade. Pela proposta do deputado Kim Kataguiri, do Missão de São Paulo, a redução da periculosidade deverá ser atestada por exame criminológico. De acordo com Kim Kataguiri, embora previsto na lei, o exame criminológico, que deveria funcionar como uma ferramenta central na execução da pena, foi progressivamente esvaziado. O parlamentar afirma que o projeto recupera a importância da avaliação.
6: O exame criminológico, ele é feito, tem uma análise psicológica, tem uma análise de profissionais de segurança pública, né, tem uma análise do próprio histórico daquele sujeito dentro da cadeia. Então, ainda que o sujeito já tenha cumprido o período de pena necessário para progredir, para avançar, ele só terá o direito de avançar quando tiver essas condições atestadas pelo exame criminológico.
5: Ainda de acordo com o texto aprovado, sempre que o exame criminológico recomendar a permanência do preso em regime fechado, a avaliação deverá ser realizada novamente em no mínimo 12 meses. Se a periculosidade persistir, o projeto prevê que o preso poderá cumprir integralmente a pena no regime fixado pela Justiça, sem que isso configure violação de direito. A proposta, que exige exame criminológico para progressão de pena por condenados pela Justiça, ainda terá de ser analisada pela Comissão de Constituição e Justiça. Se aprovada, terá de ser votada também pelo plenário. Da Rádio Câmara de Brasília, Maria Neves.
0: Ciência e Tecnologia.
15: Marreca Filho, do PRD do Maranhão, apresentou projeto que obriga bancos e instituições de pagamento a adotar medidas para prevenir fraudes em operações digitais. Entre as medidas, ele destaca a autenticação com pelo menos dois fatores para movimentações de alto risco.
14: Marreca Filho ressalta que a proposta também prevê bloqueio dos valores ainda disponíveis e aviso ao banco destinatário. O projeto ainda atribui às instituições financeiras a responsabilidade pelos prejuízos quando houver descumprimento das regras ou falha na proteção.
0: Esporte.
15: Vander Loubé, do PT de Mato Grosso do Sul, pretende promover um debate sobre os impactos das apostas esportivas na economia e na saúde pública. O parlamentar apresentou requerimento para que a Comissão de Desenvolvimento Econômico realize uma audiência pública sobre o tema.
14: A proposta de Vander Loubé prevê a participação de representantes do governo, do comércio, de sindicatos e de entidades da sociedade civil. Segundo ele, a discussão deve subsidiar a análise de projetos relacionados às bets, incluindo uma proposta que proíbe a atividade no país.
0: Economia.
15: A Comissão Mista de Orçamento vai realizar uma série de audiências públicas e entre os temas em debate está a tarifa zero no transporte público. A repórter Silvia Munhato tem as informações.
17: A Comissão Mista de Orçamento aprovou 22 requerimentos de audiências públicas com convites para vários ministros de Estado debaterem despesas de suas pastas. Um dos requerimentos foi apresentado pelo deputado Gilmar Tato, do PT de São Paulo, para discutir a implantação da tarifa zero no transporte público. Segundo o deputado, o transporte é um direito do cidadão, mas ele acaba pagando duas vezes para usar.
19: Uma mãe, quando entrega uma criança na creche todos os dias, ela não passa no guichê para pagar R$10 todos os dias. Ou quando um cidadão ou cidadã vai num posto de saúde, numa UPA, para fazer uma consulta, ela não paga para fazer a consulta. Por que que ela, quando entra no sistema de transportes, ela tem que pagar?
17: Gilmar Tato diz que 146 cidades brasileiras adotam a tarifa zero, até como forma de evitar o trânsito de carros particulares. A audiência contará com representantes dos Ministérios da Fazenda, das cidades e da Casa Civil para discutir fontes de financiamento para a tarifa zero. A comissão também elegeu o deputado Marcelo Álvaro Antônio, do PL de Minas Gerais, como segundo vice-presidente. E as comissões permanentes da Câmara estão fazendo reuniões para aprovar as suas indicações para as emendas ao orçamento de 2026. De acordo com a Lei Complementar 210 de 2024, após a publicação do orçamento, cada comissão recebeu dos líderes partidários, após consulta às bancadas, as indicações dos autores de cada ação. Essas indicações têm que ser agora aprovadas por cada comissão para constar em diatas que serão encaminhadas aos ministérios. A Comissão de Turismo, por exemplo, aprovou 27 ações, no valor de R$ 30,6 milhões. A maior delas, de R$ 8,5 milhões, foi indicada pelo deputado Esnaldo Bulhões Júnior, do MDB de Alagoas, para o município de Porto Calvo, em Alagoas. O recurso será usado para a urbanização de uma praça. O menor valor foi de R$ 400 mil, alvo de 3 ações parlamentares. O deputado Valdir Trindade, do Republicanos da Paraíba, também destinou recursos para a construção de praça em Poço Dantas, na Paraíba. Já o deputado Pedro Paulo, do PSD do Rio de Janeiro, destinou dinheiro para apoiar projetos de infraestrutura turística em Barra do Piraí, no Rio de Janeiro. A mesma ação foi proposta pelo deputado Sérgio Brito, do PSD da Bahia, para a cidade de Mulungu do Morro, na Bahia. Da Rádio Câmara de Brasília, Silvio Minhato.
8: Relações Exteriores.
14: João Cury, do MDB de São Paulo, pede a instalação da Frente Parlamentar em apoio à integração União Europeia e Mercosul. O deputado explica que o grupo vai acompanhar a implementação do acordo comercial entre os dois blocos, assinado em 2025.
9: João Cury ressalta que o bloco de livre comércio vai beneficiar setores como a indústria, a mineração e o agronegócio. Na visão dele, a frente é importante para acompanhar as negociações que podem ampliar a participação do Brasil no comércio global.
14: Termina agora o Jornal Câmara dos Deputados, produzido pela Rádio Câmara, com trabalhos técnicos de Everson Urani e apresentação de Val Monteiro e Márcio Aquilissardi. Boa noite.
9: Uma ótima noite para você e até amanhã.
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21: Quem curte carros antigos não pode deixar de conhecer ou revisitar o Museu do Automóvel de Curitiba. Faça uma viagem ao passado e conheça estas máquinas que marcaram a indústria automobilística do século XX. Temático e especializado em veículos automotores e similares, o acervo do museu tem cerca de 150 veículos antigos. 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
25: Boa noite para você que está na sintonia da Educativa FM. Sejam bem-vindos à nossa programação. Eu sou Marilena Chociai e estou chegando para te fazer companhia nesta terça-feira, 25 de agosto de 2026. Hoje é comemorado o Dia do Feirante e também o Dia do Soldado. E daqui para frente nós vamos com música, informação e, como sempre, com ótima companhia para você. Quem chega para abrir a programação da Noite Educativa é Samuel Rosa. Rio Dentro do Mar.

0: A cantora Simone chega a Curitiba no dia 19 de setembro com a turnê Que Mulher é Essa? Com direção de Ana Frango Elétrico, o show será apresentado no palco do Guairão às 9 horas da noite. A apresentação celebra a força e a singularidade feminina e reúne sucessos da carreira da cantora. Simone completa mais de 50 anos de carreira e construiu uma trajetória marcada por diferentes fases da música brasileira. Os ingressos já estão à venda pelo site do Disque Ingressos e na bilheteria do Teatro Guaíra. Sheila Pessoa para a Noite Educativa.
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0: cielo. Paulinho Mosca fechou o bloco com A Idade do Céu. Continue com a gente aqui na Noite Educativa, porque no próximo bloco vai ter som internacional, hein, com Pet Shop Boys. É um instante só. 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
1: O Parque Estadual da Serra da Baitaca, entre os municípios de Piraquara e Quatro Barras, na região metropolitana de Curitiba, passou por adequações pontuais promovidas pelo Instituto Água e Terra para aperfeiçoar a gestão pública da unidade de conservação. Um trecho de cerca de 500 metros da trilha que liga o Morro do Anhangava ao Morro do Samambaia foi reclassificado pelo órgão ambiental, passando a ser área destinada ao uso de visitantes. Além disso, o horário de funcionamento do parque será alterado em outubro, com visitação permitida apenas entre 3h30 da manhã e 4h30 da tarde, sendo que atualmente a unidade funciona 24 horas por dia. Sheila Pessoa para a Educativa FM.
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0: 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Eu sou Marilena Chociai e essa é a sua Noite Educativa. Seguimos por aqui trazendo agora música internacional para nossa noite com eles, que explodiram nas paradas de sucesso a partir de 1986. Pet Shop Boys, Rent.

0: Você ouviu Seu Jorge fechando a sequência com Seu Olhar. E como é que tá a sua noite, hein? Tá tranquila? Tá precisando desacelerar, relaxar um pouquinho? Então continue com a gente, porque aqui a trilha sonora é pensada com muito carinho para você, hein? Eu vou pro intervalo e já volto.
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0: Noite Educativa rolando por aqui e você já sabe que a trilha sonora é por nossa conta no seu rádio. Chegando agora a música boa de Alceu Valença, Geraldo Azevedo, Elba Ramalho e Zé Ramalho para você.